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2: Terry Crews surpreendeu os fãs ao mostrar um talento que vai muito além da atuação. O artista publicou um vídeo em que aparece desenhando um retrato de Sofia Vergara, sua colega do America's Got Talent. A ilustração chamou a atenção pelo nível de detalhe e rapidamente recebeu elogios nas redes sociais. No vídeo, Terry mostra todo o processo, desde os primeiros traços até a finalização da obra. O que muita gente não sabe é que Terry Crews estuda arte há décadas. Além da fama, ele conseguiu uma bolsa na área e chegou a trabalhar como ilustrador nos tribunais dos Estados Unidos.
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6: Boa noite, Aninha. Eu adoro o seu programa e por isso quis participar. Às vezes, a gente confunde simpatia com interesse. Foi assim que começou a minha história de amor. Eu me chamo Flávio e quando conheci a minha atual esposa, eu tinha ido a um evento bem legal que aconteceu em um hotel aqui na minha cidade. Na recepção, fui super bem atendido por ela, que estava responsável por tomar conta, digamos assim, dos convidados, incluindo eu, né? Eu fiquei encantada e me perguntava como pode uma pessoa ser tão gentil, cativante como essa mulher. Isso ficou na minha cabeça durante todo o evento. Eu sabia que o trabalho dela era esse, recepcionar bem a todos nós. E assim fiquei relutante. Dias depois, voltei no hotel e lá estava ela. Inventei compromissos para voltar lá. Eu sei que eu menti, mas Deus já me perdoou. Tudo para poder vê-la. Até que finalmente dei o primeiro passo e a convidei para almoçar. Foi a melhor decisão da minha vida. Nos conhecemos melhor, tempo depois começamos a namorar e hoje estamos casados há 7 anos. Me apaixonei praticamente à primeira vista. Temos 2 filhos lindos. A música que eu gostaria de ouvir é All This Love, The Barge.

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5: O futebol da Bandeirantes pra você, torcedor brasileiro, jogaço de bola pra você. Já já tem quartas de final, jogo de ida, Boca e São Paulo pra você em La Bombonera. Ultimaço da Bandeirantes marcando presença em La Bombonera. O futebol da Bandeirantes em campo na mesa de São Michel, João Lopes, central técnica, Beto Rebeque, Caim e Martins. No Schumacher, Carlos Amaral, digital, Lucas Abudi. Timaço de externa com Guilherme Mordente em La Bombonera. O futebol da Bandeirantes vem para escalar os times, começando pelo Boca, mandante do jogo.
6: Boca Juniors.
7: Do 1 ao 16, os escolhidos do técnico Arrua Barrena. Boca Juniors definido e escalado, com Monteiro no gol 1. Linha defensiva de 17, Lozano. 2 para Dilolo, 42 Herrera e 3 para Blanco. Meio campo tem 5 Paredes, o capitão. Ao lado de 25, Ascacíbar e 8, Belmonte. Ataque de 20, Velasco, 19, Flores e 16, Merentiel.
5: No futebol da Bandeirantes, o banco dos homens.
7: Comprei Figal, Palácios, Romero, ele mesmo. Alarcon, Zenon, Villa e Domenech. Gorocito, Pellegrino e Ener Valencia. Satas fechando as opções.
5: No futebol da Bandeirantes, para você, torcedor brasileiro, a Bandeirantes escala o tri do mundo.
7: Buscando o segundo título da Sul-Americana, Dorival Júnior define o São Paulo com 23, Rafael, 5, Arboleda, 33, Sabino e 22, Domingos Duarte, o trio de zaga. Meio de campo com 19, Lucas Ramon, 8, Marcos Antônio, 29, Pablo Maia e 12, Iago. Ataque de 37, Arthur, 10 para Luciano e 9, Caleri.
5: O banco do tri do mundo.
7: Com Coronel, Tolói, Ferreirinha, André Silva e Wendel, Vitor Sá, Newton e TT, Gustavo Santana, Jordney e Cauli, Danielzinho fecha as opções.
5: No futebol da Bandeirantes, para você, são dois clubes tricampeões do mundo, tanto São Paulo quanto Boca se enfrentando. Você ligado no futebol da Bandeirantes, quem apita peleja?
7: O chileno Piero Massa, com o auxílio de José Retamal e Miguel Rocha. Quarto árbitro é Diego Flores. Árbitro de vídeo, Fernando Verra.
5: No futebol da Bandeirantes, para você, torcedor brasileiro, obrigado pelo carinho da sua sintonia. A bola vai rolar já já para você. Tem São Paulo, tem Boca. Análise e opinião. A Bandeirantes falam. Leandro Guerreiro, Léo Gens.
8: Ulisses, o São Paulo já aparece aqui para entrar em campo. São Paulo vem com 3 zagueiros. São Paulo, eu acho que tem que, nos primeiros minutos, tentar frear o ímpeto do Boca. Tem que ser muito firme, muito forte na parte defensiva. e aproveitar as oportunidades que terá no jogo. Talvez possa ser um jogo que não terá muitas, então tem que aproveitar as poucas que tiver. E do outro lado, ter cuidado com o Velasco. É um jogador que faz seu quarto jogo seguido, um meio atacante, de muita qualidade, que arremata de fora da área. Então o São Paulo tem que ter essa preocupação com esse jogador.
1: São Paulo não pode deixar o Paredes jogar. É o cabeça de área, é o cara que dita o ritmo do Boca Juniors. É quem pensa o jogo da equipe argentina. Primeiro passo. Segundo passo, eliminar o Oscar Cibar da partida. Ex-Estudiantes, é um meia de chegada, de finalização, que dá assistência, baixinho, mas que sabe se posicionar dentro da área. Esse cara não pode pegar na bola hoje. São as duas peças fundamentais da estrutura do Boca. Outro ponto importante para o São Paulo, ganhar o setor de meio campo. Por isso, o Dorival escala o Pablo Maia, o Marcos Antônio, o Luciano e o Arthur. Se Luciano e Arthur jogarem bem, eles vão sobrecarregar o Paredes e o São Paulo também vai conseguir jogar com a bola. Caleri, peça fundamental no comando do ataque. Os dois zagueiros do Boca têm dificuldades nos duelos físicos, nas batalhas corpo a corpo. E o Caleri adora esse tipo de jogo, Liz.
5: É a cara dele, né? Nós vamos à execução dos hinos pra você. Pra São Paulo e Boca, Boca e São Paulo. Você confere o São Paulo todo de branco. O seu uniforme principal, São Paulo, com megas brancas, listras em vermelho e preto nas megas, calções brancos com as listras laterais em vermelho e preto. Camisa branca, com símbolo no posição do coração. A faixa vermelha em primeiro plano, a faixa preta em segundo plano, no segundo sentido horizontal. Tem São Paulo, tem Boca. Vamos ao hino.

0: você, execução do Nacional Brasileiro, para você ligar, Turan Dominantes para São Paulo e Boca, Boca e São Paulo. Favorito para o jogo, Boca joga em casa, é favorito, não tem nada disso. Como é que é, Léo? Como é que é, Leandro?
1: Para mim, o Boca é favorito para o jogo de hoje. Acho que se o São Paulo perder por 1-0 ou trouxer um empate da Bomboneira, acho que essas duas possibilidades já são ótimas para o São Paulo, Luiz.
2: Luiz, para mim o Boca é pequeno, bem pouquinho favorito para jogar em casa com o apoio dos seus torcedores. Isso aqui está uma loucura, mas se o São Paulo conseguir segurar os primeiros minutos, conseguir colocar a bola no chão, São Paulo pode surpreender.
0: Muito bem, para você ligado no futebol, tá, Bandeirantes, nesse momento os capitães estão ali, obviamente, Paredes por parte da equipe do Boca. Do outro lado, Caleri, por parte do time do São Paulo. Capitões definindo o campo de jogo. Quem vai à esquerda, quem vai à direita. E o futebol da Bandeirantes traz a emoção do jogo para você. Fabiane, aproveita de novo para quem ligou agora na Bandeirantes. Diga quem é o São Paulo pro jogo, Fabiane.
3: De Rafael Arboleda, Sabino e Domingos Duarte. Lucas Ramon, Marcos Antônio, Pablo Maia e Iago. Arthur, Luciano e Caleri. O São Paulo tentando o bi da Sul-Americana. Ambiente hostil na Bomboneira, Ulisses Costa.
0: E o Boca?
3: O Boca Juniors de Arruabarrena com Monteiro, perdão, Arruabarrena. Monteiro, Lozano, de Lolo, Herrera e Blanco. Paredes, Ascacíba e Belmonte. Velasco, Flores e Merentiel com Sebavilha no banco.
0: No futebol, tá, Bandeirantes, para você, torcedor brasileiro, obrigado pelo carinho da sua sintonia. São Paulo e Boca, Boca e São Paulo, vai começar o jogo, tudo pronto para a bola rolar, para você ligado no microfone de maior tradição do Rádio Esportivo Brasileiro. É o microfone da Bandeirantes, torcedor brasileiro, vai começar o jogo, é Boca e São Paulo, São Paulo e Boca. Você curte o futebol, tá, Bandeirantes, vem curtir a emoção desse jogão de bola para você, torcedor do Brasil. Nesse momento, jogadores do São Paulo na sua intermediária ali, de mãos dadas num círculo. Aquele momento de se despedir e entrar para o campo de jogo definitivamente. E nesse momento, o que, que faz a Conmebol? Intercalam os jogadores de Boca e São Paulo na circunferência central do gramado para fazer aquele manifesto contra o racismo. Que a Conmebol, inclusive, demorou demais para fazer. Hein, Leão? Hein, Leandro?
1: É, um grande problema também da Conmebol é que ela precifica o racismo, né? Ela fatura em cima de episódios lamentáveis como esse, que acontecem com certa frequência, não só na Copa Sul-Americana, mas também na Libertadores. Não vejo a hora de a gente ter um ponto final e de que esses episódios parem de se repetir, Ulisses.
2: É, são cenas lamentáveis, né, que a gente acompanha, né, nos jogos sul-americanos. Eu acho que muito dessa coisa que acontece antes do jogo, ela infelizmente é só antes, depois do decorrer acontece coisas diferentes e a punição não é a altura do acontecido.
0: É o futebol da Bandeirantes, torcedor brasileiro. Muito obrigado pelo carinho da sua sintonia. Você está ligado no microfone de maior tradição do Rádio Esportivo Brasileiro. A bola vai rolar já para você. Tem Boca, tem São Paulo. Saída que pertence ao tricolor do Morumbi. O árbitro já viu tudo. Olhou o seu cronômetro. Vai zerar, vai autorizar. Saída que pertence ao time do São Paulo. Galeri para tocar da bola para começar mais um jogo da Copa Sul-Americana. O árbitro vai apitar. Houve invasão. Mandou voltar. Apitou o árbitro. Toca a bola. Galeri, ela rola. Se ela rola, deixa ela rolar. Se você quer emoção, vem comigo, torcedor brasileiro, aqui na... A bola volta com o time do São Paulo, pelo direito do campeonato, ataque, Arthur Dubina, abre a jogada pelo comando de ataque, tentou calar e chegar a bola vai embora. Em linha de fundo, ficou pedindo a falta, o árbitro está dando o tiro de meta e o Bambeiro também para o time do Boca bater.
3: Escoltando por ali, o Di Lolo, zagueiro da equipe do Boca Juniors, que dá um chega para lá no Arthur, impõe a autoridade e faz vibrar a arquibancada na Bomboneira.
0: Caleri derrubado, é falta da bola no campo de defesa para o time do Boca bater. 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A bola volta para a direita, vem para o toque de bola curto do campo de defesa para ser jogando. Já domínio do toque de bola curto, o time do São Paulo tenta arrancar pelo comando de ataque, não consegue na direita, vem para comer de Lulo. De Lulo, domínio do campo de defesa, tenta pinta, tenta o toque de bola, vem voltar para o domínio novamente. Pablo Maia, ele recolhe do campo de defesa para Arboleda. Arboleda abre a jogada lá pela esquerda, vem para Domingos. Domingos domina, tenta o toque de bola curtinho pelo setor intermediário. Sai jogando no time do São Paulo. Marco Antônio domina, recolhe do campo de defesa, solta a jogada, Coutinho, nossa zaga central já sai tocando bola para Sabino. Sabino abre para Arboleda, Arboleda domina para o time do São Paulo, pelo campo de defesa, para ser jogando. Para você ligado no futebol da Bandeirantes, a Bandeirantes com você, recolhe o time do tricolor do Morumbi, domina novamente no campo de ataque, levantamento foi feito à frente pelo setor de esquerda, abertura para Caleri, tenta o toque de bola, Coutinho na intermediária, tentava o domínio novamente, o time do São Paulo não tem. A bola volta para Paredes, que se joga, o árbitro manda seguir na volta do toque de bola, recolhe a equipe do Boca no campo de defesa com Monteiro, recolhe o goleiro do time do Boca para sair jogando no seu campo de retaguarda. 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Ela volta no toque de bola, tenta descer o time do Boca, abertura vem novamente a Cacibar, ele vem pro toque de bola com Belmonte, tenta o toque curtinho, volta o time do São Paulo com Arthur, ele domina pelo seu campo de defesa, volta a jogada na sua zaga central, sai tocando curtinho, curtinho novamente para Sabino, ele domina pelo meio de campo, Marcos Antônio domina pro São Paulo, girou para Arboleda, ele deixa a bola passar do outro lado para Domingos agora sim para Arboleda, Arboleda domina pro time do São Paulo, para ser jogando pelo seu campo de defesa, deu para Domingos domina pelo setor de esquerda, tenta o levantamento, põe para fora, é lateral pro time do Boca, batendo pela direita do seu campo de defesa, próxima linha que divide o gramado, componentes de suspensão, 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A pra volta do toque de bola, são 2 minutos e 30 de bola rolando, comecinho de jogo, quartas de final, Copa Sul-Americana, jogo de ida em La Bombonera, continua Boca e São Paulo 0-0, abertura vem pelo setor de esquerda com Blanco domina, tenta o toque de bola, frente no comando de ataque, aperta, tenta ganhar o time do São Paulo, jovem a falta, aquela jogo normal, né, do Velasco, ele chegou pegando, tá parado o jogo, tá marcada a falta para a equipe do São Paulo, bater do seu campo de defesa, a falta para o time do São Paulo cobrar. E que chegada que deu Flores ali, hein?
3: Ele reclamou bastante com o árbitro pela marcação da falta, mas ânimos controlados entre ele e o Domingos Duarte. Se cumprimentaram, autorização da falta, por enquanto o jogo em paz na Bombonera, 0-0.
0: E vem Sabino, bate a falta para o time do São Paulo, tenta levantar pelo setor de esquerda, cá para ataque, levantamento vem no meio, tentou chegar, Caleri na bola, proteção errada do zagueirão. Herrera vem, ele rasga a bola, põe para fora, em lateral para o time do São Paulo, batida pela esquerda, campo de ataque. 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A bola já volta no toque de bola para ser jogando, prende o lance, curtinho no setor intermediário, domina novamente o time do São Paulo, vem pro toque de bola pelo setor de esquerda, abertura foi feita à frente, domina pela ponta, vai pra finta, tenta o giro pelo setor de direita, ganha novo lateral na esquerda de ataque, ganha o Iago, inteligente Iago, explora a marcação depois do toque do capitão Caleri, ela volta em lateral, tá paralisado o jogo, tá marcado lateral novamente pro time do São Paulo, batendo lateral cobrada, a bola volta para meio direito do campo de ataque, tenta o toque de bola, curtinho na intermediária, Arthur ganha o lance, gira pelo meio de campo, solta a curtinha para Pablo Maia, ele domina para o time do São Paulo, abre curtinha com Sabino volta para Arboleda, prendeu para Domingos domina pelo comando de ataque, abriu de esquerda para Iago recolhe para o time do São Paulo, linha lateral, vai para o toque de bola, curtinho novamente com Domingos, que volta para Arboleda, ele domina campo de defesa para ser jogando no seu campo de retaguarda. 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para fora o cabeludo, é lateral pro time do São Paulo, bateu pela direita do campo de ataque, vem para a cobrança Lucas Ramon, ele vem bater lateral para a equipe do São Paulo, bate o lateral, tenta soltar do campo de defesa, recolhe com Arboleda, domina pro time do São Paulo, sai tocando no campo de retaguarda, prende o lance o tricolor, abriu para Sabino prendeu, tenta o toque de bola para Marcos Antônio, ele volta para Sabino já domina pelo seu campo de defesa, no campo de retaguarda para Arboleda, que domina e sai jogando pro time do São Paulo, o tempo não para, Bandeirantes marca. Você confere, jogados para você conferir, 5 minutos de bola rolando, girando o placar da Copa Sul-Americana. Quartas de final para você, continua para você. São Paulo e Boca, Boca e São Paulo em La Bombonera, 0-0. Migliosi.
4: Luizinho, mais cedo pela Copa Libertadores, jogo de ida das quartas de final. Fluminense venceu no Maracanã, equipe do Platense por 2-0.
0: É o futebol da Bandeirantes para você, torcedor brasileiro. Domínio do toque de bala, Sancho Gane Rira para o time do Boca. Tenta o toque com o Monteiro. Domínio do campo de defesa, abre de perto esquerda. Tenta o levantamento à frente. A bola vai sair em lateral para o time do São Paulo. Bater pela direita do campo de defesa, lateral para o São Paulo cobrar. 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A bola volta do toque de bala, domínio do time do Boca. Sai jogando no campo de defesa. defesa. Recolhe a jogada de Lulu. De Lulu prende a jogada, tempo, toque de bola, Coutinho na intermediária. Paredes já tenta partir pelo meio de campo. Abertura vem pelo setor de direita, enfiada na ponta direita. Campo de ataque vem Velasco. Ele tem todo mundo, vai para a finta, tenta Monumental. Monumental pede a jogada no campo de ataque. A bola gira, gira do toque de bola com o Herrera pelo seu campo de defesa. Domina Herrera por Boca para sair jogando no campo de retaguarda. 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A bola volta no toque de bola, tenta ser jogando o time da Boca pelo setor de direito do campo de defesa. Recomeça o Boca no toque de bola no campo de retaguarda. Repito para você, 6h50, 7 minutos de bola rolando para você conferir a etapa primeira de jogo, girando o placar da Bandeirantes, está apontando 0 Boca, 0 São Paulo. Na Bandeirantes falam Leandro Guerreiro e Léo Gens.
2: Até agora, o São Paulo com a posse de bola, Ulisses. No campo do Boca, jogando lá em cima. Vai você.
0: E vem pro jogo o time do São Paulo pelo setor de esquerda. Lindo lance na direita. Lucas Ramon cruzou, no gol, chegou. O zagueiro cortou, voltou na ponta. Vem São Paulo, insiste. Luciano dominou pela ponta, tentou cruzado. Em cima do marcador, o cruzamento dele. Tenta a jogada, não era o Luciano, não era lá do outro lado. Iago ganha lateral, o time do São Paulo.
3: Pela ponta direita, primeira estocada do São Paulo por ali na dobradinha com o Lucas Ramon ultrapassando. O tricolor fica mais com a bola. São 7 minutos jogados na Bombonera, Ulisses.
0: E vem pro jogo do meio do campo de ataque. Tenta descer o time do São Paulo. Lateral pro time do tricolor bater já. O Leandro Guerreiro complementa. Abertura vem do toque de bola. Coutinho na intermediária. Iago domina. Recolhe a jogada. Vem pro toque de bola. Que a equipe do São Paulo sai jogando Coutinho com Sabino. Sabino já domina pelo seu campo de defesa. Tenta o levantamento à frente do campo de ataque. Volta pra Arboleda. Pois não, Leandro Guerreiro.
2: Luiz, São Paulo começa bem, até surpreendente, jogando no campo do Boca, pressionando, com posse de bola, tocando, esperar o momento certo, ter tranquilidade. A gente esperava muito do que o Boca faria esse jogo, esse tipo de pressão, mas até agora São Paulo não deixa o Boca se crescer.
0: A bola volta no toque de bola com o time do Boca, que tenta descer e ser o jogador no seu campo de retaguarda. 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Domina o time do Boca, tenta descer do comando de ataque. Vem na bola, Iago dá na bola, põe para fora. É lateral pelo direito do campo de ataque. Pro time do Boca bater lateral, pro time do Boca cobrar. Você está no futebol da Bandeirantes. A Bandeirantes está com você, torcedor brasileiro. Obrigado pelo carinho da sua sintonia. Já domina do toque de bola Coutinho no setor intermediário. Aperta na marcação, tenta arrancar do campo de defesa. Recolhe o time do São Paulo. Já prende a jogada do campo de retaguarda. Levantamento vai ser feito à frente do comando de ataque. Apertou do toque de bola Coutinho novamente pelo setor de direita. Você está na Bandeirantes. A Bandeirantes está com você. Obrigado, torcedor, pelo carinho da sua sintonia. Levantamento vai ser feito à frente do comando de ataque. Tenta descer novamente o time do São Paulo. Abertura na direita. Seria bom lance à frente para Arthur. Arthur tem tenta chegar na bola, antes chega o zagueiro, corta, tira, volta para Arthur, ele ganha o lance para o time do São Paulo, para a direita, para Ramon, escapou da marcação, desceu novamente o Lucas Ramon, levou para a linha de fundo, para a direita, fica no chão, pede falta o árbitro, manda levantar e jogar. 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Grupo Souza Lima, e vem a Arboleda de cabeça, ele ganha a jogada, vai para o toque de bola novamente, tenta descer o time do São Paulo, aperta na marcação, vai sobrar de presente para Luciano cutuca a jogada pelo setor de direita, abre para Arthur tem Ramon ao seu lado, Lucas Ramon pede abertura, vem à frente. Arthur faz o break, vai voltar na intermediária. Ele domina para o São Paulo, que sai tocando no seu campo de defesa. 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E domina o time do São Paulo, 0-0 é o placar do jogo. O tempo não para, Bandeirantes marca. 10 minutos de bola rolando para você conferir. Primeiro tempo de jogo, girando o placar em La Bombonera, Copa Sul-Americana, quartas de final. Jogo da ida. Continua para você, São Paulo e Boca, Boca e São Paulo, 0-0 em La Bombonera. Alô, alô, Miliozzi.
4: Quem avançar nesse confronto, Ulisses, enfrenta Vasco ou Santa Fé da Colômbia. Jogo da ida às quartas de final, Vasco conseguiu um empate fora de casa, placar de 0-0.
0: É o futebol da Bandeirantes, do microfone de maior tradição do rádio esportivo no Brasil. Obrigado pelo carinho da sua sintonia, torcedora brasileira. A bola já volta no toque de bola para ser jogando. Domina pelo setor de esquerda, o time do Boca prende jogada. De Lulu domina, gira, jogada para a parede. Paredes, Paredes volta a jogada na zaga central com Herrera, Herrera domina, abriu do outro lado, lá pela direita, de Lulo prende, tenta partir novamente, Lázaro, Lázaro pede pela ponta, perto do time do São Paulo, tenta recuperar, não consegue, a bola volta, curtiga do campo de defesa, para o Sérgio jogando, já domina novamente o time do Boca, abertura para Lázaro, lá pela direita do campo de ataque, vai para o corte, volta a jogada curtinha, Paredes pede lá do outro lado, o levantamento vem à frente, aperta o time do São Paulo, tenta chegar da bola, não chega no toque, o time do Boca tenta arrancar pela meio direito do campo de ataque, Velasco, ele tenta finta, perde a jogada, pode armar contra a golpe o time do São Paulo, em velocidade boa, bola aberta pelo comando, tenta finto, Caleri, bola bate na mão do jogador do Boca, o árbitro manda seguir, ela volta, volta com Marcos Antônio, domina para o time do São Paulo, abriu do toque de bola curtinho para Caleri, abriu para Lúcio, Lúcio para Marcos Antônio, Marcos Antônio tem Arthur partindo pela direita, demorou para passar, recolheu, chutou no meio de campo, lindo lance, abriu boa, a bola tentou bater pro gol, Luciano viu o desvio, parado o jogo, escanteio São Paulo na esquerda.
3: E é suficiente para baixar o volume na Bomboneira, porque o São Paulo é melhor nesses 11 minutos e tem a primeira finalização do jogo, com a esquerda de Luciano, que é a boa dele, lado esquerdo, chance de levantar a bola na área, vem Tricolor.
0: E vem para a cobrança de bola, é bola para a equipe do São Paulo, bater escanteio para você ligado no microfone de Bandeirantes, a Bandeirantes com você, escanteio para o time do São Paulo bater, obrigado, o torcedor pelo carinho da sintonia, se posiciona para a cobrança de escanteio, Iago, ele vem para bater escanteio para o time do São Paulo, se posiciona na pelo setor de esquerda, você curtindo o sonsaço da Bandeirantes, a Bandeirantes com você, Tricolor vem para cima, vem São Paulo, partiu Iago, bateu, levantou no gol, toque de cabeça para trás, sai no alto, sai do gol, Monteiro para fazer a defesa.
3: E aí ficou fácil para ele, a bola subiu demais, ficou fácil para o goleiro do Boca que repõe em jogo.
0: A bola já volta, volta no toque de bola, ganha a bola, o time do São Paulo tenta descer pelo setor de esquerda, campo de ataque, aperta na marcação, o time do Tricolor perde o lance. Por duas vezes o Luciano, tapa no Luciano não. Duas vezes lá na esquerda, perdeu o lance mais uma vez o jogador do time do São Paulo, Iago. É bola para o time do Boca, bateu do campo de defesa. 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
1: São Paulo está bem posicionado, está bem postado, domina o setor de meio campo, Ulisses, isso é vital para o São Paulo hoje, dominar o meio campo, e quando tiver a oportunidade de acelerar com o Luciano e com o Arthur, que faça dessa maneira.
0: A bola volta com o time do São Paulo, tenta a batida, gol, Caleri! Houve o desvio, o juiz está dando o quê? Bola pro Boca? Não, acabou dando pro São Paulo, pro Boca. Houve o desvio, deu bola pro Boca.
3: Tiro de meta pro Boca Juniors. Primeiro cruzamento que consegue encontrar o Caleri, jogador formado, torcedor admitido do Boca Juniors, mas hoje veste a camisa tricolor, ídolo São Paulino.
0: Se posiciona para ser o jogador do toque de bola curtindo novamente o time do Boca no campo de defesa. Pode contar com a marca de amortecedor preferida pelos mecânicos, pode contar com uma KG na cata. A bola já volta, volta no toque de bola para ser pro jogo. Prende o lance novamente, tenta arrancar para o comando de ataque, aperta na marcação, time do Boca errado. A bola volta com o time do São Paulo, rasga a frente, mas muito forte. Chegou batendo na bola o Sabino. Ele põe pra fora, é bola novamente no campo de defesa. Quem bateu foi o Domingos, me desculpem. É bola no campo de defesa pro time do Boca, ser o jogador no seu campo de retaguarda. Pra você, ligado na Bandeirantes. 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Obrigado pelo carinho da sua sintonia. Bola volta no toque de bola com o time do São Paulo. Sai jogando Arboleda. Eu vou dizer uma coisa pra vocês, viu, cara? Esse Boca, até agora, fraco, hein? O Gens e também Guerreiro.
1: O Boca não entrou em campo ainda, Ulisses. O São Paulo domina a partida, troca passes, dá uma esfriada no jogo, aquele ímpeto inicial do Boca a gente ainda não conseguiu ver. A marcação do São Paulo está bem encaixada. O São Paulo tem mais jogadores no meio campo do que o Boca Juniors. Por enquanto, o time mandante, no caso a equipe argentina, cria pouquíssimo. A melhor chance do jogo foi com o Luciano no chute de média e longa distância, Ulisses.
0: O Lozano caiu numa cama de gato ali. O juiz foi brigar com o jogador de São Paulo. Ah, vai lamber sabão, essa arbitragem sul-americana aí, pois não.
2: É, o juiz, ele tá deixando o jogo correr. Vários lances pro São Paulo, até agora, esse desvio do Caleri que poderia ser de São Paulo, ele não tá dando. Esses lancezinhos de choque, essas coisas, ele não vai dar. O São Paulo precisa tentar. E o São Paulo tá com meio campo, tá recheado e não tá deixando o Boca jogar.
0: É bola no campo de ataque. Já tenta descer o time do Boca pelo setor de direito do campo de ataque. A abertura foi feita à frente. Ribeiro pelo setor de ponta. Balança na marcação novamente. Flores. Ele tenta o cruzamento. Vem a Arboleda de cabeça gigante. Gira. A bola volta no toque. De bola Luciano Cuxila. Perde a jogada depois do toque de cabeça de Arthur. Domínio do campo de ataque. Tenta descer o Boca. Ouviu o desvio. Chega bem na bola. Luan. Lucas Ramon põe para fora. Tá paralisado o jogo. Tá marcado lateral para a equipe do Boca. Bater já cobrado. A abertura vem com Herrera. Herrera do Biro para o time do Boca. Vem para fim. Tá dentro do toque. De bola solta curtinho pelo setor de meia direito do campo de ataque, faz o break na marcação. Volta no toque de bola, paredes com o jogador Ascacibar. Ele prende o lance, abre pelo setor de direita, soltou jogada com o Dilulo. Dilulo prende o lance, volta a jogada curtinha com o toque de bola curto no meio de campo. Recomeça com o Monteiro, goleiro do Boca. Domina Monteiro para ser o jogador do campo de defesa. 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E do Benitivo do São Paulo, tenta descer do campo de ataque, abertura para Luciano. Se caprichar com Caleri, partiu na direita, perdeu a bola. Herrera tira dele, sai jogando errado o time do Boca, bola volta com a equipe do São Paulo na direita. Cruzamento para o Luciano, fazer o gol, levantou, subiu de cabeça, cabeceou, dá o tapa, Monteiro na bola e manda para escanteio, Luciano perde o gol. Em frente na pequena área, o Luciano cabeceou livre de marcação numa bola saída errada do time do Boca. Quase o São Paulo abre o placar. Que chance perdeu o Luciano. Cabeceou em cima do goleiro Monteiro, que dá o tapa na bola e manda para escanteio.
3: Se apertar o Boca, o São Paulo chega. Por isso domina o jogo até aqui na Bomboneira. Escanteio, lado direito, vem para a bola, Arthur.
0: Escanteio, perde o gol o time do São Paulo. Arthur para a cobrança de escanteio para o time do São Paulo. 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Se posiciona para a cobrança. Arthur na bola, São Paulo próximo do gol. Levantamento vem na grande área. O Arboleda ficou pedindo pênalti. O árbitro mandou seguir. A bola já volta com o time do São Paulo, que domina pelo setor de direito do campo de ataque. Lançamento vem no meio, tentou a tabela. Erra na primeira, certa na segunda. Abertura foi feita à frente da sorte. O Boca domina a bola, bate em cima do Dilulo. Ela volta no toque de bola, tenta em alta velocidade descer o time do Boca. Levantamento foi feito à frente, vem para afastar, afasta parcialmente mal o time do São Paulo. Conserta a jogada aqui atrás do campo de defesa, recolhe a jogada novamente. O Boca para sair jogando. 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A bola volta no toque de bola, tenta descer o São Paulo. Houve a falta. Campo de defesa para o São Paulo bater.
3: Ulisses, ele dá a bola para o Boca.
0: Ele
3: mesmo
0: apontou
3: depois
0: pro outro lado,
3: bater.
0: Cara.
3: Ele trocou, ele vai dar posse de bola pro Boca, mas o Pablo Maia diz que tomou uma cotovelada no meio campo, vamos acompanhar.
0: É, braçada, né, pra trás, aquelas coisas todas do Pablo Maia, duas braçadas no rosto.
1: Acho que faz parte, o jogo. Acho que faz parte, não daria falta do Paredes, acho que não foi uma cotovelada pra gerar um cartão amarelo, muito menos um vermelho.
0: O Paredes, eu sou árbitro de jogo, eu entro e já dou amarelo antes de começar o jogo pra ele.
1: Gosta de chegar mais forte.
0: Eu não vou saber porque eu vou estar dando cartão, mas ele sabe porque está tomando.
3: Um para ele e um para o Luciano, né, Ulisses?
1: Mas eu gosto, ele joga muita bola, hein, Paredes. São Paulo precisa prestar atenção.
0: É ele que vem para a cobrança. É falta para o time do Boca bater pelo setor de direita. Falta para o time do Boca cobrar a abertura. Vem para a direita do campo de ataque. Tenta descer o time do Boca. 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Cruzamento à frente. Tira a bola. O time do São Paulo vem para cortar o perigo de qualquer maneira. O jogador que é Sabino. 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O tempo não para. A Bandeirantes marca. 19 minutos de bola rolando, 19:20 de bola rolando para você conferir. É o primeiro tempo de jogo, girando o placar da Copa Sul-Americana, quartas de final, jogo da ida. Continua para você. Boca 0, São Paulo também 0 em La Bombonera. Alô, Miliosi.
4: Alô, Ulisses, tem bola rolando pela Série B. O Cuiabá tá vencendo o Atlético, placar de 1-0. Além disso, Criciúma e Juventude estão empatando, 0-0.
0: É o futebol, tá? Bandeirantes tenta descer o time do Boca, levantamento foi feito à frente do campo de ataque, vai tentar o toque de bola curtinho, Boca já sai jogando no seu campo de defesa, a bola vai embora. Apertava o São Paulo, eu tô inconformado com o gol que perdeu o Luciano, Leandro Guerreiro, Léo Gins.
2: Ulisses, o Iago deu um passe pro Luciano, um lance desse você não pode perder, cabeceia para baixo, no contrapé do goleiro, goleiro alto, até que ele chegar lá na bola baixa, é gol. É, Luciano cabeçou pro alto no meio do gol, facilitou a defesa pro goleiro, mas é um lance que não dá pra perder.
0: E vem pro jogo, o time do São Paulo, bola fechuta pelo setor de esquerda, que apreta, que desce o tricolor com o Luciano. Ele prende. Não adianta, Luciano, esse espinho de falta que você pede no Brasil aí não vão dar. Você entra no jogo, você não entra no jogo, Luciano. Isso é importante pro São Paulo, hein? A bola volta, volta no toque, ele vai na recolhe pelo comando do tempo, descer novamente a Pinta Velasquez. Tenta, finta, houve a falta. No Lucas Ramon, tá parado o jogo, Flores faz falta nele, o árbitro deu lateral. Olha o cara.
3: É, ele indicou ali que o Lucas Ramon se jogou, Ulisses Costa. O Piero Mazza deixa o jogo seguir, mas é bem confuso o experiente árbitro chileno.
0: A bola volta, volta no toque, libera para ser jogando. 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Não cruza, breca, jogada pela direita, Luzano tentou a finta, Merentiel, ele cruza, levantou na boca do gol, afasta a zaga, bola volta de primeira, Paredes tentou domínio, toma a bola, recupera Arthur Paredes, tentou cavar a falta, a bola volta, volta com o time do São Paulo para ser o jogador do campo de ataque, a abertura foi feita, a frente vem para antecipar a jogada errada, ganha para o time do Boca, Gigo, domingo Belmonte, Belmonte domina novamente pelo comando de ataque, vai para a finta, o time do Boca desce, a abertura pela direita, bola batida, gol, houve o desvio, linha de fundo, Velasco tentou o chute, ganha escanteio pro time do Boca, bater na direita.
3: E a torcida do Boca responde, sobe o volume na bomboneira, a primeira finalização da equipe chinesa na partida. O escanteio é do lado direito, quem vem pra cobrança, Velasco, número 20, todo o time do Boca e a bomboneira na área.
0: E vem pra cobrança de escanteio, escanteio pro time do Boca, bater pra você, ligado no microfone da Bamberantes, a Bamberantes com você, escanteio pro time do Boca, cobrar, vem levantamento pra dentro da grande área, placar do jogo, continua Boca e São Paulo, 0-0, se posiciona pra cobrança. Essa parte, o Velasquez levantou no boca do gol, subiu, Arboleda gigante de cabeça, tira, a bola volta de primeira, paulada, Belmonte enche o pé, manda pra fora, tá parado o jogo, foi o Paredes, me desculpe, Paredes encheu o pé, põe pra fora, tiro de meta pra equipe do São Paulo, Bateira.
3: E o árbitro do jogo, Piero Mazza, aproveita e convoca os jogadores aos bancos de reservas, pausa pra hidratação, tempo técnico, 22 jogados na bomboleira, Ulisses.
0: Futebol da Bandeirantes traz a opinião deles. 0 Boca, 0 São Paulo em La Bombonera. E aí, Leandro Guerreiro e Léo Gens, fica à vontade.
2: Até que o São Paulo faz um grande jogo, Luiz. Consegue encher o meio campo. Quando o São Paulo tem a posse de bola, o Luciano e o Arthur vêm por dentro, vêm ajudar o São Paulo a construir a jogada. Então, torna-se número maior de jogadores no meio campo do que o do Boca. E teve uma oportunidade claríssima no jogo, né? Com o cruzamento do Iago na cabeça do Luciano, que acabou desperdiçando. O São Paulo coloca o seu ritmo, coloca o seu jogo e o Boca não consegue jogar. O Boca não consegue sair de trás, não consegue pressionar o São Paulo no campo de ataque. É o São Paulo aproveitar esse momento e essa parada pro São Paulo, acredito que é muito ruim.
1: São Paulo tá bem postado no campo, Ulisses. Conseguiu trocar passes nos primeiros minutos para cessar aquele ímpeto inicial que poderia aparecer do Boca, mandante, fazer valer o fator casa, e tudo isso o Boca não conseguiu fazer nos primeiros minutos de jogo. O São Paulo dominou com a posse, rodava a bola de um lado para o outro, já conseguiu ter a chance mais clara deste primeiro tempo, um cruzamento do Iago da esquerda, que chegou até o Luciano, ele cabeceou para uma bela defesa do Monteiro. O Luciano poderia ter cabeceado melhor, se ele cabecear para o chão, cruzado, ele teria feito o gol, a bola foi por cima, o que possibilitou a defesa do goleiro do Boca. São Paulo domina o meio campo, porque tem 4 jogadores nesse setor, Pablo Maia, Marcos Antônio, o Luciano recua junto com o Arthur, importante que o Luciano esteja por um lado, o Arthur por outro. São esses os jogadores que vão colocar o Calleri em uma possibilidade de finalizar, de repente. O centroavante do São Paulo gosta muito dos duelos físicos. E esse é um ponto fraco dos dois zagueiros do Boca. Usar a bola longa para o Calleri não é um recurso ruim para o São Paulo na noite de hoje. Os zagueiros do Boca têm dificuldade na hora de competir. O Calleri deita e rola dentro dessa proposta. O São Paulo é melhor nesses primeiros 25 minutos de jogo, Ulisses.
0: 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E a bola novamente no campo de defesa para o time do São Paulo bater. Tiro de meta para o São Paulo cobrar. O tempo não para, Bandeirantes marca. 25 minutos de bola rolando para você conferir. É o primeiro tempo de jogo, girando o placar. Copa Sul-Americana, quartas de final, jogo da ida. Continua pra você, São Paulo e Boca. Boca em La Bombonera 0, São Paulo também 0. Da volta é próxima terça no Morumbi. A torcida do Tricolor vai lotar o Morumbi. E aí, Miliose?
4: Polícia, terça-feira foi também de Liga dos Campeões. Primeira rodada, o Real Madrid venceu a Inter de Milão, placar de 2-1. E o Manchester City com 2 de Haaland bateu o Porto por 2-0.
0: 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A Petro de bola pelo setor de esquerda, campeão. 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Tentou o domínio Flores, a bola fugiu dele, o Blanco lançou legal. Vai embora para a linha de fundo, tiro de meta para o time do São Paulo bater. 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Se posiciona para o zero, jogando bem para o toque. Ele vai contigo no campo de defesa, tenta descer pelo setor de esquerda. Aperta na marcação, recorde sobre o São Paulo. Tenta ser jogando com dificuldade. Arthur vem buscar o lance inteligentemente para Luciano. Luciano errado, péssimo, péssimo, péssimo. Deu para o jogador Ascacibar. Ascacibar dominou, soltou pelo direito do campo de ataque com o Luzando. Luzando prende o lance, vem para frente, em cima da marcação. Gira a jogada pelo comando intermediário com o Diludo. Ele estica para o comando de ataque, tenta descer o buco. Marcos Antônio segura pela camisa, tá parado o jogo. É falta pro time do Boca bater da intermediária.
3: E o dono do time é o capitão, 5 paredes, que já orienta os dois zagueiros, Herrero e Dilolo, a irem pra área, porque vem cruzamento aí, camisa 5, campeão do mundo com a Argentina, atento, Boca.
0: 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Mas no último jogo, final de Copa do Mundo, os caras falam, não viu a cor da bola, os caras não viram, eu tava lá. Não vira a cor da bola contra a Espanha, gente. Mas não viu a cor. Não jogaram, não chutaram no gol. A Espanha não deixou a Argentina jogar. E administrou o jogo, ganhou do jeito que quis. É falta para a equipe do Boca. Bater muito forte. A goleada quase tirou de cabeça. Tira de meta. Péssimo e... paredes na cobrança.
3: Ele só não tirou porque o Rafael gritou para o Arboleda: sai, sai, sai que é nossa. E assim respeitou o zagueiro equatoriano, que voltou a ser convocado à seleção do seu país, está na pré-lista de Marcelo Gallardo.
0: 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Paralisado o jogo, tiro de meta para o Rafael bater para o time do Tricolor do Morumbi. É bola para o time do São Paulo, bater do seu campo de defesa. Para você ligado no microfone, Bandeirantes 0-0 é o placar do jogo. Lateral vai ser cobrado à frente, tenta o toque ele para o time do São Paulo. Marcos Antônio adianta, perde a jogada, Luzano tira. A vitória vem para a direita, recolhe o time do Boca, tenta ser para o jogo novamente no setor intermediário. Lançamento vem pelo meio de campo, Arthur volta muito para marcar, para ajudar. A vitória vem para o setor de esquerda, campo de ataque, tenta descer o time do Boca pelo setor de ponta, prende o lance curtinho na intermediária Flores. Ele domina a quarta. Limpa para dentro, balança em frente à marcação do primeiro, do segundo, Blanco pede, ele tenta finta, perde o lance parcial, domina o time do São Paulo para ser jogando pelo setor de direito do campo de ataque, tenta descer o Lucas Ramon,

0: Mineiro, sobe o volume da Bomboneira, 0-0.
1: E o Dorival gritou, la pelota, somente, la pelota! Tá brabo o técnico do São Paulo, com razão, hein, Leandro Guerreiro, hein, Léo Gênesis?
2: Com razão, se o juiz continuar a fazer o que ele tá fazendo, ele fazer pros dois lados, né, que é dar poucas faltas, não marcar qualquer coisa. E o São Paulo, Luiz, duas vezes que tentou carregar a bola, perdeu a bola e dá espaço pro Boca jogar no campo dele. É continuar a fazer o que tá fazendo no início do jogo, que é dois toques na bola e esticar um pouco mais a bola à frente, né? Não tentar conduzir ela.
3: Usar a bola longa pro Caleri pode ser um recurso. Os zagueiros do Boca têm dificuldade na hora de duelar. E o centroavante do São Paulo usa muito bem o corpo, joga bem de costas, faz o pivô, a parede. Esse é um recurso que o São Paulo tem usado pouco nos últimos minutos. O Boca começa a ter um pouquinho mais a bola, mas numa região do campo que pouco machuca o São Paulo. Não consegue ferir o time do Morumbi, pelo menos por enquanto. São Paulo faz um bom jogo dentro do que é possível fazer dentro da Bomboneira, Ulisses.
1: A bola volta no toque, ele para tentar descer o time do Boca, levantamento vem pelo setor de direito do campo de ataque, prende a jogada Velasco, ele tenta a finta, perde a jogada, Coutinho novamente no meio de campo, San jogando curto no meio intermediário, recolheu Sabino, Sabino prende o lance, abre pelo setor de ponta, solta a jogada Coutinho para o comando de ataque, abriu do toque de bola, Luciano pede, a abertura foi feita pelo setor de esquerda, pode sair cruzamento na grande área, não pode perder o gol, bateu para fora o Caleri, não pode perder esse tipo de gol! Cruzamento perfeito do Iago na esquerda. Que coisa impressionante. O São Paulo perde mais um gol do jogo. Caleri, estou fraco, estou fofo. Que coisa impressionante. Era pra chegar enchendo o pé.
0: E se o Luciano perdeu o primeiro gol, agora ele tem méritos pela jogada. Passe perfeito pro Iago, que repetiu a dose. Deixou o Caleri cara a cara. Bateu com o pé mole, sem trabalho pro goleiro. O goleiro Monteiro da equipe do Boca, que escolta a bola rumo à linha de fundo, 0-0.
1: A bola volta para Paredes, Paredes domina novamente para o time do Boca, vai jogar para Blanco, Blanco já prende para o setor de esquerda, estica a jogada pelo comando de ataque, vai tentar o toque de bola, Coutinho novamente, recolheu Flores, Flores para Blanco, Blanco domina para o time do Boca, para ser jogando, o tempo não para, Bandeirantes marca. 31 minutos de bola rolando, 31 de bola rolando para você conferir. É o primeiro tempo de jogo, girando o placar da Copa Sul-Americana. Quartas de final, jogo de ida, continua São Paulo e Boca, Boca e São Paulo em La Bombonera. 0-0 é o placar do jogo, Miliose.
4: E tem gol na Série B, o Cuiabá abre 2-0 para cima do Atlético, gol contra de Jonathan Silva. Além disso, o Criciúma empata com o Juventude, 0-0.
1: 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Vem pelo toque, ele para tentar descer pelo setor de ponta perto. O time do São Paulo tenta arrancar, não consegue. A bola sai para a linha de lado, lateral para o time do Boca bater pela direita no campo de ataque. 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A bola já volta, volta o toque de bola contigo no setor intermediário. Já recolhe curto do campo de defesa, vem para a finta, aperta na marcação. Novamente domina o time do Boca para ser jogando no seu campo de defesa. É bola para o time do Boca prender do campo de retaguarda. 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A bola já volta no toque de bola, tenta descer o time do Boca, não consegue, estica perto do time do São Paulo, vem para tirar dali. A abertura foi feita à frente do comando de ataque, tenta o toque. Ele bola para o setor de direita, vem Arboleda, corta, tira a bola, volta para a direita no campo de ataque, recolheu novamente a Paredes, Paredes prendeu, soltou na direita, a bola batida, gol, prensada, vai para fora, encheu o pé na bola, mas de nada adiantou o Velasco, ele mete o pé na bola, a bola desvia, escanteio, Boca direita.
0: E todo mundo pedia para o Paredes olhar para o Lozano, pelo lado direito em liberdade, ele inova, encontra o Velasco livre na grande área, ele bate a travada, conquista o escanteio, ele próprio bate, lado direito 0-0.
1: Na nuca do Paredes está escrito come ou came, deve ser came, né? Se posiciona para a cobrança, escanteio novamente pela direita para a equipe do Boca bater pelo setor de direito do campo de ataque, vem para a cobrança, partiu para fora, corporou, levantou na boca do gol, afasta o zagueiro, corta, tira, é na volta do toque de bola, tenta arrancar o time do Boca, a bola foi chuta à frente, lindo lance na grande área, Arboleda vem, tira, a bola volta com o time do São Paulo, Arthur, ele está sozinho, partiu com a bola dominada, recolheu, escapou do primeiro, escapou do segundo, já desce pelo setor de esquerda, ele vem para a finta, solta a jogada curtinha no meio de campo para Marcos Antônio, Marcos Antônio domina para Pablo Maia, que faz o giro da marcação, solta a jogada novamente curtinho, recolhe, vem para o toque de bola curtinho do campo de defesa, Domingos, Domingos prende o lance, gira a jogada, abre pelo meio de campo, recolhe curto novamente pela ponta, livre, livre, livre na direita, Lucas Ramon, o time do São Paulo prefere voltar a jogada pelo setor de esquerda no campo de ataque. 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

0: 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A bola volta com o time do São Paulo, que já sai jogando no campo de defesa com Rafael. 0-0 é o placar do jogo, para você ligado no futebol da Bandeirantes. A bola volta no toque de bola, tenta descer Marcos Antônio, domina para o time do São Paulo. Ele vem para frente em cima da marcação, no primeiro faz o break Marcos Antônio. Ele domina, vai para o giro em cima, tenta o toque de bola, abre a frente no comando de ataque para Arthur na fogueira. Recolhe do campo de ataque, novamente tenta o toque de bola, erra Figo, novamente o Domingos. A bola volta com Boca, bola pessimamente batida em pelo Blanco. Tiro de meta, Blanco pega mal para o São Paulo bater.
1: Primeira vez que esse time do lateral esquerdo do Boca se lança pela ponta esquerda do ataque. Na dobradinha, deixou o Domingos Duarte no 2 contra 1. Arriscou pro gol, tira a tinta da trave do Rafael. 0-0, Bombonera.
0: 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Para você, o tempo não para. Bandeirantes marca. 35 minutos de bola rolando o primeiro tempo de jogo, girando o placar da Sul-Americana, jogo da ida, quartas de final em La Bombonera. Continua. Boca 0, São Paulo também 0 na Bandeirantes. Quem fala é você, Miliose.
2: E quem passar esse duelo pega Santa Fé ou Vasco da Gama. Hoje tivemos o jogo da ida na Colômbia e o Vasco conseguiu um empate 0-0.
0: Pouquinho, João Paulo Capelanes comanda o intervalo da Bandeirantes para você. Domina pela direita do campo de ataque. Recorde no comando, tenta o toque de bola curtinho. O que foi, gente? Capelanes está onde? Tá lá no refeitório da Band? Comeu tudo? Os funcionários estão reclamando? Quantos pratos? 8! Não é possível. Olha o Capelinha, velho. Mantendo a forma. É bola no campo de defesa para ser jogando novamente. Recolhe do campo de defesa o time do São Paulo para ser jogando. Recolhe Rafael, vem para bater a bola à frente no comando de ataque. 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A bola volta no toque, ele bola tenta descer contigo no meio de campo. Recolhe novamente o time do São Paulo para ser jogando com o Luciano. Luciano prende para Arboleda. Arboleda domina pelo comando de ataque, deu para Arthur. Arthur dominou, abriu na direita no campo de ataque para Lucas Amon. Lucas Amon volta para Arthur. Arthur toca no campo intermediário, está jogando com Domingos. Domingos domina novamente no toque de bola curtinho para Arboleda. Tem Sabino aberto lá do outro lado, volta curto pelo meio de campo, deu direito para o São Paulo para ser jogando. Já prende o lance curtinho Arboleda. Arboleda recolhe pelo setor de direita, levantamento inteligentemente à frente, vem para brigar Caleri. Ganhou no peito, partiu na direita, cruzou pessimamente mal. Mas a bola volta, volta com o time do São Paulo, tem que caprichar. Recolheu Luciano, cochilou, quase perde o lance. Ela volta contigo no toque de bola de Domingos. Domingos domina no campo de defesa, está jogando para Arboleda. Arboleda abre o compasso novamente no toque de bola para Domingos. Domingos domina no campo de retaguarda para o São Paulo. Ele prende o lance, está jogando para Pablo Maia. Pablo Maia domina para o time do São Paulo, vai para o giro em cima da marcação. Tem Marcos Antônio aberto de um lado, do outro lado, Iago. A vitória vem para o toque de bola de Sabino. Sabino prende para o time do São Paulo, gira no meio, arma, jogada para o comando de ataque. Recolheu Pablo Maia para Arthur. Arthur domina para o setor de direita, para Luciano, que abre na ponta. Tentou Lucas Amon, cruzou no boca do gol, subiu a zaga do Boca, vem para tirar, a bola falta. Luciano tenta chegar, a bola não chega, aperta na marcação, Lucas Amon tentou roubar, não consegue, a bola volta com o time do Boca. Domina no campo de defesa para ser jogando no campo de retaguarda, já prende o lance o Boca para ser jogando no seu campo de defesa. 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A bola volta no toque de para o domínio do campo de defesa, o time do Boca tenta descer, a vitória vem pela esquerda com Blanco. Blanco domina para o time do Boca, tempo que o toque de bola pelo comando de ataque muito forte, o passe tem que sair o Rafael para pegar. Segundo goleiro do Tricolor.
1: E não é a primeira oportunidade que o Blanco lança por ali. O Flores atacando em velocidade porque o Lucas Ramon e o Domingos Duarte estão confusos na marcação. Ela morre com o goleiro Tricolor, permanece 0-0.
0: Se eles estão confusos, imagina eu com essas faixas no meio dos números do Boca, que não dá para ver um número, mas já está acertando ali. E também de São Paulo. São Paulo é nem mais fácil, mas do Boca eu vou dizer pra você, viu? O negócio é duro. O bagulho é louco. A bola volta no toque de bola, tenta descer contigo no comando de ataque. Aberta novamente o time do Boca, tenta descer. Recolhe Marcos Antônio, vem pra marcação, tenta ganhar. Vem, vem na marcação, pressiona Sabino. Tá parado o jogo, tá marcado lateral pra equipe do São Paulo. Bateria o Velasco, fica jurando ele, o Velasco. Se posiciona pra bater lateral. Lateral pra equipe do São Paulo, bater novamente pelo setor de esquerda. 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Abração, volta o toque de bola, tentando ser contigo no campo de defesa. Recolhe o time do São Paulo, já domina do campo de retaguarda. Lançamento no meio, subiu o zagueirão, vem para cortar, tira do peito, domina paredes, vem para pinta, tenta o toque de bola para ser jogando. Ele balança, abre a jogada para a direita, para Luzando, solta a jogada contigo no campo de defesa com o Dilolo. Ele rasga a jogada, levanta para o comando de ataque, vem para subir de cabeça, sobe de cabeça, Sabino tira. Iago vem para ganhar o lance. Marcos Antônio aberto pelo setor de esquerda, dominou, abriu jogada na ponta, levou para Arthur na linha de fundo, a bola vai embora. Tiro de meta, Arthur não chega pro time do Boca bater.
1: E muita valorização da torcida pelo Dilolo, que deu o ombro por ali no jogador do São Paulo, conquista o tiro de meta, permanece 0-0 por enquanto, mas está muito incomodado o Arrua Barrena, técnico do Boca.
0: Pra você ligado no futebol da Bandeirantes, a Bandeirantes com você. O tempo não para, torcedor brasileiro, sul-americano, o tempo não para, Bandeirantes marca. 40 minutos de bola rolando, 40 de bola rolando para você conferir o primeiro tempo de jogo, girando o placar da Sul-Americana, quartas de final, jogo de ida. Continua para você, São Paulo, São Paulo e Boca, Boca e São Paulo em La Bombonera, 0-0. 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
2: Ulisses, há pouco, Copa Libertadores, quartas de final no estádio do Maracanã com o show de Paulo Henrique Ganso. Fluminense venceu o Platense, placar de 2-0, encaminhou a classificação.
0: É o futebol da Bandeirantes para você. É lateral para o setor de direito do campo de ataque, para a equipe do Boca bater. Manuel para o time do Boca cobrar. Se posiciona no campo de defesa, aperta, tenta ganhar a jogada novamente. Thiago não consegue, volta a Arboleda de cabeça, vem para tirar. Complementa o lance, Luciano dá um pico na bola. De qualquer maneira, a bola volta para Herrera. Na Bandeirantes falam os comentaristas Bandeirantes. Leandro Guerreiro. Alô, Léo Gens.
3: Ulisses, São Paulo, ele caiu um pouco a intensidade, né? Depois da parada técnica. São Paulo estava tocando mais rápido a bola, com mais velocidade. Se São Paulo continuar, né, com essa velocidade, com esse toque rápido, com aproximação, vai criar mais oportunidades. Até porque o Boca não assusta, o Boca não pressiona, o Boca não leva perigo. Então, São Paulo precisa aproveitar essas oportunidades dadas pelo Boca. E teve um lance claro com o Calleri, né? O Calleri tem que entrar com a perna esquerda. O Calleri tem que entrar com a perna direita, quer entrar com a perna esquerda, chapar. E São Paulo teve duas oportunidades desperdiçadas.
4: Por enquanto, São Paulo controla bem o jogo, até sem a bola nos últimos minutos. Ulisses, marcação encaixada, Ascacíbar e Paredes não jogam. E esse é o ponto fundamental. Ascacíbar e Paredes não podem jogar. Pelo menos nesses primeiros 40 minutos, esses caras pegaram pouquíssimo na bola. São Paulo pode usar um pouquinho mais o pivô do Calleri na frente. Acho que pode ser uma solução interessante para o São Paulo. A bola longa, os zagueiros do Boca têm dificuldade na hora de competir para o duelo mano a mano. São Paulo pode usar um pouquinho mais o seu centroavante. Se caprichar um pouquinho mais no passe também, acha o Arthur e o Luciano nas costas do Paredes. Paredes fica responsável pela marcação desses dois atletas do São Paulo. E ele não vai conseguir marcar os dois. Se acertar o passe, acha o Arthur, acha o Luciano e de repente também o Calleri, Ulisses.
0: É o futebol da Bandeirantes para você, torcedor brasileiro. Domínio do toque de bola para ser jogando recorde contigo novamente. Vem para pinta, prende o lance curto no comando de ataque. Aperta novamente o time do Boca, tenta descer pelo setor de esquerda. Levantamento foi feito à frente do comando, tenta a finta. Pediu falta, o árbitro mandou seguir a bola. Falta com o time do São Paulo para ser jogando pela direita do campo de ataque. Mas tive a impressão da bola sair para escanteio, hein?
1: Corrigiu. Saiu um metro, Ulisses Costa, que ele não estava olhando para o bandeira. Agora ele volta atrás, dá escanteio para o Boca. O 3, Blanco, está posicionado para bater.
0: Daqui a pouquinho para você, João Paulo Capelanes, comando intervalo da Bandeirantes para você, torcedor brasileiro. Do menino toque de Maracutinho para ser jogando. Você ligado na Bandeirantes, a Bandeirantes com você. Obrigado, torcedor, pelo carinho da sua sintonia. A abertura vem pelo setor de direito do campo de ataque. Tenta a finta para batida. Gol! Vai embora! Linha de fundo, tá parado o jogo aí, Fabiane.
1: E a bola viaja, vai no segundo andar da Bomboneira e uma tentativa tímida do Boca de tentar restabelecer o barulho na Bomboneira. Olho em Dorival Júnior, que mandou os reservas do São Paulo para aquecimento, quem sabe já muda no intervalo.
0: No futebol, tá, Bandeirantes, para você. Estamos com 43 minutos de bola rolando que 3. A bola volta no toque de bola para ser o gigante. Domínio do campo de defesa, vem pro toque curtinho. Capelanes chegou no estúdio, vocês ouviram? Derrubou tudo. Capelanes chegando no estúdio, balançando a pança dele. Nosso Sancho Pança. Eu vou dizer uma coisa. é o menino do 22. Domínio do toque, Nibala Coutinho, novamente, recolhe no campo da reta, guarda, vai para a finta, prende Arthur, pro time do São Paulo, vai para a finta, ele domina, escapa na marcação do primeiro tempo, toque de bola, bola sai para a liga de lado, o árbitro manda seguir, é bola para a equipe do Boca, que tentando ser pelo setor de esquerda, tem para ataque em velocidade com Flores, ele domina, faz o break, balança, tenta a finta, tenta o toque de bola, Coutinho na intermediária, Capelanes acaba de cair no estúdio, a abertura vem pelo comando de ataque, vai tentar a finta, tenta o drible, a bola vai embora, tiro de meta para o São Paulo bater.
1: E o Flores é a principal válvula de escape do Boca Juniors, mas é verdade, acerta muito pouco o camisa de número 19 do Boca Juniors. Ocupa o lado esquerdo, Lucas Ramon vai dando conta.
0: É o futebol da Bandeirantes para você, torcedor brasileiro. Obrigado pelo carinho da sua sintonia. A bola já volta, volta no toque de bola contigo no setor intermediário. Aperta na marcação, domínio do campo de defesa do time do São Paulo para bater a frente e ser o jogando. 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Arboleda vem na marcação, último homem. Nossa, recuou porque... Que isso? Tá louco, Merentiel.
1: Atrasou a jogada pro Rafael, mas quem agradece a defesa do São Paulo é o Sabino, porque tudo começa no momento que ele escorrega e dá o espaço pro contra-ataque da equipe do Boca. Sobe a placa, 3 minutos, vamos a 48, Ulisses.
0: No futebol da Bandeirantes. Obrigado, torcedor, pelo carinho da sua sintonia. Já tinha fechado, a bola volta, volta no toque de Baracutinho, novamente pelo setor intermediário. Aperta na marcação, tá saindo a bola para a linha de lado. Tá marcado lateral para a equipe do Boca bater no seu campo de defesa. É bola no campo de retaguarda para o time do Boca sair jogando. 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Já tomou no toque de Baracutinho no campo de defesa. Recolhe curto no campo de retaguarda. A abertura vem pelo setor intermediário. O levantamento vem pelo setor de esquerda no campo de ataque. Vem para a finta. Ele tenta o toque de Baracutinho novamente pelo setor de direita. Cruzamento na grande área. Rafael! Ele vem para tirar e foi atingido o goleiro do São Paulo. Paulo caído, mas tirou o Rafael. Corajosa, arrojada defesa do goleiro do Tricolor. Acabou se chocando lá no alto, impressionantemente, com o Merentiel.
1: No primeiro descuido da defesa são paulina, pelo lado esquerdo, o cruzamento do Flores foi bem executado. E o Rafael, como você bem narrou, com muita coragem, sai no soco. E aí, claro, desperta preocupação no São Paulo, porque ele fica sentindo por ali. E o árbitro Piero Mas autoriza o departamento médico do São Paulo a prestar atendimento ao goleiro 23, experiente, dono da meta são paulina.
0: E aí tá caído, sentindo o Rafael. E aí, Leandro Guerreiro, Léo Gênio.
3: O Boca, eu achei que poderia apresentar um melhor futebol, viu? Eles sendo sincero, tenta em alguns momentos achar o Flores em velocidade, que pouco produz, algumas bolas alçadas na área, e só chega quando realmente o São Paulo é displicente. São Paulo algumas vezes foi displicente no seu meio campo, deu a bola pro Boca, que o Boca chegou, mas não assustou. São Paulo tem que continuar jogando, acho que fez um bom primeiro tempo, poderia estar ganhando de 1 ou 2 a 0. Voltar melhor pro segundo e quem sabe as oportunidades que aparecer colocar para dentro.
4: Jogadores de frente do Boca pouco pegaram na bola. O Merentiel, centroavante, se chocou agora com o Rafael, mas não teve nenhuma oportunidade clara de gol. Os três zagueiros do São Paulo estão bem posicionados. No meio campo, São Paulo tem o Pablo Maia, o Marcos Antônio, o Luciano e o Arthur ajudam nesse setor. Passam a ser 4 atletas do São Paulo contra só 3 do Boca, o Ascacíbar, o Paredes e o Belmonte. O São Paulo tem superioridade no meio campo, consegue jogar bem e preencher a sua área com os seus 3 zagueiros. Os laterais vão bem, o Iago e o Lucas Ramon. O Lucas Ramon segura o Flores nos duelos individuais. O Boca não consegue fazer a bola andar, não consegue fazer o jogo rolar e com isso o São Paulo vai ganhando tempo. Fez uma boa primeira etapa o São Paulo até aqui no jogo. Teve as 2 chances mais claras, uma com o Luciano, outra com o Caleri. O São Paulo poderia estar vencendo o jogo já, Ulisses.
0: No futebol da Bandeirantes, pois não, vamos a 4.
1: Mais um, vamos a mais 4.
0: Domínio do campo de defesa para ser o jogo do bem pro toque, levado contigo na intermediária, recolhe o tiro, tenta o passe, a bola volta curta para o meio de campo, aperta o time do Boca para sair o jogo. Domínio do campo de defesa, o Boca para ser o jogo do seu campo de retaguarda para você ligado no futebol da Bandeirantes, torcedor brasileiro. Domínio do toque, levado contigo no campo de defesa, recolhe novamente para ser o jogo, prende a jogada contigo no campo de retaguarda, o time do Boca vai terminar o primeiro tempo. O Capelani está chegando já já para comandar o intervalo. Bandeirantes para você, aqui São Paulo, São São Paulo e Boca, Boca e São Paulo em La Bombonera, 0-0. Domínio do campo e ataque, tenta descer o time do Boca, bola pessimamente lançada à frente. A bola está saindo em lateral para o São Paulo, bater do campo de defesa. Estamos já com os 4 de jogo, vai terminar com os acréscimos, já se foram os acréscimos, vai terminar o jogo, ergue o braço, o árbitro, é fim de primeiro tempo em La Bombonera.
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2: O Flamengo alcançou a marca histórica fora de campo e se tornou o primeiro clube brasileiro a superar 68 milhões de seguidores nas redes sociais. Segundo o novo ranking digital do Ibope Repucon, o rubro-negro ganhou 173 mil seguidores em agosto e segue na liderança nacional. O Corinthians aparece em segundo com 43,3 milhões, seguido por Santos com 28,3 milhões, Palmeiras com 24,6 milhões e São Paulo com 22,3 milhões. No crescimento do mês, o destaque foi para o Santos, com 322 mil novos seguidores. E o TikTok teve um papel importante. A plataforma respondeu por cerca de 60% de crescimento de Flamengo, Corinthians, Santos e Palmeiras em agosto. E você, está seguindo seu time do coração em todas as redes sociais?
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14: A Câmara e o Senado aprovaram um projeto que viabiliza benefícios fiscais para o Redata, programa criado para incentivar a instalação de data centers no Brasil. O texto também inclui uma mudança na lei de responsabilidade fiscal. Municípios com menos de 65 mil habitantes poderão receber transferências e emendas, mesmo que tenham pendências com a União ou problemas na prestação de contas. Segundo a Confederação Nacional de Municípios, a mudança pode alcançar mais de 5 mil cidades, cerca de 90% dos municípios brasileiros. Já para incentivar os data centers, o governo estima a renúncia de 5,2 bilhões de reais em tributos em 2026.
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0: apertar a marcação, já recolhe novamente, vem para a finta, domina o time do São Paulo, Prazer jogando no campo de defesa, domina curtinho no campo de retaguarda, tenta o passe de bola curtinho, Domingues, ele levanta para o comando de ataque, volta a jogar pelo setor de direita, Arthur domina, recolheu para o São Paulo pelo setor de direita do campo de ataque, vem para a finta, em cima da marcação no primeiro, ele já domina, vem para o drible, tenta o passe de bola curtinho no setor intermediário, recomeça o São Paulo com Marcos Antônio no campo de defesa. Componentes de suspensão, transmissão, direção para carro ou caminhão, pode contar, é na carta. Estamos com 3 minutos e 40, vamos chegar a 4 minutos deste segundo tempo. O placar do jogo continua de São Paulo e Boca. Placar de 0 a 0, Boca e São Paulo para você em La Bombonera. Domina o time do Tricolor, está jogando com Rafael. Rafael domina no campo de defesa para Domingues. Domingues prende o lance no comando de retaguarda. Domingues, ele prende o giro para Marcos Antônio, que abre para Arboleda. Arboleda prende na sua zaga central, está jogando para o time do São Paulo. Se atrapalha, tenta ser para o jogo. Domingues tenta o levantamento à frente do comando de ataque, bola mal tocada. Aperta na marcação, o time do Boca ganha a jogada novamente. Belmonte, Belmonte prendeu, abriu para o setor de esquerda, campo de ataque, desce para o Boca, cruzamento na segunda trave, o desvio, a bola toca no Domingues, vai embora para a linha de fundo, escanteio esquerda para Velasco bater para a equipe do Boca.
1: Lado esquerdo, oportunidade de cruzar a bola na área, agora todos de pé na Bomboneira, o Boca é muito forte na bola aérea, vem cruzamento Velasco.
0: E vem para a cobrança de escanteio, escanteio novamente para o time do Boca bater para você, ligado no microfoneira, Bandeirantes partiu perto da direita na bola, levantamento à frente, o toque de cabeça vai para fora, tentou Herrera, tentou tocar na bola, acabou atrapalhando o Herrera na realidade, né? Tá marcado o tiro de meta para a equipe do São Paulo bater na chegada do Blanco.
1: Blanco e o Herrera, dois jogadores que costumam aparecer na grande área nos cruzamentos. Acho que esse cabelão do Herrera dá uma atrapalhada, hein, Ulisses Costa? Não é fácil ver a bola.
0: 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Futebol da Bandeirantes, o tempo não para, Bandeirantes marca. 5:30 jogados, é o segundo tempo de jogo, girando o placar da Copa Sul-Americana, quartas de final, jogo de ida. Em La Bombonera, continua para você, São Paulo, São Paulo e Boca, Boca e São Paulo, 0 a 0. Alô, alô, Miliose.
2: Alô, Ulisses, fim de jogo na Série B, o Cuiabá venceu o Atlético, placar de 2 a 0. Quando tem bola na rede, Marcos Paulo faz 2 a 0 para o Juventude, Allan Kardec e São Paulo também foi para a rede.
0: 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E já domina para ser jogando, tentou toque de bola do time do São Paulo. Lateral para o São Paulo, bater pelo setor de direita no árbitro, dá para o Boca. É bola para o time do Boca, ser jogando no seu campo de retaguarda, no campo de retaguarda. Já prende o lance, vem na marcação, Marcos Antônio dá um combate. A bola volta, volta, curtinha novamente no comando de ataque, aperta na marcação, desce o time do Tricolor. Lançamento errado, vem para brigar. Perde a bola o São Paulo. Perde Marcos Antônio. A bola volta com o time do Boca na falha do meio de campo do São Paulo, tem um buraco. Abertura vem pelo setor de esquerda, campo de ataque, dominou novamente, Blanco pende, ele tenta o cruzamento, levantou na boca do gol, dominou para fazer o gol, bateu, Rafael pegou, voltou, toque! Merentiel, gol!

0: do Boca! Merentiel! Na bola lançada pelo setor de esquerda, a bola vem para dentro da grande área, chegou chutando a bola do jeito que deu o Belmonte. A bola voltou Flores, o Rafael fez uma defesa dificílima, saindo na marcação, mas ela volta de presente depois do chute dele. Falta de presente para ele meter no fundo da rede. Merentiel. Por duas vezes, a primeira o Rafael faz uma grande defesa, a bola tocou no rosto, mas ela volta no pé do Merentiel, que só deu um tapinha nela e encobriu. O Rafael bateu uma alta para fazer um pro Boca, 0 pro São Paulo. Na marca de 7 minutos de bola rolando, segundo tempo de jogo, Merentiel pro time do Boca. Agora Boca, 1-0 para o São Paulo. Detalhe do gol, meteu, diz aí, Fabiani.
1: E se esse Boca passou o primeiro tempo inteiro dando o bicão para frente, foi na bola no chão que eles conseguiram afetar a defesa do São Paulo. Tudo começa em um grande corta-luz do Paredes, que abre o campo para o Ascacíbar. E no lado esquerdo, em superioridade numérica, ficou fácil a missão da equipe argentina. Merentiel, em duas oportunidades, bate Rafael, o ex-jogador do Palmeiras, abre o placar na Bomboneira, 1-0 também no agregado.
0: 1-0 para o time do Boca. E aí, Leandro Guerreiro, na primeira bobeira da zaga do São Paulo, Léo Jeans.
2: O São Paulo atraiu o Boca, né, para isso. São Paulo tocando muita bola para trás. São Paulo com a oportunidade de jogar para frente, prefere recuar a bola para o seu zagueiro e chamando o Boca pro jogo. Um lance que a bola era do São Paulo, o São Paulo, ao invés de pegar a bola e bater a lateral, ficou reclamando. Então são detalhes, nesse detalhe o Boca aproveitou e acabou abrindo o placar num jogo que o São Paulo estava melhor, mas que não aproveitou quando teve suas oportunidades.
3: O jogo passava muito por dominar o meio campo. São Paulo foi praticamente perfeito nisso no primeiro tempo. Só que agora ele deixou o Boca transitar do lado direito para o lado esquerdo, a bola chegou no Blanco, que cruzou e achou o centroavante do Boca dentro da área, o Merentiel. Merentiel pegou uma vez na bola, colocou a bola lá dentro do gol do Rafael. Caleri teve uma chance até mais clara do que a do Merentiel, só que não foi capaz de abrir o placar e marcar o gol pro São Paulo no primeiro tempo. Luciano também teve uma chance claríssima. O segundo atacante do São Paulo também poderia já ter feito 1-0 pro São Paulo. São Paulo falhou na missão na hora de finalizar, algo que o Boca não repetiu. Na única chance clara que teve, Merentiel foi lá e guardou-lhes.
0: 1-0 pro time do Boca no futebol da Bandeirantes, torcedor brasileiro. Vamos ver se o São Paulo não sente o gol. Tava jogando bem o São Paulo, hein, Leandro Guerreiro?
2: Tá bem, tá muito melhor que o Boca no jogo. Precisa definir quando tem a oportunidade. É continuar tocando, é continuar jogando no campo do Boca. Agora ter tranquilidade, né, para tocar a bola, para envolver, ter aproximação. Usar um pouco mais o Caleri nessa bola cavada nele para ele segurar e a zaga sair, e o meio-campo sair de trás. Com certeza o São Paulo fazer, continuar fazendo o que vinha fazendo, tem condições de empatar o jogo sim.
0: 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O tempo não para, Bandeirantes marca. 10 minutos de bola rolando para você conferir o segundo tempo de jogo, girando o placar da Copa Sul-Americana, quartas de final, jogo de ida. Continua São Paulo e Boca, Boca e São Paulo, Boca tem 1, Merentiel 0 para o São Paulo. 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
4: Alô, Lissis, informação que demos no intervalo, Everton Cebolinha já aparece com a camisa do Santos, desembarcou agora à noite em São Paulo, chega por empréstimo até o fim de 2026.
0: 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Perguntei para o Leandro Guerreiro, quero saber de você também, Léo Jeans. Me fala uma coisa, será que o São Paulo vai sentir esse gol? Tava bem no jogo.
3: A Bomboneira agora tá do lado do Boca, né? Vem o Boca, Ulisses.
0: E vem pro jogo, o time do Boca, a bola foi chuta pelo setor de esquerda, campeão ataca, aperta o time do Boca, levantamento vai para dentro da grande área, em cima na marcação. Chega bem na direita, Lucas Ramon tira, a bola volta novamente, tenta descer, Lucas Ramon aperta, tenta ganhar pro time do São Paulo, ele vem, toca na bola e põe para fora em lateral para a equipe. Boca bater pelo setor de esquerda, campo de ataque, e o Lucas Ramon encara os caras ali, não tem conversa não. E tá parado o jogo.
1: Deu uma fechada no tempo por ali. Inclusive os jogadores do São Paulo vão tirar.
0: Só que o Boca vem jogar aqui. E o São Paulo não tem que dar essa moleza, não. Vibrou demais ao tirar a bola. O Lucas Ramon. E aí vem o Velasco tirar satisfação com ele. Aí o Arthur chegou também empurrando o Velasco. Tá parado o jogo. E o Arthur chama a atenção do Lucas Ramon. Manda esse babaca desse juiz, o Breno Massa, e lamber sabão, velho. Jogadores do Boca provocam a todo instante, ele não fala nada. A Conmebol é uma vergonha na arbitragem para o futebol brasileiro. Eles têm vergonha na cara, já roubaram o futebol brasileiro, como se prova na história, com o presidente falando que mandou prejudicar Santos, enfim, fazer trabalho contra Corinthians, Palmeiras, São Paulo. Quer dizer, a história está aí mostrando, não sei o que estou falando, não. Aí vem o árbitro chamar a atenção do jogador de São Paulo que vibrou tirar uma bola. Ô Leandro Guerreiro, olha a audiência, o que está acontecendo?
3: É, também o Blanco, ele faz um gesto provocativo ao Lucas Ramon no lance, né? Não foi só o jogador do São Paulo que vibrou, e a vibração é natural, Ulisses, é do jogo. Jogo pegado, o São Paulo precisa controlar muito bem esses próximos minutos. Não pode sentir o gol. Tá perdendo 1-0, mas 1-0 ainda é reversível dentro desse jogo e na próxima partida no Morumbi também.
0: E vem para o jogo, tenta descer o time do São Paulo. Bola pessimamente tocada pelo Iago. Volta o time do Boca para ser para o jogo. A bola volta no toque, lembra que o time do setor intermediário aperta na marcação. Arboleda, lançamento vem para dentro da grande área. A bola toca na frente do gol, sai para fazer a defesa. Segura Rafael, goleiro do time do Tricolor do Morumbi. 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A bola volta no tanque para aparecer. Jogando, tentou descer o time do São Paulo. Na bola, o árbitro manda seguir. Fica reclamando o Caleri. Bora, campo de defesa para o time do Boca cobrar. 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A bola volta para a direita. Tenta descer novamente. O time do Boca aprende a jogar a cordinha pelo setor de direita. No campo de retaguarda, paredes. Ele faz o giro, recebe a bola novamente do seu campo de defesa, paredes, capitão do time do Boca. 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Tá ramelando muito o Iago, hein? Ele tem que se ligar no jogo, voltar a jogar bem. Domínio do campo de defesa, o time do São Paulo para ser jogando no campo da retaguarda. Já prende Arboleda, domínio para o time do São Paulo, 1-0. É o placar do jogo. 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A vitória vem pelo setor de direito do campo da retaguarda. 1-0. Boca vence o jogo. Gol marcado pelo Merentiel. A bola volta do toque. A bola tentou descer na direita. Lucas Ramon ganha lateral. É lateral novamente para o time do São Paulo bater. Lateral cobrado. Marcos Antônio gira. Jogada para Arboleda. Arboleda domina pelo seu campo de defesa para ser jogando no campo da retaguarda. O tempo não para. A Bandeirantes marca. 15 jogados para você conferir o primeiro tempo de jogo, girando o placar da Copa Sul-Americana, quartas de final, jogo de ida. Continua para você, São Paulo e Boca. Boca vence 1-0 para o São Paulo. 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Alô, Miliozzi.
4: Alô, Ulisses. Tem bola rolando pela Série B. O Juventude vence o Criciúma, placar de 2-0. Mais cedo, Libertadores. Fluminense bateu o Platense por 2-0 também.
0: 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Pois não.
1: Olho na situação do Caleri. Dorival Júnior chamou Gustavo Santana, centroavante jovem, daqui a pouco no São Paulo.
0: A bola volta no tanque para tentar descer o São Paulo. Puxão na camisa. Puxão na camisa do Velasquez no Arthur. Velasco faz falta e Arthur falta para o São Paulo bater pela meia direita de ataque, próxima área.
1: E é o próprio Arthur que se posiciona para bater. Inclusive a troca deve ficar para depois da batida da falta. É canhotinho o Arthur. Vai bem de média a longa distância. Arboleda, Domingos Duarte e Sabino por ali.
0: Muito bem, vem mexer já já o time do São Paulo. 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É falta para o time do São Paulo. Bater pela direita, placar de 1-0. Boca vai, tricolor. O peso da camisa, Arthur partiu, bateu, levantou na boca no gol. Toque para dentro da área, tentou dominar. Recolheu, girou, bateu, pega o goleiro. Chute do Caleri. O Monteiro no canto esquerdo faz a defesa, depois o Domingos encheu o pé na bola e quase faz o gol.
1: foi se aventurar por ali o zagueiro do São Paulo, contratado nessa janela e já é peça-chave no esquema de Dorival Júnior. Dá trabalho, defende o goleiro Monteiro, impede o que seria o gol do empate em São Paulino. Sobe a placa, Ulisses Costa. Substituição, não é o Caleri quem sai, é o Luciano quem deixa o campo, número 10. E para a vaga dele, entra o garoto Gustavo Santana, 43. Sai 10, Luciano, entra 43, Gustavo Santana.
0: E aí, Leandro Guerreiro, e aí, Léo Gens?
2: É, o garoto entra para dar mais mobilidade, quem sabe se encostar mais no Caleri. Luciano estava buscando muita bola na parte defensiva. Isso pro Boca era muito bom, porque ele não estava assustando aqui, onde ele tem que assustar, aqui na linha, né, entre os volantes do Boca. Quem sabe o garoto entra um pouco melhor que o Luciano, não fez um bom jogo até aqui, e pode dar uma mudança pro São Paulo significativa para buscar um empate.
3: Garoto foi muito bem contra o Bragantino e contra o Atlético Mineiro. Fez gol contra o Bragantino e teve um gol anulado contra o Atlético Mineiro por impedimento do Lucas Ramon. Ele é um jogador que sabe usar o corpo alto, vai jogar como um segundo atacante por trás do Caleri. Acho que é uma boa mexida do Dorival Júnior.
0: Cabos Elétricos Silva, líder do Brasil, Cés Silva, você pode confiar, capricha São Paulo. Duvido novamente, Gustavo Santana abre a jogada para a direita, bem pro toque, para curtir o time do Tricolor. Capricha, Tricolor, Gustavo abriu para a ponta esquerda, cabra ataque, domina novamente o São Paulo com o Iago. Ele prendeu, lançou boa bola, entrada na grande área, linda tabela, o Caleri devolveu errado pro garoto. Mas a jogada foi muito boba do Gustavo Santana, fez mais que o Luciano, que saiu há pouco do jogo.
1: Essas são as credenciais de Gustavo Santana. Faltou um pouquinho, um detalhe para ele marcar o gol de empate da equipe do São Paulo. Vem Boca!
0: E vem pro jogo o time do Boca, a bola foi chuta à frente, o toque de cabeça, tranquilo no gol. Rafael sai para fazer da Felipe Boa defesa da cabeçada do Domingos, que meteu lá no cantinho do Rafael, seria gol contra, ele faz a defesa. 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A bola volta no toque de bola, domina novamente o time do São Paulo, tenta descer, curtir no campo de defesa, recorde a jogada, balança na marcação, Marcos Antônio prendeu no setentor, levantamento do campo de ataque, a bola volta no toque de bola, recorde novamente o time do Boca com o Monteiro para ser jogando no seu campo de defesa, e o Caleri tá um caicai danado pedindo falta toda hora e sabe que o juiz não vai dar, né, gente?
3: E o pivô dele é pouquíssimo explorado no jogo. São Paulo lança pouquíssimas bolas para ele receber, para ele segurar a bola, de repente fazer um bom passe pro Gustavo Santana, pro Arthur. São Paulo tem que usar um pouco mais o seu centroavante, colocá-lo em condições de finalizar. O Caleri teve uma boa chance que ele finalizou mal. De resto, pouco pegou na bola, Luiz.
0: 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E aí, Leandro Guerreiro?
2: O juiz não vai dar esses lances, Luiz. O São Paulo, até agora, como eu disse, estava melhor no jogo, mas colocou o Boca no jogo. Sem necessidade, né? É continuar jogando, é continuar dando opção, pararam de dar opção. Agora há pouco o Marco Antônio pegou a bola, o Iago podia ter dado um passo para dentro, recebia a bola livre, né? Mas continua aberto, não, continua dando as mesmas opções do primeiro tempo, continua tocando a bola. O lance anterior, São Paulo tocou, o Caleri dominou a bola, se ele gira para ele, ele tem condições de chapar no gol, o Lucas Ramon passando livre. Então são esses lances, esses detalhes que o São Paulo não pode pecar.
0: O tempo não para, Bandeirantes marca. Você confere jogados 20 minutos de bola rolando o segundo tempo de jogo, girando o placar em La Bombonera. Meu irmão Serginho Gomes está ligado no microfone da Bandeirantes. Obrigado, grande Serginho Gomes, pelo carinho da sintonia, curtindo o sonsaço Bandeirantes. E do brilho do toque de bola para ser jogando, tenta o toque, curtindo o setor intermediário. Recomeça novamente o time do São Paulo. Abertura bem para Marcos Antônio, abre a jogada pelo setor de direito do campo de defesa para ser jogando. Já prende a jogada no comando de ataque, tenta o levantamento à frente para o comando. Aperta na marcação, tentou descer o time do São Paulo para ser jogando no seu campo de retaguarda. A bola para o São Paulo tocar no campo de defesa. 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Abraço, volta no campo, ele para o domínio do campo de ataque, tenta descer o time do São Paulo. Abertura foi feita à frente do comando de ataque, prende a jogada contigo no setor intermediário. Recolhe Marcos Antônio para o time do São Paulo. Ele prende o lance do campo de defesa, estica a jogada pelo comando de ataque, abre a jogada pelo setor de esquerda para Gustavo Santana. Dominou o garoto, partiu com personalidade, tentou descer, volta a jogada curtinha, abre para Marcos Antônio, cruzamento bem para Calério, toque de cabeça para trás, pega Monteiro.
1: E o Gustavo Santana pediu a bola de volta, entrou bem o garoto, 43 do São Paulo, jovem opção para Dorival Júnior.
0: 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A bola já volta no toque, ele vai para ser jogando no meio do toque, curtindo no campo de ataque, vem para frente em cima da marcação, já recolhe novamente no campo de defesa o time do Boca para sair jogando no seu campo de retaguarda. 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A bola volta com o Tibro Boca, que tenta descer novamente no campo de ataque. 1-0 para o Tibro Boca. 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Domina pelo setor de direita, tenta descer o Tibro Boca. A abertura foi feita à frente, cruzamento na grande área. Afasta o zagueiro dali, tira. A bola volta com o Tibro São Paulo. Tenta descer à frente, errado. Deu uma cochilada, chegou rasgando parede, está parado o jogo.
1: Parede chegou chutando tudo que via pela frente por ali. Capitão do Boca o tempo todo, orientando seus companheiros. Como você bem mencionou, vice-campeão do mundo em 2026, perdeu a final com a Argentina para a Espanha.
0: 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Muito obrigado pelo carinho da sua sintonia. Aqui está paralisando o jogo. Está marcando novamente fora do campo de defesa para o time do São Paulo, Sérgio Gandil. Calleri continua caído.
1: Cai, sente muitas dores, essas dores não são recentes, ele já havia as acusado em outro momento dessa segunda etapa.

0: 15. Alô, nosso querido Leandro Guerreiro já ganhou do Boca aí, hein, Leandrinho?
1: É, numa outra época, Luiz. Agora, esse momento o jogo tá um pouco complicado pro São Paulo, né? São Paulo deixou com que o jogo ficasse assim, mas São Paulo tem condições, é continuar tocando a bola, ter cabeça no lugar, se aproximar. Sempre que o São Paulo tocou a bola próximo da entrada da área do Boca, ele teve, criou e teve as oportunidades, né, de gol. Então é continuar fazendo, não cair nessa catimba do Boca, que isso não é bom pro São Paulo. É, São Paulo continuar, né, buscando o Calleri na frente. O menino, o garoto entrou muito bem, explorar o garoto, entrou com personalidade, usar ele, dar a bola para ele que tá com vontade. Quem sabe o garoto não clareia uma jogada que possa definir e empatar o jogo.
2: O jogo tava com... Desculpa só, Léo, uma informação importante. O Calleri tomou cartão amarelo no meio dessa confusão, ele estava pendurado. Será desfalque do São Paulo no jogo da volta no Morumbi.
3: Uma perda considerável do lado do São Paulo não ter o seu centroavante pro jogo de volta.
0: E falta de inteligência do Calleri, sabendo que tem dois amarelos, é jogador profissional. Falta de inteligência em provocar um cartão desse, né?
3: Com certeza. No jogo de volta, o São Paulo, pelo menos por enquanto, vai carregar uma derrota da primeira partida, vai ter que se instalar no campo do Boca Juniors, trocar passes. E dentro dessa proposta, um centroavante de área é imprescindível que você tenha um jogador com as características do Calleri. Nenhum outro centroavante que o São Paulo tenha no elenco tem as mesmas características do Calleri. O André Silva é um jogador diferente, para não dizer, não falar sobre a qualidade técnica do André Silva. Agora, o jogo estava no primeiro tempo controlado pelo São Paulo. Pablo Maia, Marcos Antônio, Luciano e Arthur preenchiam bem o meio campo. São Paulo defendia bem a própria área com os três zagueiros, os laterais ganhavam os duelos individuais dos pontas do Boca. Num erro, o São Paulo concedeu uma boa oportunidade, o Boca girou a bola da direita para a esquerda, cruzou e lá estava o centroavante do Boca, o Merentiel, para fazer 1-0. E agora o jogo complicou um pouquinho mais, porque o São Paulo precisa sair um pouco para jogar e não consegue construir jogo. Marcos Antônio está apagado, é ele o armador, Ulisses, do São Paulo, e ele pega pouco na bola. Marcos Antônio precisa ser mais participativo nesse segundo tempo.
0: No futebol da mão, o Calleri é uma decepção, hein? Tomar cartão amarelo estando pendurado, viu, velho? Mas desse, entrou na provocação, ele é experiente, é argentino, sabe como é que é, né? Que coisa o Calleri, hein? Juvenil foi o Calleri. E vem Arboleda, tenta tirar para a equipe do São Paulo, ele tira a jogada para a volta com a equipe do São Paulo. Já sai jogando do toque de Baracutinho, recolheu Sabino, ele é péssimo. Perde o lance, Sabino domina o time do Boca, tenta enfiar o comando de ataque. Arboleda vem para consertar a besteira que fez o Sabino. 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O tempo não para, Bandeirantes marca. 27 minutos de bola rolando, 27 de bola rolando para você conferir. O elefante passou na frente da câmera, continua para você. Um Boca 0, São Paulo na Bandeirantes Miniose.
4: Ulisses, jogos encerrados na Série B. Cuiabá venceu o Atlético por 2-0 e o Juventude também aplicou um 2-0 para cima do Criciúma.
0: 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Do Brilho Campo de Ataque tenta descer novamente. O Boca, bola batida. Gol! Vai embora! Que vontade do Merentiel, hein, filho? Tá marcado o tiro de meta.
2: E olha, boa parte da Bomboneira viu essa bola dentro do gol. Ela tira a tinta da trave do goleiro Rafael. Uma batida quase de três dedos. Uma cortada na bola do Merentiel. Dessa vez o Velasco, quem bate pro gol, seria o segundo do Boca na partida. A chance mais clara para além da que foi a rede.
0: Calma, Solezinho, a bola falta no toque de bola para ser jogando. É bola no campo de defesa para ser jogando novamente. Calma, garoto. Se posiciona pelo setor de direita, vem pro toque de bola. Curtinho novamente. Olha o Uber. Domínio do campo de defesa para ser para o jogo. Prende o lance, Curtinho na intermediária. Aperta na marcação, tenta ganhar Arboleda. Ele chama de cabeça, corta, tira parcialmente. Bola volta, volta novamente com o time do Boca. E domina pelo setor de direito do campo de ataque. Vai para pinta, faz o break em cima da marcação. Tentou o toque de bola, Curtinho novamente. Recolhe a Cacibar. A Cacibar perdeu para a parede. Ele volta a jogada no seu campo de defesa. 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
2: Danielzinho.
0: Parte pelo setor de esquerda, muito forte, a bola lá vai embora. Pois não.
2: Danielzinho, daqui a pouco novidade no time do São Paulo, veste a 94, vai entrar.
0: Muito bem, o Danielzinho do Mirassol.
2: Isso, ele mesmo.
0: Tá certo, então o Capelino diz, não, é do Bragantino. Que Bragantino? É do Mirassol, Capelino. Você precisa ler um pouco mais.

0: pouco mais futebol, campeão. Só sabe falar bem do Petralha, impressionante, pois não.
1: Vamos ver no lugar de quem ele vai entrar. Se o Dorival vai desfazer esse sistema com três zagueiros, seria uma possibilidade para preencher um pouco mais o meio campo, tentar retomar a bola, ou se ele vai fazer uma troca entre jogadores da mesma posição, de repente sacar o Pablo Maia, ou então o Marcos Antônio, que faz o segundo tempo bem abaixo.
2: É, nesse momento não tem necessidade de estar com três zagueiros mais. Eu abriria a mão do Sabino, colocava mais o Danielzinho no meio campo e adiantaria um pouco o Arthur próximo do Calleri. São Paulo agora tem condições de aumentar, né, os jogadores no meio campo e buscar a vitória.
0: 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E o pior é o Michel, né? Apoiando. Meu Deus do céu. Vermelho! Tem expulsão! Tem expulsão! Domingos tomou uma chegada! Dá parada o jogo! Técnico do Boca invade o banco de reservas do São Paulo, vai pra cima! Tem expulsão! E aí?
3: Um lance confuso, Ulisses Costa, porque o Paredes foi rasgar tudo, mais uma vez. E o Domingos Duarte foi se proteger, deu um carrinho, mas com o pé alto. Atinge o capitão do Boca. Expulso São Paulo com um a menos para os pouco mais de 15 minutos que restam na Bomboneira.
0: Não, mas peraí, parou. Se ele expulsou, ele é um covarde, porque o jogador de São Paulo pega a bola e o Paredes chega chutando ele. Ele pega a bola, velho. Ele pega a bola, depois o Paredes chuta ele.
1: Pra mim,
0: o árbitro vai anular o cartão vermelho, ele tem que pro VAR. Que se ele expulsar, é uma vergonha, mais uma vergonha. Se ele, olha, ele pega a bola, na sequência, o Paredes
3: ele
0: chuta
3: vai
0: ele, ele pegou a bola, ele vai ter que voltar atrás o árbitro. Ele está errado na postura dele, pronto, falei.
1: E quem chuta o jogador do São Paulo é o Paredes. Então a dividida foi forte, mas ela não é para cartão vermelho, até porque não tem um pé alto do Domingos Duarte.
0: Tem que tirar o cartão.
1: Ele tem que voltar atrás.
0: Tem que tirar o cartão, meu filho. Pode tirar o cartão aí. E tem que dar amarelo pro Paredes, que chutou ele. Muito bem, ele tá tirando o cartão vermelho. E pro Paredes não vai dar nada? É esquema Capelandes aí pro Argentina, pô. Ô, pro, tem uma pantufa da seleção da Argentina, esse sem vergonha. Vamos ver o que vai acontecer. E aí?
3: Ulisses, ele dá o vermelho e depois volta atrás sem dar o amarelo. Então, no entendimento dele,
0: não
3: foi uma falta,
0: não foi
3: nem
0: falta,
3: para vermelho.
0: Não foi, Fabiano. Vai para o teu narrador. O cara
3: é
0: pega
3: verdade,
0: a bola.
3: A gente está com o retorno
0: Domingos,
3: aqui.
0: O Domingos pega só a bola e a sequência, o Paredes que chuta ele.
3: Corrigiu.
2: Eu estou com você. É, amarelo para o Paredes. É, nada para o Domingos, amarelo para o Paredes. Mas é aquele caseiro, né? Aquele verdadeiro caseirão.
1: Pra mim, falta pro São Paulo. Quem comete a falta é o Paredes. Mas aí eu tô com a arbitragem, sem cartão pra nenhum dos dois lados.
0: Aí tá parado o jogo. O Arthur tá inconformado, time do São Paulo inconformado, cercando o árbitro do jogo. Pra você ligado no futebol da Bandeirantes, torcedor brasileiro. Árbitro pede a bola e quer reiniciar o jogo.
3: Posse do São Paulo.
0: Posse de bola pro São Paulo, lógico. É o mínimo. E tinha que dar amarelo no Paredes. Ele pipocou, pra mim, né? Minha opinião. Vai mexer o Boca.
3: Mexe o Boca, saindo o Merentiel, camisa de número 16, autor do gol da equipe do Boca Juniors. E entra o 22, Villa, jogador experiente colombiano, opção pro segundo tempo.
0: Muito bem, Villa vem pro campo de jogo no lugar do Merentiel, autor do gol do time do Boca. Pra você ligado no microfone da Bandeirantes, torcedor brasileiro. E aí, Léo Gens? E aí? Ô, guerreiro.
1: Sai o centroavante, o homem gol do Boca, e entra o Vidia, que teoricamente é um ponto esquerda, um jogador de muito mais mobilidade. Se o São Paulo vai sair para jogar, o Boca Juniors vai jogar na velocidade agora, e tem jogadores para isso, Flores, o próprio Vidia, o Velasco, todos jogadores rápidos que o Boca tem no campo à disposição.
0: A bola volta no toque, ele vai tentar descer o time do Boca do campo de defesa, refale pelo setor de esquerda, tirou o cartão vermelho, o árbitro, que errava feio, na Bet 365, o poder está nas suas mãos, descubra o porquê o extraordinário acontece na Bet 365, para maiores de 18 anos, o Ministério da Fazenda diverte. jogar não é investimento, Capelinha. A bola volta no toque, ele bora para o terceiro jogando, tenta o toque curto pelo meio de campo, aperta na marcação, recolhe novamente, vem para o toque o time do São Paulo. Linda bola do Marcos Antônio de calcanhar, levantamento à frente, errado, passe de bola do Gustavo Santana, sai errado. Ela volta com o time do São Paulo que tenta o terceiro do campo de ataque, contra a golpe do Boca, são 3 contra 3, levantamento bem pelo setor de esquerda, campo de ataque, já ficou Arboleda, lançamento na grande área, Arboleda volta e recupera. Gigante Arboleda pro time do São Paulo.
3: E é uma recuperação digna de um gol. Ele recoloca o São Paulo no jogo que tenta pelo lado esquerdo. Daqui a pouco Ferreirinha no time de Dorival.
0: A bola volta, volta no toque de bola curtinho pelo setor de esquerda do campo de retaguarda, vem para a finta, aperta na marcação, o torcedor curtinho tem que ser meio louco às vezes, viu, filho? Senão não vai, não, essa molecada aí, nheco, nheco, vai e vão aí, domínio do campo de defesa, recolhe curtinho, é pelo setor de esquerda do campo de retaguarda, aperta na marcação, tenta arrancar a equipe do tricolor, e vem Arthur, vai São Paulo, que se empata São Paulo, capricha São Paulo, a abertura vem pelo setor de esquerda do campo de ataque, domina o Arboleda, ele prende o lance, Grupo 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campo de ataque, aperta novamente o time do São Paulo, tenta descer para o setor de esquerda, mas é feriado, a abertura foi feita à frente, tempo do domínio, vem para o toque de bola, curtinho no meio, recolhe o time do São Paulo para a direita, ganha a jogada, Lucas Ramon, ele prende, balança novamente para Marcos Antônio para Arthur, Arthur para Marcos Antônio domina pro bom, Gustavo Santana, dominou, balançou, abriu na esquerda, campo de ataque para Iago, Iago domina para o São Paulo, cruzou no gol, Gustavo Santana de cabeça, a bola vai embora, mas nem o Arthur, ninguém pode chegar na segunda trave. Galera, tá numa neba que eu vou dizer pra você também, hein?
3: É verdade, na jogada do Iago pela esquerda tinha pouca gente para conferir ela pro gol dentro da área. O Caleri e o Gustavo. Muda o São Paulo, saiu 8, Marcos Antônio, para a entrada do camisa de número 94, que é o Danielzinho. A outra saiu Caleri, 11, entra o Ferreirinha. Perdão, Caleri 9, entra o Ferreirinha com a 11. Essas as duas trocas na equipe do São Paulo, 3 já realizadas.
0: Vai deixar de jogar com o centroavante fixo, jogar com os meninos rápidos, com o Arthur, com o Gustavo Santana e o Ferreirinha. Vai ser um ataque muito rápido do São Paulo, isso, né? Mas isso é bom usar quando você está sendo atacado, né?
1: Exato.
0: O Boca está mais se defendendo e tentando buscar o contragolpe. Não é isso, Léo Gens?
1: É exatamente. É exatamente isso, Ulisses. O Gustavo Santana vai ser deslocado agora para jogar como centroavante, apesar dele não ser aquele centroavante do mesmo perfil do Caleri, é um jogador de muito mais mobilidade. Ferreirinha e Arthur são pontas que estão jogando um pouquinho mais centralizados hoje. Eu critiquei o Marcos Antônio, acho que o segundo tempo dele é fraco, ele é quem dita o ritmo do São Paulo, se o São Paulo precisa ter um pouco mais a bola, ele precisa ter participado um pouquinho mais. Sai o Marcos Antônio para a entrada do Danielzinho, Ulisses.
0: A bola volta pela direita do campo de ataque, vem para a finta, tenta o toque, bola novamente, o time do Boca para ser jogando, você ligado na Bandeirantes, a Bandeirantes com você, Cabos Elétrico Silva, líder do Brasil, se é Sil, você pode confiar, é Sil, Brasil, o tempo não para, Bandeirantes marca. Jogados para você conferir, 37 minutos de bola rolando, 37 de bola rolando, segundo tempo de jogo, girando o placar da Copa Sul-Americana, quartas de final, jogo da ida. Continua para você, São Paulo e Boca, Boca 1 em La Bombonera, 0 São Paulo. O jogo da volta acontece na próxima terça-feira no Morumbi, torcida do Tricolor vai lotar. 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
0: Vem pro jogo, primeiro do campo de ataque, vem pro toque, ele para daqui a pouquinho na Bandeirantes, João Paulo Capelanes comando aqui pro final, nossa balinha orca, recolhe do campo de defesa, terceiro girando, aperta na marcação, domina novamente no campo de retaguarda, o time do São Paulo com a Arboleda, Arboleda domina no campo de defesa, tenta ser jogando no campo de retaguarda, Capelanes foi lá para ser mascote do Santos, sabe os balinha, sabe, a fantasia não coube, domina no campo de defesa para sair jogando, eu fui com ele na farmácia pesar eu e o Capelanes. A balança falou um de cada vez, por favor. quando ele subiu. A bola volta, volta no toque de bola, recolhe curto pelo setor de esquerda, aperta na marcação novamente o time do São Paulo. Vamos, tricolor! Domina pelo setor de esquerda, quebra-ataque, o São Paulo desce, abertura do meio de campo, bom drible, sem querer, mas conseguiu escapar. Gustavo Santana vem pra finta, abriu pra Arthur, ele domina pro time do São Paulo, gira a jogada pelo setor de ponta, adianta, perde, ganha o lance, vem São Paulo, Danielzinho tentou chegar, a bola volta pra Arboleda. Arboleda domina, abre na esquerda pro fraco Sabino. Sabino dá o tapa na bola, escapa na marcação do primeiro, balança e toque errado a bola, o fraco Sabino. 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Aqui parado o jogo, vai mexer o time do Boca.
3: Sai 20, Velasco. Entra o ex-jogador do Internacional 30, Ener Valência. Valência 30.
0: Valência no Boca, hein? Que fase do Boca, hein? E aí?
1: Vai voltar a jogar com o centroavante. O Boca coloca o Ener Valência, o Arrua Barrena. E o Valência é um jogador de mais velocidade para correr nas costas. Se o São Paulo vai se lançar, o Boca vai tentar explorar esse espaço na velocidade. Vai bem o técnico do Boca Juniors, Ulisses.
0: No futebol da Bandeirantes para você, torcedor brasileiro. E dividido o toque para aparecer jogando o time do São Paulo. Placar do jogo continua, placar de 1-0 para o time do Boca. 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Já domina para o Nilce, curtindo no campo de retaguarda. Domina o time do São Paulo, abertura vem, toque de bola com o time de Domingos. Domingos domina, levanta para o comando de ataque, tentando buscar a jogada pelo setor de esquerda. Levanta a jogada, afasta o time do Boca, vem para tirar. Era volta, curtindo no campo de defesa para ser para o jogo. Recolhe no campo de retaguarda, novamente tenta o toque de bola, apertura a marcação, levantamento vem pelo meio. Domínio do campo de defesa, o time do São Paulo com a Arboleda. Ele prende para o São Paulo, liga a jogada pela direita. Chega a bola, mas chega também a marcação. Lançamento vem pelo setor de ponta, recolhe novamente o time do tricolor do Morumbi. Escorregou, caiu, perdeu a bola, volta, volta Arboleda na cobertura. Chega bem, tranquilo, soberano. Vila vai para cima dele, de calcanhar na moral, sai jogando Arboleda. Ele prende para Danielzinho, que limpa por dentro, vai para pinta em cima da marcação. Toma falta o Danielzinho, é falta para a equipe do São Paulo, bater já cobrada. Domínio do campo de ataque, tenta descer o time do tricolor do Morumbi. A abertura vai ser feita à frente do campo de ataque. Recolhe contigo no campo de defesa. Tenta finta, tenta o toque de bola. Domina novamente o tricolor para ser o jogando. 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A bola volta com o time do São Paulo. O tricolor tentou gol de empate 1-0. Domina no campo de defesa. O time do São Paulo já tenta ser o jogando. Abriu pelo setor de direita. Prende o lance e curtindo novamente no meio de dois marcadores. Recolhe Gustavo Santana. Tenta finta, tenta o tapa na bola. Perde o lance. 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Daqui a pouquinho o João Paulo Capelanes comando interro o apito final na Bandeirantes. O tempo não para, Bandeirantes marca 41 minutos e 30 de bola rolando, segundo tempo de jogo, girando o placar. Copa Sul-Americana, quartas de final, jogo de ida. La Bombonera em Buenos Aires, na Argentina, continua para você, Boca tem 1, São Paulo 0. 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E eu vou com você, tricolor nessa. Dominou para a ponta, abertura vem pelo comando de ataque, soltou o bom lance à frente no meio. Recolhe o São Paulo, abertura para Arthur. Arthur prendeu pelo setor de ponta, no direito, no campo de ataque. Ferreirinha pediu, abertura veio do toque de para a curtura, vai medir o meio do time do São Paulo para ser jogando com Domingos. Domingos para Arboleda. Arboleda domina para o time do São Paulo, erga a cabeça para Domingos. Domingos já prendeu o seu campo intermediário de ataque, gira a jogada, solta no meio para Danielzinho. Danielzinho domina para o time do São Paulo, tentou o lançamento à frente, a bola volta na intermediária, recolhe na entrada na grande área, tentou o toque para Gustavo Santana, tocou para trás, perra Danielzinho e erra feio, vem para a marcação, tenta recuperar para o time do São Paulo, ele aperta Danielzinho, vem na bola, põe para fora, lateral, Boca direita, manual para o time do Boca bater. 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Capela, a bola volta. Volta do toque de bola, já recolhe curtindo no campo de defesa, domina pelo setor de esquerda, aperta, vem pra finta, prende Valência, Valência prende o lance, faz o giro, recolheu pro time do Boca, solta para o meio de campo, curtindo na intermediária, domina novamente Belmonte, ele prende a jogada, abre pela direita do campo de defesa para ser jogando o time do Boca. 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O jogador Merentiel fez jogo, a bola volta 7 minutos do segundo tempo, em setembro, a ESPN. 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Aí bola pro time do Boca, que tenta descer pelo setor de esquerda, chega para marcar, tira dali, Arboleda, volta para Danielzinho. Danielzinho já domina no campo de retaguarda, houve a falta, tá paralisado o jogo, tá marcada a falta, o árbitro mandou seguir, velho. Uma vergonha, um puxão no pescoço, domina pela direita, aperta novamente o time do Boca, já tenta descer do comando de ataque, levantamento foi feito à frente para o comando de ataque, aperta na marcação, vem para cima, tenta tirar a jogada, se aperta, ganha o São Paulo, quase ganhou o Gustavo Santana, bola volta com o time do Boca no campo de defesa. 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O Boca tenta descer, Rafael tem que sair do gol e sai, protege a bola, não pega o goleiro do São Paulo para ser jogador do campo de defesa.
3: Me parecem Vitor Sá e André Silva prontinhos para entrar, duas alternativas ofensivas para o técnico Dorival Júnior nos minutos que restam.
0: A bola volta, volta, será que vai dar tempo de mexer? Estamos chegando já a 45 minutos, hein? Que coisa! E sai jogando o time do São Paulo, bom lance do Iago. A bola volta no toque de bola em velocidade, tenta descer o time do tricolor do Morumbi. Recolhe novamente Gustavo Santana, pede abertura, vem no toque de bola, curtinho pela ponta, prende o lance, curto, gira pela meio de campo. Domina o São Paulo, é para ser o jogador do campo de ataque para Arthur. Arthur dominou, limpou, tentou a finta, cochilou e perdeu o lance. Cinco, árbitro acresce do jogo, a bola não sai para o São Paulo mexer. Domina o time do São Paulo para ser o jogador do campo de retaguarda. 45, outra coisa que tem que mudar no futebol, né? Tem que parar o jogo para ter alteração. Muda. O jogo andando mesmo, o que, que tem?
1: Mas eu gosto da mudança proposta pela FIFA de você ter 10 segundos para o cara sair de campo. Se ele não sair em 10, o time vai ficar com um a menos durante um minuto.
0: Deixa a bola rolando. Se quer substituir isso, que nem no basquete. Seria legal, velho. Seria um...
1: Pode ser, pode ser.
0: Seria um fuso E, não seria, não, Leandro Guerreiro?
2: Com certeza. O São Paulo mexeu, mas o time em si não melhorou. O Ferreirinha entrou, ficou por dentro, o Arthur também muito por dentro. São Paulo entrou com os pontas, né? E tem que abrir o jogo, tentar o drible, tentar uma jogada individual. Só tocar pro lado e para trás, não vai buscar o resultado. Agora, falta pouco tempo, mas outra substituição, quem sabe, São Paulo acaba achando uma bola, mas que não tá criando para isso.
0: Muito bem, mexe o São Paulo duas vezes.
3: Na vaga do 29, o Pablo Maia. Veio o Newton, 28. E na vaga do 37, o Arthur. Veio o 17, o André Silva.
0: A bola volta no toque, bola, momentos finais do jogo, São Paulo tenta o empate, Dorival mexe no time para pôr para cima do time do Boca, o Boca toca no seu campo de defesa. Estamos aí com 46, teremos mais 4 minutos de jogo, 1 a 0 para o time do Boca. Para você ligado no microfone da Bandeirantes, torcedor brasileiro, obrigado pelo carinho da sintonia. Bola volta, volta no comando de ataque, tenta descer novamente o time do Boca, não consegue, afasta o São Paulo, bola volta no toque, bola curtindo na intermediária, recolhe Danielzinho, tenta o levantamento, levantando bem o lance, a jogada, volta pela ponta, Danielzinho domina para o time do São Paulo, arma a jogada com o Santana, tenta o toque de bola contigo na intermediária, perde o lance, ele volta na marcação, aperta o time do São Paulo, vê a falta e aí já tá parado o jogo, falta pro Boca bater campo de defesa
3: e acabou a paciência do Iago com o Paredes por ali, ele deu um puxão no volante, camisa 5 do Boca, que fica com a bola, ganha aplausos da torcida, vai vencendo o time chinês e 1 a 0, jogo de ida, Bomboneira.
0: Se posiciona Paredes para a cobrança de falta pro time do Boca, para você ligar toda a Bandeirante, São Paulo e Boca. Placar do jogo continua 1 a 0 pro time do Boca, o jogo da volta na próxima terça-feira no Morumbi. Tenta o domínio, Boca, a bola sai de graça, lateral pro São Paulo, falha feio novamente do outro lado, o jogador Lozano. A bola volta, volta com o time do São Paulo, lateral para a direita do campo de ataque. Recolhe do comando, tem que caprichar, tricolor. Não capricha, perde o lance, volta, tenta recuperar o time do São Paulo para ser jogando. Lançamento à frente, tentou a finta, tentou descer curtinho novamente. André Silva ganha lateral. Chega para tocar na bola, Blanco põe para fora. É lateral para a direita do campo de ataque para a equipe do São Paulo. Bater para você, ligado no microfone da Bandeirantes. A Bandeirantes com você. Lateral para o time do tricolor. Lateral cobrado, vem para o toque de bola contigo do setor intermediário. Aperta o time do São Paulo, Danielzinho prendeu, boa tabela de bola, soltou na entrada da grande área, o passe sai completamente errado do Newton, domina o time do São Paulo, novamente tentou descer, mas bola para fora, lateral pro Boca cobrar.
3: E o pedido das arquibancadas é para que o jogo acabe, a cobrança que acabe 1 a 0 pelos lados do Boca Juniors, entendimento que é um bom resultado, claro que o São Paulo tá vivo e segue atento nos minutos finais.
0: A bola já volta, volta no toque de bola para ser jogando o recorde do São Paulo, capricha que empata, tricolor partiu na direita, houve a falta. e pintou amarelo. Valência.
3: Pintou amarelo. Valência, jogador da equipe do Boca Juniors, por frear o contra-ataque do São Paulo, que tem uma das últimas chances de cruzar na grande área. Só o Rafael no campo de defesa. Danielzinho bate, Ulisses.
0: Tem que todo mundo pra área para tentar o gol do empate do tricolor. Amarelo para Valência. É falta para a equipe do São Paulo. Bater pode ser o último jogo, último lance do jogo. Vamos chegando a 49 minutos. Iremos a 50. Mais um minuto de jogo. Você ouviu o Michel Lopes marcando. É falta, São Paulo. Mas bater a falta assim não dá, hein, filho? O Danielzinho vai lamber sabão, viu, filho? Que cobrança de falta esdrúxula, hein?
3: Devolveu a bola para a defesa do Boca, que retribuiu o favor. Passe de bola do São Paulo, segundos finais.
0: Capricha, Danielzinho vem para o jogo. O time do São Paulo tenta descer pelo setor de direita. Momentos finais do jogo. São Paulo tenta o empate. A abertura vem pelo setor de ponta. Não pode desistir, tricolor. A abertura vem pela direita do campo de ataque. Vai para o domínio. O time do São Paulo se aprende para a ponta. Domina curtinho novamente. Recolheu. Recolhe para a ponta. Vem para a finta. Afasta. A zaga do Boca vem para tirar a bola. Volta com o tricolor. Domina o tricolor do seu campo de defesa para ser jogando. Segundos finais. Mais 30 segundos de jogo. Domina o time do São Paulo. Bola girada no meio de campo para Danielzinho. Danielzinho prende o lance pelo setor de direito do campo de ataque. Vai para a finta, pede a jogada curtinha novamente. Gustavo Santana. A abertura vem na esquerda para Iago. Iago domina o campo cruzado. Levantou na boca do gol. Nossa senhora, pegou muito mal de cabeça. Tentou dar uma casca na bola, mas pegou de frente. Tiro de meta, Boca.
3: Pede a bola, Piero Mazza. Vai encerrar o jogo na Bomboneira, Ulisses.
0: Muito bem, vai terminar o jogo. Um pro Boca, zero pro São Paulo. Ergue o braço, o árbitro. Final do jogo na La Bombonera. Um Boca, zero São Paulo. A decisão fica pro Morumbi, lotado na próxima terça-feira pela torcida do tricolor. Boca, 7 minutos do segundo tempo. Merentiel na Bandeirantes, vem ele. Um Boca, zero São Paulo. João Paulo, Capelanese, o apito final.
3: Começa a partir de agora o apito final, microfone de esportes da Bandeirantes, a voz dele, o maior do Brasil, Ulisses Costa, na rua Vitória do Boca. Ficou barato, hein? Boca 1, São Paulo 0, barato no seguinte sentido. O São Paulo precisava voltar vivo da Bomboneira. 1 a 0 só, resultado magrinho, vai dar bom pro São Paulo semana que vem no Coliseu do Brasil, no estádio Cícero Pompeu de Toledo. Repórter Bandeirantes, o campo de jogo, La Bombonera, La Fabiane, pode falar aí, Fabi.
5: E quem lidera, Capela, o ânimo do São Paulo é o técnico Dorival Júnior, que entrou em campo e motiva atleta por atleta, dizendo, tem jogo. A definição fica para o Morumbi. Daqui uma semana será, portanto, no dia 15 de setembro, que o estádio Cícero Pompeu de Toledo receberá no mínimo uma grande festa, porque o São Paulino não abandona seu clube. Antes disso, nada mais, nada menos do que um choque rei. Palmeiras e São Paulo, frente a frente no sábado, às 18h30. Capê!
3: Enorme, Boca e São Paulo, dois enormes gigantes do continente, fazem o jogo, por enquanto, na primeira perna. Boca vencendo, São Paulo por 1-0, placar agregado. Vamos para o jogo de volta semana que vem no Morumbi, para certamente mais de 50 mil torcedores do Morumba. Vamos para o apito final. Antes eu quero uma rápida análise, começando lá do campo de jogo, pertinho do Fabiane. Leandro Guerreiro, olha, eu não vou mentir, achei e esperava mais do Boca. E me arrisco a dizer que esperava menos o São Paulo. O São Paulo até criou mais, mas não aproveitou. Tem que matar, né, Guerreiro?
2: Com certeza, Capela. São Paulo, primeiro tempo, foi melhor. Fez um grande primeiro tempo. Criou duas oportunidades claríssimas. Uma com o Luciano e uma com o Caleri. As duas desperdiçadas dentro da área. Próximo da pequena área, cara a cara com o goleiro. E no segundo tempo, o São Paulo voltou um pouco abaixo. Marco Antônio, que é o motor, que é o que faz o São Paulo jogar, o que faz o time andar, voltou um pouco abaixo, talvez sentindo um pouquinho. E o São Paulo caiu de produção. E na primeira oportunidade que o Boca teve, o Merentiel quase não tocou na bola. A primeira que ele teve, ele acabou recebendo uma bola dentro da área, girou no primeiro lance, o Rafael pegou. Com sorte, a bola voltou novamente para ele e acabou fazendo o gol. Mas no jogo em si, no todo, o São Paulo foi melhor. O São Paulo criou mais oportunidades, mas não fez, que é o mais importante, que é colocar a bola para dentro. Quem sabe não deixou pro Morumbi. O Boca Juniors, para mim, é um time comum, um time que não, por mais que esteja na sua casa, com o apoio do seu torcedor, fazendo uma grande festa, aquela pressão, mas não pressionou o São Paulo, não causou perigo nenhum ao São Paulo. O Rafael não fez praticamente defesa nenhuma na partida, no primeiro tempo muito menos. Então São Paulo merecia uma sorte melhor.
6: Léo Gens, e aí, Léo? Realmente, eu concordo com o Leandro Guerreiro, o São Paulo não fez um jogo ruim aqui, depois, no final das contas, o que vai se analisar? O resultado, né, Léo?
1: É, o primeiro tempo do São Paulo foi bom, o segundo tempo nem tanto. No primeiro, o São Paulo conseguiu dominar o meio campo, que era fundamental para que o São Paulo conseguisse aqui um bom resultado. Com quatro jogadores por ali, o Pablo Maia, o Marcos Antônio, o Luciano e o Arthur também apareciam por ali. O São Paulo protegia bem a própria área com os três zagueiros, não sofria e criou as duas melhores chances do jogo. Uma com o Luciano, um cruzamento do Iago para uma cabeçada do Luciano para a defesa do Monteiro, e com o Caleri. Depois o Caleri recebeu um cruzamento da esquerda e finalizou muito mal, finalizou fraco. Eu esperava que o centroavante do São Paulo conseguisse converter essa chance, fizesse 1-0 São Paulo. São Paulo não aproveitou essas duas chances que teve. Logo no início do segundo tempo, o Merentiel, aos 7 minutos, fez 1-0 Boca, e assim a partida terminou. No segundo tempo, para mim, o Paredes colocou o jogo no bolso. O Paredes conseguiu enervar, deixar os jogadores do São Paulo mais nervosos, conseguiu ditar o ritmo da partida, passar para um lado, passar para o outro. É verdade, o Boca não agrediu muito a meta defendida pelo Rafael, mas acho que o segundo tempo do São Paulo foi fraco. O São Paulo não me parecia incomodado com 1-0 pro Boca. Eu acho que o São Paulo entende que vai conseguir reverter essa desvantagem no jogo no Morumbi, Capela.
6: Bom, daqui a pouquinho tem entrevista coletiva do técnico Dorival Júnior. Já já tem Bruno Migliosi com o super placar da Bandeirantes. Antes de abrir o apito final, a gente vai escolher o craque Bandeirantes, mas assim, os clubes estão na mão dos jogadores, né? Porque os jogadores mandam no futebol, os empresários mandam, os dirigentes pouco apitam, né? Muitos torcedores e não profissionais. Onde eu quero chegar? O Caleri, principal centroavante, talvez principal homem do ataque do São Paulo, o cara entra pendurado no jogo, e ao invés dele tomar um cartão amarelo por uma disputa de bola, uma jogada mais disputada, alguma coisa, evitar um gol, parar um contra-ataque, ele vai na pausa para hidratação, e eu não vou falar que ele deu uma cabeçada, mas ele correu risco a partir do momento que ele vai para o confronto com um jogador argentino, que sabe catimbar, sabe levar e etc e tal. E burramente falando, bovinamente falando, ele toma um cartão amarelo e fica fora do próximo jogo decisivo para o São Paulo na temporada. Onde eu quero chegar? Para renovar o contrato do sujeito, foi uma treta. Chama o Papa, chama o FBI, chama a CIA, chama o Trump, chama todo mundo. Ah, mas veja bem, ah, é isso, ah, mas a luva aqui, ah, mas tem que aumentar o salário assim. E aí, quando o jogador faz uma sem-vergonhice dessa, uma burrice dessa, uma falta de respeito dessa, aí fica por isso mesmo. Aí ele vai estar no camarote do Morumbi, tomando um bom drink, comendo uma azeitona, comendo um petisco, e os jogadores do campo de jogo lá se matando, enquanto o bonitão, burro, com atitude burra, toma um cartão amarelo absurdo. Então isso tem que ser dito, pelo menos é o meu ponto de vista. Antes da abertura do apito final, Léo Gens e Leandro Guerreiro. Vamos lá, Léo.
1: Não, eu concordo com você. Eu acho que o Caleri foi muito juvenil naquele lance. Ele sabia que estava pendurado, é uma peça importantíssima para o ataque do São Paulo. E como eu imagino o segundo jogo, o Boca vem a São Paulo para se defender, para jogar no próprio campo. E aí você muitas vezes vai precisar cruzar a bola para a área. E quem é o centroavante do São Paulo? O cara que pode segurar um zagueiro, que usa bem o jogo aéreo? Esse cara não é o Luciano, esse cara não é o Arthur, esse cara é o Caleri. E ele não estará em campo na próxima semana porque ele tomou um cartão amarelo infantil, tolo. Tô com você, Capela.
6: Leandro Guerreiro, é o seguinte, você pode falar com bastante propriedade, eu sei, o sangue quente, ferve, etc e tal, mas um jogador que é líder, por exemplo, do elenco do São Paulo, que a torcida deposita muita esperança, expectativa, pô, o cara tem que ter minimamente, eu sei que, de novo, é difícil separar, às vezes você não pensa, atitude, etc, mas, pô, era evitável esse cartão amarelo, e o São Paulo agora entra no próximo jogo num prejuízo gigantesco, não, Guerreiro?
2: Com certeza, Capela, e pensa assim, tá? Pensa assim, você sabe que você está pendurado, você sabe que você é importante. Para falar a verdade também, não está bem, não jogou bem no jogo de hoje. É, o Caleri, nem o Luciano, o Caleri bem abaixo, né? Teve uma oportunidade, poderia ter feito melhor, poderia ter feito gol, que colocasse São Paulo à frente. Perdeu o gol, uma chance claríssima, e fez uma bobagem num lance que estava parado, né? Na parada para hidratação. A maioria dos atletas adversários já estava no seu banco de reserva se hidratando, e ele fez uma tremenda de uma bobagem, né, e deixou o São Paulo, né, com essa opção que vai ter próximo jogo de ter que mexer, né, de tirar o seu capitão, de tirar o seu artilheiro, né, de tirar o jogador que o São Paulo deposita e o torcedor também muitos créditos para fazer uma tremenda bobagem. Mas assim, eu não vou ficar em cima só disso não, Capela. Gustavo Santana, o menino, tá pedindo passagem, entrou com vontade, entrou com determinação, personalidade, por ser um garoto, tá na Bomboneira, né? No momento que o São Paulo não estava bem no jogo, ele pediu bola, ele participou, ele criou. Então, assim, eu acredito muito no menino, que ele possa dar conta do recado no Morumbi.
6: Ah, esse moleque é bom, tô contigo. Esse moleque é bom, sabe jogar bola, mas é aquela coisa. No momento decisivo, o jogador grande, jogador que é ídolo, jogador imponente, tem que estar em campo. E o cara, simplesmente tomar um cartão amarelo besta, pra mim, sabe o que é isso aí? Isso aí é o típico jogador pipoqueiro. Desculpa, podem me julgar, podem ficar bravos e tal. É que nem o Guerreiro falou, o jogador sabe que ele entra pendurado. O jogador, pô, capitão do time, líder, sabe, é jogador do próprio Boca, conhece uma pancada de gente lá, já atuou lá, é argentino, sabe da catimba, vai e faz uma burrice dessa aí, ah, desculpa. Ah, mas veja bem, não, pra mim, pipoqueiro, Caleri pipoqueiro, ficou com medinho de jogar no Morumbi semana que vem, pega e fez a burrice lá e tomou o cartão amarelo. É o meu ponto de vista também, tá tudo certo. Vamos com o craque Bandeirantes, vitória do Boca em cima do São Paulo por 1-0, sobe o som aí, Micha.
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6: O louco, encontrava uma jararaca dentro de uma piscina de bolinha, velho. Brincadeira ou não? Jararaca é grande. Tem medo de cobra, ô Léo?
8: É. É bom não chegar perto, né?
6: É bom evitar. E aranha? E aí, quem foi o craque Bandeirantes, hein, Léo?
8: Leandro Paredes, pra mim, foi o craque.
6: Leandro Paredes. Bom, nós temos o craque Leandro Guerreiro e o craque Bandeirantes na votação do Léo James. James, gostou da pronúncia norueguesa?
8: Foi muito bem.
6: Vai dormir, Ulisses. Temos aqui, votação, Bandeirantes aberta. Leandro Paredes, campeão do mundo com a Argentina. E aí, nosso craque Leandro Guerreiro?
2: Eu também tô com o Paredes. A partir do momento que ele dominou ali o meio-campo do Boca, começou a sair jogadas do pé dele, o Boca melhorou e chegou até o gol, então eu tô com o Paredes também.
6: Paredes é o craque Bandeirantes. Eu quero quebrar o protocolo antes da abertura do apito final. Faz favor, faz favor. É, não, acho que não vai ter como. Eu queria mostrar o abominável Homem das Neves aqui pra vocês, mas acho que não teremos condições. Tá frio uma barbaridade em São Paulo, hein? E eu não sei se vai chover. Parece que a semana inteira vem chuva aí. Não tivemos chuva de gols. Esperamos que nesse meio de semana tenhamos pelo menos mais agito no jogo do Corinthians, que inclusive o nosso enviado especial, repórter Bandeirantes Luiz Sabiani, estará mais uma vez na Argentina acompanhando o jogaço do Corinthians pela Copa Libertadores América. Na abertura do apito final, Leandro Paredes é o craque Bandeirantes da vitória. Deu Boca. Boca 1, Tricolor Tri do Mundo 0.
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setor de esquerda, que é para ataque, dominou novamente o Blanco Pende. Ele tenta o cruzamento, levantou na boca do gol, dominou para fazer o gol, bateu, Rafael pegou, voltou, toque! Merentiel!

0: Ciao!
1: Na bola lançada pelo setor de esquerda, a bola vem para dentro da grande área, Sego chuta na bola do jeito que deu o Belmonte. A bola voltou Flores, o Rafael fez uma defesa dificílima, saindo na marcação, mas ela volta de presente depois do chute dele. Falta de presente para ele meter no fundo da rede. Merentiel. Por duas vezes a primeira, o Rafael faz uma grande defesa. A bola tocou no rosto, mas ela volta no pé do Merentiel, que só deu um tapinha nela e encobriu. O Rafael bateu uma alta para fazer um pro Boca, zero pro São Paulo. Na marca de 7 minutos de...
0: h 40, abrindo os trabalhos, apito final, Rádio Bandeirantes, vamos juntos em 107.3, radiobandeirantes.com.br, vamos juntos no youtube.com/radiobandeirantesoficial e no aplicativo Bandplay também. É o seguinte, ao meu lado aqui, Léo Gens, Leandro Guerreiro lá do campo de jogo, no estádio, acompanhando a vitória do Boca 1-0 em cima do São Paulo, e o Luiz Sabiani. Bom, muita gente que já trabalhou, já esteve, sabe que a Bomboneira é... Eu não queria usar esse termo que o Pretzel usou mais cedo, um ex-estádio, acho que é muito forte, né? Mas é um estádio mais raiz, é um estádio com menos estrutura, não chega nem perto, obviamente, das grandes arenas, por uma questão de mística, etc e tal, mas a estrutura realmente não é das melhores, longe disso, é uma das piores. Então o nosso Luiz Sabiani deve ter sido abduzido por algum concreto, mas ele está na zona mista, vai captar o material e a entrevista coletiva do Dorival você vai acompanhar na íntegra ao vivo, até porque não deve demorar. Em torneios organizados pela Conmebol, geralmente a coisa é mais rápida. O visitante fala primeiro, coisa de 15 minutos no máximo, e depois vem o mandante. Então, temos o Luiz Sabiani lá na zona mista, temos o Fabiani na coletiva, e ao longo do apito final, até uma hora da madrugada, vamos com a palavra dos jogadores do São Paulo, e vamos ver se algum dirigente, alguém lá, sei lá, eu bom também, que dirigente do São Paulo que vai falar, né? Eu não sei nem quem manda lá, porque o Maciz não é. O Maciz não manda nada no São Paulo. Agora, quem que é o diretor? Quem que é o cara que comanda? É o Rafinha? Né, que chegou pra ser babá dos jogadores, aí depois saiu fulano, saiu Beltrano, aí assumiu a parada toda, foi embora o Rui Costa, quer dizer, São Paulo tá uma zona, né? Mas vamos analisar o aspecto dentro de campo. Eu quero a sua participação no 11999048756, na produção dele, de Dallas, Texas, para o estúdio Super Multimídia da Bandeirantes.
2: Tudo bem, Café?
0: Tudo bem, e você?
2: E aí? Tudo certo, tudo
0: Bruninho,
2: certo.
0: Bruninho, eu sou teu fã, velho.
2: Eu sou
0: Se
2: seu também.
0: Se eu soubesse que você... você é um cara maravilhoso. A cara do cada vez mais... Qualquer dia ele vai chegar voando na varinha do Harry Potter aqui. Tá cada vez mais a
2: Vou
0: cara.
2: Vou tirar meu óculos pra
0: tá demais,
2: me poupar,
0: hein?
2: Das piadinhas.
0: Tá parecendo o Merentiel também, viu, Miliose?
2: Ah, o nariz é parecido, né? Parecido.
0: Não, Schneider não, pô. Não, eu sou mandado embora.
2: Né? O instinto goleador também. Sabe como ele era conhecido, né? O Merentiel. La Bestia.
0: Ah, é?
2: Lá
0: no Palmeiras? O Palmeiras não jogou nada,
2: não,
0: né?
2: Não, antes vive pro Palmeiras. O Palmeiras não jogou nada.
0: Ele tava no Defensa e Justiça?
2: Isso.
0: Ele tava no Defensa, né? É, realmente foi bem lá. O Palmeiras se contratou, não jogou bem. E agora no Boca, querendo ou não.
3: Ele jogou pouco no Palmeiras, né? Porque tinha aquela regra do limite de estrangeiros.
0: Tem essa.
3: Verdade. E o Palmeiras contratou o Flaco e o Merentiel praticamente juntos. Só que na semana
2: e
3: seguinte...
2: E o bom era o Merentiel, né? É. Nessa história.
3: Exatamente.
0: O Palmeiras acertou.
3: E o Flaco era mais jovem, jogador para ser trabalhado, custou mais caro, né? O Flaco, à época. Só que pelo limite de estrangeiros, o Palmeiras entendeu que precisava negociar um deles. Negociou o Merentiel. Na semana seguinte, a CBF mudou o número de estrangeiros, então ele poderia ter permanecido,
0: Tem
3: de
0: razão.
3: Repente, mais tempo no Palmeiras.
0: É, o que para mim é um absurdo também. Já que eu tô coronetando tudo, vou coronetar. 9 estrangeiros. Ai, xenófobo! Não, tem nada a ver. É que muitas vezes a gente pega um monte de bagre.
2: Onze, né?
0: Não, é que eu ia falar, a gente pega um monte de bagre aqui, sul-americano, que é mais barato, etc e tal. E o nosso quintal aqui, o nosso celeiro, na teoria, a gente não consegue mais revelar bons jogadores. Pelo menos saiu o São Paulo, né, pra provar o contrário, com alguns bons valores também. Mas que não vendam esses jogadores por uma coca e duas coxinhas, né? Porque é o que o São Paulo tem feito, que o Corinthians vem fazendo, o Santos, infelizmente, nos últimos anos também. Enfim, eu quero a participação do povo no 11999048756. Pode mandar mensagem de áudio aqui, que o nosso produtor, / coordenador, / repórter, / co-apresentador do apito final.
2: Gostei,
0: estará,
2: hein?
0: Atento. Você tá demais, hein?
2: Show de bola. É. Manda mensagem no 11999048756.
0: Isso. Coloca o que você quiser. Capel, eu não quero falar de futebol. Fala do que você quiser. que aqui é sem filtro, não vamos editar nada, pode colocar, mas ó, manda aí o seu nome, de onde você fala, e na sequência só uma mensagem de no máximo 30 segundos, beleza? Maravilha. Bom, Léo Gens e Leandro Guerreiro, não vou ficar pautando vocês aqui, a pauta é livre, fiquem à vontade, eu quero colocar daqui a pouquinho, depois dos parceiros comerciais, a análise de vocês. Eu vou fechar o meu microfone, vou calar a minha boca, eu vou ficar atento aqui a Léo Gens, a Leandro Guerreiro e a Luiz Sabiani, para que a gente possa ouvir tudo dos bastidores, Zona Mista, de forma exclusiva, você vai acompanhar na Bandeirantes, Boca 1, São Paulo 0, até já.
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2: Estamos de volta, 11h48, de volta para La Bombonera. Tem aquela música Por Uma Cabeça, Carlos Gardel, é uma música maravilhosa, né? Eu quero chamar o Leandro Guerreiro, direto da posição da Rádio Bandeirantes, direto da Argentina. Ele que já na época de jogador esteve presente por lá, eliminou o Boca, vestindo as cores do São Paulo. E não vamos mentir, né? Vamos torcer para que semana que vem seja uma festa maravilhosa no Morumbi e que o São Paulo possa chegar até a semifinal da competição continental. Seu destaque final, vamos lá, opinião Bandeirantes, Leandro Guerreiro, ídolo da torcida tricolor.
3: Capela, meu parceiro, São Paulo tem totais condições de reverter o jogo em casa, no Morumbi lotado, com o apoio do seu torcedor, fazer o que ele fez no primeiro tempo, que é tocar a bola, aproximação, né, ter profundidade, né? O Iago foi um jogador muito importante no primeiro tempo, deu dois belos passes, né? Não foi cruzamento, foi passe, deixou o Luciano e o Carelli na cara do gol para fazer o gol, infelizmente acabaram desperdiçando, e no segundo tempo o São Paulo caiu de produção. Marco Antônio, no primeiro tempo, ditava o ritmo do jogo, no segundo tempo um pouco apagado, e com isso faz com que o São Paulo caia de produção. O motor do time, quando ele não aparece, quando ele não consegue dar a mesma dinâmica, não tem outro jogador com a mesma qualidade, característica que a dele, e o São Paulo caiu de produção, até mesmo o Iago quase não passou, quase não foi no fundo. Luciano apagado, o Caleri, pouca bola chegou nele, mas também não produziu. O São Paulo vai ter que fazer algo de diferente no próximo jogo, talvez abrir mão dos três zagueiros. Hoje, três zagueiros veio aqui para buscar um bom resultado. Se você olhar o jogo, o São Paulo merecia algo melhor, mas pós o jogo, você vendo que o São Paulo acabou sendo derrotado por um gol, sabendo que tem condições de reverter dentro de casa, não é ruim. Então o São Paulo pode abrir mão de os três zagueiros no Morumbi, colocar mais um jogador avançado ou um jogador de meio campo, né? Encher o meio campo onde o Boca tem bastante problema, né, para marcar. O São Paulo, quando teve mais jogador no meio campo, o Boca se perdeu. Então que o São Paulo possa fazer isso no Morumbi, que eu tenho certeza que tem todas as condições de ganhar o jogo e ganhar bem. Porque esse Boca que a gente viu hoje é longe de ser aqueles Boca que a gente via no passado, que assustava, que era muito forte. O Rafael praticamente saiu de campo com a roupa limpa, Capela. Então, o São Paulo é se atentar nesses detalhes, que eu tenho certeza que vai sair classificado.
2: Também acho.
4: Dorival.
2: Tomara mesmo. Guerreiraço, um abraço pra você. Coma um alfajor por mim, viu?
3: Pode deixar, meu parceiro. Vou levar uns pra você também. É nóis.
2: Fenômeno. Esse cara abraço. É muito gente boa. Eu casaria com o Guerreiro. Uma pena que eu já sou casado e ele também. Mas qualquer coisa, tivermos andanças da vida aí, estamos à fila. Leandro Guerreiro, sou fã incondicionalmente. Temos Dorival Júnior, é isso? Chamado do técnico Dorival Júnior ao vivo. E você vai ouvir na Bandeirantes. Já já, Léo Gens também. Fala, Dorival!
5: Retribuímos a confiança do nosso torcedor. Eu pontuei que seriam dois grandes jogos. Jogos difíceis, disputados, como foi. Não foi um jogo simples, não foi fácil para nenhuma das duas equipes. E eu espero que nós possamos ter novamente o Morumbi tomado e que possamos fazer um grande jogo, retribuindo assim a confiança do nosso torcedor.
6: Dorival, buenas noches. Maxi de Vita Lemos para Latinizados Brasil. Preguntarle primero si, pese a la derrota, es una diferencia alentadora para dar vuelta a la serie allí en Brasil, y cómo sintió al equipo después del gol de Merentiel, si lo sintió con algún signo de debilidad o lo sintió más firme que nunca.
5: Olha, eu acho que ninguém quer sair perdendo numa partida de 180 minutos. É natural isso. Nós gostaríamos de ter tido um resultado melhor do que foi. O Boca fez por merecer, aproveitou a oportunidade que foi criada e acabou saindo na frente. Eu acho que nós teremos ainda 90 minutos de um jogo que com certeza será tão disputado como foi aqui dentro. Volto a falar e a pontuar, duas equipes que se conhecem, que se respeitam, que têm uma história maravilhosa e que com certeza farão de tudo para que possam estar na fase seguinte dessa competição.
7: Dorival,
4: Boa noite, Alexandre Salvador, canal 3 Zagueiros e Arnaldo Tirone. Queria te perguntar em relação ao meio campo, você optou hoje por colocar o Pablo no lugar do Danielzinho. Queria entender qual foi a sua intenção e se você acha que talvez o resultado que não foi tão bom, porque a primeira etapa foi muito boa, se na segunda etapa o jogo não se construiu no meio campo.
5: Não foi isso. O Boca teve uma oportunidade e soube aproveitar. Nós tivemos duas oportunidades e não tivemos a mesma felicidade. Não é a entrada ou a saída de um único atleta que possa modificar um contexto. O que nós pensamos para essa partida é termos um jogador um pouco mais fixo, um pouco mais posicionado à frente da nossa área, o que seria muito importante, e o foi. Nós não tivemos problemas por dentro, tendo do outro lado um meio campo muito criativo, um meio campo que joga, um meio campo que tem uma troca de passes, uma ótima troca de passes, e com isso nós inibimos talvez a melhor condição possível da equipe do Boca. O que eu acredito é que nós estamos no caminho, a equipe vem evoluindo, vem melhorando, vem mostrando uma consistência importante, e eu espero que continue com essa com esse crescimento.
7: Boa noite, Rival.
2: E segue rolando a entrevista coletiva do técnico Dorival Júnior. Em instantes voltamos com o sinal lá de La Bombonera, onde habla o técnico do São Paulo depois dessa derrota. 1-0, mas segue aí o técnico Dorival Júnior com possibilidades na competição. Fala, Dorival.
5: Iniciaram a partida com os dois extremos invertidos, né, daquilo que vinha jogando. Foi uma possibilidade. Logo depois, a mudança. São dois jogadores de extrema habilidade, jogadores...
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10: A seleção brasileira já sabe como vai encerrar a temporada de 2026. A CBF confirmou mais dois amistosos na Ásia para o mês de novembro. O Brasil enfrenta o Japão dia 14 às 7:15 da manhã, horário de Brasília. Depois pega a Singapura no dia 17 às 7 da manhã, também no horário de Brasília. Os dois jogos serão disputados no Estádio Nacional de Singapura. Antes disso, a equipe de Carlo Ancelotti ainda terá outros três compromissos. Serão duas partidas contra a Austrália nos dias 25 e 29 de setembro, além do duelo contra a Índia no dia 13 de outubro. Os amistosos fazem parte do início do novo ciclo da seleção, com Ancelotti prometendo testar jogadores, ampliar as opções do elenco e começar a preparação para os próximos grandes desafios, como a Copa América, eliminatórias e Copa do Mundo de 2030.
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14: 11 horas e 58 minutos.

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9: O Flamengo alcançou a marca histórica fora de campo e se tornou o primeiro clube brasileiro a superar 68 milhões de seguidores nas redes sociais. Segundo o novo ranking digital do Ibope Repucon, o rubro-negro ganhou 173 mil seguidores em agosto e segue na liderança nacional. O Corinthians aparece em segundo com 43,3 milhões, seguido por Santos com 28,3 milhões, Palmeiras com 24,6 milhões e São Paulo com 22,3 milhões. No crescimento do mês, o destaque foi para o Santos, com 322 mil novos seguidores. E o TikTok teve um papel importante. A plataforma respondeu por cerca de 60% de crescimento de Flamengo, Corinthians, Santos e Palmeiras em agosto. E você, está seguindo seu time do coração em todas as redes sociais?
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14: Meia-noite e 10 minutos.

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1: Uma hora em ponto.

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2: Três horas e dois minutos.

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Obrigado. Gostaria de cantar para todos vocês uma canção muito especial que vem sendo, ao longo de todo esse tempo, a minha identidade e a de vocês também.

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1: Quatro horas e dois minutos.

essa música eu gostaria de oferecer a todas as mulheres que estão presentes e a todos os homens também, porque essa música foi a primeira música do Soweto a tocar no Rio Grande do Norte, a tocar aqui em Natal e depois ganhar o Brasil inteiro. E se hoje o Soweto é uma realidade em todo o país, é graças à força que está dentro de vocês. Graças a vocês, hoje o Soweto é uma realidade no país inteiro. Então eu nunca vou deixar de agradecer esse carinho que vocês tiveram esses anos todos com o trabalho do Soweto. Então obrigado a vocês, obrigado à força de vocês. Mas eu também não posso deixar de agradecer a um ser especial na vida da gente. Se todos nós hoje estamos aqui desfrutando de muita saúde, paz, alegria, curtindo a vida de verdade, é por esse ser. Então agradeço a vocês, mas primeiramente a Deus.

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Galera, é o seguinte agora. Quero ver vocês cantando com o maior carinho agora pra gente. Vocês vão cantar, a gente vai fazer a coreografia. Tá valendo? Vem!

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2: 5 horas em ponto.
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6: Os preços globais dos alimentos subiram em agosto para o maior nível desde novembro de 2022, segundo a Organização das Nações Unidas para Alimentação e Agricultura, a FAO. A alta foi impulsionada por eventos climáticos extremos e pelos impactos das guerras sobre o comércio internacional. Cereais, óleos, vegetais, açúcar, carnes e laticínios ficaram mais caros. O açúcar teve a maior alta de 11,9% em apenas um mês, diante da preocupação com a produção no Brasil, na Europa e na Ásia. A FAO alerta que os choques climáticos, tensões geopolíticas e problemas logísticos voltam a pressionar a oferta mundial de alimentos.
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Obrigado, Senhor, por mais um dia de vida. Obrigado, Senhor, pela saúde. Obrigado, Senhor, por mais um programa na 107. Hoje é quarta-feira, 9 de setembro de 2026. Bom dia, meus amigos, minhas amigas. Uma ótima e abençoada manhã de quarta-feira. Que Deus leve a paz, o amor, a saúde e a alegria a toda a família. Louvemos ao Senhor porque Ele é bom. Louvemos ao Senhor porque é bom estar com vida. Se dirigir, não beba. Se beber, não dirija. Preserve a vida porque a vida é um dom de Deus. E lembre-se, amigo, sempre atrás de uma bola há uma criança. No pique, no carinho, na alegria do programa do Zé da Boia, até às 8 da manhã iremos com vocês. Com muita moda bonita, nesta manhã gostosa de quarta-feira. No pique, no carinho.

coração no jogo. E o Santos joga hoje às 19 horas, Santos e Atlético Mineiro. Também, hoje o brasileiro é só o Santos e Atlético Mineiro que vão se enfrentar aí na Sul-Americana. 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Ô prima, são 5:09, quem tá ligado, Marcão da Padaria do Bosque. Bom dia, Zé da Boia. Já tô ligado nas modas que não sai da moda. Marcão Padeiro da Padaria do Bosque. Bom dia, Zé da Boia. Toca aí, Barreirito, a música, o cantor das andorinhas. Manda pro Henrique Cazu, Gilberto do Táxi, Ângelo do Lago Azul. Deus abençoe sua quarta-feira no Pique no Carinho, no programa do Zé da Boia, o Darcy do Mariáurea. Prima, bom dia, Zé. Também com a gente, o Ricardo no Santa Cecília. Oi, bom dia, meu amigo, bom dia, louvemos ao Senhor porque ele é bom, louvemos ao Senhor porque é bom, você convida, né, Paulo? Oi, amigão, hoje é aniversário do primo dito gordo, Deus o abençoe, abraço aí, mandando o Paulo Beraldo, muita felicidade pro dito gordo que hoje tá fazendo aniversário, prima, olha só que beleza, o dito gordo fazendo aniversário nesta quarta-feira. Ô, Terezinha, o menino vai por aí? Vai por aí, né? Vai pra casa do papai. O Cazumbá, afinal de contas, é aniversário do papai. E o prima, o Teixeirinha vai cantar pro papai? É claro, o Cazumbá é o filhinho mais novo aí do dito gordo e da Terezinha. É, o menino, ele não é fraco não, viu? Ele tá mandando aí parabéns, felicidade pro papai. Falou que à noite vai aí passar a noite de aniversário com

papai Dito Gordo. A mamãe Terezinha. É um meninão. É um meninão Cazumbá. E ele tá mandando essa moda aqui pro Dito Gordo, viu? Paulo Beraldo, o Cazumba. Cazumba tá mandando pro Dito Gordo.

0: Tá aí, prima, nossa homenagem aí ao Dito Gordo, hoje fazendo aniversário, que Deus proteja, saúde, paz, muito amor. Bom dia, Zé da Boia, Deus abençoe você e seu programa, abraço. Diniz, grande Diniz, tá ligadinho, bom dia, não é possível, mas não é possível um negócio desse, Jaque. Tá tudo certinho aí, bom dia, a Jaque tá ligadinho com a gente todos os dias, viu, prima? Também o seu Toninho, o seu Cesarino, lá no lar, irmã Terezinha. Ah, o Daniel, o Oliveira, o Vicente, também o Jabaribe, o Bicentenário, o Chiquinho Espousino, no lar São Vicente de Paula. Todos nossos amigos dos lares, uma ótima e abençoada manhã de quarta-feira. Bom dia, Zé, Cristina e Maurício Araretão. Vamos trabalhar, amigo. Tá, vamos trabalhar, né? Isso, um bom trabalho para vocês aí. Bom dia, meu amigo Zé da Boia, Henrique Sebastião do IP2. Vai, Corinthians. Bom trabalho para todos vocês aí. Bom cafezinho. Obrigado. É o Henrique Sebastião lá da onde, prima? É lá da IP2, tá ligado? No programa Zé da Boia. Henrique Sebastião.
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0: No pique, no carinho, na alegria do programa do Zé da Boia, agora o pessoal não fala mais de aquecimento da Amazônia, não fala mais das queimadas no Cerrado, não falam mais nada, né, prima? Quando era o governo Bolsonaro, tinha o consórcio de imprensa que falava aí quantos morriam de Covid. Hoje não fala mais nada, quantos morrem de Covid, quantos morrem de dengue. Será que acabou? O papai curou todo mundo, prima? Ô, papai, esse é bom demais da conta. São 5:13 em Pindamonhangaba, 5:13. Começa essa bagaça aí, gorda. Vamos começar essa bagaça aí? Isso. Panela furada. Pardinho e Pardal.

Tá aí Galvão e Galvãozinho, duas modas bacanas, Porteira da Saudade e a Viúva lá, né? Prima. Ô, Prima, já são 5h22, no pique, no carinho, na alegria do programa Zé da Boia. Um abraço lá para os nossos amigos ligadinhos com a gente, o Paulo Beraldo, a esposa Ana Lúcia, a Gisele, a Camila, também tá lá na Pensilvânia, a Laura, o Lucas e a Sofia, os netinhos do Paulo. A Paulana, filha, e o Gerro Tagalanete. A toda a família, as bênçãos de Deus Todo-Poderoso, nesta manhã de quarta-feira. 5h22, também está aqui com a gente o Marião. Bom dia, Zé da Boia, aqui é o Marião do Campo Alegre. Uma ótima quinta-feira, quarta-feira. Que Deus abençoe. Amém. Grande Marião, que Deus proteja toda a família. No pique, no carinho, na alegria do programa Zé da Boia, 5h23. 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O Prima 5h24. 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Tá lá também o padeiro Marcão, que gosta das modas, que não sai da moda. E os nossos amigos do Marcão, a Patrícia, a Kelly Loirinho do Zé Verde, a Ana, oi Ana, a Mara, a Clélia, todos ligadinhos com a gente na padaria do Bosque. Que delícia de padaria. 5h25. Um beijo grande pra Ana. Ô, gatona Ana, ela trabalha lá, viu, prima? Ô, moezona bonita, viu? É, trabalha lá na padaria do Bosque. 5h25. E o Marcão tá lá preparando já as delícias da padaria do Bosque e o programa do Zé da Boia. Darcy do Marial, ele tá aí.

0: 5:28.
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2: Ó, prima! Prima, a escuta tá saindo junto, prima. Não sei o que aconteceu ontem, tava tudo normal. Mas hoje a escuta tá saindo junto no ar aí, atrapalha as modas que tá tocando. Então, não vamos escutar a moda aqui pra pôr, viu, prima? Isso, não dá pra escutar que tá saindo junto, atrapalha quem tá ouvindo lá, prima. Ô, prima, vai devagar, mulher. Calma aí, no pique, no carinho e na alegria do programa Zé da Boia. Quem tá aqui com a gente, o Paulo tá agradecendo, o Paulo Beraldo, amém pra nós, né, Paulo? Que Deus proteja a família. Também, bom dia. Quando tudo parecer que está difícil, ore, espere a sua bênção, pois Deus saberá o momento certo de agir. Deus é perfeito. Oh, nosso amigo Juarez da Guarda Civil Metropolitana, bom dia. Obrigado pelo carinho e pela audiência no programa do Zé da Boia, nesta manhã gostosa de... Hoje, que dia que é, prima? Hoje é quarta-feira, prima. Hoje é quarta-feira. 9 de setembro, tá aí indo embora o ano já, né? 9 de setembro, praticamente faltando aí 2 meses e pouquinho aí pro Natal, hein, prima? Que coisa! Parece que foi ontem que começou o ano e já tá acabando. Mas não é possível um negócio desse. No pique, no carinho, na alegria do programa do Zé da Boia. 5:30, daqui a pouco tem a eleição aí, né, prima? Isso. Aí que vai mais rápido ainda. Acabou a eleição, já era o ano, né, prima? Tomara que tenhamos aí a decisão certa do povo que escolha o melhor para o Brasil. 5:30, no pique, no carinho, na alegria do programa do Zé da Boia, 5:30 e pinda da manhã, gaba, 5:30, vamos falar dos nossos amigos ligadinhos com a gente, viu, prima? 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Mas uma coisa é certa, viu, gente? 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
3: A China está aumentando a produção de carne de frango e já começa a disputar espaço no mercado internacional. Em 2025, o país passou a exportar mais frango do que importa e vendeu mais de 1 milhão de toneladas, tornando-se o quinto maior exportador mundial. Segundo a especialista do Rabobank, o avanço chinês poderá aumentar a concorrência com o Brasil, principalmente no Oriente Médio, na Ásia e na África. No primeiro semestre deste ano, a produção chinesa cresceu mais de 9%. O Brasil, porém, segue como o maior exportador mundial de frango, com recorde de 5,3 milhões de toneladas embarcadas em 2025.
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9: Cinco horas e 41 minutos.
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0: 5:45.
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0: Prima, essa moda é bacana, depois nós vem com ela mais tarde. É o velho pai, Tunique Tinoco. Que moda bacana demais da conta. Agora já vai dar 5h47, daqui a pouquinho nós vamos com a oração da manhã. A Ana, bom dia, Zé. Ana e Sérgio em Guaratinguetá, irmã da Jaque, cunhado, bom dia. Bom dia, Beto Cutuco, ligado com a gente. O Joaquim do Supermercado de Céus também está ligado aí na nossa programação. Bom dia, obrigado pelo carinho, pela audiência. Joaquim, que está de luto aí, faleceu a sua sogra, a Denise Maria Souza, né, prima? Que boas memórias sejam eternas em nossas orações, nossos corações. Que boas memórias sejam eternas em nossos corações. O velório foi ontem e o seu sepultamento também foi ontem, às 16 horas. A toda a família aí de Denise Maria Souza, os nossos sentimentos. Ô, prima, e por aqui a vida continua. 5h48, no pique, no carinho, na alegria do programa do Zé da Boia, a gente dá uma pausa com a moda sertaneja para que possamos receber as bênçãos de Deus Todo-Poderoso nesta manhã gostosa de quarta-feira. Coloca aí o seu copinho de água ao lado do rádio, que Deus leve a paz, o amor, a saúde e a alegria a toda a família. Louvemos ao Senhor porque Ele é bom. Louvemos ao Senhor porque é bom estar com vida. Se dirigir, não beba. Se beber, não dirija. Preserve a vida, porque a vida é um dom de Deus. E lembre-se, amigo, sempre atrás de uma bola a uma criança. Prima, com a gente o Wagner da Conceição e família na Mombaça, Fortunato, Dona Neuza no Maricá, a Maria Elza Carlos Felipe e família no Vila Rica, Luiz Demetri e família, a Maria Dona Diva Casal Carel, Gustavo Mosquito, Rogerinha e Dona Marina, também com a gente Matheus Santiago e família, o seu Cido, Alex Januário e o João Miguel no Bom Sucesso, Isabela e família no Crispim, o Birajara e a Maria Portuguesa, a Fátima e Luciano no Mariara, Beto Cutuque e família, Dona Maria Tereza de Freitas e família, a Brianinha Mãe Maria no Xangri-Lá, a Gina Gonçalves e família, a Alice Percival Brai no Feital, a Lúcia Zé Luiz no Jardim Resende, Márcia e Carlinha na Mombaça, Laura Dona Augusta no Centro, Isabel e família, Dona Rosângela e família, Roseli e família, seu Antônio e Dona Idalina no Bom Sucesso, Carlos Couto e família na Colmeia, Roselaine e família, também Renato Boia e família, Didi Pezão no Alto Piracuma e família, Dito Gordo e Terezinha, parabéns aí ao Dito Gordo, hoje oração especial pro Dito Gordo fazendo aniversário hoje, Genelice Rosângela no Vista Alegre, Eunice no Goiabal, a Maria Helena Chinac e família, Luiz Antônio e família, Irineu Alves Paloma e a Dona Conceição na Boa Vista, seu Zequinha, a Dona Isabel, o Cleiton, a Cláudia, a Maria Eduardo, o Benjamin, o Davi, o Manuel, a Fran, Zezinho e a Maria na fábrica de Bloco Socorro, Matias Simone, Campo do Jordão, Maria Garcia e família, Luiz Adriano, Rogério e a Maria Fernanda no Xangri-Lá, Dona Dolores em Tremembé, Luiz Goró, Dona Catarina, Dona Madalena, Dona Tereza, Dona Zezé no Jardim Imperial, Lúcia Vieira e família no Bem Viver, Luiz Maciel, rei da sucata na Cidade Nova, Janaína Salum e família, também a Dona Conceição, a Dama de Vermelho do Caçorina, Marcelinho Chupadedo, esposa Ana Ruth, Zé Galinha, esposa Maria, Capixaba e família, Dona Alzira e família, mãe da gatona lindona bonitona da Valdos Correio, o Carlos na Vila São Paulo e família, Ademir Sambim e família, Espetinho, o Neguinho do Espetinho, a Dona Tereza, também o Val, a Val, a gatona dos Correios e família, Balu e família, a Dona Maria Custódio, o Tonho Santo, também nossa amiga Valéria Beraldo e família, Lucimara Bento Honorato e família, Luiz Carlos Godoy, a Dona Cidinha, Natasha no Araritama, também está com a gente no pique, no carinho, na alegria do programa do Zé da Boia, o seu Irias, Dona Iudete, lá em Tremembé, no assentamento, o Joaquim, a Dona Terezinha e também a Maria Eduarda e a Maria Vitória no Araritama, Isabela e família no Crispim, a Isabela e Maria e família, o Fred da Prefeitura e a filha Júlia no Goiabal, também está com a gente na nossa oração, a Maria Bernarda Moraes do Bom Sucesso, José Carlos e família no Bom Sucesso, a Benil e família Nova Esperança, Ana e Sérgio em Guaratinguetá, Jolerine e família lá no bairro das Campinas, a Dona Heloína, Huck e família Moreira César, Dona Matilde e Jadel no São Benedito, Eliane e família no Cidade Jardim, Cabeça e família em Taubaté, Dona Marina e família na Quadra Coberta, Bruno Cirino e Alice Monteiro no Maricá, Tadeu e Margarete lá no Maria Áurea, Jesus e família na Mombaça, seu Benedito que está internado e família, Carlos e família no Parque São Domingos, Morel Júnior e família, Dona Edna Parmerense de Tremembé, Cobertura e família no Vila Rica, Maurinho e família na Fazenda Caregás, em Tremembé. Tobi e família Xangri-Lá. Seu Didinho Congueiro e família. A Ana e o Carlão, em Tremembé. João Pedro e família. Patrícia Custódio e família no Vista Alegre. O Sidney, o pai da Raíssa e da Yasmin, lá no Maricá. O Zé Luiz, o palmeirense, no Santa Cecília. Alexandra e Daniela e família na Vila São Paulo. Também está com a gente Primo Sidão e a Célia na Alcoa. O Dair Alvarenga em Tremembé. Cristiano e Eugênio e o Adarilson no Araritama. Regina e família na Alcoa. Também o Berto e família. A Bruna e o Arthur na Alcoa. Rita Solange e família no Feital. A Carmen Lúcia e o Ariel no Mombaça. Benedito e família na Vila São Benedito. Sérgio Garcia e Ângela Garcia lá no Lessa. Tadeu e Elza no Andrade. O André, o Guizão, a Vaninha, o Davi na Vila São Benedito. Henrique Sebastião no IP2. João Barbosa Siqueira e família lá no Jardim Princesa. O João de Souza, a neta Gabriele, na padaria Semear, no Araritama. Luiz Carlos e Dona Esmerinda, no Vila Rica. O Bento e família no Maricá. Dito Correria e família, lá no bairro do Dedé, na Boa Vista. Também o Marcelo, a Karina, tia Inês, no Alto do Cardoso. Marco Antônio Torquato e família. Dona Elaide e família em Ponta Porã. Paulo, a Lúcia, a Dânia, a Simone e o Gil no Xangri-Lá. Polaco, Polaquim, Farroupilha, Écio, Porfírio em Palmital. O Blas lá em Votuporanga. Sônia Aguiar e família. Joaquim Sandra na Boa Vista. Rubens Val e família em Porto Alegre. Também a Anitta lá em Nova Herte. O Tonha, a Laura, a Vanessa e o André da Caeira em Taubaté. Janaína e família. Também João Arruda e a Maria Heloína no centro. Também com a gente Paulo Simões e família. Paulo da Sabesp e família. O Nelson Felipe e família. Ana Cláudia e família. A Márcia Cardoso e o filho Cristiano no Goiabal. Benedito Gomes e família no Vila Rica. Luciano Matheus e Celinha no Crispim. Jonas Perninha e o Nenê Perninha na Vila Cuia. A dona Lúcia Naio na Água Preta. Jaqueline e família. Lucimara Rodrigues e o Floriano no Piracoma. Igor, a esposa Júlia. O Julinha, a dona Virgínia, a Sônia, a Ana Paula, a Tetê, a Juliana. Marcelo, São Gonçalo e Tocha na Fazenda Floresta. João Ribeiro e família no Santana. Carlão e família na Vila São Paulo. Adelcidora no Jardim Resende. Dalva Cruz e família. Joaquim Serralheiro e família no Andrade. Paulo Beraldo e família. Dalgina e família. A Índia do Santana e o Pelé. A Patrícia Carol, Pedro Tiririca e a Manu. Orlando do Nascido na Cidade Nova. Francisco e a Márcia no centro. O Carlos e família na Fazenda dos Búfalos, na Sapucaia. Arlete Lousada e família. Dona Geralda e família. Maria Aparecida Ferreira no Cidade Jardim. Mané Ponte, a Dona Zuleika e a Nadine no Azeredo. Ivan Araújo e família. O Tandão e família. Davi do João do Pulo e família. Cazumbá e família. A mãe Leila, Paula, a Iris, o Diego, o Brai e o Paulo no Vila Rica. A Maria Aparecida em Caçapava. O Mário e a esposa Roberta e toda da família no Vila Rica. Seu Joaquim e Dona Maria no Vila Rica. Heraldo e família na Cruz Grande. E Dalina Alisson, Ayala e Camille. João Ferraz e família. Família Maradona, Major Batateiro e a Soraya. Ontem estive com o Major Batateiro, nosso primo. Uma abençoada manhã de quarta-feira. A Mauri Godoy e família. Também está ligadinho com a gente no Pique, no Carinho, na Alegria do programa Zé da Boia. O André Beraldo e família. Rosângela Miré e família no Santana. A dona Celi e família, o Filipinho César, Vanessa, o Filipinho Neto, bisneto, Chicão César, o pai da Maria Grande Santista, a Maria Eduarda César, Miriam César, a Miriam e família no Parque das Nações, Zé Maria e família do Jardim Heroína, Toninho Bode e a Carla no Santana, Joaquim Rosa, gerentão do supermercado Excelso e família, o Flávio e Cristina no Andrade, Luiz Carlos Café e família na Boa Vista, o Hernani Martins em Pouso Alegre, a Fátima, o Jonas, a Carol no Bosque da Princesa, Flavinha, a mãe Maria em Santo Antônio do Pinhal, Áurea, mãe, filha e o Silvinho, Mané Gregório, Luiz Gregório, Zezão Gregório e Dona Isabel, Neuza Gregório e família, Dirceu do Presídio e família, Felipe Atleta e família, Samuel Pintor e família, Renato Green e Estela, João Grandão e família no Santana, João Barbudo, Anúbia, minha pai, de na Jomar e Piscina, Benedita Godoy e família, Rosana Monteiro e família, Jair Rodrigues e família no assentamento em Tremembé, Jairzão e família no Alto do Cardoso. Família Torgel. A Sueli, o Lio, o Zé Fernando no Bom Sucesso. Vó Rosa e família no Alto do Cardoso. José Maria e família no Azereito. Também está com a gente no Pique, no Carinho, na Alegria do programa do Zé da Boia. Ligadinho com a gente, viu, prima? Sempre na nossa programação aqui está os nossos amigos, o Lúcio Flávio e família. também o Diogo, o Lucas e a Cristina no Bosque da Princesa. Elisângela Ângelo está aí recuperando em casa. O Baiano e família no Feital. Seu Luiz, o pai do Paulinho, está ligadinho com a gente. A Eugênia, lá no Jardim Imperial. O Francisco Esposino, o Vicente Jaguaribe, o Bicentenário, o Daniel Oliveira, no Lar São Vicente de Paula. O Trigo, a Dona Ivone, também está com a gente. O Cabo Oliveira e a Rosângela, o Coronel Gilberto de Carvalho e a professora Isa no centro. O nosso amigo Irineu, a Nilceia, a Ana Cecília, o Pedro, o Zé da Varge, a Carolina, a Cristiane e o Vítia, lá no Pesque Tutra, Ribeirão Grande. Maria Aparecida e família no Andrade. Doutor Rafael Banola e família também está ligadinho com a gente, prima e a filhinha. E também o Joel e família no Goiabal. Também está na nossa oração da manhã. Os nossos amigos, prima, sempre ligadinho com a gente, viu? O Ezequiel Gomes e família no Xangri-Lá. Também está com a gente aí o Jonatas Palmeirenses, mandando o zap aqui, lá no Morumbi. Zé da Boia, Fernando Bairro, Curso Pequeno, São Paulo, não deu. O Boca comeu o São Paulo ontem no Morumbi, nós arrebenta. Vamos ver, né, Fernando? Ó, o Dene Furtado também, que Deus ilumine seu dia. Bom dia. Bom dia também lá para o nosso amigo ligadinho, Tadeu e a Elza no Andrade, viu, prima? Que Deus proteja a família aí, uma abençoada manhã de quarta-feira. Também está ligadinho com a gente aqui nosso amigo Joaquim Rosa, do supermercado Excelso. A todos meus amigos, minhas amigas, que estão chegando agora, uma ótima e abençoada manhã de quarta-feira. Que Deus leve a paz, o amor, a saúde a toda a família. Daqui a pouquinho já começa aí a nossa oração da manhã. A André, o Guizão, André Guizão, Vaninha e Davi na Vila São Benedito já está com a gente, viu, prima? Também, bom dia, Zé da Boia, paz e bem, é o Newton Vinagos, nosso amigo Zé Roberto, Laerte Paraguai, o Manjubinha, tá ligado com a gente. O Adair Corintiano, também o irmão Márcio, estão todos no pique, no carinho, na alegria do programa Zé da Boia, faltando um pouco segundo aí, para que possamos vir com a nossa oração da manhã, hoje, quarta-feira, 9 de setembro, 2026. Bom dia, amigo, bom dia, amiga, uma ótima quarta-feira para vocês aí, ligado no programa do Zé da Boia.
1: 6 horas em ponto.
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Vamos formar agora a grande corrente de fé, elevando o pensamento ao Supremo Criador, para que interceda com sua divina bondade em favor de todos que necessitam de alívio para os seus problemas através da oração. E agora, com o pensamento em Deus Todo-Poderoso, para que Ele receba nossas orações, oremos. Em nome dos anjos, dos santos e das almas, saudemos a Sagrada Família. Em nome do Pai,

0: este momento em que todos se ajoelham e saúdam Maria Santíssima. Ave Maria, cheia de graça, o Senhor é convosco. Bendita sois vós entre as mulheres, e bendito é o fruto do vosso ventre, Jesus.
1: Santa Maria, Mãe de Deus, rogai por nós, pecadores, agora e na hora da nossa morte. Amém.
0: Como fazemos todos os

0: agora a todos aqueles que necessitam de uma graça. Rezamos neste momento a oração de São Francisco. Senhor, faça de mim um instrumento de sua paz. Onde existe o ódio,
1: que eu leve o amor.
0: Onde existe a discórdia,
1: que eu leve a união.
0: Onde existe o erro,
1: que eu leve a verdade.
0: Onde existe a dúvida,
1: que eu leve a fé.
0: Onde existe o desespero,
1: que eu leve a esperança.
0: Onde existe trevas,
1: que eu leve a luz.
0: E onde existe tristeza,
1: que eu leve a alegria.
0: Virgem Maria,
1: guarda-nos puro do pecado.
0: Ó Mãe de Deus,
1: abre os nossos corações quando nossos irmãos precisarem de nós.
0: Ó Mãe da Igreja,
1: faça que vivamos unidos e assim sejamos um dos exemplos para que os outros também amem a seu filho Jesus.
0: Ó Esposa de José,
1: conserve a paz e a união em nossas famílias.
0: Glória ao Pai, ao Filho e ao Espírito Santo.

Ó Senhora Aparecida, eu renovo neste momento a minha consagração. Eu vos consagro os meus trabalhos, sofrimentos e alegrias, o meu corpo, a minha alma e toda a minha vida. Eu vos consagro a minha família. Ó Senhora Aparecida, livrai-nos de todo o mal, das doenças e do pecado. Abençoai as nossas famílias, nossos doentes, nossos velhinhos e as crianças. Abençoai a Santa Igreja. Abençoai a nossa paróquia e o nosso vigário. Ó Senhora Aparecida, lembrai-vos que sois a padroeira poderosa de nossa pátria. Ó Senhora Aparecida, bendito e sagrado coração, abençoai a nossa nação e pedimos de novo, olhai o nosso povo.

Deus eterno e todo-poderoso, que tendo escolhido a água, fonte de vida e pureza, para nos dar a graça batismal, fizestes também aparecer no rio Paraíba a imagem da Virgem Imaculada. Abençoai esta água e fazei que ela nos recorde nosso batismo, para que, purificados de nossas faltas, vivamos como cristãos.

Maria Santíssima, que em vossa imagem milagrosa de Aparecida espalhais inúmeros benefícios sobre o Brasil. Eu, embora indigno de pertencer ao número dos vossos servos, mas desejando participar dos benefícios da vossa misericórdia, prostrado a vossos pés, consagro-vos o entendimento, para que sempre pense no amor que mereceis. Consagro-vos a língua, para que sempre vos louve e propague a vossa devoção. Consagro-vos o coração, para que depois de Deus vos ame sobre todas as coisas. Recebei-nos, ó Rainha incomparável, no ditoso número dos vossos servos. Acolhei-nos debaixo da vossa proteção. Socorrei-nos em nossas necessidades espirituais e temporais, e sobretudo na hora da nossa morte. Abençoai-nos, ó Mãe Celestial, e com vossa poderosa intercessão, fortalecei-nos em nossa fraqueza, a fim de que, servindo-vos fielmente nesta vida, possamos louvar-vos, amar-vos e render-vos graças no céu. Por toda a eternidade, assim seja.

pela intercessão de Nossa Senhora Aparecida, Rainha e Padroeira do Brasil, a bênção de Deus Onipotente, Pai, Filho e Espírito Santo, desça sobre vós e permaneça sempre. Amém.

No pique, no carinho, na alegria do programa do Zé da Boia, tá aí, prima, a nossa oração para abençoar toda a família e também nosso amigo Dito Gordo aí. Parabéns, felicidade, que Deus lhe proteja. Fazendo aniversário, Dito Gordo, lá da prefeitura, viu, prima? Felicidade para você, Ditão. No pique, no carinho, na alegria, 6h21. Estamos de volta com a nossa programação. 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Ô prima, também está com a gente os nossos amigos ligadinhos aqui. O Benedito Gomes, mas será o Benedito? Benedito Gomes, Vila Rica. Ele quer duas modas, prima. Bica d'água e pingo d'água. Daqui a pouco nós manda aí pro Benedito, lá no Vila Rica. O João Ribeiro, bom dia, Zé da Boia. Uma quarta-feira abençoada. Amém. Obrigado, João Ribeiro. No Santana, sempre tá ligado no programa do Zé da Boia. Ah, prima, vamos mandar pro Major Batateiro, pra Soraya, que estão ligados com a gente, viu? É, duas modas bacana pra eles. Vem aí, tem o Turuna, Romaria, Tonico Tinoco, velho pai. Depois a bica d'água lá pro nosso amigo ligado, viu, prima? Tá ligado no programa aí, o Benedito, é o Benedito Gomes, prima. É o Benedito Gomes do Vila Rica, bom dia. Major Batateiro, Soraya, bom dia.

0: 6:26.
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6: Horas e 33 minutos.
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0: 6:36.
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0: 6:37.
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0: 6:37.
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No pique no carinho da alegria do programa do Santa Boia, cai mais gordona, vai devagar. No pique no carinho da alegria, 6h38, vamos falar do chaveiro Liberdade, o chaveiro mais completo da cidade, onde você faz a cópia de chave mais rápida. 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Quem tá ligadinho com a gente, primo Zé Laerte, o Laerte, na Praça da Liberdade. O Luir tá mandando um abraço aí pra turma do Mercadinho do Tino. Também, bom dia, Zé da Boia. Toma, pediu parada dura pra nós, Zé Vermelho, tio Chicão, tá ligado com a gente, o Chinac, prima. 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Forte abraço aí, Ageu. 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Bom dia, Zé da Boia, Márcia Cardoso do Goiabal. Tenha uma abençoada quarta-feira, amém, para vocês também. O Mário mandando para a esposa Roberta, para a Jaqueline, seu Antônio, Gasparinho, Juarez da Guarda, a Dona Rosária, o João Batista e a irmã Maria. Também para o seu Joaquim e a Dona Maria. É o Mário da Vila Rica. Também tá ligado? Bom dia, onde você estiver, que Deus te abençoe e te guarde. Amém. Feliz quarta-feira. É o Zinzo aqui, tá vivo, Daniel, Josana, Ana Livro, Lucas, João Traninha, Márcio, Dino. Também tá lá ligadinho. Nosso amigo Jaime, o Pink Floyd, tão ligado com a gente. O Nê, o Matias Cunha, a vocês, obrigado pelo carinho, pela audiência. Zé da Boia, é o Marcão da padaria, ele quer ouvir o Quatro Cantos da Casa. Marcão da padaria do Bosque. 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Ô, prima, bom dia, Zé Heraldo Cruz Grande. Tá mandona aí, o que que é mandona aí, prima? Não, ele escreve, parece que ele tá... Você fez moblau, desgraça. No pique, no carinho, na alegria do programa do Zé da Boia. Heraldo, bom dia, Zé Heraldo Cruz Grande. Mandona, eu vou saber o que é mandona aí. Mas que coisa... Ele quer falar para mandar uma moda e foi mandona. Heraldo, entra no Moblau novamente. Mas que coisa, não é possível um negócio desse. Ah, trio parada dura, camisola preta. Ô, marvada moda, bonita demais da conta.

0: 6:46.
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6: No pique, no carinho, na alegria do programa Zé da Boia. Oh, manhã gostosa de quarta-feira, hein? O povo é criativo, né? A turma faz tudo certinho. Mas que coisa! Não é possível um negócio desse. 6:47. Quatro cantos da casa pro Marcão lá antes de entrar eles aí, né, prima? Daqui a pouco eles entram falando aí tudo que querem.

0: Prima, no finalzinho aí pulou aí, prima. No pique, no carinho, na alegria do programa do Zé. Da boia deu um problema na internet aqui e pulou essa moda no finalzinho, quatro cantos da casa aí, lá pro Marcão, da padaria do Bosque. Bom dia, obrigado pelo carinho, pela audiência. 6h51, daqui a pouco o pai fala aí, prima. E o pai e toda a tropa, né? Bertini, bom dia, Zé da boia. Bora trabalhar. É o Bertini, prima. Tem um ótimo dia, estamos ligados no programa. O seu Bertini, o pai da Daís, a mulher da bocona moiada. Ah, também a dona Grace, a dona Glauci, né, prima? E a dona Arlete, a mãe aí da Daise. A toda a família, uma abençoada manhã para vocês de quarta-feira, 6h51. O Luiz Medela, no bairro das Campinas, também está no pique, no carinho, na alegria do programa Zé da Boia. O Daíl Pessati, bom dia, meu amigo Zé da Boia. Boa quarta-feira, o Daíl Pessati do Santana, abraços. Também, bom dia, Zé da Boia. Boa quarta-feira a todos. É o Vicente da Oficina de Panela do Parque das Nações. A dona Alzira, mãe da gatona, lindona, bonitona, Val dos Correios. Bom dia, um beijo grande para vocês aí. Tá o Matheus, o Donizete, a Lenizete, a Milena, a Maria Cecília e também a Maria Alice. Um beijo para toda a família. 6h52, prima. 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Verdura fresca colhida diariamente para você e para o seu pet. 6h55. Tem quem está aqui, prima? Quem está aqui? Bom dia, Zé da Boia. Bom dia. Bom dia. É, quem mandou aqui, prima? É Regina Souza. Regina Souza. Bom dia. Bom dia, Zé. Manda um abraço pro meu sogro, seu João. Pai do São Paulino. É o Bruno. Está mandando aqui pro sogro. Seu João São Paulino, viu, prima? Tá de cabeça quente, apanhamos ontem de 1-0 lá, mas dá para recuperar aqui, né, prima? O São Paulo fez um bom primeiro tempo, eu assisti o primeiro tempo, aí dormi, não vi mais o resto. Aí perdeu, ainda bem que eu não vi o jogo, o time perder, né, prima? O primeiro tempo, o São Paulo teve duas chances de gol que um cara que ganha 2 milhões por mês não pode perder. Luciano e o Carelli não pode perder dois gols que perderam, né, prima? Aí é lamentável, o pessoal que ganha mais de 1,5 milhão por mês, perdeu um gol como o Luciano perdeu de cabeça, deu na mão do goleiro. Pro goleiro espalmar. Se joga no outro canto, era gol. E o Carelli é a mesma coisa, perderam dois gols feitos. Depois tomou o gol aí, o castigo sempre vem no futebol. Quem não faz, leva. Prima, bom dia, Santa Mãe, estamos ligadinhos no programa. Carinha Márcia, bom dia, bom dia. Bom dia, Santa Boia. Essa música do Bezerra da Silva que você tocou chama Vírus da Corrupção. Parece que a música foi feita hoje. Essa corja vem de longe, né? É de longe, viu, Roberta? Tá tudo certo aí, Roberto? Um beijo grande pra você. Uma abençoada quarta-feira. Ô, prima, essa aqui no pique, no carinho, na alegria do programa do Santa Boia. Carma aí, prima. Carma aí, moé. Ele vai subir, viu, Roberta?
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0: Prima, calma aí, vai devagar, mulher. Vai devagar, o pessoal tá de zóio no programa Santa Boia, viu, prima? O pessoal tá de zóio no programa Santa Boia. Mas eu não quero saber que tá aqui na internet. Ele vai subir o morro. Então, tá aqui, prima. Eu não posso fazer nada. Aí a gente dá uma coceira no dedo, mas põe no ar, no pique, no carinho, na alegria do programa do Zé da Boia. Daqui a pouco vai entrar aí a turma falando aí, prima. Carma aí, vocês não vão ouvir ele falar. Não tenha, não esquenta a cabeça, não. Tudo é normal no Brasil, daqui pra frente, só pra trás. 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Ô, prima. Prima, olha a hora. 6h58. Agora nós dá uma pausa aí para que os nossos companheiros venham trazendo as suas boas intenções. Bom dia, Pindo, bom dia, Vale.
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5: 6 horas e 58 minutos.
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0: Enquanto não entra aí, prima, vem aí. Calma aí, gorda. 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
17: Um pique no carinho e alegria do programa da Boia, 7h34, 7 horas 34 minutos em Pindamonhangaba. Bom dia, nosso amigo Aranha. 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Não interessa, manda você aí quanto que você acha que o Aranha já fez festa nessa vida toda dele aí. Então tem aí a última festa que vai acontecer agora, dia 13, viu, prima? 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Comercial Vale Carne na Via Expressa. 7h36 no Pique, no Carinho, na alegria do programa da Boia. 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Bom dia, Zé da Boia. Bom programa, que Deus abençoe. É o Edson Cassiano, Delícias da BR-116, Angélica, eu sou Toninho, lá em Guaratinguetá. Bom dia, Claudemir Palmeirense. Zé, não ouvi a moda aí. Ele falou que não ouviu o pingo d'água que o Tunique tinha louco. Não ouviu mesmo, não toquei? Como que você ia ouvir? Ô, meu amigo Benedito, daqui a pouco vai a moda pra você. Calma aí, Benedito. Mas sei lá, o Benedito. Quarta-feira, antes, já acabou o feriado, né, prima? Quarta-feira, depois do feriado, chuvosa em toda Pindamonhangaba. Cuidado você que vai pegar a estrada aí, meu amigo. Pista molhada é sinal de perigo. Ô, prima, também tá ligadinho com a gente no Pique, no Carinho, na alegria do programa do Zé da Boia. Tá ligadinho, prima. 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Banca do Gordinho, quitanda do Gordinho, programa do Zé da Boia, também o Januário, Alex... Tá com a gente, seu Cido, Alex Januário, seu Cido, no Bom Sucesso. Vamos temperar, gente. Tá caro, né? Relaxa, faz um L e chora. 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
17: 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No Pique, no Carinho, na alegria do programa do Zé da Boia. Mas não é possível um negócio desse. Tá dormindo de toca, companheiro!

Tá aí, prima, dormindo de touca, mas não é possível um negócio desse. No pique, no carinho, na alegria, é música conhecida já, né, prima? O pessoal não toca essas modas, né, prima? É gravada na década de 80, Camões e Camargo, dormindo de touca. Imagine hoje gravar uma moda dessa, hein, prima? A canhota sai arrebentando tudo. A canhota que cria essas coisas tudo aí, né, prima? No pique, no carinho, na alegria do programa do Zé da Boia. 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Tem, é lógico. Mas a partir do momento que ela constituiu um lar, ela é dona do lar, é a mulher da casa. Quem tem que levar alimento, quem tem que levar trabalho, levar riqueza para casa é o macho. A fêmea é para cuidar do filhote. E sempre foi e sempre será assim. Mas a canhota, ela joga ao contrário. Por quê? Para não pagar um salário digno para o homem tem que ganhar um salário digno para que ele possa manter o seu lar, que a sua mulher cuide dos seus filhos, cuide da casa, leve o filho para fazer futebol, leva o filho lá para ir no cinema, para passear no parque. É o serviço da mulher cuidar do filho. O macho tem que pôr alimento, todo item da casa é por conta do macho. Por isso que tem que ser um salário. O Diese está cansado de falar em salário de 8, 10 mil reais por mês. Mas ninguém paga isso. O governo não está nem aí. Ele quer dar o Bolsa Família, o pé de chulé, a Bolsa Preguiça para o povo e largar o coitado que trabalha, pagar a conta, ganhando 2, 3 mil conto por mês aí, que não dá para fazer a despesa de casa. Por isso que a mulher trabalha. Ela trabalha por necessidade, para poder complementar a renda do lar. Porque num país sério, justo, você vai nos Estados Unidos, lá o salário mínimo no valor aqui do Brasil é 15, 20 mil reais. Aqui é 3 mil reais o salário médio no brasileiro. Aí dá certinho para morrer de fome. 7,45 no pique, no carinho, na alegria do programa da Boia. Mas será o Benedito? Ele falou que não ouviu o pingo d'água. É claro que ele não ouviu. Eu não toquei. Agora você vai ouvir, homem. Mas não é possível um negócio desse.

Prima, calma aí, vai devagar, prima. Abra essa bagaça aí, prima. O Mário Sérgio tá ouvindo a gente. Chuvinha boa, né, Mário? Isso, é boa demais da conta. Que Deus manda é bom. O prima Claudemir Palmeirense tá com a gente. O Benedito Carlos. Bom dia, Zé. Você me chamou? Vai, peixe. Hoje tem Dito. Dito do Crispim. Hoje tem peixe, né, Dito? Eu não chamei você, não. É o outro Benedito lá do Vila Rica. Ele falou que não tinha ouvido a música Pingo d'Água, Tonico e Tinoco. Mas, claro, eu não tinha tocado ainda. Mas será o Benedito? E agora tem outro Benedito lá também, prima. Santista. Tá um pouquinho mais leve o ambiente na vila. Ganhou do Inter lá em Porto Alegre, né, prima? E hoje vai jogar com o Galo Mineiro aí. É isso mesmo? Eu acho que é, né? A Sul-Americana. Ô, prima, o negócio é o seguinte. Atenção, Prefeitura Municipal de Pindamonhangaba, Departamento de Trânsito. Estão fazendo uma obra da Sabesp ali em frente à loja 100, subindo o viaduto. E quem desce o viaduto, prima? Para onde vai? Tem que ter um agente lá de trânsito para controlar o trânsito, sobe e desce, porque senão causa acidente. Ô, turma da Prefeitura do Departamento de Trânsito aí, vamos trabalhar, gente. Vai lá, dá uma olhada lá. Tá fazendo obra da Sabesp? Tem que ter um cidadão do trânsito para contornar o trânsito ali, meu compadre. No pique, no carinho, na alegria do programa da Boia. Mas não é possível um negócio desse. Essa criançada aí na rua, gente. Tá a criançada jogada na rua. É lá no Mazaró pedindo esmola, vendendo bala. Depois tem no mercado municipal uma pragaiada para encher o saco do povo, que gasta, que deixa lucro no mercado municipal. Muita gente está deixando de ir no mercado por causa disso. É uma molecada mal criada, sem educação, fazendo curso para bandido. Não é possível um negócio desse. Cadê o conselho tutelar? Cadê a promoção social? Vamos trabalhar, gente! Olha a hora, 7h50, no pique, no carinho, na alegria do programa do Zé da Boia, 7h50. No pique, no carinho, na alegria, nosso amigo Dito, o santista lá do Crispim, prima. Tá ligado no programa do Zé da Boia. 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Manda o zapa, é o 992245660. 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Olha a hora, são 7h52, chegando o programa Perfil, Marcelo Santo, trazendo as notícias do Brasil e do mundo, para você ficar bem informado aqui com a Sério Galvão. Não saia daqui, que aqui é bom demais da conta. Bom dia, Pinda. Bom dia, Vale. Se dirigir, não beba. Se beber, não dirija. Preserve a vida, porque a vida é um dom de Deus. E lembre-se, amigo, sempre atrás de uma bola há uma criança. No pique, no carinho, na alegria do programa do Zé da Boia. Ah, prima, que modona, Rio Grande. Para encerrar o programa...

0: 7:55.
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0: 7:59.
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0: Olá, muito bom dia. Agora são 8 horas e 6 minutos. Olha, começando mais um programa Perfil na manhã desta quarta-feira, né? Dia 9 de setembro de 2026. Daqui a pouquinho, a sua participação através do nosso WhatsApp 992245660. Participe, mande a sua mensagem. Agora são 8 horas e 6 minutos. Vamos ao nosso momento de fé.
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versículo de número 28 ao versículo de número 30, aonde fala do primeiro chamado de Jesus ao ser humano, ao homem. A palavra de Deus diz assim: olha, vinde a mim todos os que estáis cansados e oprimidos, e eu vos aliviarei. Tomai sobre vós o meu jugo, e aprendei de mim, que sou manso e humilde de coração, e acharei descanso para as vossas almas, porque o meu jugo é suave e o meu fardo é leve. Aqui se trata do primeiro convite que Jesus faz ao ser humano. Jesus faz ao homem, à mulher. Quando Jesus está falando assim: vinde a mim todos os que estáis cansados e oprimidos, e eu vos aliviarei. Jesus está falando que você não vai poder, ou até mesmo tentar, através da sua força, endireitar a sua vida para ser um cristão, para ser um seguidor de Jesus. Tem pessoas que dizem: ah, eu primeiro vou parar de fumar, primeiro vou parar de beber, para depois eu ir para a igreja, para depois eu ser um cristão verdadeiro e tal. Não, Jesus está te chamando do jeito que você está nesse momento. Você que está bebendo, você que está fumando, você que está usando drogas ilícitas, você que está adulterando, você que está com todos os problemas que você não gostaria de estar, é justamente nesse contexto que Deus te chama. Por quê? Porque você não tem força para sair, mas o Deus que você vai se entregar, o Deus que será o dominador da tua vida, ele tem poder para fazer essa transformação em você. Então você não espere que as coisas primeiro aconteçam da maneira que você quer, para depois você ir ao encontro de Jesus. Não, você deve hoje obedecer a esse chamado, receber esse chamado. E ele vai dizer: tomai sobre vós o meu jugo e aprendei de mim, que sou manso e humilde de coração. Tem pessoas que têm um certo receio: ah, mas eu vou ser cristão, eu não vou poder isso, eu não vou poder aquilo, eu não vou poder, claro, coisas erradas, você jamais vai poder, mesmo não sendo cristão, devemos agir de uma maneira correta, mas você vai para o caminho do Senhor. O caminho do Senhor, ele não é penoso, o caminho do Senhor não é um caminho de jugo, de imposição, de coisas que você não poderá suportar. A única coisa que Deus vai requerer de você é que você seja obediente à sua palavra. Deus não vai colocar um peso nas suas costas para que você não possa andar e nem tampouco suportar. Não, mas Deus vai aliviar essa carga. Espíritos ruins, espíritos que realmente acompanhavam a sua vida, a sua família, e que traziam peso, traziam uma decepção, traziam até mesmo dores, esses espíritos certamente eles serão repreendidos pelo poder e autoridade do nome de Jesus. Então esse é o primeiro convite que Deus faz para você: vinde a mim todos vós que estáis cansados e oprimidos, e eu vos aliviarei. Você já imaginou quando você está com uma forte dor de cabeça, que você toma aquele remédio e aquela dor vai embora, você sente aquele alívio, aquilo traz uma calmaria, traz uma tranquilidade? Então você imagine só, há anos e anos você sofrendo com várias situações em que você não tem o controle, foge o teu controle. O remédio para essa dor, o remédio para esse problema, ele se chama Jesus Cristo. Então se você entregar a sua vida para Jesus, ele vai aliviar essa dor, ele vai aliviar essa fadiga, ele vai aliviar e até extinguir essa oprimição sobre a sua vida, sobre a sua casa, sobre o seu casamento. Deus abençoe a sua vida, Deus abençoe a sua casa, Deus abençoe a todos, e fique com essa palavra em o nome de Jesus.

0: Olha, agora são 8 horas e 19 minutos. Falar aqui do tempo, temperatura para esta quarta-feira, máxima de 23 graus, né? Sol com algumas nuvens, chove rápido durante o dia e a noite. Então, o tempo fechado hoje, né? E a temperatura baixa também, 23 graus, né? Nesta quarta-feira. E também Vale do Paraíba, litoral norte, entram em alerta para chuva forte, granizo, ventos de até 65 km por hora. A Defesa Civil do Estado de São Paulo emitiu um alerta para chuvas fortes no Vale do Paraíba, litoral norte, entre esta quarta e quinta-feira. As tempestades podem vir acompanhadas de raios, granizo, ventos. A previsão é de até 70 milímetros de chuva na região durante o período. Segundo a Defesa Civil, outras áreas do estado também devem registrar temporais, mas a faixa leste, onde está o Vale do Paraíba e litoral norte, está entre as áreas com maior risco. E as chuvas devem ocorrer principalmente à tarde, em forma de pancadas, segundo aí os meteorologistas. Segundo o IMET, o Instituto de Meteorologia, a instabilidade está relacionada à passagem de pequenos, uma área de uma frente fria, né? De baixa pressão. E aí a Defesa Civil orienta aí o que fazer durante as tempestades. A Defesa Civil recomenda que a população tome alguns cuidados durante os temporais, viu? Evite áreas alagadas e não tente atravessar vias com água acumulada, mesmo que o nível pareça baixo. Durante os ventos fortes, fique longe de árvores, postes, estruturas metálicas. Em áreas de encosta, fique atento aos sinais de deslizamento e procure um local seguro ao identificar qualquer risco. Motoristas devem reduzir a velocidade e aumentar a distância em relação aos outros veículos durante a chuva. Em caso de emergência, os moradores podem acionar o Corpo de Bombeiros pelo 193 ou Defesa Civil 199. Temos aqui a participação de ouvinte.
1: Sérgio Santa, que é a Cida do Bairro Massaim. Gostaria de ouvir aquele louvor da Iluana Dourado, A Vitória Chegou. E eu gostaria de oferecer para o meu esposo Ismael, para a minha filha Adriana, para a Maria do Tião do São e para também para o meu filho André, para a irmã Beth e para todos vocês aí da rádio. Um bom dia, Deus abençoe.
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6: Olha, agora são 8 horas e 48 minutos.
7: Vilório.
6: 8 horas e 48 minutos, noticiamos o falecimento de Rodrigo Marcondes. Tinha 44 anos, era morador do Araretama. O corpo na sala 1 do velório Cessolupe, sepultamento, horário a ser definido. Noticiamos o falecimento de Darcy Pinto, 74 anos, era morador do Santana. O corpo sendo velado na sala 2 do velório Cessolupe e sepultamento marcado para as 9 horas da manhã no cemitério municipal de Pindamonhangaba. As famílias, os nossos sentimentos. 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

Olha, agora são 8h53, falar aqui da... 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

0: No 7 de setembro. Fez frio, hein?
1: Fez frio, choveu, né? Aquela chuvinha.
0: Meu
1: chuva
0: Deus.
1: Boa pra você ficar embaixo da coberta, né?
0: Tomar um chá, né? Tomar um,
1: isso,
0: um café um com filme. Leite quente. Ai, meu Deus do céu, coisa boa, viu? Ô, doutor, fala um pouquinho sobre o direito aí, né? E falar um pouquinho sobre quem tem direito ao auxílio acidente.
1: Ó, Marcelo, auxílio acidente, ele é um benefício que, como o próprio nome diz, ele é causado, ele é gerado, melhor dizendo, quando a pessoa sofre um acidente, só que não basta sofrer um acidente, tá, Marcelo? Ela pode sofrer um acidente de qualquer natureza, então não é só acidente do trabalho, você pode se acidentar, por exemplo, de trânsito, se acidentar em casa, levar um tombo, só que desse acidente precisa ficar sequela, e essa sequela, ela precisa ali afetar o dia a dia da pessoa no trabalho que ela exerce. Então, por exemplo, eu sou advogado, o meu trabalho majoritariamente aí, a maioria das vezes, eu preciso digitar bastante, eu preciso ler, eu preciso fazer uma série de coisas. Vamos supor que eu sofra um acidente que eu quebre as minhas duas mãos, e aí eu quebrei minhas duas mãos, a minha digitação já não vai ficar mais a mesma coisa, mesmo depois que eu me curar, né, Marcelo? Então, é importante que, assim, você precisa se curar primeiro, recebe o auxílio doenças, se for o caso, se cura, depois você ficou com sequela desse acidente. E essa sequela diminuiu a sua capacidade, então isso que é o X da questão, tá, Marcelo? Precisa diminuir a capacidade daquela pessoa. Então, por exemplo, eu trabalho numa atividade que eu ando muito, eu quebro uma perna, um tornozelo, fico com sequela. Tudo isso gera ali o direito ao auxílio-acidente. Agora, eu sofri um acidente, não fiquei com nenhuma sequela, não tive nenhum problema, aí não tem direito ao benefício, tá, Marcelo? É só para quem fica com sequela, e se essa sequela não atrapalhar meu dia a dia no trabalho, também não tenho direito. Outra coisa importante, ele é um benefício indenizatório. É o único benefício que ele é uma indenização. Ele não é um benefício que ali salarial. Então, por ser uma indenização, ele pode ser menor do que um salário mínimo. E qual que é o valor dele? Vai ser sempre o valor equivalente à metade do auxílio-doença se você recebeu. E ali o auxílio-doença, por exemplo, se for de um salário mínimo, vai ser meio salário mínimo. E aí por diante. Então é sempre metade daquele benefício, tá? É o único benefício que pode ser menor que salário mínimo.
0: Ô, doutor, o senhor citou aí a questão do caso de acidente, né? Mas tempos atrás aí também teve aí a questão de jogador de futebol, né?
1: Teve, a gente já comentou aqui no programa, Marcelo, que recentemente aí o Vampeta ganhou um caso, né? Ele entrou com processo, porque lá em 2003, se não me falha a memória, 2003, 2004, quando ele ainda jogava no Corinthians, ele sofreu ali uma lesão grave no joelho, né? Ele sofreu uma entrada ali, um carrinho desse carrinho, sofreu uma lesão no ligamento do joelho, fez cirurgia, só que ali o futebol dele já não foi mais a mesma coisa, né? Porque se a gente for pensar, antes disso, um pouco antes, o Vampeta, ele tinha ganho o Mundial de Clubes pelo Corinthians, ele tinha ido para a Copa do Mundo, né? Tinha sido convocado para a Copa do Mundo, tinha ganho o Campeonato Brasileiro, então era um jogador ali que estava vindo em ascensão, né, Marcelo? Ele estava crescendo ali a carreira dele. E aí, quando ele teve essa lesão, a carreira já começou a declinar. Isso ficou muito claro, tanto é que o advogado dele utilizou os jornais da época, né? Que os jornais falavam, depois da lesão, o Vampeta já não é mais o mesmo. E aí ele foi para a Europa, mas foi naqueles times pequenos, já não foi mais em time grande, né? Ele chegou a jogar, se
0: já
1: eu não me engano...
0: Já não rendia mais, Antônio.
1: Isso, exatamente. Então, assim, como o rendimento já não era mais a mesma coisa, é o que a gente falou, né? Ele teve um acidente porque ele sofreu um carrinho ali, uma entrada de um outro jogador, então isso é um acidente, porque ele não estava esperando. E aí, desse acidente, resultou sequela que diminuiu a capacidade dele de jogar bola. É o típico caso de auxílio-acidente. E aí, Marcelo, vem uma observação importante também, já que você trouxe esse caso, é importante a gente falar, que não prescreve. Você pode entrar com um pedido de auxílio-acidente, mesmo ali que já tenha feito muitos anos que sofreu esse acidente. Então, por exemplo, o Vampeta, ele entrou com processo em 2024 para um acidente sofrido em 2023. Em 2003. Então, assim, 20 anos depois, ele entrou com esse processo e ele conseguiu ganhar. É claro que você não recebe os 20 anos, tá, Marcela? São respeitados ali 5 anos. Mas você consegue passar a receber o benefício. E também uma outra coisa, né? Quanto mais a gente espera, mais difícil fica de provar o acidente, de provar que teve a sequela. Então, não é legal você esperar. Mas se lá atrás você teve um acidente, você trabalhava na época, que é outro requisito,

0: que você precisa ser empregado, tá, Marcelo? Quem paga carnê não tem direito ao auxílio-acidente. Só quem é empregado registrado na carteira. É, então, assim, você é empregado registrado na carteira, sofreu um acidente há 10 anos atrás, 15 anos atrás, é possível a gente pleitear esse benefício.
1: Entendi. Doutor, outro assunto também importante é quem é idoso, sempre morou na zona rural e nunca contribuiu, consegue se aposentar?
0: Olha, Marcelo, é possível sim, tá? Existe ali a aposentadoria rural, nesse caso, que é o segurado, a gente chama de segurado especial, que é um segurado diferenciado ali, que o INSS ele entende que aquela pessoa, mesmo sem contribuição, é possível, se ela comprovar que ela sempre trabalhou na zona rural, que ela sempre morou ali, é possível a gente pleitear o benefício para ela. O que que precisa, tá, Marcelo? 15 anos, de pelo menos ali, de trabalho rural, tá? Isso serve também para um empregado rural, então pode ser registrado na carteira, mas aí quem é registrado contribuiu, né? Quem não contribuiu precisa de 15 anos comprovados, tá? Então, a gente precisa de pelo menos um documento velho. O INSS, ele separa, Marcelo, na análise, é legal a gente falar um pouco sobre isso, que como são 15 anos necessário, o INSS separa em duas janelas. Uma janela de 7 anos e meio e outra de 7 anos e meio. Então você precisa de pelo menos um documento dessa primeira janela e um documento da segunda janela para demonstrar ali que você, de forma ali, com certeza, você trabalhava na zona rural. Você demonstrou isso, você consegue se aposentar mesmo sem ter contribuído e se aposenta antes, tá, Marcelo? Porque essa aposentadoria ela não foi afetada pela reforma da Previdência. É uma das poucas que não foi afetada, e aí a mulher se aposenta com 55 e o homem com 60 anos. Então isso é uma outra coisa interessante, tá, Marcelo? Não precisa esperar os 65,
1: não precisa?
0: No caso do homem, não precisa.
1: Entendi. Doutor, o que fazer para se perceber que algum período do trabalho na carteira assinada não consta no sistema do INSS?
0: Marcelo, isso é uma outra coisa muito comum também. No INSS, se a gente entrar lá no aplicativo ou no site Meu INSS, logar com a conta Gov, vai aparecer ali um documento que chama CNIS. Ele escreve C-N-I-S, mas a gente fala CNIS. O CNIS é um documento onde estão ali todas as suas contribuições, né? Então ali estão desde a primeira contribuição que você fez, seja de carnê ou seja de carteira assinada, servidor público também aparece ali, uma observação que a pessoa é servidora pública. Tudo isso aparece no CNIS. Se você vê que tem alguma irregularidade, então, por exemplo, eu paguei um carnê e esse carnê não consta lá. Outro exemplo, a gente foi, a gente estava trabalhando ali registrado e o patrão não recolheu o INSS, então não consta lá também. Apesar disso, tem registro na carteira, apesar disso, tem FGTS que a pessoa recebia, tem outras provas que a pessoa trabalhava. É muito importante fazer essa retificação, tá, Marcelo? O que é retificar? Você vai falar para o INSS, olha, INSS, eu tenho dois períodos aqui, por exemplo, um de carnê, outro de carteira assinada, ou eu tenho um período ou mais períodos que não consta no meu CNIS, mas eu trabalhei. Aí o INSS vai falar, então me prove que você trabalhou. Aí você apresenta a carteira, você apresenta o carnê que está pago, você faz essa apresentação, o INSS ele vai incluir esse tempo ali na sua aposentadoria. E quando que você pode fazer isso? Você pode fazer isso a qualquer tempo, tá, Marcelo? Muitas vezes a pessoa vai até o INSS fazer, o INSS fala, você só pode fazer no dia que você for pedir aposentadoria. Não é verdade, tá, Marcelo? Você pode fazer essa retificação em qualquer momento. A gente sempre recomenda, principalmente para quem falta muito tempo para se aposentar, que faça antes. Porque quando chegar lá na aposentadoria, você vai fazer o pedido para incluir, às vezes demora mais. Então, estando tudo certo no CNIS, vai ser melhor. E aí, você fazendo esse pedido, incluindo esse período, aí você já não tem mais dor de cabeça, tá, Marcelo? E é importante a gente falar que a obrigação de recolhimento, de pagar o INSS, é sempre do empregador. O empregado ele não pode ser prejudicado. Então, se a pessoa tem registro na carteira, sempre trabalhou, e o empregador não pagou o INSS dela, ela não pode ser prejudicada por isso, viu?
1: Entendi. Ô, doutor, e quem trabalha em atividade insalubre pode se aposentar antes?
0: Olha, Marcelo, também é outra coisa legal aí que na nossa região tem bastante, né, Marcelo? Quem trabalha insalubre, hospital, né? Quem trabalha com vírus, bactérias, biomédicos que fazem análise clínica de exames e tudo mais, tudo isso tem ali o tempo especial. Além disso, que na nossa região tem bastante, quem trabalha em fábrica, né, Marcelo? Quem trabalha em linha de produção com ruído muito alto. Então, ali está, por exemplo, por uma jornada de 8 horas, o ruído acima dos 85 decibéis. Tudo isso é interessante a gente ver que a pessoa pode se aposentar antes. Até pouco tempo atrás, era exigida uma idade mínima. Ela se aposentava antes, então precisava pelo menos de 25 anos de contribuição especial, 25, 20 ou 15, dependendo da atividade, né? Só que antes exigia uma idade mínima. Essa idade mínima, o STF deu uma decisão que não é para ser exigida. Então, não está sendo mais exigida a idade mínima, tá? Como não está sendo exigida a idade mínima, por exemplo, eu entrei para trabalhar aos 20 anos numa fábrica. E aí, quando eu comecei a trabalhar nessa fábrica, eu trabalho sob ruído, às vezes calor, às vezes fonte de radiação, algo do gênero. Eu trabalhei durante 25 anos ali. Esses 25 anos, eles vão completar quando eu tiver 45 de idade, né, Marcelo? Então, eu ainda sou muito novo quando completar os 25 anos, eu comecei a trabalhar com
1: Com 20.
0: 20. Mas hoje você pode, de novo, você pode aposentar, igual era antigamente, mas tem uma observação muito importante para a gente fazer. Não é mais 100% salário, tá, Marcelo? Antes da reforma da Previdência, era 100% salário. Agora não. E a idade e o pouco tempo de contribuição pode derrubar muito o salário da pessoa. Então é importante a pessoa, antes de fazer o pedido de aposentadoria, ela fazer uma análise do caso dela para ver quanto tempo ela tem ali de contribuição exatamente, quanto vai ser o possível salário de aposentadoria dela, porque a gente já falou aqui outras vezes, quando você se aposenta, começa a receber a aposentadoria, você não cancela mais, tá, Marcelo? Então,
1: Entendi.
0: por exemplo, eu peguei um caso na semana retrasada lá no escritório, que assim, a pessoa foi, que ela tinha um salário na fábrica de 9 mil e alguma coisa, quase 10 mil reais, e ela se aposentou com 4 mil. Então, olha a diferença que deu, né? Só que como ela já se aposentou, já começou a receber, não tem o que fazer. Aí vai ficar
1: Não
0: com
1: dá
0: esse
1: para
0: salário.
1: desistir, né, doutor? Fala assim, ah, não quero
0: Exatamente.
1: mais, vamos fazer de novo, né?
0: Exatamente. E é muita
1: Ah.
0: diferença, né, Marcelo? Então, por isso que é importante fazer o cálculo, porque a gente vê ali, ah, vai diminuir bastante. E diminui, viu, Marcelo? A gente pega, às vezes, casos de pessoa que está recebendo ali 2 mil, 3 mil reais, que era para receber próximo do teto se tivesse esperado um pouquinho mais.
1: Doutor, a participação da Francisca dizendo o seguinte: minha nora pagou o carnê no tempo certo. A criança, está falando de salário
0: Salário maternidade.
1: maternidade. Minha nora pagou o carnê no tempo certo, mas a criança nasceu um mês antes, prematura. Agora o pedido foi negado duas vezes, o que fazer?
0: Marcelo, a gente precisa analisar direitinho o motivo que foi negado, né? Mas provavelmente a gente outra coisa que a gente precisa ver é se está no prazo de recurso ainda, mas provavelmente ou você vai recorrer dessa decisão, ou então você vai judicializar, você vai entrar judicialmente com isso. A gente tem tido um problema muito grande, tá, Marcelo, com o salário maternidade, porque a gente já falou aqui no programa que ele não exige mais carência. Então, se a pessoa fez uma contribuição e essa contribuição está certa, a pessoa ela pode ali receber o salário maternidade. Mas o INSS tem negado muito e às vezes são justificativas que não são plausíveis. Então, por exemplo, ah, fez o pagamento na data errada, fez o pagamento de uma forma ali que não está correto. Só que quando a gente vai analisar o caso, está correto ali o pagamento que a pessoa fez. Então, no caso, a gente precisa analisar nesse caso se é melhor recorrer judicialmente ou se é melhor recorrer administrativamente, né? Mas vai ter que fazer um recurso. Não adianta ficar insistindo, né, Marcelo? Ficar entrando com novos requerimentos ali, porque você pode entrar com vários. A não ser que você pegue um servidor que pense diferente, os servidores eles vão analisar o processo com a ótica da análise anterior. Então eles vão olhar aquele processo com a análise anterior, eles vão falar, ah, já foi negado, eu vou negar de novo. Então vai seguindo ali a mesma decisão. Mas é necessário analisar o motivo, a data que foi paga esse carnê, qual o código que foi pago, para a gente ver qual que é a melhor estratégia, né?
1: Doutor, ouvinte dizendo o seguinte, olha, Marcelo, bom dia, aqui é a Lilian. Passa pro doutor aí, vou tentar passar um resumo você do que acontece. Trabalhei na empresa até 2009, né? E aí, a empresa, sou técnico de nutrição, E terceiro, uma terceira dentro da antiga Nobrecel.
0: Isso aí.
1: Certo?
0: Uhum.
1: Aí fui mandado embora sem nenhum motivo, justo, aparente. Entrei com um processo contra essa empresa por algum motivo, pelos quais ganhei em 2011. Recorreram até 2013, ganhei todos. Porém, a empresa estava com problemas por licitações aí com o Estado, enfim. E o que ela diz é o seguinte: tentei algumas vezes procurar minha advogada, aliás, quando estava em 2009, ela era minha professora de lei trabalhista, passei meu problema, o que estava acontecendo, pediu todas as informações, documentação que tinha, ela iria analisar se houvesse chance de abrir um processo e ganhar, ela iria pegar o caso, que assim foi feito, afirmamos o documento, infelizmente devido à minha mudança de casa, acabei perdendo esse documento, mas afirmado se ganhássemos e recebêssemos. Mas foi firmado, né? Uhum. Na verdade é firmado. Ficaria com 25% do valor do processo. Fez tudo o que precisava, tanto que ganhamos. Mas diante de tantas questões de falência da empresa, o processo que só... o processo está aí. Porém, sempre tento procurar ela para saber. Só que procurei duas vezes e me informou que eu não tenho mais nada a receber pelo tempo e pela nova regra. Me disse que houve uma mudança que se chama prescrição intercorrente. E desta forma não tem nada a receber. Só gostaria de saber se isso é verdade, se não tem mais nada a receber de fato.
0: Marcelo, olha, eu não posso falar do caso concreto da Lilian, tá? Porque não dá pra gente dar uma resposta do caso dela ali por dois motivos, né? Um, que a gente não tá fazendo análise do processo, a gente precisaria analisar para ver se tem alguma saída. E outro, que a gente não pode fazer isso por uma questão ética, já que ela tem outra advogada, né? O que eu posso falar é assim, Marcelo, realmente existe a prescrição intercorrente. Essa prescrição intercorrente, o que é? Quando você tem um processo trabalhista em fase de execução e você encerra ali os atos executórios, então, por exemplo, você já tentou bloquear a conta do banco, não tinha nada, você já tentou receber bens, não tinha nada, você já tentou bloquear imóveis, não tinha nada, então você fez tudo que tinha para fazer e não achava nada. Aí o juiz fala, olha, indique meios passíveis para saldar essa execução. Se você não indicar, começa o prazo da prescrição intercorrente. Então, por exemplo, se você não indicar em 30 dias, começa o prazo. Esse prazo é um prazo de 2 anos. Se em 2 anos o processo ficar parado, não for indicado nada e tudo mais, aí realmente o processo é extinto e arquivado. Agora, eu não sei se no caso do ouvinte isso aconteceu, não sei qual foi a demanda ali, porque a gente não está analisando o caso concreto dela, né? Mas existe essa questão da prescrição intercorrente mesmo, que é essa regra que eu falei. Se o processo ficar parado por 2 anos, depois de esgotados todos os atos executórios, então, tentei fazer de tudo, não deu certo, aí o juiz determinou. É importante também a gente falar que o juiz, ele tem que determinar a abertura desse prazo, tá, Marcelo?
1: Entendi.
0: Esse prazo não começa automático. Então, assim, eu não tenho como falar do caso da Lília, mas que existe a prescrição intercorrente, existe.
1: Tem que conversar com a Lília. Viu, Lília? Passei o contato, doutor, para você tirar dúvida com ele aí. Fica mais fácil, como é um assunto mais longo aqui, doutor. Doutor, a participação do ouvinte também aqui é... Onde está aqui? Bom dia, Marcelo. Bom dia, minha filha está no 8º mês de gestação. Como faz para solicitar o auxílio gravidez?
0: Marcelo, olha, sobre isso a gente precisa ver se ela já contribui, se ela já paga o carnê, se não paga. Se ela ainda não paga o carnê, é importante ela fazer uma contribuição e que seja agora no 8º mês. A gente pode até fazer até o dia 15, ela consegue fazer inclusive do 7º mês, que foi agosto, porque a gente tem até o dia 15 para pagar agosto, né? É interessante que ela faça o pagamento de agosto, por quê? Porque fica longe do parto. A maioria das negativas atuais que o INSS está fazendo é que a pessoa ela faz a contribuição no dia do parto, na véspera do parto, às vezes depois do parto, mas como eu falei, você tem até o dia 15 do próximo mês para pagar o mês que passou, né? Então, às vezes, por exemplo, a criança é para nascer, no caso é para nascer em outubro, aí chega o finalzinho de setembro, ela nasce. Aí a pessoa corre lá e paga o carnê. O INSS tem negado por isso e aí dá uma dor de cabeça. Então, assim, o interessante para ela é pagar e aí a gente vê se a nora dela, né, se eu não me engano, a nora dela trabalha, se tem alguma questão, porque tudo isso influencia, né? Então a gente precisa ver o código do carnê certinho, mas é possível sim, tá, Marcelo?
1: Ainda falando da nora, Dona Francisca, a nora mandou para nós que, Marcelo, paguei Eu paguei a parcela, foi negado duas vezes. Paguei no mês que ela nasceu, mas nasceu prematura. Eu paguei depois do parto.
0: Sim.
1: Aí foi negada.
0: Tá isso aqui. O caminho para ela, com certeza, aí vai ser o recurso, tá, Marcelo? Agora, não sei se judicial ou administrativo, a gente precisa ver qual que vale mais a pena. Mas o caminho, com certeza, vai ser o recurso. Juntar a documentação médica demonstrando que a criança nasceu prematura e tudo isso. Porque, Marcelo, a gente tem tido um problema recorrente aí. É importante a gente falar que muitas vezes o INSS tem dado decisões erradas. Sempre foi assim, né, Marcelo? Sempre o INSS deu as decisões erradas ali, fez algumas coisas incorretas. Eu até brinco às vezes, né? Se não fosse o INSS fazer tanta coisa errada, não tinha nem minha profissão, né? Porque aí não tinha porquê. Então, assim, o INSS ele vem numa crescente dessas decisões, porque houve ali uma tentativa de zerar a fila do INSS, que o INSS estava com uma fila muito grande, então eles queriam zerar essa fila até outubro, e aí teve uma força-tarefa para zerar essa fila, só que essa força-tarefa, a impressão que muita gente tem tido é que a negativa aumentou muito, então qualquer motivo é motivo para negativa, sabe, Marcelo? Então, por exemplo, dou um exemplo aqui de um caso meu mesmo, da minha família, que o meu sogro ele precisou de um auxílio-doença e ele juntou um atestado médico, o atestado médico manuscrito, né? O médico escreveu. O INSS simplesmente negou, falou que o documento não estava na conformidade, sendo que não existe nada que exija o documento digitado, né? Então, o INSS tem dado algumas decisões assim. Aí, qual a melhor alternativa? A gente precisa ver certinho ali a melhor alternativa de acordo com o caso específico, né?
1: Bacana. Doutor, deixa para nós, então, o seu contato para quem quer tirar a dúvida, né? Se tem um Instagram, o endereço lá do seu escritório, por favor.
0: Claro. Marcelo, antes disso, só fazer uma observação que eu pensei agora da Lilian, né, que fez a pergunta da prescrição intercorrente.
1: Isso.
0: Se ela quiser, se ela não estiver tendo contato com o advogado, porque já faz muito tempo, né, e tudo mais, e ela quiser alguma informação específica do processo, ela pode procurar a vara do trabalho, e a vara do trabalho ela informa também como que está o processo, se arquivou, não arquivou, entendeu? Então também é uma alternativa para ela ali. E outra coisa também, Marcelo, mandar um abraço hoje lá para os Estados Unidos, que hoje a gente está com a audiência lá
1: nos States.
0: Dona Irene, Carolina, eles estão.
1: Ô, Dona Irene, estou com saudade. Já pode voltar já, viu, Dona Irene? Tá, voltar já, viu, para a gente marcar aquele café, hein? Pode voltar para a gente marcar aquele café, né, João?
0: É isso aí. Marcelo, então o nosso contato é o 12 99119 0610. Então 12 99119 0610. É importante falar, Marcelo, esse contato ele é o geral do escritório, tá? Então ali,
1: doutor, e o golpe do advogado, hein?
0: Isso,
1: por isso que é importante ver lá o telefone do doutor aí. O doutor deixa lá os telefones, né?
0: Isso, a gente
1: porque
0: coloca
1: toda
0: na
1: semana o Astério Galvão tá falando aqui do falso advogado, né, doutor?
0: Sim. Então, semana passada, o meu sócio veio aqui, o doutor Adriano, né? O doutor Adriano deixou o telefone dele. O dele é a mesma coisa, Marcelo. Tem na foto ali, tem o telefone dele certinho para evitar esse golpe. Porque, como o Astério fala, né? Parece repetido, mas não é, né? Infelizmente, é sempre um caso novo. É. Tem tido muito golpe ali do falso advogado. A gente precisa tomar muito cuidado com isso, porque é algo ali que sempre tem, né? Então, o que a gente sempre fala, né, Marcelo? Melhor remédio é a prevenção.
1: Sim.
0: Então, corre atrás ali de... Ah, mandou mensagem para você. Vai atrás do seu advogado com o número que você conhece. Se for possível, vá até o escritório e fala, ó, recebi essa mensagem aqui. Então, tudo isso é importante, viu, Marcelo? Mas o nosso contato lá é 12 99119 0610. E a gente está localizado no comecinho do Albuquerque Lins. Albuquerque Lins é a rua ali da farmácia da prefeitura, né, do Pinguim. Bem no comecinho, número 27, ali, um sobrado.
1: Bacana. Doutor, obrigado pela participação. Até a próxima quarta-feira.
0: Eu que agradeço, Marcelo. Até a próxima quarta.
1: 9h32.
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0: Olha, agora são 9 horas e 37 minutos. Receba aqui a presença dele, né? Do fisioterapeuta, doutor Eduardo Campos, na manhã desta quarta-feira. Eduardo, bom dia.
1: Bom dia, Marcelo. Bom dia a nossos amigos aí que estão nos ouvindo.
0: Ô Eduardo, semaninha de frio, final de semana foi frio, né? Aqui em Pindamonhangaba, né? Uma gelada de 7 de setembro. E às vezes a pessoa fala assim, ah, acordei com dor, tava bom, mas daí eu acordo com dor. Porque o frio a pessoa fica mais encolhida, né, Eduardo?
1: É, Marcelo, tem até estudo disso. No frio tudo tem? Dói mais. Tem estudo.
0: Não é? Então não é lenda.
1: Não é lenda, Marcelo. Ah. No frio. Uma parte, Marcelo, quem tem a tendência a ser um pouquinho mais friorento, ele já se tensiona um pouquinho mais, sabe? E essa tensão muscular, se você já tem algum probleminha ali, ele acaba potencializando e aumentando, né, os processos de dores. Então, realmente tem estudo disso, sabe? Então, no frio, a dor sempre aumenta um pouquinho mais.
0: Entendi. É porque a pessoa dorme numa posição diferente, acaba no dia a dia também evitando, não sei se excitar, né? Porque é do frio, não é isso, Eduardo?
1: Se encolhe, né, Marcelo?
0: É encolhido, né?
1: É, se encolhe. A gente fica, encarangado, né?
0: Nem vale. O Eduardo, e falar um pouquinho sobre a questão da atividade física, né? Muitas vezes a pessoa fala assim, ah, eu tive aí um diagnóstico de uma hérnia de disco, e isso me impossibilita de fazer uma atividade física. É mito ou verdade, Eduardo?
1: Marcelo, esse é um grande mito, tá? É. Por algum tempo, esse mito virou meio que uma verdade. Sabe aquela coisa que vai falando assim, ah, vira uma verdade que não era? Só que hoje isso caiu, tá? Hoje a gente sabe, por exemplo, né? Se a gente pegar a Pindamonhangaba inteira e for fazer um exame de ressonância, Marcelo, 80%, quase 90% da população vai ter algum desgaste na coluna, alguma hérnia de disco, alguma proteção discal, bico de papagaio, tá?
0: Entendi.
1: Não que eu queira normalizar as coisas, mas isso aí é comum, faz parte do nosso envelhecimento, tá? Então só não vai ter isso se, por exemplo, a pessoa morrer cedo. E mesmo assim ainda tem chance de ter, né? Então o que é importante, Marcelo? Tudo tem seu sinal e sintoma. Então qual que é uma dica que eu gosto de dar sempre? Eduardo, fui treinar e aí durante o treino eu não sinto nenhum problema, não tenho dor nenhuma. Maravilha, perfeito, tá? Lembrando que a dor é um sinal de alerta, né? Eu sempre comento isso aqui. Imagina se a gente pusesse a mão no fogo e não sentisse dor. A hora que eu visse, eu perdi minha mão. Então a dor é boa. Agora, eu fui e treinei. Ó, nenhum exercício tive dor. Mas depois em casa, à noite, eu senti dor. Mas o que você estava fazendo? Estava assistindo jornal, por exemplo. Às vezes é o jeito que você está sentado no sofá. Às vezes é o jeito que eu fico torto no sofá. Ah, no outro dia eu acordei com dor. A não ser que seja aquela dorzinha, né, Marcelo? Que a gente sabe que é do treino do dia seguinte. Pode ser a posição que você dormiu, você entendeu? E que a gente tem o costume de querer culpar alguma coisa pela nossa dor. Mas eu sempre falo isso, Marcelo, cada um é responsável por suas dores.
0: É, né?
1: É, então e a maioria das vezes tem algum fator...
0: Não adianta terceirizar isso, né?
1: Não adianta, Marcelo. Geralmente tem alguma coisa ali de postura, de potencial, que tá atrapalhando. Qual que é a dica? Fica atento. Começou a doer, opa, para e se observa. O que eu tô fazendo?
0: Às vezes vai ter uma série, Eduardo, fica maratonando a série.
1: Tudo, Marcelo, eu brinco.
0: Tem uma postura errada, né?
1: Eu brinco, sabe quem que inventou o sofá, Marcelo? Foi um fisioterapeuta falido, ele tava querendo paciente.
0: Porque mas... não é mais pra prejudicar do que ajudar, né?
1: Então, na verdade as pessoas sentam errado, né? Coitado do sofá, né?
0: É.
1: Mas agora o cara vai lá, senta no sofá, aí dá aquela encostada no braço do sofá assim, e é sempre do mesmo lado. Você vai na casa da pessoa assim, o sofá tá até afundado. De tanto que ele fica torto, de tanta posição errada. Então esse mau conforto aí, essa falta de alinhamento, isso é para tudo, Marcelo. No trabalho, no seu jeito de dirigir o carro, né? Às vezes tem uma mania, na posição, né, que você vai dormir lá na sua cama. Ah, eu gosto de dormir assim. E aí às vezes você vai ver a mãe dormir assim, sabe? Só que aí fala assim, ah, eu tenho a dor igual da minha mãe. Oh, porque será,
0: entendi,
1: né? Os dois dormem errado, entendeu? Então, isso é muito interessante, acho muito legal isso até, sabe? Porque as pessoas acabam imitando, né? Você imita algum parente próximo. Pra você ter uma ideia, outro dia um paciente meu falou assim, nossa, minha mãe me viu deitado, falou assim, ó, caramba, você deita igual a sua avó. E ele nem tinha conhecido a avó dele, Marcelo. Então você vê como a genética nesses fatores é importante, né? Mas hoje a gente tem muito conhecimento. Então se você entende o que é a posição melhor, e Marcelo, eu garanto, o corpo ele acostuma muito rápido com o que é bom. Então, se você, né, o que eu faço no meu consultório? Eu oriento o paciente à posição certa de dormir. E a hora que ele vai naquela posição, que é a posição correta, ele, num primeiro momento, ele fala assim, ah, mas é estranho isso. Eu falo, fica aí 2 minutinhos nessa posição. Aí eu vou e tiro os travesseiros, os ajustes que eu fiz. E agora? Nossa, tá horrível assim. Ele acostuma muito rápido. Então é lógico, né? Você ter ali a consciência de que num primeiro momento você vai ter que praticar aquilo um pouco, né? Uma mudança de hábito, não tem jeito. Toda mudança de hábito num primeiro momento requer algum trabalho, mas vale a pena, porque você vai deixar de se machucar. Você entendeu?
0: Entendi.
1: Então é muito importante isso.
0: O Eduardo, e a gente muitas vezes faz, né, sem perceber. Outra coisa também, a gente vê o número aí de academias em Pindamonhangaba, isso é bacana, né? Atividade física importante, qualidade de vida. A gente fala sempre em longevidade, mas tem que viver mais com qualidade, né, Eduardo? É isso? Independente, né?
1: Independente, Marcelo. Então, se você está buscando, né, qualidade, você deve estar buscando já uma alimentação, né, correta. Você deve estar buscando se alimentar melhor. Agora, Marcelo, por exemplo, eu sempre falo isso, sabe? De repente você para de fazer a dieta. Aí você volta, você recupera. Aí você parou de fazer exercício por um tempo. Se você pega firme de novo, você recupera. Tem uma coisa que a gente não recupera, Marcelo: o sono perdido.
0: Isso aí.
1: Então, assim, se você dorme mal, se você às vezes dorme 2 horas numa noite, por exemplo, porque estava ruim, teve algum desconforto, não adianta você dormir 14 horas no dia seguinte, que não vai repor, tá? E é durante o sono, principalmente durante o sono profundo, né, que é aquele sono mais pesado, que você acorda descansado, é onde a gente produz hormônio. Onde você produz memória, você tem um aprendizado novo. Você tem uma ideia, Marcelo? Tem estudo disso, tá? No sono profundo, o batimento cai a 20 batimentos por minuto. No normal, 100, 80, né? A pressão cai a 4 por 2. Então, você poupa a sua máquina. O sono, por isso que fala que é o sono reparador. Só que o sono só é reparador quando você está numa posição adequada. Mas, principalmente, Marcelo, não adianta você deitar certinho. Se lá o seu colchão é duro demais ou é mole demais, você vai sair da posição. E aquilo não vai te gerar conforto, entendeu? Para você estar confortável, o seu corpo ele tem que ficar como se fosse flutuando na cama. Ele tem que ter o ajuste dele. Senão, ele não vai ajustar. É que nem uma roupa. Você gosta de usar uma roupa apertada? Uma roupa muito larga? Alguma coisa vai te incomodar. Então, o colchão ele vai vestir como uma luva, né? Ele tem que te alinhar. Então, né, por isso, né, Marcelo, a gente já conversou várias vezes. Fez todo sentido para mim, né? Sempre tinha algum paciente com dor no meu consultório que fala assim: doutor, eu acordo com dor. Muitas vezes acordo até por causa da dor. E aí a hora que a gente vai ver, Marcelo, o colchão ou é mole demais ou é duro demais. E isso não dá o suporte, tá? Então a gente entrou, né, nessa parceria da Ecoset. 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
0: Bacana.
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1: Ô Marcelo, primeira coisa, tá? 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Qual que é a grande diferença do nosso colchão? Normalmente um colchão no mercado hoje, ele ou é um tipo de espuma ou um tipo de mola, né? 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O nosso, Marcelo, ele é pensado para ergonomia, para o alinhamento do corpo. Então, as primeiras camadas, quem está olhando aí vai ver, ó, com um leve toque aqui, ó, ela já se ajusta. As primeiras camadas são de ajuste postural. Normalmente, um homem geralmente tem um ombro mais largo, a mulher geralmente tem um quadril. E aí, quando você deita no colchão, a parte da cintura não vai encostar alinhada. O seu corpo vai ter que entortar para você encostar. Então, no nosso produto, quando você deita, você tem um alinhamento da coluna, você entendeu? 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Só que é o seguinte, Marcelo, isso aqui é estudado, tá? A gente tem na empresa uma parte química que faz a espuma E a parte, né, principalmente o dono da empresa lá, que conhece muito de colchão, ele que monta as camadas. Não é assim, sabe? Ah, põe uma em cima da outra ali, põe assim, por exemplo, né, 10, 15, 20, 35. 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Porque quando eu penso só em densidade, o que, que é a densidade, Marcelo? É o tanto que tem que pesar a espuma por metro cúbico. Então, por exemplo, numa configuração tradicional, uma pessoa de 100 quilos, ele precisa de uma densidade por volta de 35, 33 de densidade. 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Porque tem colchão, você fala assim, ah, mas eu vou afundar no colchão. Tem colchão que você afunda, e se afundou, você já começa a ter desconforto. O nosso não. Ele afunda onde precisa afundar. Ele te dá o ajuste. Você deitou, a sua coluna vai ficar alinhada. E qual que é o porém disso, Marcelo? A gente falou de hérnia de disco no começo, né? Uma das coisas que provoca hérnia de disco, Marcelo, é quando eu tenho desalinhamento da coluna. Imagina a pessoa tá deitada de lado, tá aqui de lado, e aí por um motivo a coluna entorta. A hora que ela entorta, o que que acontece aqui, ó? Ela faz... E a hérnia começa a comprimir a coluna ali, ó. Entendeu? Porque ó, o disco, ele lembra aquele chiclete babalu, sabe? Tem um caldinho no meio. E se eu apertar o babalu de um lado, do outro lado ele vaza o caldinho. Esse caldinho que vaza é o que a gente chama de hérnia de disco. Então se a pessoa deita e fica torta no colchão, esse torto da coluna vai potencializar essa compressão do disco de um lado. E essa compressão vai potencializar uma futura hérnia de disco.
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0: Eduardo, além de você falar aí a questão da posição dormir, a questão do conforto do colchão, é importante ressaltar também a questão da densidade, porque o casal pesa diferente. Normalmente o homem mais pesado que a mulher, né? Aí você compra, e quando você vai comprar o colchão, você fala assim, ah, quero densidade tal para peso, por tal. Exemplo, de 100 quilos.
1: Sim.
0: Aí a mulher pesa 60.
1: Exatamente.
0: Como é que acerta isso, Eduardo?
1: Então, não acerta, né, Marcelo? Alguém vai sofrer. Então, se você compra um colchão com a densidade para 100 quilos, a pessoa de 60 quilos vai ser muito duro para ela o colchão. Não precisava daquilo. E ela não vai conseguir dormir, vai se incomodar. A hora que você deita numa estrutura muito dura, Marcelo, aquilo começa a trancar a circulação. A circulação diminui. E aí você começa a ter desconforto. Quantas pessoas eu conheço, nossa, Eduardo, eu acordo com meu braço formigando. Eu acordo assim, tem que mexer um pouco o braço primeiro, porque ele formigou. Por quê? Comprimiu demais, apertou os vasos e a circulação não foi adequada. E isso faz com que a pessoa acorde. E se ela acorda toda hora, ela não consegue chegar no sono profundo, entendeu? Que é o sono reparador. Então eu fico naquele sono mais superficial, qualquer barulhinho eu acordo, eu me mexo a noite inteira, né? E aí tem paciente que fala assim, Eduardo, às vezes eu até quase que eu tiro o lençol da cama, tanto que eu me mexo, porque eu viro a noite inteira.
0: Não acerta?
1: Não acerta, mas por que não acerta? Porque não tá boa a posição. E esse é um porém, Marcelo, esses dias uma paciente, Eduardo, comprei um colchão em dezembro, até agora não me acostumei. Falei, você vai me desculpar, mas imagina, 9 meses já, não vai acostumar nunca. Então ela errou o colchão.
0: Então, daí essa. E teve uma época também que era fama aí você ter o colchão duro, né? Isso. Ortopédico, não é isso?
1: Sim. Marcelo, qual que é o porém, a gente percebe isso hoje? dentro desse colchão muito duro, antigamente era madeira, era uma caixa de madeira, não era madeira, nem madeira pura, né? Era uma caixa de madeira e hoje é isopor, Marcelo. Então você pega um colchão desse ortopédico e fala, oh, meu colchão é ortopédico. Aí você vai ver, ele tem às vezes 30, 35 centímetros de isopor. E na legislação, Marcelo, o colchão ortopédico, ele tem que ter pelo menos 5 centímetros de espuma. Imagina você pegar 5 centímetros de espuma, vamos falar de madeira, coloca na sua mesa lá, que é dura, de madeira, e deita em cima ali, você acha que vai ser confortável? Não vai dar nenhum ajuste. E vai comprimir as articulações. Vai comprimir aqui o trocânter do fêmur, aqui no quadril, vai dar aquela dorzinha no quadril. Muitas mulheres reclamam, porque como tem um quadril largo, e a hora que deita já dá aquela inclinada, já entorta, já dá desconforto. E a maioria das pessoas também no ombro, entendeu? E isso não vai deixar você dormir bem, você não vai descansar.
0: Legal. 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
0: né?
1: Isso, sim.
0: E o Eduardo, com muitos anos aí, professor universitário, né, de fisioterapia, muitos anos atendendo os seus pacientes, ele percebeu que ele poderia fazer algo mais pelo paciente, né? E também a questão de faz o tratamento com o paciente, a paciente vai embora, mas dorme no colchão errado, volta as dores, não, aí volta o Eduardo, né, e fica nesse giro aí que não sai, né? Do Eduardo falou assim, como é que eu posso ajudar? E aí você começou a olhar os produtos no mercado, por exemplo. 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
1: Marcelo, muito feedback bacana. Teve um que eu achei até engraçado. Um paciente falou pra mim, Eduardo, você é burro. Eu olhei pra ele e falei, como assim? Falei, pô, eu acordava com dor, tava tratando com você. Aí agora eu não acordo com dor, não preciso vir mais aqui. Falei, mas é isso que eu quero. Eu não quero um paciente pra sempre, né, Marcelo?
0: É.
1: Eu quero o paciente sair, entendeu? E aí fica aquela roda, né? Ele vai, melhora no consultório, aí vai embora, dorme, 5 noites, daqui a pouco começa com dor de novo. E aí fala, opa, mas esse fisioterapeuta é ruim, não me trata? Não, eu tô tratando. Mas ele tava dormindo numa estrutura que não dava conforto. E aí, sabe? Então isso foi um dos mais engraçados. Mas o feedback é espetacular. Então, assim, o produto realmente, Marcelo, eu só entrei, né, comentei de cabeça, porque eu fui, testei, experimentei, e eu trabalho com isso há 24 anos, né, Marcelo? 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
0: 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Então faz
1: não
0: tempo.
1: Não façam conta da minha idade aí, por favor, mas faz tempo, faz tempo.
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0: Bacana.
1: E a gente faz uma consultoria do sono, Marcelo. O cliente vai, porque geralmente, como que você faz para comprar um colchão? Você vai numa loja, aí você aperta um pouquinho, dá uma sentada rapidinha no colchão, aí deita meio com vergonha ali, sabe? Ninguém explica nada, você vê mais ou menos pelo que você acha que é confortável para você naquele momento e compra. Só que muitas vezes a compra sai errada, tá? Lá, como a gente tem vários modelos, né, e tem um profissional especializado em te orientar a posição correta de dormir, você vai em um, eu mostro a posição, mostro a altura do travesseiro. Porque não adianta, Marcelo, você gasta às vezes, eu já vi paciente que gastou mais de 30 mil em colchão.
0: É.
1: Eduardo, não estou dormindo bem. Falta ajuste. O travesseiro estava alto ou estava baixo, você entendeu? Então, assim, imagina a sua coluna alinhada. Então, tudo tem que estar alinhado. Então, nessa consultoria, a gente te orienta o jeito correto de dormir, a melhor posição do ar, mas não vou conseguir dormir assim. Eu garanto que vai, Marcelo, porque o confortável é melhor do que o não confortável. Ah, mas é o meu jeito. Tenta assim um pouquinho. Daqui a pouco, a hora que você muda de posição, por exemplo, né? Melhor posição, de lado, um travesseiro na cabeça, ocupando o espaço entre a sua cabeça e o colchão, né? Para a cabeça ficar alinhada. E, Marcelo, simples assim, ó, um travesseiro no vão da perna. Por quê? 20 minutinhos dormindo, um osso batendo no outro vai incomodar, você já vai torcer a coluna. Então, se você orienta isso, aí tem paciente que fala, mas esse travesseiro no vão da perna é muito ruim. Fala assim, ó, tenta um dia, dois, três. Aí ele começa a me contar assim, nossa, Eduardo, agora se eu não ponho o travesseiro no vão da perna, eu não consigo nem dormir. O corpo, ele acostuma, de verdade, ele acostuma com o que é bom.
0: Bacana. Eduardo, obrigado pela participação, um bom dia, bons negócios.
1: Eu que agradeço, ótima semana a todos aí.
0: 9h59.

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1: Muito bom dia para você, Marcelo, bom dia também para todos os amigos ouvintes, olha aí, estamos chegando para mais amanhã de quarta-feira, pós-feriadão prolongado, e olha aí, hein? O Chibata não para. Muito bom dia para vocês, sejam todos bem-vindos, uma ótima manhã. Quero mandar um abraço também para toda a família Carriço, aproveitando aqui já mandando um abraço para toda a família Carriço, né? Para a Manu, para o filhão, para a mamãe, né? Para toda a família, estão em casa, estão curtindo, e olha, uma garoinha, uma chuvinha, vai e volta, um abraço a vocês aí, obrigado pelo carinho, tá bom? Quero mandar um abraço para todos os amigos ouvintes que estão ligadinhos, passam ali na Rede Chibata, manda um alô, manda um bom dia, sempre tá lá conversando com a gente, obrigado, tá? A cada amigo, a cada cliente e ouvinte da rádio. 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
0: Obrigado, Luciano. Rápido intervalo, volto já.
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2: 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Olha, agora são 10 horas e 15 minutos.

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0: 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Olha, fala dos jogos de ontem e de hoje da Libertadores e Sul-Americana, viu?
2: Quatro brasileiros entram em campo hoje para os jogos de ida das quartas de final dos principais torneios do continente. Pela Libertadores, 19h no horário de Brasília, o Palmeiras, atual vice-campeão, recebe a LDU. O duelo é uma reedição da semifinal do ano passado, que entrou para a história após o Verdão perder por 3-0 na ida e avançar com uma vitória por 4-0 na volta. Também pela Libertadores, o Corinthians visita o Estudiantes às 9h30. Já pela Sul-Americana, tem duelo brasileiro, às 7, entre Santos e Atlético Mineiro. Ontem, três equipes do país entraram em campo, mas apenas uma se deu bem. Em casa, o Fluminense bateu o Platense por 2-0 no jogo de ida das quartas de final da Libertadores e poderá até perder por 1 de diferença na volta. Pela Sul-Americana, o Vasco empatou com o Santa Fé fora, por 0-0. Enquanto o São Paulo foi ao temido estádio La Bombonera e perdeu para o Boca Juniors por 1-0, o tricolor precisará vencer por 2 de diferença no Morumbi ou por 1 e forçar uma disputa de pênaltis. Em todos os casos, a volta será na semana que vem.
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2: eu fui lá pra
1: céu.
2: 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Que é Minas Gerais.
1: Ai, meu Deus do céu.
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2: Obrigado, Marcelo, obrigado, Pinto, bom dia.
1: 10h40.
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Olha, agora são 10h43, hoje é aniversário dele, quem tá completando mais um ano de vida hoje é o meu amigo Ditão lá do SM, Dito Gordo, né? O José Benedito Demétrio. Demétrio, abração pra você, feliz... Gente, da melhor qualidade, que eu gosto e gosto muito, né? O Ditão lá do SM, o Dito Gordo, José Benedito Demétrio, completando mais um ano de vida hoje. Que Deus abençoe sua vida, irmão. Tamo junto, Deus abençoe, saúde e sucesso.

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Olha, agora são 10h52. 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

0: Olha, agora são 10h56. 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Olha, agora são 10h56, dá um bom dia, Astério Galvão, nesse dia frio, pelo amor de Deus. Frio em Moreira César segunda-feira, Astério?
1: Fez muito frio, na segunda-feira.
0: Meu Deus do céu,
1: eu não tive coragem de sair de casa pra nada. Astério? Pra comer e voltar a dormir.
0: Ah, não faz
1: isso. Eu gosto de dormir.
0: É bom mesmo, né? Você dá uma cochiladinha depois do almoço, né?
1: Eu adogo.
0: Tem que comer aquele pratão de sopa de fubá com couve.
1: É, com couve?
0: Ai, mamãe fazia, punha couve no meio do fubazão, assim,
1: adoro, ó. Adoro couve, viu?
0: Fazia duas panelas, uma pra nós e outra só pra Jaira.
1: Ô, louco.
0: Ô, Astério... Ô, Astério, dá um recado, Astério Galvão.
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0: Olha, agora são 10h58, dá um recado a Zero Galvão. Olha,
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0: São 10h59, dá um recado a Sério.
1: Eu dou assim, viu? 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

0: Olha, agora são 11 horas e 5 minutos. Olha aqui da... 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Agora 11:05, dá um recado, Astério.
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0: Olha, 11:06, dá um recado, Astério.
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0: Olha, agora 11:07, dá o recado, Astério.
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0: Olha, agora são 11 horas e 8 minutos. Vamos dar início à nossa live da manhã desta... Que dia é hoje, Tênio?
1: Hoje é quarta-feira, até meia-noite,
0: só. Eu agradecer a Marisa Bueno, esteve aqui na segunda e terça, né, Estéreo?
1: Marisa.
0: Viu, Marisa?
1: Mandou bem.
0: Obrigado, viu, Marisa?
1: Um abraço, viu, Marisa?
0: Obrigado, nossa professora aqui do microfone, Marisa Bueno. Eu sou fanzaço da Marisa Bueno, nossa professora aqui. Marisa, obrigado pela participação aqui no programa Perfil.
2: Velório.
0: 11 horas e 8 minutos, informações e falecimentos com Astério Galvão.
1: Nota de falecimento, noticiamos o falecimento de Rodrigo Marcondes, 44 anos, ele morava no Araretama. Ele está nesse momento na sala 1 do velório Cissolupe, mas ainda não recebemos o horário definido aí para o sepultamento de Rodrigo Marcondes. Fica aqui os nossos sentimentos.
0: Também noticiamos o falecimento de Darcy Pinto, 74 anos, morador do Santana. O sepultamento ocorreu às 9 horas da manhã. A família, os nossos sentimentos.

0: com um caso aí de tráfico de entorpecente, Anstério Galvão.
1: Perfeitamente, Marcelo. Um abraço aí pro Daniel Ramos também. Tá meio sumido.
0: O Daniel sumiu.
1: Tá sumido, viajando muito.
0: Ô, Daniel, viu? Você sumiu, Daniel?
2: Eu não.
0: Sumiu sim, ué.
1: Ah, eu não sei por onde você anda, não, filho.
0: Ô, Daniel, se a gente for fazer uma visita pra você vai falar o quê?
2: Eu vou falar assim, amém.
0: Então, pelo amor de Deus. Ô, Astério, e vamos dar início às informações, por isso é mais antes, Astério. Eu queria falar uma coisa aqui, ver se o ouvinte concorda com a gente. Eu queria a participação do ouvinte.
3: Perfeitamente.
0: Eu queria a participação do ouvinte aqui pra. Eu vou fazer duas observações aqui na cidade de Pinda, Manhangaba. A rádio é da cidade, viu, gente? Cidade de Pinda, Manhangaba. 107 é de Pinda, Manhangaba, tá bom? Então não vamos falar aqui de Pinda, é o seguinte. A Sabesp fez a obra, uma correção ali no pé do viaduto, loja 100. Certo? Fez ali uma obra ali. Não sei se você reparou ali, tá feito ali um buraco ali, fecharam, tá ali coisa e tal.
3: Fecharam o buraco?
0: Fecharam. Mas se deixar igual pro Dende Moraes aqui, fizeram o buraco lá, depois o asfalto não ficou irregular o asfalto.
3: Ah, meu Deus do céu.
0: Precisa ajeitar lá. Aí a Sabesp fez ali um serviço ali, necessário. Fez serviço. Agora, fica uma dica. Como é no pé do viaduto, você tem a mão subindo o viaduto e descendo o viaduto.
3: Descendo.
0: Certo? Precisa, gente, ter ali um agente de trânsito local para organizar o trânsito, Astério. Ah, Marcelo, mas foi feito no feriado. Mas tem trânsito. E hoje é um dia normal e tá o cavalete lá no meio da rua lá. Então precisa, quando fizer obra, já falei, dei dica. Já ouvi falar que faltam recursos, às vezes, para hora extra, né? Mas, gente, precisa colocar o agente de trânsito no local para orientar o trânsito, até. Senão fica quem que vai, quem que vem. Não sabe, porque é uma pista só.
3: Tá cheio de agente aí, por que não faz esse trabalho?
0: Então, não entendo. Fica a dica aí para pôr ali o agente de trânsito no local quando fizer aí a obra... Né? Principalmente Sabesp, outra obra qualquer, por uma agente de trânsito local para orientar o trânsito. Outra observação que eu vou fazer é com relação aí, a gente tem observado muitas crianças no farol de Pindamonhangaba. Tem aumentado demais. Exemplo disso, a rotatória do Mazarope, né? Muitas crianças pedindo, vendendo bala, né? Então, precisa uma atenção nisso, porque tem aumentado demais as pessoas nas ruas de Pindamonhangaba, criançada também, pedindo aí, vendendo bala, vendendo tudo aí na né? Então tem que ter um acompanhamento aí de um conselho tutelar, antigamente era promoção social da prefeitura que via isso, mudou de nome, é outra nomenclatura, mas é o serviço é o mesmo. Precisa ir lá ver quem é as crianças, de onde é, né, Sérgio Galvão?
3: Exatamente, né? E muita gente estranha perambulando pelas ruas de Pindamonhangaba, aqui no centro, principalmente.
0: Muito.
3: Eu disse aqui ontem, volto a repetir. Sentei lá para dar uma observada no movimento, né? Gostoso sentar ali na praça de vez em quando. De vez em quando eu sento ali. Aí me aparece um casal, né? Apareceu um casal que não é de Pinda, estava carregando algumas coisas, algumas sacolas nas costas, ele né?
0: Falou, pastore, cadê o Marcelo Santos?
3: Não perguntou, porque não é daqui. Não é daqui. Tava bebendo a água, lá daquele chafariz que tem ali no centro, ali, aquele negócio de água ali. A água pra tudo quanto é lado.
0: Sei.
3: Pegou a canequinha e eu sentado lá, falei, esse cara tá louco? Esse cara não vai beber essa água, né? Vai limpar o rosto.
0: Mas
3: qual
0: a água da onde, Stélio?
3: Na fonte, aquela fonte do centro, lá da praça.
0: Do repuxo ali da praça?
3: Ali da praça. O cara bebeu umas duas canecas daquela água ali, eu falei, vai dar uma caganeira nele, vai cagar o dia inteiro, não é possível que esse cara
0: pombo,
3: não tome as
0: águas. Tem pombo,
3: aí
0: né?
3: Ele deu a caneca pra mulher que tava com ele, a mulher também tomou duas canecadas daquela água maravilhosa lá, viu? Pelo amor dos meus filhinhos.
0: Sério, o ouvinte mandando aqui a foto do local lá da subida do viaduto ali, olha lá, tá o cavalete
3: mandaram
0: lá.
3: Foto?
0: Mandaram a
3: foto.
0: E aí fica uma viatura da... E tá mandando aqui a viatura do trânsito, lá na Praça Monsenhor Marcondes. Não, gente, tem que descer até o local lá, ficar lá embaixo, não é? Onde tem ali o trânsito, porque precisa organizar o trânsito, porque fica uma pista só, é complicado ali. Então, ajudar a população de Pinda, né? É uma sugestão aí, tá bom? Olha, agora são 11h15, horário aqui do Amigo Pet, viu, gente? 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

0: 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Mostra aí, porque o trânsito hoje é bastante veículo, né? Então precisa aí, viu gente? Precisa ter essa atenção, né, Stereo?
1: Com certeza, né? A cidade tem muitos veículos aí também, ô Marcelo. A cidade é pequena demais, pra muito carro. Nunca vi um negócio desse, né?
0: Olha, hoje está completando 11 aninhos. É
1: quem?
0: Maria, filha Maria. Da Gabriela e do Rafael.
1: Rafael.
0: Recebe os cumprimentos do irmão Arthur. Dos tios Marcelo e Graziella. Da vovó Wanda.
1: A Wanda.
0: E do vovô Edir. O Claudinho, abração. O Claudinho, hoje é aniversário da Maria, o Claudinho, completando 11 aninhos, hein?

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2: Olha, agora são 11h16, o Acervão dá início.
3: Olha, eu vou falar desse tráfico de drogas aqui, mas já mandando aquele alô lá, o pessoal tá com a TV ligada, né, acompanhando a gente lá no Smart 7 lá.
2: Sei.
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2: Olha, agora 11h17, terminemos esse tráfico, Sérgio?
3: Olha, vamos pegar o tráfico aqui, que aconteceu o seguinte. Foi no Araretama, a polícia fazia o patrulhamento de rotina, por volta das 16h30, mais ou menos, lá no Araretama, visualizou um adolescente com uma sacola preta na mão. A polícia fazendo ali o trabalho de rotina, de patrulhamento, quando ele viu, o menor viu que a polícia estava se aproximando, ele saiu em desabalada correria e entrou numa casa. A polícia falou, não, peraí, que isso? Tá correndo por quê? Com a sacola preta na mão, correndo, entrou naquela casa ali. Aí eu falei, não, vamos lá ver o que tá acontecendo. Aí bateu palma.
2: É que eu tô lendo aqui uma notícia aqui, é sério. Então vamos falar já aqui, viu? A da funcionário da Zupa, eu vou falar já.
3: Da Zupa. É a mesma coisa que eu estivesse vendo. Né? Aí chamou lá o responsável da casa lá. Entrou.
2: Marisa faz também, bate palma, Marisa imita a polícia do
3: ela
2: Copom.
3: Ela foi fazer o Copom, não sabia fazer, pegou a gravação.
2: Gravação?
4: Eu não sei fazer.
2: Gravação?
4: Eu vou colocar o Copom aqui então na gravação. Meus douradinhos.
3: Ela não sabe fazer nem eu.
4: Meus douradinhos.
3: Douradinhos!
2: Sério?
3: Aí a polícia foi até a residência, ela saiu lá, o responsável, lá falou, mas o menino entrou correndo aí.
2: Não. Mas como é que o Caiado fala mesmo?
3: No meu Goiás, eu vou acabar com esses bandidos.
2: Ai, meu Deus.
3: É o Caiado. A polícia pegou e entrou na casa, né, com autorização lá, e a sacolinha preta, encontraram a sacola dentro da casa, tá? Dentro da sacolinha tinha 462 merréis, 18 papelotes de maconha, 85 supositório de crack, papelotinho, né? 85 supositório de cocaína, olha, muita droga, tinha cocaína, tinha crack, tá entendendo? Então, ele foi conduzido junto com o responsável dele até a delegacia, ele é menor de idade, né? E o menor foi conduzido à Fundação Casa, viu? Fundação Casa, né? E estava com uma quantidade grande de drogas naquela sacolinha lá, né? E 16 horas e 30 minutos, 4h30 da tarde, o rapaz trabalhando com esse tipo de coisa.
2: Olha, agora 11h20, o Astério, tá chovendo lá, tá chovendo em Pina, a gente tá aqui dentro do estúdio.
3: Aqui a gente não vê nada.
2: Ouvinte aí, por favor, informe nós aqui se tá chovendo.
3: Eu não posso sair na chuva.
2: Olha,
3: não.
2: Vale do Paraíba e Litoral Norte entra em alerta para chuva forte, granizo.
3: Granizo? Não é granito?
2: O William fala
3: granito.
2: Granito. A Defesa Civil de São Paulo emitiu um alerta para chuvas fortes no Vale do Paraíba nesta quarta e quinta, viu, gente? As tempestades podem vir acompanhadas de raio, trovoada, granizo. A previsão de chuva, viu, gente? Então, a previsão aí de... Aí a Defesa Civil faz alguns alertas, né? Evite áreas alagadas, durante ventos fortes, fique longe de árvore, poste, estrutura metálica, né? Motorista deve reduzir a velocidade, aumentar a distância em relação aos outros veículos durante a chuva. Eu vejo isso na Dutra, rapaz, eu não me conformo. Às vezes o motorista na Dutra, ele cola no carro da frente, sério.
3: eu morro de medo disso.
2: Tem uma distância.
3: Tem que ter distância, porque se o cara da frente breca, o que você vai fazer? Pouca vergonha.
2: Como diz o Roberto Carlos, a distância, né, Astério?
3: A distância.
2: Pelo amor. 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
2: Mandar um abraço, meu amigo santista. Hoje tem o Gilberto, taxista. Manda um abraço, Gilberto, taxista, é sério.
3: Gilberto, taxista, um abraço pra você, viu?
2: O Gilberto hoje tem, hein?
3: Se você não mandar pro Rubão, ele vai ficar bravo pra você.
2: Ô, Rubão, abração pra você, Rubão.
3: Aliás, o Rubão lá de Moreira Seca é outro Rubão, né? Tem um bar lá na Sapolândia, que tinha um programa de rádio lá em Moreira junto comigo. Aí ele fazia o programa assim, ó. Só sertanejo.
2: Sério, ele falava desse jeito assim, sério?
3: Aí botava esse berrante também pra falar.
2: Botava? O berrantão cantava lá, né, sério? O
3: berrantão comia sorto lá, viu? Eu posso falar de um grande profissional que entrou conosco na programação, Marcelo?
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2: Olha, agora são 11h24, sério, mandaram pra nós aqui que os funcionários da UPA, da base de Pinda, estão sem salário.
3: Ah, você tá brincando comigo, cara.
2: Ah,
3: estão trabalho
2: sem...
3: tem que receber.
2: Estão funcionário da UPA. Vou verificar isso aqui, meu Deus do céu.
3: Fala você.
2: Funcionário hein? Sem salário?
3: O Alan.
2: Meu Deus do céu.
3: Fala pra você, rapaz.
2: Na UPA, você tá o relato aqui. O ouvinte tá mandando pra mim aqui. Nós vamos verificar isso aí, viu, gente? Vamos verificar já aí. O que tá acontecendo?

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2: Olha, agora são 11h25, a série tá, os ouvintes falando que tá chovendo muito, Marcelo Monteiro, tá chovendo, Joelma.
3: Tá chovendo?
2: A Ana Emília falando aqui, Marcelo, tá chovendo bastante aí, viu?
3: Como é que eu vou embora de moto?
2: Estamos aqui na sintonia do Balboa, viu? Luiz do Lourimar.
3: Sucesso com Balboa.
2: Ô Marcelo, as obras aqui, devido às obras aqui na Sabesp, no Lago Azul.
3: Lago Azul.
2: Estamos quase afundando no barro aqui, viu? A van do transporte que pega a criançada nem tá vindo. Temos que ir até o Goiabal, no asfalto, para colocar as crianças na van. Essa aqui é a...
3: Outra coisa, viu, Marcelo?
2: É o Lago Azul lá do Goiabal, viu, Stélio? É o outro Lago Azul.
3: Preocupante. Eu vi hoje de manhã no jornal que a chuvarada vai permanecer por vários dias, hein? Vai, chovendo, é. Vários dias chovendo. Eu não sei como é que eu vou fazer de moto, viu? Vai sair tudo a pintura do meu cabelo.
2: Não tem jeito. Ô, Astério, esse caso aí de furto, hein, Astério Galvão?
3: Ô, Marcelo, deixa eu só rapidinho aqui, ó. 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
2: Olha, agora são 11h28.

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2: Olha, agora são 11h28. Marcelo, aqui em Moreira Cesta tá chovendo, né? O Moacir tá falando aqui em Moreira. Moacir tá falando que em Moreira Cesta tá chovendo,
3: Marcelo. Eu vou de Uber hoje.
2: Marcelo, a Cidade Nova aqui tá chovendo bastante. A Vera do Jardim Regina falou que tá chovendo Vera, também lá.
3: Um abraço aí, Vera.
2: Tá chovendo toda a região, aí, né, Sério?
3: A gente não vê, né? Mas você não sabe o que tá acontecendo. Ah, vai lá, você.
2: Pelo amor de Deus, viu?
3: No pique no carinho da alegria.
2: Pique no carinho.
3: Vai lá, você.
2: Você tá bravo que o São Paulo perdeu ontem?
3: Ele tava bravo domingo aqui também, tava bravo aí. Esse time aí, eu vou dizer pra você, rapaz, uma porcaria esse time, viu?
2: Ele fica bravo, viu, Sério? São Paulo.
3: É, os pés de pau. Vai lá, ô,
2: Marcelo,
3: você.
2: A rádio tá picotando aí devido à chuva, viu, amigo? Chovendo bastante.
3: Picota.
2: Tem queda de energia também, é picota, complicado, viu?
3: Cai energia, volta de novo, cai, volta de novo.
2: Mas já que fica bom. Ô, Sério, esse caso de furto,
3: esse Sério. Esse furto aqui aconteceu no Ana Maria. É, na verdade, gente, o que aconteceu aqui foi o seguinte. Esse homem de 54 anos, ele disse na delegacia que ele estava dentro de um supermercado. Tem um supermercado ali perto da antiga rodoviária, ali atrás da prefeitura, ali tem um supermercado ali. Aí ele entrou no supermercado e lá tem o caixa eletrônico 24 horas. Né? Ele falou, vou pegar um dinheirinho, eu vou precisar gastar, vou pegar um dinheirinho aqui e birimbau e cai de fósforo. Aí ele foi no caixa eletrônico. Aí penetrou o cartão dele lá, no caixa eletrônico, 24 horas, colocou o cartão. E demorou pra abrir. Ele falou, mas por que essa demora? Aí ficou ali esperando e nada. Daqui a pouco abriu a tela.
2: Abriu?
3: Ué? Aí ele olhou lá o saldinho dele, 1.800 reais. Falou, ó, eu vou tirar um dinheirinho. Aí ele tirou o cartão, apagou de novo. Pagou de novo.
2: Ué?
3: Falou, mas o que está acontecendo aqui, meu Deus do céu? Aí ele introduziu o cartão de novo. Tinha 1.800, né? Que eu falei aqui, né?
2: É.
3: Aí ele colocou o cartão de novo. Aí olhou o saldo, não tinha mais 1.800. Tinha 800.
2: Ué, mas da onde foi os não, mil?
3: Presta atenção para vocês verem. Isso acontece bastante, viu? Ele colocou o cartão, demorou para a máquina funcionar. Faz uma vela, manivela o negócio. Ele ficou esperando lá. Demorou, mas abriu. Quando abriu, o saldo era 1.800. Aí apagou de novo. Falou, não, peraí, não, peraí, não.
2: João Bironha.
3: Não, peraí. Aí ele colocou o cartão novamente, demorou de novo. Aí quando abriu a tela que ele olhou o saldo dele, já não tinha 1.800. Tinha só 800. Onde é que foi parar o mil?
2: Não entendi.
3: Sumiu o mil.
2: Também não entendi.
3: Desapareceu o mil reais. E ele ficou indignado com isso. Falou, mas peraí, pô. Eu sei que tenho 1.800 reais. Botei o cartão, tinha 1.800. Daí tirei o cartão, pagou. Coloquei de novo, só tem 800. Cadê o MIR? Onde foi parar o MIR?
2: Na onde, Astério?
3: Sumiu, desapareceu. Aí ele já estava próximo da delegacia ali, porque tem a delegacia primeiro DP, né? Aí ele foi lá e fez um boletim de ocorrência, né, dizendo que onde foi parar o mil reais dele, se ele não tirou. Aí acabou não tirando dinheiro nenhum e ficou lá só 800 reais.
2: Ué, mas...
3: Falar pra você, viu?
2: Sério, mas você tinha 1.800, quem é que tirou dinheiro, Sério?
3: É isso que ele quer saber, né?
4: É isso que a gente queremos saber.
2: Sério, mas entendeu? Como é que ele, se ele tinha lá o 1.800, sumiu o mil reais dele?
3: Mil reais... Desapareceu.
2: Ô Marcelo, aqui no Beta tá chovendo, o Valdir Santista falou que tá chovendo lá. Ô Marcelo, põe a música do Jorge Ben. Ah, é chove chuva, né, Sério?
3: Chove chuva. Quando parar a chuva, vocês avisam nós também, tá? Que nós fica preso aqui dentro.
2: É mesmo. É, avisa nós quando parar a chuva aí. Mas pelo jeitinho, Sério, olha.
3: Isso vai, hein?
2: Pelo jeito.
3: Vai que vai, hein?
2: O meu calo começou a doer.
3: Avisa lá o rapaz lá, você falou agora há pouco lá, pra não sair com o colchão na chuva, tá? Porque se molhar, daí ninguém aguenta.
2: Ô, Astério, e meu calo começou a doer porque vai chover.
5: 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Chove chuva.
2: Chove sem parar.
5: Chove chuva.
2: Ô, Astério, e tá chovendo e não vai parar, não, viu?
5: Chove
3: Pelo jeito, vai ficar vários dias chovendo.
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2: Vamos ver esse caso de adulteração que caso.
3: Eu vou falar do a adulteração, mas antes eu quero mandar um grande abraço aí ao meu amigo Jacomelli. Jacomelli, um abraço pra você, gente da melhor qualidade. 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
2: Olha, agora são 11h30.

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2: Ô, oh, Acero, esse caso aí de adulteração, Acero.
3: A polícia fazia patrulhamento de rotina e passava ali pelo Mombaça, tipo assim, 2:15, por aí. Ao passar por uma residência, estava devagar a viatura, os policiais observaram que dentro de uma garagem havia uma moto sem placa. Você imagina assim, a polícia está passando com a viatura ali pelo Mombaça, aí viu na garagem, uma garagem que tinha uma visualização muito boa ali, olhou e viu que a moto estava sem placa, uma moto preta, sem placa. A polícia falou, não, peraí, sem placa? Por que está sem placa? Aí pegou e voltou lá na casa lá.
2: Sei.
3: Bateu parma lá. É, desse jeito, mesma coisa que estivesse vendo. Mesma coisa que estivesse vendo, isso. Aí saiu lá um senhor.
2: Sei.
3: Começou a conversar com ele, falou o seguinte, como é que vai o senhor, tudo bem?
2: Olá, como vai
3: você?
2: Antônio Carlos, hein?
3: Boa tarde.
2: Antônio Carlos sumiu também. Antônio
3: Carlos é um amigo meu, gente, que a gente fazia caminhada.
2: Sumiu também.
3: Deu uma sumidinha, mas logo ele volta, né? E ele tem mania de dar bom dia, quando é bom dia, boa tarde ou boa noite. Eu fazia caminhada com ele à tarde, tipo 5, 6 horas da tarde, tô fazendo caminhada com ele. E lá no condomínio onde eu moro, 171 casa. E todo mundo conversando ali, tapa lá de fora, não sei o quê, aí eu caminhando com ele. Aí tinha 3, 4 pessoas numa casa, ele, boa tarde pro senhor, viu? Boa tarde pra senhora também, boa tarde pra você. Aí a gente caminhava mais um pouquinho. Aí logo ali na frente, mais uma casa com uma meia dúzia de pessoas. Boa tarde.
2: Como vai?
3: Eu falei, cara, você é candidato a alguma coisa?
2: Uma vez a série passou com ele e falou assim, mas aquela moça ali, aquele rapaz, sem educação, eu falei, não respondeu. Aí o Astério falou assim, ô Antônio Carlos, esse é o manequim da loja, filho.
3: Ele não enxerga direito.
2: O manequim da loja não vai responder mesmo.
3: Ah, você viu, Carlos. É. Boa tarde. É. Levar ele num estádio de futebol com 80 mil pessoas, aí que arrebentou tudo, né? Vai dar bom dia, boa tarde, boa noite pra todo mundo. A polícia fazia o patrulhamento de rotina quando passou ali no Mombaça, às 2:15 da tarde, passou próximo de uma casa e viu que tinha uma moto na garagem, né, uma moto preta, sem a placa. Chamou a atenção da polícia e a polícia falou, não, peraí, vamos lá. Por que aquela moto está sem placa? Vamos procurar saber. Aí um senhor saiu, né, para atendê-los, falou, por gentileza, só podia me informar. Por que essa moto está sem a placa? Só pra gente saber e tal, e birimbau, cara de fósforo. Falou, sabe o que acontece? Essa moto aí é do rapaz que mora aqui com a gente, tá? Meu afilhado. É meu afilhado, ele tem 21 anos, né? A moto é dele, eu não entendo nada de moto, não ando de moto. Não. Só poderia chamar ele pra gente bater um papo, conversar educadamente.
2: Olá.
3: Por gentileza, só poderia chamar ele. Olá, como vai? Pode chamar ele lá pra gente conversar.
4: Posso sim. Foi lá, chamou o rapaz lá dentro. Falou, a polícia quer falar com você aqui um minutinho.
3: Aí ele saiu lá, a polícia, por gentileza, por favor, opositônios, por que a moto do senhor está sem a placa?
2: Hein?
4: Tá sem placa?
3: Você não viu que tava sem a placa?
4: Eu nem reparei. Olha. Tá sem placa então?
3: Olha. Nós podemos fazer uma análise, uma pesquisa, um levantamento, podemos entrar aí para dar uma olhadinha nessa moto?
4: Pode sim.
2: Pode sim, viu?
3: Pode sim, entra aí. Aí a polícia foi fazer uma análise, uma pesquisa e um levantamento ali mesmo e já descobriu.
2: O quê?
3: Que é produto ilícito, de roubo. Produto de roubo, tá? Então a numeração do chassi não batia, assim como nada batia ali na moto. A moto foi levada para a delegacia e o rapaz de 21 anos vai responder por adulteração de sinal automotor, tá? Ele disse que pagou R$700 na moto. Você pagou quanto?
4: Paguei R$700 na moto.
2: R$700?
3: E de comprou de quem? Rapaz, a minha cabeça não é boa não, viu? Eu não lembro, rapaz. Ah, o senhor não lembra? Né? Aí conduziram ele lá para a delegacia e a moto ficou apreendida, Marcelo Santos.
2: 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Vamos até a Lupa, Astério.
3: Direto.
2: Fala, vamos lá, Sir.
5: 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Bom dia, Marcelo, bom dia, ouvintes.
2: Obrigado, Macir, Lojas Lupo. 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
2: Olha, agora 11h44, Zé, vamos dar continuidade às informações policiais, lá, que é o horário eleitoral, tá chegando aí.
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2: Olha, agora são 11h45, o Aster, vamos dar continuidade às informações policiais da manhã desta quarta-feira, falando um caso aí de...
3: Furto de veículo.
2: Furto de veículo,
3: como tem também, né, Aster?
2: Todo dia, ontem eu falei de vários furtos de motocicletas, e tem época que é só moto, tem época que é só carro de passeio, tem época que é só carro antigo, tipo 80, 90, e tem época que é só caminhão. Então, gente, tome cuidado que agora é época de motocicletas. Tá? Parece até que é pedidos, né? Há pedidos. A vítima é um homem de 46 anos, ele disse na delegacia que ontem, por volta das 11h30, veio ao centro de Pindamonhangaba, ontem, 11h30 da manhã, na hora do almoço. Estacionou a motocicleta dele frente ao banco Itaú.
3: Itaú.
2: O Amaral sumiu,
3: irmão. Amaral, já que ele aparece.
2: Estacionou a moto próximo do banco Itaú. Precisou resolver algumas coisas na cidade. Largou a moto lá. Se é comigo, eu colocaria uns 5, 6 cadeados ali no disco de freio, na corrente.
3: O Ira colocou, mas caiu com a moto, ele não colocou mais, porque ele esqueceu de tirar o cadeado.
2: Ele esqueceu, caiu de boca no chão, né?
3: Ai, meu
2: porque
3: Deus.
2: Porque os caras pegam a moto, saem em velocidade. Quando sai, já cai. Cai de boca no chão. Você acha que ele vai ficar ali procurando e tentando tirar cadeado? Não vai, né? Porque a gente tem que fazer alguma coisa. É isso que a gente queremos.
3: Ah,
2: aí o que aconteceu foi o seguinte. Ele saiu, voltou 40 minutos depois. Ele deixou a moto lá 11h30 da manhã. 40 minutos depois ele volta. Cadê a Yamaha dele? 125 Fazer 2020, vermelha. EUT 5C49, placa de Pinda, simplesmente sumiu, desapareceu. Mais uma moto furtada em Pindamonhangaba e no centro da cidade.
3: E essa marca é difícil furtar, meu sério.
2: Essa Yamaha?
3: É difícil porque você pega e amarra.
2: Ah, é?
3: Da gravação do Breno, filho do Cosme, meu Stereo.
2: Filho do
3: Cosme? 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
2: Aí ouvinte dizendo aqui, a Ana Emília falou: Marcelo, eu renovei meu Levida, ajuda muito nos descontos de medicação, clínica, bastante, veterinária, por exemplo, viu? Tem o Levida Pet, viu, gente? Sendo sócio Levida, você tem grana, não é isso, Astério?
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2: 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DJ Serginho. Mas era um tempinho desse, ele não foi trabalhar, não foi.
3: Ah, deve ter ficado
2: não em foi.
3: Casa, né? Ficou na casa dele lá.
2: O Serginho, ponto do óleo, um tempinho desse, ele falou assim, eu não vou não.
3: Ficou lá lustrando a careca dele.
2: Ele largou pro funcionário abrir a loja lá e falou assim, eu não vou hoje. Dá um recado sério.
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2: Sério, eu tô vendo uma matéria aqui falando o seguinte, olha, Prefeitura de Caçapava de olho na sua motinho elétrica, hein? Agora vai ser multada e recolhida. Novas regras para as motos elétricas em Caçapava.
3: Mudou a regra.
2: Que prevê multa e remoção. Sabe o que acontece, sério? É difícil falar em multa, remoção e tal. Mas a motinho elétrica, algumas pessoas têm que seguir a ordem do trânsito, gente. Porque tá demais da conta. Olha, eu vou dar um exemplo aqui que aconteceu. Eu presenciei na última sexta-feira aqui na esquina da rádio. Aqui é... Aqui com a rua Cônigo Tobias, com a Fortunato Moreira no farol aqui. No cruzamento aqui. Veio um menino, se tivesse muito 15 anos. Se tiver muito 15 anos. Com uma motinha elétrica na Fortunato Moreira sentido centro. E aí vinha outro veículo sentido bairro. Era o sinal fechado para a moto e aberto para o carro. O carro fez a conversão à sua esquerda. A moto elétrica foi de uma vez, nem respeitou o sinal. Mas por pouco não bateu na moto elétrica. Aí, para variar, a pessoa da moto elétrica sem capacete. Astério, você dirige moto, você pilota a moto. O que acontece numa queda de moto sem capacete, Astério?
3: Primeira coisa que você vai é de cara no chão, de boca no chão, arriscado a ter um traumatismo craniano se não tiver capacete, ô Marcelo.
2: Então, gente, olha, tome cuidado aí com moto elétrica, respeite o trânsito, use capacete. 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
2: Olha, 1152, sério, esse caso aí de morte suspeita, sério.
3: É, o que aconteceu foi o seguinte, né? A polícia foi acionada para atender uma ocorrência de morte suspeita. Isso aconteceu ontem, por volta das 9 horas e 12 minutos, mais ou menos. A polícia foi até o local, né? A declarante que estava lá, uma mulher de 49 anos, disse à polícia que encontrou o sobrinho dela, né? Esse homem de 44 anos, estava caído lá, foi encontrado já sem os sinais vitais, tá? Segundo informação de familiares, este homem era usuário de entorpecente. Então, a família aí, os nossos sentimentos.
2: Olha, agora são 11h53.
4: O Brasil tinha, em 2025, cerca de 2 milhões de pessoas trabalhando por meio de aplicativos e plataformas digitais de serviço. Desse total, 1 milhão e 200 mil atuavam no transporte de passageiros, o equivalente a quase 59% dos trabalhadores plataformizados, segundo o levantamento recém-divulgado pelo IBGE. Os dados mostram que os motoristas de aplicativo formam o principal grupo entre os trabalhadores que utilizam plataformas digitais para obter renda no Brasil.
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2: 11h55, a sério, chegamos ao final das informações policiais da manhã desta quarta-feira.
3: Quarta-feira, né?
2: Fazer o sorteio do combo do MEC, que fala em horário entre 11h05 e 11h55, a sério.
3: 11h41.
2: 11h41, saiu para Lucelena, ganhadora do combo do MEC da manhã desta quarta-feira. Vambora, sério.
3: Tchau, gente. Amanhã, quinta-feira, nós voltamos aí com muito mais informações.
2: Mas antes de encerrar, queria mandar um bom dia aqui à Renata e mandar um bom dia à nossa querida amiguinha, a Laurinha, sério. A Laurinha, filho do coronel do Ricardo Prolungati, meu estéreo.
3: Filho do Ricardo Prolungati, nosso
2: coronel,
3: amigo.
2: Coronel.
3: Coronel, um grande abraço, coronel.
2: Ô, Laurinha, que Deus abençoe o seu dia, viu, Laurinha? Olha, Salmo 91, aquele que habita no esconderijo do Altíssimo, à sombra do Onipotente descansará. Direito do Senhor, ele é meu Deus, o meu refúgio, a minha fortaleza, e nele confiarei, porque ele te livrará do laço do passarinheiro e da peste perniciosa. Não terá medo do terror da noite, nem da seta que voa de dia, nem da peste que anda na escuridão, nem da mortandade que assola o meio-dia. Porque tu, ó Senhor, é o meu refúgio. No Altíssimo fizeste a tua habitação. O Senhor é meu pastor e nada me faltará. Se Deus é por nós, quem será contra nós? Operando Deus, quem impedirá? Que a graça, a comunhão, a virtude, as duas consolações, o Espírito Santo repouse e sejam presentes em cada vida, hoje e para todo sempre. Que Deus abençoe sua vida. Deus abençoe sua casa. Deus abençoe sua família. Deus abençoe a sua saúde. Deus abençoe a sua saída e a sua chegada. Em nome santo e poderoso de Jesus. Vambora, sério?

0: Brasil tinha, em 2025, cerca de 2 milhões de pessoas trabalhando por meio de aplicativos e plataformas digitais de serviço. Desse total, 1 milhão e 200 mil atuavam no transporte de passageiros, o equivalente a quase 59% dos trabalhadores plataformizados, segundo o levantamento recém-divulgado pelo IBGE. Os dados mostram que os motoristas de aplicativo formam o principal grupo entre os trabalhadores que utilizam plataformas digitais para obter renda no Brasil. Em seguida, aparecem...
1: Interrompemos nossa programação para a transmissão do horário eleitoral gratuito, de acordo com a Lei 9.504/97.
0: Gerais ou profissionais, utilizados por 313 mil trabalhadores. Ainda de acordo com os dados do IBGE, o trabalho por aplicativos continua sendo predominantemente masculino. Os homens representam praticamente 85% desse universo, enquanto as mulheres respondem por pouco mais de 15%. A maior concentração está na faixa etária de 25 a 39 anos de idade. Em relação à renda, os trabalhadores de plataformas receberam, em média, no ano passado, R$ 3.147 por mês, valor que é semelhante ao dos demais trabalhadores do setor privado. No entanto, a jornada média de trabalho foi maior, 44 horas e 42 minutos por semana, cerca de 5 horas a mais do que a média registrada entre os trabalhadores não plataformizados. O levantamento também aponta uma baixa cobertura previdenciária. Apenas 34% dos trabalhadores de aplicativos contribuíam para a Previdência Social em 2025. Entre os motoristas de automóveis que atuavam por plataformas, esse percentual era ainda menor, de 25,5%. Segundo o IBGE, a principal razão apontada para trabalhar por meio de aplicativos foi a flexibilidade de horários, mencionada por quase 27 de cada 100 entrevistados. Quase 25%, ou 1 em cada 4, disse ter recorrido às plataformas por não conseguir encontrar outro trabalho.
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0: Agora são 12 horas e 33 minutos. Muito boa tarde para você. Hoje, pergunta que a doutora responde, por conta aí do horário eleitoral gratuito e obrigatório, a gente inicia por esses dias aí, ao meio-dia e meia, mais ou menos. O assunto de hoje merece muita atenção, porque quando se fala em pensão por morte, muita gente pensa, faleceu o marido, a esposa, ou os filhos recebem. Mas será que sempre é assim? A vida real, gente, tem situações que podem mudar completamente o direito à pensão, viu? E para explicar tudo isso para a gente, recebemos hoje a nossa querida advogada Camila Wellen Alvarenga, né? E ela é especialista em direito previdenciário. Doutora Camila, seja muito bem-vinda a 107 FM, o programa Pergunta que a Doutora Responde. E você que está ouvindo a gente, participe também. Tem dúvidas sobre pensão por morte? Manda sua perguntinha para o WhatsApp aqui, que é o exclusivo 987037458. 987037458, esse é o WhatsApp exclusivo do Pergunta que a Doutora Responde. Então vamos dar início aqui, gente, sobre as dúvidas mais comuns sobre pensão por morte no INSS. O tema é pensão por morte na vida real, situações que podem mudar o direito, né? Falando sobre pensão por morte, mas de um jeito diferente. Em vez de a gente ficar apenas nas regras gerais, trouxemos dúvidas e algumas situações práticas que podem acontecer dentro das famílias e que muita gente não sabe como o INSS trata. Doutora Camila, vamos começar aí pelo básico. Duas famílias podem viver situações aparentemente muito parecidas e uma ter direito à pensão e a outra não?
1: Boa tarde, Marisa. Boa tarde a todos os ouvintes. É um prazer estar aqui novamente, hoje esclarecendo aí as dúvidas sobre o benefício de pensão por morte. Qual que era a dúvida, Marisa? Desculpa.
0: A dúvida, doutora Camila. Doutora Camila, que está aqui com a gente hoje novamente, a gente quer saber o seguinte da doutora. Duas famílias podem viver situações aparentemente muito parecidas. Uma ter direito à pensão e a outra não.
1: Sim, na pensão por morte, né? Alguns detalhes podem mudar completamente a análise do caso. Então, a gente precisa verificar quem são os dependentes, tá? Qual era a situação do falecido perante o INSS, se ele tinha, né, a qualidade de segurado quando faleceu, né, que é um dos requisitos para conseguir a pensão por morte, quais documentos existiam e até quando o pedido foi realizado. Por isso é uma coisa que eu falo, né, não é interessante comparar o próprio caso simplesmente com o que aconteceu com algum conhecido, os casos são diferentes, tá? Então, situações parecidas podem acontecer, mas cada caso é um caso.
0: Muito bem, já tem perguntinha aqui, viu, doutora Camila? A pergunta da ouvinte Sandra, ela diz assim, boa tarde, Marisa, boa tarde, doutora Camila. Olha, meu marido faleceu e deixou alguns filhos, né? Deixou filhos aí de outro relacionamento. A pensão fica com ela, doutora Camila? Ou ela precisa dividir essa pensão com eles?
1: Obrigada pela pergunta, Sandra. Bom, se os filhos preenchem os requisitos, né, para serem dependentes, a pensão ela pode ser dividida, tá, aos dependentes habilitados. Então, o fato de serem filhos de outro relacionamento não diminui o direito deles, tá? Então, pode sim ter direito ao benefício de pensão por morte e essa pensão ela pode ser rateada, né, pode ser dividida.
0: Meio-dia e 36, eu quero lembrar você que esse programa está também no YouTube, estará, né? A gente tem lá no YouTube o Mendes Esclarece. Isso. Nas redes sociais, né, doutora Camila?
1: Isso, no YouTube, no TikTok, no Instagram.
0: Muito bem. Então, temos lá também diversas situações e com certeza uma dessas situações pode ser aí o que você está vivendo, a sua dúvida também sendo esclarecida. Se você tem alguma dúvida, mande aqui pelo nosso WhatsApp 987037458, exclusivo do Pergunta que a Doutora Responde. Doutora, a perguntinha da Márcia, nossa ouvinte Márcia, ela mora em Moreira César. Boa tarde, Márcia, obrigada aí pela sua participação. Ela quer saber o seguinte, e uma ex-esposa pode receber pensão por morte mesmo existindo uma esposa ou companheira atual?
1: Obrigada pela participação, Márcia, excelente pergunta. Bom, ser ex-esposa, né, dependendo da situação, não encerra automaticamente, né, o direito ali à análise. Por quê? Primeira coisa que precisa ser verificado, se a pessoa, né, que está separada, se a ex-esposa recebia a pensão alimentícia do falecido, ou se existia alguma situação de dependência econômica. Então, precisa analisar esses pontos, tá? Porque dependendo da situação, pode ser rateada a pensão entre a atual companheira e a ex-esposa, tá bom? Precisa ser analisado.
0: Doutora, também prosseguindo com esse assunto, a família dizia que ela não era esposa. Esse é um caso que acontece bastante,
1: sim,
0: né? Imagina então comigo, doutora, essa situação. Um homem falece e deixa filhos. Aí, depois do falecimento, uma mulher procura o INSS dizendo que viveu com ele durante muitos anos. Só que eles nunca se casaram oficialmente. A família dele não reconhece o relacionamento e diz: ela era apenas namorada, não era esposa dele. Aí, nesse caso, quem decide se realmente existia uma união estável, doutora?
1: Nossa, é um caso que acontece muito, né?
0: Uhum.
1: Porque, assim, não é simplesmente a opinião da família que vai determinar isso, tá? A pessoa que alega ter união estável com o falecido precisa comprovar isso, tá? Através de documentações. Pode ser um comprovante de endereço em comum, no caso, né, não tem o documento de união estável reconhecido em cartório, né, escritura pública de união estável, que é um dos documentos comprobatórios, podem ser comprovados através de outros documentos, fotografias, filhos em comum. Então, a gente precisa demonstrar aquela união estável através de documentos, tá? Testemunhas também ajudam, fotografias aí hoje em dia, né, muitas pessoas postam fotos em redes sociais onde constam a data da foto, isso ajuda bastante também, tá? Declaração de imposto de renda, que declara a pessoa como companheiro ou cônjuge, né? Então, depende basicamente de vários documentos para comprovar a união estável. E não só o palpite, né, daquela pessoa que dizia: ah, eles não tinham união estável, mas precisa comprovar, tá bom?
0: Então, quer dizer, trocando em miúdos, doutora Camila, às vezes o grande problema não é nem existir o relacionamento, certo? Mas conseguir provar que ele existia, é isso?
1: Exatamente, porque não ter certidão de casamento não significa automaticamente que não existiu direito, tá? A união estável, ela é comprovada através de outros documentos.
0: Agora tem perguntinha também do ouvinte aqui, a nossa ouvinte Patrícia, ela que mora no Residencial Mantiqueira, ela quer saber o seguinte da doutora Camila. Doutora, eu já recebo pensão por morte. Se eu começar outro relacionamento ou me casar novamente, eu perco o benefício? Boa pergunta, hein?
1: Boa pergunta, Patrícia. Muita gente tem essa dúvida, ou até mesmo tem pessoas que deixam de fazer o pedido de pensão por morte achando que não pode, que tem alguma coisa que impeça isso, tá? Mas novo casamento, nova união, por si só, não retira automaticamente o direito do benefício de pensão por morte, tá? Que já foi concedido. Então, pode ficar tranquila. Se você já recebe o benefício de pensão por morte, pode ter um novo relacionamento que você não vai perder o seu benefício.
0: Bom, agora meio-dia 41, se você está ligando o rádio nesse momento, você está ouvindo o Pergunta que a Doutora Responde, que acontece toda quarta-feira. E por conta do horário eleitoral, hoje a gente inicia um pouquinho mais tarde, nesses dias também, desses horários eleitorais gratuitos e obrigatórios, que são sempre a partir do meio-dia. E a gente agora também tem a participação do nosso ouvinte Roberto. Doutora, quem já é aposentado pode receber pensão por morte também?
1: Obrigada pela pergunta, Roberto. E sim, quem é aposentado pode receber o benefício de pensão por morte, tá? É possível acumular os dois benefícios.
0: Muito bem, muita gente participando por aqui. O WhatsApp, gente, é o exclusivo do Pergunta que a Doutora Responde, 987-03-7458. 987-03-7458. Hoje estamos aqui com a doutora Camila, ela que é especialista em direitos previdenciários, não é isso, doutora?
1: Isso mesmo, tirando aí as dúvidas sobre o benefício de pensão por morte. Lembrando que toda quarta-feira tem uma advogada de especialidades diferentes aqui sanando todas as dúvidas, né? Direito tributário, direito do consumidor, direito trabalhista e o foco principal, que é o direito previdenciário, mas aí abrangendo vários temas.
0: Certo. Olha, nossa ouvinte Marlene, ela mora em Tremembé. Boa tarde, Marlene. Ela diz assim: doutora, meu marido estava desempregado quando faleceu, então significa que eu não tenho direito à pensão?
1: Obrigada pela participação, Marlene. É, não necessariamente, tá? Mesmo sem estar trabalhando na data do falecimento, a pessoa ainda ela pode estar protegida pelo INSS, tá? É, o que é estar protegida pelo INSS? Ela tem a qualidade de segurado, né? Que é esse período de proteção, ou estava no chamado período de graça, né? Que é um período que mesmo que a pessoa não esteja contribuindo, ela é resguardada pelo INSS, tá? Então, isso é, só estava desempregado não tem direito, não classifica se tem direito ou não ao benefício, tá bom? Tem que analisar o caso, porque às vezes você acha que não tem direito e pode acabar tendo sim, tá?
0: Agora, 12h43, pergunta que a doutora responde, vai participando aí com a sua pergunta. Você que quer alguma orientação nesse sentido, tá bom? É justamente aí que o pergunto que a doutora responde é tão importante. Aqui a gente pega assuntos que parecem complicados, traz para a vida real, para a realidade de quem está nos ouvindo. E a gente vai lembrando sempre que informação nunca é demais, né?
1: Exatamente.
0: É sempre uma forma de proteção também,
1: sim,
0: né, doutora?
1: Sim, é muito importante saber, nem que seja o básico, né, do assunto, para não deixar passar aí nenhum direito que você tenha, principalmente na questão do INSS, né? Às vezes você pode ter direito a algum benefício e não sabe.
0: E muitas vezes uma pessoa deixa de buscar um direito porque ouviu de alguém que não tem direito. Acontece muito isso, porque acredita que uma negativa do INSS significa necessariamente o fim da questão. E cada história pode ter detalhes importantes,
1: sim,
0: né?
1: Sim, por isso sempre procure uma pessoa especializada no assunto para te orientar da melhor forma.
0: Exatamente. O nosso objetivo aqui sempre é informar, orientar e principalmente ajudar o nosso ouvinte a saber quais perguntas precisa fazer. O nosso ouvinte Fábio, do centro da cidade, ele quer saber sobre PIX-SAC, pode ser?
1: PIX-SAC?
0: É, nas casas lotéricas. Exemplo, se a pessoa tiver PicPay, Nubank, agora não consegue mais tirar o dinheiro, só para quem tem conta na Caixa Econômica. E essa medida é fixa ou por um tempo, ele quer saber. Ele passou por isso hoje cedo, enfim, ele não conseguiu retirar aí. Ele quer saber, né? Então a gente vai enviar. É, o Fábio,
1: isso,
0: a gente pode
1: Fábio.
0: Enviar
1: isso,
0: a perguntinha.
1: Isso, envia a perguntinha, porque quem cuida desses assuntos é a doutora Isabelle, especialista no caso de consumidor bancário, tá? Ela vai conseguir te orientar da melhor forma, mas envia aí pra gente.
0: Tá, o WhatsApp, Fábio, eu vou anotar aqui pra você, é o 987037458, tá? Você pode enviar sua dúvida aí, que uma profissional vai te atender. Olha, nossa ouvinte Maria Auxiliadora do Santa Luzia, desejando aí para a doutora Camila e também para todos nós aqui da rádio e ouvintes, uma excelente tarde abençoada também.
1: Amém, senhora Maria, para a senhora também.
0: Doutora, então, ó, vamos pensar assim comigo. Ele estava desempregado, então ela nem pediu, né, esse caso aí que você estava falando. Homem, vamos supor, um homem trabalhou registrado durante muito tempo. Muitos anos. Depois ele perdeu o emprego, ficou algum tempo desempregado, alguns meses depois ele faleceu. Aí a esposa pensou, quando ele morreu, não estava trabalhando e também não estava pagando INSS. Então, eu não tenho direito à pensão. E ela nem fez o pedido, doutora, pensa comigo. Ela pode ter tomado uma decisão errada?
1: Com certeza. Por quê? É, conforme eu disse anteriormente, o fato da pessoa estar desempregada no momento do óbito não significa automaticamente que ela deixou de ser segurada do INSS, né? Deixou de ser protegida pelo INSS, tá? Porque também existe o chamado período de graça, durante o qual, em determinadas situações, a pessoa pode continuar protegida pelo INSS, mesmo sem estar trabalhando, sem estar realizando contribuições, tá? Então, é necessário verificar quando ocorreu a última contribuição dele, tá? Mesmo que no momento do óbito ele estava desempregado, tá? E analisar todo o histórico previdenciário dele, tá bom? Então, você pode sim ter tomado uma decisão errada, tá? Procure um especialista para analisar todo o caso e a situação previdenciária dele, porque às vezes você pode ter direito e nem sabe.
0: E como que a família consegue descobrir esse histórico que você disse, doutora
1: Bom,
0: Camila?
1: Bom, uma das ferramentas importantes, né, que os especialistas usam também para analisar é o chamado CNIS, é um documento do INSS. Nesse documento consta todos os vínculos de trabalho e contribuições da pessoa. Então, através do documento, é claro também carteira de trabalho, né, se tinha o último registro, data de saída também ajuda muito, tá?
0: Muito bem, agora são 12 horas e 47 minutos. Doutor, o ouvinte Antônio, ele mora ali no Crispim. Boa tarde, Antônio, obrigada aí pela sua participação. Ele escreve o seguinte: doutor, e se a pessoa era autônoma e não tinha carteira assinada, como é que fica? A família pode receber a pensão?
1: Obrigada pela pergunta, Antônio. Pode existir sim o direito de receber o benefício de pensão por morte, tá? A proteção previdenciária não depende só de carteira assinada. A pessoa pode ter contribuído como autônoma, como MEI ou contribuinte individual, por exemplo. Então, conforme eu disse na pergunta anterior, o histórico previdenciário precisa ser analisado, tá?
0: A nossa ouvinte Rosalina Santos também está por aqui mandando a sua perguntinha. Oi, doutora Camila, meu neto sofreu um acidente de moto, não tinha nenhum benefício. Aí eu comecei a pagar o MEI, só que agora ele está encostado e recebendo benefício. É verdade que não precisa pagar mais? Ouvi dizer que o INSS entende que ele está trabalhando e com o benefício. Isso é verdade? Ficou meio confusa,
1: isso,
0: né?
1: Envia pra gente essa pergunta da senhora, pra gente responder com mais calma, tá bom? Que daí tem que analisar direitinho, fazer algumas perguntinhas pra entender o que de fato aconteceu, o que ele está recebendo, tá?
0: É, porque tem certas perguntas aqui, no momento aqui, às vezes sai um pouco também, né, do tema que a gente está abordando. Então a gente pede para que você mande a sua perguntinha aí pro WhatsApp exclusivo, que é o do Pergunto que a doutora responde. Temos mais participação, doutora Camila, agora da ouvinte Marta. Ela também mora em Tremembé. Doutora, meu marido faleceu e eu não sei se ele contribuía para o INSS. Vale a pena verificar mesmo assim, doutora?
1: Obrigada pela pergunta, Marta. Vale super a pena você verificar, tá? Porque muitas vezes nem a própria família sabe do histórico previdenciário do falecido, né? Muitas pessoas falam, quando a gente pergunta, né, como que ele contribuía, ele trabalhava, as pessoas, doutora, não trabalhava, não sei se contribuía, e quando a gente analisa, a gente vê que realmente a pessoa fazia contribuições, tá? Então, antes de concluir que você não tenha nenhum direito, é importante analisar essas informações, tá? Então, procure uma ajuda para verificar que vale super a pena.
0: Gente, o pergunto que a doutora responde, é muito importante você toda quarta-feira acompanhar com a gente. Hoje, a doutora Camila Ellen Alvarenga Teixeira, né? A gente entendendo aí como que as situações da vida real podem mudar o direito à pensão por morte, não é isso, doutora?
1: Sim, exatamente. Às vezes um detalhe, né, que a pessoa não saiba e não faz o pedido do benefício e acaba perdendo esse direito.
0: Deixa dinheiro na mesa, literalmente.
1: Verdade, não vamos deixar dinheiro na mesa e nem para o INSS.
0: Isso, para quê, né? INSS não, tem que ser para você. Você tem direito, tem que correr atrás do seu direito.
1: Com certeza.
0: Você não está entendendo se você tem ou não. É por isso que é tão importante, né? Pessoas especializadas, né, cuidarem disso. E cada caso é um caso, não busque aí, né, assimilar o seu caso
1: isso,
0: a outra pessoa.
1: Isso, não compare os casos, né, porque cada caso é individual.
0: E quando existem filhos, né, vamos aí também abordar esse assunto,
1: vamos.
0: Porque a Raquel, a nossa ouvinte Raquel, que mora ali no Santana, ela quer saber o seguinte: doutora Camila, o pai do meu filho nunca pagou pensão alimentícia, agora ele faleceu. O meu filho perdeu o direito à pensão por morte?
1: Obrigada pela participação, Raquel. Não, tá? Essa, respondendo assim, é uma dúvida muito comum. Por quê? Pensão alimentícia e pensão por morte do INSS são institutos diferentes, tá? O fato do pai do seu filho não ter pago a pensão alimentícia durante a vida não elimina o direito da criança em receber a pensão por morte do INSS, tá? Pensão alimentícia é um caso lá do direito civil, são coisas diferentes, tá bom? Então, ele não vai perder o direito dele de receber a pensão por morte do INSS, tá?
0: Mais participações por aqui com a doutora Camila. Hoje, pergunta que a doutora responde. Doutora, ouvinte Luciana, ela mora ali no residencial Mantiqueira. Doutora, se o filho não morava com o pai, ele tem direito? Quando o pai faleceu, né? O filho não morava com o pai, ele tem direito?
1: Excelente pergunta, também uma dúvida comum. O fato do filho não ter residido com o pai no momento do óbito ou durante a vida, isso não elimina o direito dele de receber o benefício de pensão por morte, tá? Se ele era filho reconhecido, né, morar ou não com o pai ou com a pessoa, né, que faleceu, tanto a mãe quanto o pai, não altera a condição dele como filho, tá? Então, isso não elimina o direito dele de receber o benefício de pensão por morte, tá? Ele tem direito, sim.
0: Obrigada, Luciana, aí, pela sua participação. A nossa ouvinte, Vera Lúcia, também, ela mora ali no Feital. Ela quer saber o seguinte: doutora, boa tarde, Marisa. O meu filho recebe pensão e vai completar 21 anos, mas ainda está fazendo faculdade. Ele consegue receber até terminar o estudo?
1: Obrigada pela pergunta, Vera. Essa também é uma dúvida muito comum, tá? Por quê? Essa dúvida é comum entre a pensão alimentícia e a pensão por morte do INSS, né? Conforme eu disse nas perguntas anteriores. Por quê? Estar estudando ou cursando faculdade não prorroga o benefício de pensão por morte, tá? O benefício de pensão por morte vai até os 21 anos de idade, tá? Existem situações específicas envolvendo a invalidez ou deficiência que aí sim, maior de 21 anos consegue receber a pensão por morte. Esse assunto de receber até terminar os estudos é só lá no caso de pensão alimentícia, tá? Não tem nada a ver com a pensão por morte. E essa é uma dúvida muito comum.
0: Então, doutora, ainda nesse assunto, vamos imaginar um caso.
1: Sim.
0: Exemplo, uma filha perdeu o pai, recebia pensão por morte. Essa filha possui uma deficiência. Aí ela completa 21 anos e a família percebe que a pensão havia sido encerrada. E a família pensa, é assim mesmo, pensão de filho termina aos 21. Só que essa família, doutora Camila, pode ter aceitado o encerramento sem saber que existia uma regra diferente, concorda?
1: Concordo, acontece muito mesmo. Porque nos casos de filhos inválidos, com uma deficiência intelectual, mental ou uma deficiência grave, tem direito de receber a pensão por morte mesmo após completar 21 anos de idade, tá? Então, precisa de documentos médicos que comprove essa deficiência ou essa invalidez, tá? E aí é essa exceção que temos. Se o filho tiver deficiência ou invalidez, mesmo após os 21 anos de idade, tem direito de receber o benefício de pensão por morte, tá? Precisamos de documentos médicos, de laudos, que são essenciais para que consiga continuar recebendo o benefício.
0: Então, resumindo, né, doutora Camila?
1: Sim.
0: Aquela ideia de que fez 21 anos, perdeu, acabou a pensão, não pode ser aplicada cegamente a todo mundo, né?
1: Isso, não pode ser aplicada porque existem exceções e cada situação, como eu sempre falo, precisa ser analisada, tá? Então, sempre lembrando, se tiver uma deficiência ou invalidez e completou 21 anos de idade, pode ter direito a receber o benefício de pensão por morte, né? Até enquanto existir essa deficiência e invalidez.
0: A nossa ouvinte Daniela, que mora no Vila Rica, ela quer saber o seguinte. Eu achei muito interessante a pergunta da Daniela, porque são situações que quase ninguém lembra.
1: É.
0: Né? A Daniela está escrevendo assim: doutora, e se a mulher estava grávida quando o pai da criança faleceu? A criança nasce depois, ela pode receber pensão?
1: Obrigada pela participação, Daniela. Excelente pergunta. E pode sim existir o direito, tá? O filho que nasce depois da morte do pai é chamado como filho póstumo, né? Então, é necessário avaliar a filiação e a situação previdenciária do pai quando ele faleceu. Isso é um caso atípico, né, Marisa? A gente
0: Verdade.
1: Não vê acontecer assim, mas que às vezes você que está nos ouvindo, conhece alguém que passou por isso e não sabe, ou você até mesmo passou por essa situação, saiba que seu filho, no caso, pode ter direito ao benefício de pensão por morte, tá? Mesmo depois da morte do pai, mesmo depois que o filho tenha nascido depois da morte do pai.
0: Olha que interessante, é por isso que a gente repete sempre aqui no Pergunta que a Doutora Responde, que cada caso é um caso, que você tem que ouvir especialistas, pessoas realmente que têm o conhecimento para orientar você.
1: Sim,
0: afinal
1: exatamente.
0: De contas, ninguém é obrigado a saber de tudo também,
1: sim,
0: né, doutora? É por isso que existem profissionais como vocês.
1: Exatamente, existem muitas coisas, né? Ninguém consegue saber de tudo.
0: Uhum. E agora, tem também mais participações. Obrigada a você que está ouvindo e está participando. O nosso ouvinte, Carlos Henrique, ele mora em Moreira César e está escrevendo assim: parabéns pelo programa, Marisa, e parabéns aí às nossas profissionais. Doutora Camila, um filho pode receber pensão pela morte do pai e também pela morte da mãe? Olha que pergunta interessante também, né?
1: Muito obrigada pela participação. Sim, hoje está tendo só perguntas interessantes,
0: bacana,
1: né, Marisa?
0: Né?
1: E sim, pode haver situações em que o filho tenha direito às duas pensões, né? Tanto pela morte da mãe quanto pela morte do pai. E desde, claro, que esteja preenchidos os requisitos em relação às duas pessoas que faleceu, tanto o pai quanto a mãe, né? Os dois precisam ter a qualidade de segurado no momento do óbito, que é aquele período que é protegido pelo INSS, né? E também existem umas regrinhas aí de acumulação. E é uma pergunta muito interessante, porque muita gente tem essa dúvida, tá bom?
0: 2 minutos faltando para uma. Tem mais perguntinha aqui. As perguntinhas que chegarem depois que o programa encerrar, a gente vai redirecionar aí para 987-037-458, que é o WhatsApp exclusivo do programa Pergunta que a Doutora Responde. A ouvinte Fernanda, que mora aqui no centro de Pinda, ela escreve assim: boa tarde, doutora Camila, boa tarde, Marisa. O meu marido, ele faleceu faz tempo. Eu nunca pedi pensão, ainda posso fazer alguma coisa? É uma dúvida também constante,
1: sim,
0: né?
1: Sim, obrigada pela pergunta, Fernanda. Você pode, sim, fazer esse pedido, tá? O que muda nesse caso é a data de desde quando você vai receber aqueles valorzinhos dos atrasados, tá? Então, no caso, a data não vai ser a data do óbito, porque já passou o prazo, tá? Mas você consegue receber desde a data do requerimento administrativo, que é o requerimento, é o pedido que a gente faz no INSS, tá? Então, aconselho você ir atrás para saber seus direitos, porque você ainda pode fazer esse pedido sim, tá bom?
0: Também chegou aqui a ouvinte Adriana, parabenizando o programa, parabenizando a equipe,
1: obrigada,
0: as profissionais. E desejando boa tarde aí para a doutora Camila. Doutora Camila, a nossa ouvinte Adriana, ela fez o pedido e o INSS negou.
1: Acontece muito.
0: Ah, meu Deus do céu, né? Sim. Isso significa que ficou comprovado que ela não tinha direito? Foi comprovado isso só porque o INSS negou?
1: Não, obrigada pela pergunta, Adriana. E não, tá? É normal o INSS negar, sendo bem sincera, na maioria dos casos, principalmente quando há situações para comprovar a união estável, né? Que é mais difícil de conseguir. Então, o primeiro passo é entender o motivo desse indeferimento, né? O porquê que o INSS não concedeu o benefício para a senhora, qual foi a justificativa, qual foi o motivo, tá? Analisando, a gente vai analisar esse motivo e verificar qual é o melhor caminho, tá? Se é recorrer no próprio INSS, que tem um prazo também de 30 dias para a gente recorrer desse indeferimento do INSS, tá? Ou se já é o caso de entrar também com uma ação judicial, tá bom? Então, isso não significa que você não tenha direito, tá? Então, precisa analisar o que aconteceu, por que o INSS indeferiu, para a gente ver o melhor caminho para seguir do seu caso.
0: Bom, estamos aí chegando ao finalzinho, depois de todas essas situações aqui mostradas, né? E pela doutora Camila, pelos nossos ouvintes. Qual seria, doutora, o principal conselho para quem perdeu um familiar e acredita que pode existir direito à pensão por morte?
1: Bom, como hoje estamos, né, Marisa, em casos práticos aqui, né? Então, o conselho que eu dou é não descartar as possibilidades porque você ouviu alguém falando que não teria direito, tá? Porque a pessoa fala, nossa, mas ele não estava trabalhando quando ele morreu, então você não vai ter direito. Ou, vocês não eram casados, então você não vai ter direito. Seu filho não morava com ele, você não vai ter direito. Isso são coisas que muitas pessoas falam. Então, não fique focada nisso, procure sempre um especialista, porque algumas situações que você acha que não vai ter direito, você pode ter direito sim, tá? Então, essa é a minha dica, importante verificar cada situação. No caso, o especialista vai analisar todo o histórico previdenciário do falecido, se é uma união estável, vai te aconselhar como conseguir os documentos, vai te orientar, tá bom? E se for um filho aí que tem uma validez, uma deficiência, a gente analisa todos os documentos médicos, te organiza toda a documentação para verificar e analisar qual a melhor situação e como fazer esse pedido da maneira correta, tá? Então, não se prenda a essas pessoas que ficam falando que você não vai conseguir por tal motivo, porque às vezes você pode ter direito sim.
0: Muito bem, doutora. Olha só, se você ainda ficou com alguma dúvida, novamente eu quero deixar aqui para você, né, o contato do programa Pergunta que a Doutora Responde,
1: sim,
0: que é o 987-037-458. O programa de hoje mostrou justamente isso que a doutora Camila, né, disse aí nas suas palavras finais. Quando falamos em pensão por morte, duas histórias aparentemente iguais, parecidas, podem ter resultados completamente diferentes.
1: Exatamente,
0: né?
1: Isso mesmo.
0: Muito obrigada pela sua participação, obrigada Maluzinha também, e a gente volta na próxima quarta-feira a partir do 12:30, logo depois do horário eleitoral gratuito e obrigatório, com mais um Pergunta que a Doutora Responde.
1: Obrigada.
0: O Pergunta que a Doutora Responde termina aqui. Se é seu direito, você precisa saber. Até o próximo programa.
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3: 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Não encoste todos os móveis na parede. Essa é a dica de hoje aqui no Casa Design. Tem uma mania muito comum na hora de arrumar a sala, que é empurrar tudo para as paredes, achando que isso vai fazer o ambiente parecer maior. Nem sempre funciona. Se houver espaço, experimente afastar um pouco o sofá ou usar uma poltrona mais para dentro do ambiente. Isso ajuda a criar áreas de conversa e pode deixar a sala mais aconchegante. O importante é preservar uma boa circulação. Às vezes, mover o móvel alguns centímetros já faz a sala parecer muito mais bem planejada.
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9: 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Café da manhã de hotel não serve apenas para começar o dia feliz diante de uma mesa cheia. Ele também pode ajudar na organização do roteiro. Se o dia terá um passeio longo ou uma região com poucas opções para comer, vale tomar um café mais reforçado e levar um pequeno lanche, quando for permitido. Já nos dias mais tranquilos, que tal pular o café do hotel e conhecer uma padaria ou cafeteria local? Até a primeira refeição do dia pode ser pensada de acordo com a viagem. Afinal, viajante com fome não aprecia a paisagem.
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8: Potência, vamos nessa! Oi, meu Brasil, tá no carinho da audiência, né? E aí, gente, aqui é Rodrigo Campos, dentro do seu radinho. Bora começar o Top Tunes, meiuca da semana? Hoje vai ter Eduardo Costa, hein?
9: Imagina,
8: vou tocar Bruno Mars, essa aqui é pra...

0: Risky It All. Eita, Bruno Mars! Gente, Bruno Mars, que é muito querido pelos brasileiros, né? Tá com uma meta muito ambiciosa. Faturar 500 milhões de dólares, aproximadamente 2 bilhões e meio de reais com a sua turnê. Dá pra acreditar? Eu acho que chega nessa grana, hein? A The Romantic Tour promete ser um sucesso e tanto. Mas 500 milhões de dólares é grana demais, você não acha? Mas eu boto uma fé. Eu acho que chega, hein? Eu acho.
1: Tunis. O nome dela é Flash, hein?

0: esquecer o cheiro dela.
1: Meu compadre, o único jeito é você não indo pra rua. Aí fica ruim.
2: Alô, Virgínia. Alô, Virgínia. Grupo Chocolate e Turma do Pagode. Segura Brasil. Já volto com o Panda, hein? 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
4: 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Oi, tamo de volta com o Top Tunes. Meio cada semana. Aqui é Rodrigo Campos dentro do seu radinho. Eu te seguro.

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1: Bruno e Barreto, gente, Texana 37. Olha, deixa eu te contar essa história aqui. A expectativa para os shows do Luan Santana e do Maroon 5 promete dar um up na economia, tá? Os artistas que têm shows marcados nas cidades de São José do Rio Preto prometem agitar não somente os habitantes, mas também todo o setor do turismo, com a maior galera indo para lá, né? Principalmente para curtir o Maroon 5. Então vai dar lotação em hotel, restaurante vai bombar. Aí, bom demais! 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

0: Coldplay. Feels Like I'm Falling in Love, fechou o Top Tunes. Eu sou Rodrigo Campos, beijo. Juízo, eu volto amanhã quinta-feira, te espero, hein? Tchau.
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4: Olá, eu sou a Aninha e hoje quero compartilhar com você, amiga, uma receita de panqueca de abobrinha. Vamos precisar de uma xícara e meia de chá de abobrinha ralada, um ovo batido, meia xícara de chá de farinha de aveia, duas colheres de sopa de cebola picada, meia colher de chá de orégano, sal, pimenta do reino a gosto, azeite a gosto e você pode colocar outro tempero da sua preferência. Que tal queijo ralado, hein? No seu liquidificador, coloque a abobrinha, o azeite, o ovo, a cebola e bata até obter uma mistura homogênea. Acrescente a farinha de aveia, o orégano, o sal e a pimenta do reino. Bata por mais 3 minutos e reserve. Em uma panela, coloque o azeite e leve ao fogo médio para aquecer. Com a ajuda de uma concha, coloque um pouco de massa e doure os dois lados. Repita o processo com toda a massa e sirva em seguida. Enjoy!
5: Que delícia!
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13: A queda capilar é um problema que atinge diversas pessoas, principalmente os homens. Geralmente está ligada a fatores hormonais que podem ocorrer devido à herança genética, desequilíbrio orgânico ou emocional. Uma dieta desequilibrada age diretamente sobre os fios, impedindo o desenvolvimento. Produtos como sal palmeto, uma palmeira americana, possui propriedades que bloqueiam a atuação que influencia no desenvolvimento do folículo piloso. Investir na desintoxicação capilar também é fundamental. No mercado de cosméticos, você encontra produtos com a quantidade de extratos para atuar diretamente, como arnica, alecrim, chá verde, sálvia, pimenta negra, pimenta rosa e jabuticaba. Esse foi o Bem Viver de hoje e eu, Ana Paula Barros, volto em breve com mais uma dica para nossa saúde.
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20: 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Oh, agora eu quero sua companhia! Vambora, tem hora do peão! Eu sou o Luciano Leão, que delícia voltar a falar com você por aqui mais um dia, né? Quarta-feira e a gente bombando por aqui... juntamente com o Torinho, vem Torinho! O Torinho mais amado do Brasil, menino forte, Torinho do céu, o que nós vai mandar hoje? O povo quer pular, Torinho! Lauana Prado, bom demais! Maiara e Maraísa, adoro as meninas, Torinho, adoro! E a primeira? Pra começar bem demais, no clima, vamos de Jorge e Matheus!

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Furacão, Rio Negro e Solimões. E agora vamos encher o peito de saudade, hein? Clássica de Tião, Carreira e Padinho, Momento Pé no Barro, Pagode na

0: melhor sequência sempre é a mais animada. E a mais animada tá aqui, ó. Tá na hora do peão, né, Torinho? Ó, nós vamos pular daqui a pouquinho, porque vai ter modo rodeio, vai ter Zezé e Luciano e vem muito mais.
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23: Bora, continuando com você. Agora tem Henrique e Juliano.

0: Dois de mão.
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Guilherme Benuto, filho da mãe. Você quer saudade? Ô, saudade que vem forte. Lembrar aqui no momento, o Pé no Barro, uma clássica, Zezé de Camargo e Luciano.

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0: Boa noite, Paraná! Obrigado, meu Paranazão!
1: Gente, obrigado pela presença de vocês.
0: Muito bem-vindos ao nosso show. Que Deus abençoe o nosso Paraná. Obrigado pelo carinho de vocês. A dupla Fernando Sorocaba realmente está muito feliz de estar.
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3: Eu vou seguir. Obrigado, Senhor, por mais um dia de vida. Obrigado, Senhor, pela saúde. Obrigado, Senhor, por mais um programa no 107. Hoje é quarta-feira, 9 de setembro de 2026. Boa tarde, meus amigos, minhas amigas. Uma ótima e abençoada tarde de quarta-feira. Que Deus leve a paz, o amor, a saúde e a alegria a todos nossos amigos e amigas que estão na nossa sintonia e os que não estão também nesse planeta querido, amado, chamado Terra, do nosso Deus Todo-Poderoso. No pique, no carinho, na alegria do programa Zé da Boia, louvemos ao Senhor porque Ele é bom. Louvemos ao Senhor porque é bom estar com vida. Se dirigir, não beba. Se beber, não dirija. Preserve a vida, porque a vida é um dom de Deus. E lembre-se, amigo, sempre atrás de uma bola há uma criança. No pique, no carinho, na alegria do programa do Zé da Boia, até às 19 horas, estaremos com vocês nesta emissora 107 FM. No pique, no carinho, na alegria do programa Zé da Boia. Agora são 17 horas mais 4 minutos em Pindamonhangaba, 17:04. O nosso amigo ligado aqui, prima. Vamos lá, prima. Boa tarde. É Zé, Benedito do Vila Rica, toca para nós dois modão aí, marca da ferradura e Curitibana. Sinto muito, meu compadre. À tarde não atendemos ouvinte com moda, viu, Benedito? À tarde não atendemos ouvinte com moda. Mas vai moda bonita aí para você, vai também aí uns sambinhos, umas marchas, né, prima? Ah, é para alegrar a tarde, tá chovendo mesmo. Tem que ficar contente. Boa tarde, Zé. Deus te abençoe. Amém. É a Kita. Kita, tá tudo certo aí? Uma ótima tarde para vocês aí. A Kita, o Zizo, a Vilma, o Daniel, o Josana, a Lívia, o Luca, o João Traninha, a Márcia, o Dino. O povo lá da Ponte Alta, viu, prima? Tá com a gente. Também tá lá o Jaime, Pink Floyd, lá no Mandu. O Nê, filho do saudoso Zé Crente. E também tá o Matias Cunha. Um abraço para vocês aí. Ah, a dona Tereza, a mãe do Paulão, lá na Cruz Grande, tá com nós, tá ouvindo, já tá com o radinho ligado lá. Boa tarde a todos vocês que estão ligando o radinho agora. Hoje, três temperos Zé da Boia, manda um zap para 992-245-660, 992-245-660, três temperos Zé da Boia, para vocês ligados no programa do Zé da Boia, 17 horas e 6 minutos. 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Vamos começar essa bagaça aí com o Silvio Santos já, prima? Já começa arrebentando a boca do balão.

Tá aí, Primá, Marcha do Barrigudinho, gravada pelo Silvio Santos em 1968. Uma marchinha bacana de carnaval do grande Silvio Santos, né, Prima? No pique, no carinho, na alegria do programa do Zé da Boia. Um abraço a você que está chegando agora. Obrigado pelo carinho, pela audiência. São 17 horas 10 minutos em Pindamonhangaba, 17h10, Prima. 17 horas mais 10 minutos em Pindamonhangaba. Vamos com outra moda, Prima? Ah, vamos. Qual é a moda que vem aí, Prima? Tava aqui, Prima. Aí rodou, você deixou rodar, Prima. Ah, é, vem aqui agora. Você que relaxou e vai relaxar de novo?

0: tem jeito, tô precisando mesmo, tô muito apertado aí, viu, Kita? Se você puder arrumar um dinheiro aí pra nós aí, quebra o galho.
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3: Dia, compadre.
4: Dia.
3: É, compadre, mas hoje eu tirei um tempinho pra visitar o senhor, viu, senhor?
4: É mesmo.
3: A gente anda muito tarefado, né? Quase não dá tempo de visitar os compadres, mas hoje eu arrumei um tempo pra vir aqui.
4: Satisfação minha.
3: Como é que anda as coisas por aqui, compadre?
4: Tá bom, mais ou menos.
3: Olha lá, pra mim não anda muito bom, não, compadre.
4: Tá, não.
3: Pois é, o trem pra lá anda meio feio.
4: Tá ruim.
3: É, o senhor sabe que... Eu sei lá, compadre, mas eu até vim aqui, acho meio sem jeito falar com o senhor, mas precisa vir.
4: E qual que é seu gaio?
3: É o seguinte, compadre, eu queria saber se o senhor pode emprestar 2.000 conto pra mim.
4: 2.000?
3: Sim.
4: 2.000?
3: Eu preciso de 2.000.
4: É, bom, acontece, compadre, que eu também tenho umas contas pra pagar, sabe?
3: É, compadre, mas dependendo da data que o senhor tem o vencimento, eu trago pro senhor de volta.
4: Daqui pra uns 30 dias eu vou precisar desse dinheiro.
3: Se o senhor me emprestar... Eu pago o senhor com 15.
4: Com 15?
3: 15 dias.
4: É. Então eu empresto.
3: Ei, compadre, se o senhor me quebrar, vou ficar devendo obrigação pro senhor.
4: Ô, mulher! Pega esses 2.000 que tá no fundo do baú. Traz aqui pro compadre pra desapertar ele.
3: Ei, compadre, só o senhor mesmo vai fazer uma coisa dessa pra mim, viu?
4: Mas olha aqui, eu espero no máximo 30. 30 dias.
3: Mas eu pago com 15, compadre.
4: Paga?
3: Olha, daqui a 15 dias eu tô aqui.
4: Tá.
3: Eu sabia que o senhor quebrar meu galho, compadre. Obrigado. Daqui a 15 eu tô aqui de novo.

0: é que vai, compadre?
1: Eu vou indo mais ou menos.
0: É, eu também tô mais ou menos, porque os 2.000 contos que o senhor emprestou de mim lá em casa, tá fazendo farta.
1: Eu não tô entendendo o que o senhor tá falando, compadre.
0: É, quando a gente deve, a gente não entende com facilidade mesmo, né, compadre? Mas aquele 2.000 contos que o senhor me emprestou, eu falei que eu esperava 30 dias. O senhor falou, não, com 15 eu pago. Já tá com 40 e o senhor até agora não se explicou.
1: Aí eu vou dizer uma verdade pro senhor. De tanto que eu já emprestei pra tanta gente que eu tô devendo, que eu nem lembro mais desse negócio.
0: É, mas carece de lembrar, porque 2.000 contos são 2.000 contos, faz farta, né, compadre?
1: O senhor quer saber de uma coisa? O senhor tá falando é muita besteira na porta da minha casa.
0: Compadre, o senhor tá querendo que eu volte a pé pra Minas Gerais? Não dá.
1: Olha, compadre, se o senhor não for embora daqui, eu ainda vou te cortar de chicote.
0: Não. Violência, não. Não precisa cortar de chicote, não. Eu volto a pé, mas panhar não panho. E quer saber de uma coisa? Esses 2.000 cruzeiros ficam desmola.

0: no pique, no carinho, na alegria do programa do Zé da Boia, nessa tarde gostosa, chuvosa de quarta-feira. Ô, prima, vamos dar um pouquinho de risada.
1: Eu fui comprar meia.
2: Peraí, o senhor vai comprar meia num lugar que vende cerveja?
1: Uai, foi outro dia eu fui lá e falei pro homem, eu quero uma

0: cerveja. Aí ele falou, só temos meia.
1: Lá vai.
2: Tá vendo?
1: O compadre tá enganado, ali não vende meia, não.
2: Claro que não.
0: Uai.
1: Ali eles cuidam de cavalo, né?
3: Como é que vai cuidar de cavalo num lugar que só vende cerveja?
1: Pois tá escrito lá na porta. Compre cerveja aqui e troque os cascos.
3: Eu mereço.
0: Compadre, como é que vai o zóio? O Messi tá enxergando bem?
1: Aí eu fui no doutor de zóio.
0: Sim.
1: Ele falou que eu tenho que pôr meu óculos na escada.
3: Não, pera. Nenhum médico em sã consciência vai mandar você botar um óculos numa escada.
1: Ah, pois ele falou que o meu óculos precisa subir degrau.
0: Oh! Lá vai fumo! Ô, compadre, Messi não entende nada de óculos.
3: Claro que não entende.
0: Pois é, óculos é o meu. Que eu sempre ponho meus óculos pra lá da rua, lá do lado de lá.
3: Mas, ô cidadão, se você está desse lado de cá,
0: sim,
3: por que você vai botar teu óculos do lado de lá da rua?
0: Porque o médico falou pra mim que eu tenho que usar o óculos pra ver de longe.
1: Ô, compadre, vocês vão entender, por exemplo? Ô, compadre.
0: Eu.
1: Que mal lhe pergunte, na vossa casa ainda tem rato, é?
0: Tem. Rato tem. E o danado do rato, ai, a paia tá caindo. E o danado do rato, ele, além de gostar de queijo, é cego.
3: Todo rato gosta de queijo. Agora, como é que o senhor sabe que o rato é cego?
0: Porque ele já comeu 4 meias minha por engano.
1: Ô, compadre, lá em casa tem um rato, mas eu já vou dar um jeito nele, viu?
0: É,
1: já comprei supositório.
3: Supositório.
1: Supositório.
3: Você comprou supositório? O que que tem de ver o rato com o supositório?
1: O meu vizinho falou que pra matar tem que botar remédio no buraco do rato.
3: Ah! Vocês vão embora, pelo amor de Deus!
1: Ô, compadre.
0: Que é?
1: O senhor não acha que o crime aqui tá esquentando, não, hein?
0: Tá na hora de ir embora, porque... Aqui só dá ignorante! Vambora!
1: Conhecemos!
4: No pique, no carinho, na alegria do programa da Boia. Esse aí era o tempo que a Praça Nossa era boa, né? Hoje tá uma porcaria. 17 horas 22 minutos em Pindamonhangaba. Daqui a pouco nós volta. A dona Ângela que gosta, prima dona Ângela Garcia. O seu Sérgio Garcia lá no Lessa. Eles gostam dessas coisinhas pra dar risada, viu? Quem tá com a gente, o Gilbertinho, a neta Helena e o Pedro. Uma ótima tarde aí pro Gilberto, a neta Helena e o Pedro Neto. Que Deus proteja a família, saúde, paz, muito amor. Grande Gilbertinho ligado com a gente. O Jonas Zavan também. Boa tarde, Zé. Estão ligados aí no programa Zé da Boia. Estou em casa, embaixo da coberta e por cima de minha véia, de 22 anos. A véia dele tem 22 anos, primo. Olha que coisa, hein? Está podendo. Vamos lá, prima. Boa tarde, Zé da Boia. Cristina e Maurício Araretama. Cheguei do trabalho, ouvindo o Zé da Boia. Uma ótima, Cristina. Tarde pra você, Cristina e Maurício. Do Araretama. Bom descanso. Boa tarde, Zé. Estamos no pique, no carinho, na alegria. Manda aquele abraço pra aquecer a galera, em especial a Daiane Kimberly, a Júlia, a Juliana, o Júlio, a Cida, o Tino, o Messias, o Luir, o Valdir, o Gordo, o Tubarão, o Josia e todos os ouvintes da Rádio das Modas. É o Jonas do Mercadinho do Tino. Prima, o Carlos também tá lá em São Paulo ouvindo a gente. Obrigado pelo carinho, pela audiência. Manda moda, prima. 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No Pique no Carinho, na alegria do programa do Zé da Boia, qual é a moda que vem aí, prima? Hein? Ah, vem aí o Dia de uma Mulher, Zé do Cedro e João do Pinho. Então deixa cair a moda, gorda. Deixa cair a moda, que a moda é linda demais da conta.
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10: Nesta segunda-feira, a Bolsa de Nova York operou em alta, enquanto a queda do dólar funcionou como contrapeso aqui no Brasil. No sul de Minas, o café arábica de boa qualidade chegou a ser negociado na faixa dos R$ 1.770 por saca. Com o café no armazém, agora o desafio é outro: escolher bem a hora de vender.
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0: 5:34.
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3: Guarda, calma aí, vai devagar. São 17h35. 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Boa tarde, Zé, estamos te ouvindo. A Rita, Tadeu, o Du, o Marcão e o Sérgio, lá no bar da Rita do Tadeu, na rua Antônio Rita do Amaral, antigo bar do Vicentinho, tá lá o Tadeu e a Rita. Boa tarde. Boa tarde, Zé da Boia. Chovendo aí? Ah, aqui tá. Bom programa, que Deus abençoe. É o Castiano, tá chovendo em Guará também, né? Ah, choveu na região toda. Depois nós vamos dar o tempo aí da Rádio Jovem Pan pra você ficar bem informado aí sobre o tempo, né, prima? Daqui a pouco nós fala aí. Já são 17:36 em Pindamonhangaba. Um abraço lá pra Angélica, o Delícia da BR-116, o Edson Castelo, em Guaratinguetá. Também tá ligadinho com a gente lá, o seu Antônio. Um abraço. E o Jonathan Zavan, boa tarde, estou no centro do Araretama, manda um alô pra galera. Que é a galera que tá aí, prima. O Jonathan Palmeirense, tá todo mundo ouvindo nós lá no Araretama. Uma ótima tarde pra vocês aí. Boa tarde, Zé, coloca eu no sorteio, Davi Ribeiro de Melo do Ouro Verde. Maria Vicentina Massaim também participando do tempero, do sorteio do tempero. Hoje é três temperos, Zé da Boia. Manda o Zapa 992-245-660. 992-245-660. Ô, prima, você quer dar um pouco de risada? Não, daqui a pouco nós dá risada. Vai dar risada então, prima? Então deixa o povo dar um pouco de risada. Dona Ângela, uma ótima tarde. Nosso amigo Sérgio Garcia no Lessa. Olha a hora, 17:37. A mulher bonita pra jogar no bicho, hein? 17:37.
4: É, mano, velho, acho que você é pra lá.
5: Você prefere? Eu não sei se aqui ou se tu lá. Quanto quer? Veja a calça, viu?
4: É que eu sou canhoteiro, tá? Ah, você não viu o Tonho por aí, não?
5: Não, eu vi o Tonho lá em Poço de Caldas.
4: Mas vou te contar uma coisa, o Tonho é marvado, viu? Se eu pegar ele, eu vou torcer ele o pescocinho, viu?
5: O que é que o Tonho fez?
4: Ah, me convidou pra ir pescar, três ontões. Falou, vamos pescar, fomos pescar, levemos vara, levemos isca, levemos tudo, e tô pescando ali, daqui a pouco ele sumiu. O Tonho sumiu, não sabia de que o Tonho tava, aí daqui a pouco ele começou a gritar dentro de uma capoeira. Nhô Moraes, corre aqui, socorro, corre aqui. Eu cheguei lá, tava com o chapéu no chão, e segurando ali. Falei, o que foi? Falou, peguei um canário do reino, agora não tenho gaiola. Você não quer segurar pra mim aqui o chapéu? Tá embaixo do chapéu o canário. Eu vou correndo em casa buscar a gaiola pra apanhar dentro. Aí eu fiquei segurando muito o burro, ali estou segurando. Uma hora e meia segurando. Ele não apareceu, o Tóio não apareceu. Eu falei, quer saber de uma coisa? Eu vou pegar esse canário pra mim. Falei, eu ergo o chapéu rápido e meto a mão, né? Não dá tempo o canário voar. E que eu ergui o chapéu, que eu meti a mão. Não, tem gente mais mal. Eu meti a mão. Eu vi o canário que eu peguei. Olha o tamanho do sabiá. Você gosta de caçar?
5: Não.
4: Eu gosto de uma caçada.
5: Eu gosto.
4: Já cacei muito. Me lembro a ocasião, eu agora posso caçar. Já caçou tatu?
5: Não,
4: não. Não caça tatu, eu gosto de caçar tatu.
5: Mas isso é difícil o tatu porque ele tem aquele casco, ele é muito duro, né?
4: É, o casco é duro, você tem que saber atirar no olho dele. Tem que atirar daqui pra lá nos olhos quando ele não tá dormindo, senão ele tá com os olhos fechados.
5: E tem uma outra jogada também.
4: Tem aquela simpatia do dedo aqui. Também funciona. Mas me falaram que tinha um homem uns 40 quilômetros, que tinha um cachorrinho pra tirar tatu da toca, era coisa louca. Cachorrinho tatu entrava na toca, ele ia lá e tirava. Aí eu falei, eu vou comprar esse cachorrinho. Cheguei lá, eu falei, o senhor que tem um cachorrinho? Ele falou, tenho. Chama Brederode o cachorro. Pequitinho, rabicó. Aí eu peguei o Brederode e vim de noite e fui caçar tatu. Cheguei lá, quando eu cheguei no coisa, aquela tatuzada, onde se olhava era tatu. Eu indiquei o Brederode atrás de um tatu. E tatu na frente, o Brederode atrás, eu atrás do Brederode, uau, uau, uau, uau, uau, um tatu foi correndo, entrou no buraco, o Brederode entrou atrás. Eu fiquei esperando. Aí não me saía nem tatu nem cachorro. Aí eu me lembrei da dita cuja simpatia do dedo.
5: Botou o dedo?
4: Dentro do buraco eu enfiei o dedo, mas não sabia qual é que era o cachorro, qual é que era o tatu.
5: Sobrou pro cachorro.
4: Acertei o cachorrinho. Esse cachorro saiu com 1.600 capetas. Vai, cai, cai, cai, cai, caiu no mato e tem que arrancar o cachorro.
5: E você não faria a mesma coisa?
4: Ficou escondido uns 15 dias e foi chegando meio com medo, sabe? Ele olhava em mim e virava. Não, mas não dava as costas pra mim de jeito nenhum. Eu falei, vou caçar tatu outra vez. Fui caçar tatu, mesma história. Tatu na frente, o Brederode atrás, catei aqui eu atrás do Brederode, aquela correria. Aí vai, uau, uau, uau, uau, uau. O cachorro entrou no buraco. O Brederode não entrou. Ficou na porta do buraco e olhava pra mim. E eu atrás dele. Brederode olhava pro buraco e fazia bau, uau, uau, olhava pra mim e fazia eu vou embora, na hora que eu faço uma panela aqui.
5: Tá bom, já tá bom, meu
4: amigo. Meio brabo hoje, viu? Você tem visto o Tonho esses dias?
5: Não vi o Tonho.
4: Oh, mas vou te contar, se eu pego ele hoje eu destripo ele, viu?
5: Que houve?
4: Um arvadejo fez com meu pai. Meu pai tem 95 anos. Sabe o que ele fez? Atiçou uma vaca brava pra correr atrás do meu pai.
5: Ah, que mal, cara.
4: O coitado, o velho na frente e a vaca atrás, o velho na frente e a vaca atrás, pega, não pega. Aí o coitado não tinha jeito, se entrou numa moita de espinho de aranha-gato.
5: Ah.
4: E pra tirar o velho de lá, que jeito? Porque o aranha-gato, você puxa pra cá, o aranha-gato
5: ele
4: puxa.
5: Traz,
4: pra... traz pra dentro. É. Sorte que eu ia passando na hora.
5: Puxa, graças a Deus, o que é que você fez?
4: Toquei fogo na moita. Velho saiu aceso. Mas vou te contar, mas bem acontece cada uma, viu? Fui viajar.
5: Eu também fui.
4: Eu fui de trem. Fui de trem e cheguei na Estação da Luz, tem aquela estação. Você já viu naquele bar aquela laranjada que fica fervendo?
5: Sei. Não é fervendo, fica mexendo.
4: É. Tomei 3 copos grandes daquela laranjada.
5: Ah.
4: E entrei no trem. Alô, Alberto.
5: Já vi esse filme.
4: O trem saiu quando foi daí 20 minutos. Deu uma torcida aqui, sabe? A primeira torcida eu levei na manha, sabe? Mas a segunda pegou aqui na nuca e veio descendo. Pro suão. Foi até no fim do suão. Aí eu me recontraí. Começou a suar frio. Pelo amor de Deus. Aí quando veio a terceira sensação, falei, agora não vai ter jeito. Aí eu lembrei que tem banheiro no trem, né?
5: Claro!
4: Foi no banheiro. Falei, sorte que eu tô no trem, tem banheiro. Cheguei no banheiro, a porta fechada. Bati na porta, o avô falou, tem gente! Que eu olhei uma fila de 8. Na fila pra entrar. Falei, não vai ter banheiro, não vai dar tempo de esperar. Esses 8, aí eu cheguei com a secretaria, sabe? Falei, eu vou passar na pendura do último, depois vou indo. Hora que abre a porta, eu entro. Eu não ponhava nem o peso no chão. Se o trem dá uma brecada, eu não me responsabilizava. Aí tô aí. Aí eu cheguei e falei, amigo, será que daria pra você me deixar passar na tua frente? Que... Aí expliquei o problema.
5: Não, não.
4: Falei, eu tomei uma bendita de uma laranjada na Estação da Luz e a laranjada me fez mal, eu tô suando frio. Você daria pra mim passar na tua frente? Ele falou, infelizmente você vai ter que esperar. Porque esse pessoal da fila tudo tomou daquela laranjada que você... Falei, agora tô dentro d'água. O que eu faço? Ah, lembrei que entrando no túnel. Eu tentava pra chegar no túnel. Aí eu falei, vai lá aqui mesmo, né? Vai ter que fazer o quê? Fui e forrei com o jornal. A hora que o trem entrou no túnel, eu resolvi o problema aí do jeito que eu fui. Embrulhei o pacote e joguei pra janela. O vidro do trem estava fechado. O pacote bateu no vidro e voltou. Quando saiu lá fora que clareou, que o pacote estava no colo de uma velha. A velha falou, ai, um pacote no meu colo, de que esse pacote é seu, é seu, é seu. Aí falou pra mim, é do senhor. Eu falei, meu, eu não sei nada de pacote. Um butinudo do moleque falou, ai, dona, já que o pacote não é de ninguém, a senhora abre o pacote e vê o que tem dentro. Deu uma bronca pro moleque, falei, cala a boca. Vai abrir pacote, lindo. Falei, a senhora pega o pacote e leva pra casa. Quando a senhora chega em casa, abre o pacote, se servir a senhora usa, se não servir, vende. Mas a maioria vence, né? Abre
5: o pacote.
4: A mulher abriu o pacote.
5: Que vergonha.
4: Não tinha nada dentro. Calo, Alberto, aí que eu fui notar.
5: O quê?
4: Eu não tinha esquecido de descer a cueca.
3: 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Daqui a pouco nós voltamos com mais um pouquinho de piada aí, né, do pessoal que gosta aí, né, prima, tá ligado com a gente aí. Uma ótima tarde pra vocês aí. Quem tá mandando aqui pra nós também, prima? Ah, é o Maurício e a Miriam lá do Feital. Boa tarde, Zé da Boia. Já estamos te ouvindo. Maurício Freitas do Feital, nossa amiga Miriam. Um abraço pra vocês aí. E o nosso amigo Éder Taino. Boa tarde. Um ótimo final de tarde desta quarta-feira. O Éder Taino tá ligadinho com a gente em Taubaté lá, viu, prima? É, o Éder é bicampeão pelo Tricolor Paulista. Um abraço aí pro Éder, pra esposa Lúcia, pro filho Éder Filho, também a Fernanda, o Antônio Júnior e o Dudu. E o Dabizinho, o rei do gado em Taubaté, também tá ligado com a gente, viu, prima? Doutora Magali Schmidt, o Cleiton, um abraço para toda a família Schmidt, família Minuano e a família Taino, que Deus dê uma ótima tarde de quarta-feira a todos vocês. No pique, no carinho, na alegria, boa tarde, Zé da Boia, estou na escuta, coloca meu nome no sorteio, Maria Aparecida dos Santos do Andrade. Obrigado, Zé, Deus abençoe, amém. Aqui é o Léo que tá mandando para nós aqui, né, prima? Aí ele já pegou a caixa lá de bombom lá. Nosso amigo Léo. Obrigado pelo carinho, pela audiência aí, Léo. Vai devagar no chocolate aí. Olha a diabetes. Boa tarde, meu amigo Zé da Boia. O nosso amigo Léo. Prima, tá ligado com a gente no pique, no carinho, na alegria do programa do Zé da Boia. Vamos com mais moda, prima? Então vamos com mais moda. Mas antes, isso já são 17 horas, mais 46 minutos em Pindamonhangaba. O tempo passa de rápido demais, né? 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Vamos com moda então, prima? Ah, surpresa da vida. Não é Pedro Bento, prima, é Zé Tapera e Teodoro. Surpresa da vida, Zique Zeca, a caneta e a enxada.

0: 5:51.
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4: Certa vez uma caneta foi passear lá no sertão. 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

0: 5:54.
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0: son de quem, companheiro?
1: Da dona Jandira.
2: Cinco horas e 58 minutos.
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4: Prima Carma e mulher, Carma, vai devagar, vamos falar dos nossos amigos da fábrica de bloco Socorro. 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No pique, no carinho, na alegria do programa da Boia, quem que está aqui com a gente, prima? O André da Caeira, em Taubaté. Fala aí, Zé da Boia! Boa tarde para você também, meus pais, pessoal da Agropet Caminho da Roça, o Ari, também o pessoal Redenção, Lagoinha, São Luís e Guaratinguetá. Um abraço aí por André da Caeira, em Taubaté. Também Aparecida Beatriz Bonafé Macedo, do São Benedito, Pindamonhangaba. Põe meu nome no sorteio, está colocado. Márcio Luiz Rezende, boa noite, Zé da Boia. Aproveita, põe meu nome no sorteio. Márcio Luiz Rezende, ótima quarta-feira a todos nós, amém. O Luir também está com a gente, viu, prima? Um abraço aí, Luir. Boa noite para vocês também. Boa noite, Zé da Boia. Coloca meu nome no sorteio, Alice Monteiro, do Maricá. E Bruno Cirino, também, do Maricá. Uma boa noite para vocês aí. Obrigado pelo carinho, pela audiência no programa Zé da Boia. Que Deus leve a paz, o amor, a saúde e a toda a família. Louvemos ao Senhor porque Ele é bom. Louvemos ao Senhor porque é bom estar com vida. Se dirigir, não beba. Se beber, não dirija. Preserve a vida porque a vida é um dom de Deus. E lembre-se, amigo, sempre atrás de uma bola, uma criança. Coloca o copinho de água ao lado do rádio para receber as bênçãos de Deus Todo-Poderoso nesta noite de quarta-feira.
2: 6 horas e 1 minuto.

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2: Olha essa curiosidade felina hoje aqui no Drops do Pet. Já reparou naquela pele mais soltinha na barriga de alguns gatos que fica balançando quando eles andam? Ela é chamada de bolsa primordial e não significa necessariamente que o bichinho esteja acima do peso. Essa estrutura é normal nos felinos e pode ser mais aparente em alguns do que em outros. Entre as possíveis funções estão dar mais flexibilidade aos movimentos e ajudar a proteger a região abdominal. Mas não confunda, um gato pode ter a bolsa e também estar acima do peso. Para saber, é preciso avaliar a condição corporal como um todo.
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Vamos formar agora a grande corrente de fé, elevando o pensamento ao Supremo Criador, para que interceda com sua divina bondade em favor de todos que necessitam de alívio para os seus problemas através da oração. E agora, com o pensamento em Deus Todo-Poderoso, para que Ele receba nossas orações, oremos. Em nome dos anjos, dos santos e das almas, saudemos a Sagrada Família. Em nome do Pai,

0: este momento em que todos se ajoelham e saúdam Maria Santíssima. Ave Maria, cheia de graça, o Senhor é convosco. Bendita sois vós entre as mulheres. E bendito é o fruto do vosso ventre, Jesus.
1: Santa Maria, Mãe de Deus, rogai por nós, pecadores, agora e na hora da nossa morte. Amém.
0: Como fazemos todos os

0: agora a todos aqueles que necessitam de uma graça. Rezamos neste momento a oração de São Francisco. Senhor, faça de mim um instrumento de sua paz. Onde existe o ódio,
1: que eu leve o amor.
0: Onde existe a discórdia,
1: que eu leve a união.
0: Onde existe o erro,
1: que eu leve a verdade.
0: Onde existe a dúvida,
1: que eu leve a fé.
0: Onde existe o desespero,
1: que eu leve a esperança.
0: Onde existe trevas,
1: que eu leve a luz.
0: E onde existe tristeza,
1: que eu leve a alegria.
0: Ó Virgem Maria,
1: guarda-nos puro do pecado.
0: Ó Mãe de Deus,
1: abra os nossos corações quando nossos irmãos precisarem de nós.
0: Ó Mãe da Igreja,
1: faça que vivamos unidos e assim sejamos um dos exemplos para que os outros também amem a seu filho Jesus.
0: Ó Esposa de José,
1: conserve a paz e a união em nossas famílias.
0: Glória ao Pai, ao Filho e ao Espírito Santo.
1: Amém.

Oh, Senhora Aparecida, eu renovo neste momento a minha consagração. Eu vos consagro os meus trabalhos, sofrimentos e alegrias, o meu corpo, a minha alma e toda a minha vida. Eu vos consagro a minha família. Oh, Senhora Aparecida, livrai-nos de todo mal, das doenças e do pecado. Abençoai as nossas famílias, nossos doentes, nossos velhinhos e as crianças. Abençoai a Santa Igreja. Abençoai a nossa paróquia e o nosso vigário. Oh, Senhora Aparecida, lembrai-vos que sois a padroeira poderosa de nossa pátria. Oh, Senhora Aparecida, bendito e sagrado coração, abençoai a nossa nação e pedimos de novo, olhai o nosso povo.

Deus eterno e todo-poderoso, que tendo escolhido a água, fonte de vida e pureza, para nos dar a graça batismal, fizestes também aparecer no rio Paraíba a imagem da Virgem Imaculada. Abençoai esta água e fazei que ela nos recorde nosso batismo, para que, purificados de nossas faltas, vivamos como cristãos, membros da vossa igreja, e cheguemos um dia à vida eterna. Por Cristo nosso Senhor.

Ó Maria Santíssima, que em vossa imagem milagrosa de Aparecida espalhais inúmeros benefícios sobre o Brasil. Eu, embora indigno de pertencer ao número dos vossos servos, mas desejando participar dos benefícios da vossa misericórdia, prostrado a vossos pés, consagro-vos o entendimento

Vos fielmente nesta vida possamos louvar-vos, amar-vos e render-vos graças no céu. Por toda a eternidade, assim seja.

0: pela intercessão de Nossa Senhora Aparecida, Rainha e Padroeira do Brasil, a bênção de Deus Onipotente, Pai, Filho e Espírito Santo, desça sobre vós e permaneça sempre. Amém.
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2: 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Ô prima, eu ia pôr o tempo aí, mas é 3 minutos falando de tempo aí. Então, para vocês, meus amigos, minhas amigas, esse tempo continuará até domingo, com muita chuva na região Vale Paraibana, também região Serrana, região Litorânea e região Bragantina. É chuva para mais de metro. E poderemos passar aí a média de chuva para o mês de setembro. Uma boa noite aí pro Odair Pessati, que tá com a gente no Santana, um abraço. O nosso amigo Mário e a esposa Roberta, tá lá no Vila Rica, uma boa noite para vocês aí. Obrigado pelo carinho, pela audiência no programa do Zé da Boia. Noite gostosa de quarta-feira, chuvosa na nossa região. Então cuidado aí. Boa noite, chuva de bênção. 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No pique, no carinho, na alegria do programa do Zé da Boia. Quem tá ligadinho com a gente, prima? No pique, no carinho, na alegria do programa do Zé da Boia. 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Também tá aqui a ouvinte, a Marlene, tá ligadinha, Moacir, em Taubaté, prima, uma ótima quarta noite, quarta-feira pra todos nós aí, uma abençoada noite pra vocês aí em Taubaté, Marlene Moacir. Boa noite, Zé da Boia. Eu sou o Carlos Alberto Barbosa, bem-vindo, quero participar do sorteio, está participando. Também, boa noite, Zé da Boia. Coloca meu nome no sorteio. Maria Ângela de Paula, bairro Santana. O nosso amigo ligadinho também, uma ótima quarta-feira para vocês aí, final de quarta-feira. Tadeu e Alza no Santana participando do sorteio. O Leonardo também está participando. Um abraço, obrigado pelo carinho e pela audiência. Passou lá na loja do Guarani. Leonardo, está ligado com a gente. 18 e 19, prima. Vamos lá. 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No comercial Vale Carne. A Marlene Moacir está participando do sorteio, também o Denis Gabriel está participando do sorteio, uma ótima noite aí. Também quem está aqui, prima, boa noite, Santa Boia, Deus abençoe, põe meu nome no sorteio, está colocado Marco Antônio Torquato, Zilo e Zalo, pronto escondido, ou canto, bebo e choro.

0: 6:24.
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3: Prima, calma aí, moeva. Vai devagar, gorda. Ô, gorda, calma aí, não tenha pressa. O Berto tá com a gente lá na Alcoa. Berto, tá tudo certo aí, meu compadre? Uma ótima tarde e noite já pro Berto. Aí tá a Regina também, tá com a gente lá. O Marco Antônio Santiago, né, prima? O Matheus Santiago também tá ligadinho com a gente. A Bruna, o Arthur. E um abraço também pra Maria Eduarda, o Alexander, o Cauã e o Felipe em Londres, ligado no programa do Zé da Boia lá na Inglaterra. Uma ótima noite para vocês. O Jair Liberaldo também está participando do sorteio. Também quem está participando aqui, mensagem apagada. Prima, quem mais mandou aqui para nós? É a Márcia Cristina e o Carlinho na Mombaça, está no pique no Carlinho na Alegria, agradecendo o bombom, ganhou ontem. Um abraço para vocês aí. Também o Douglas Alain Ribeiro, lá do Castro Lira, e a nossa amiga. Boa noite, Zé, tudo bem? Tenha uma abençoada noite de quarta-feira. Abraço, André Correia, de Dona Lourdes do Santa Cecília, e o Jorge, lá no Araritama. Um abraço, obrigado pelo carinho, pela audiência do programa da Boia. 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Um abraço lá no Bar das Pedras, o Marquinha, Dona Sara, o João Grandão tá ligado com a gente, viu, prima? Grande João Grandão, também o Roberto Mecânico e o nosso amigo Diniz. O Diniz não mandou zap até agora, prima, mas não é possível um negócio desse. O Diniz não mandou o zap, Marquinho. O que que tá acontecendo com o homem? Mas que coisa, será que cortaram o zap dele? Ah, prima. Ô, João Grandão, você tá de mal a pior, viu, compadre? Não é possível um negócio desse. Eu encontrei esses dias com o seu cunhado, ali pertinho da Praça Monsenhor Marconde. O que o homem derreteu o senhor, compadre? Mas que coisa, João Grandão. Não é possível um negócio desse, viu? Que coisa danada, viu? O nosso amigo João Grandão, o cunhado deixou ele mais para baixo do que barriga de sapo. Mas que coisa, barriga de sapo, não, barriga de cobra, prima. Deixou ele mais para baixo do que barriga de cobra. Nosso amigo João Grandão, o seu cunhado, viu, João? Vê, tá vendo? Se a própria família tá falando, o que que eu vou fazer? Eu vou defender o caboclo de que jeito, gordona? Não tem jeito, mas não é possível um negócio desse. Marquinho, cuidado com o homem aí, que agora eu perdi a confiança no homem. A turma fala que ele é o maior fofoqueiro da região dos Correga Lavaium. Eu não acreditava. Agora o cunhado falou tudo aquilo pra mim, o Marquinho, Dona Sara, Diniz, mas que coisa!

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3: Automotors. A luzinha de pressão acendeu no painel e você se perguntou: como o carro sabe que o pneu perdeu o ar, hein? É que existem principalmente dois tipos de monitoramento. No sistema direto, sensores instalados nas rodas medem a pressão e enviam a informação para o carro. Já o sistema indireto pode utilizar dados dos sensores de rotação das rodas. Quando um pneu perde a pressão, seu comportamento de rotação muda também. E a eletrônica consegue identificar essa diferença. Mas atenção, hein? O alerta não substitui a calibragem periódica. Sendo assim, se a luz acender, reduza a velocidade. Pare no local seguro e verifique os pneus. Pode ser apenas uma perda gradual de pressão. Mas também pode ser o primeiro aviso de um possível furo.
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8: 6:35. No pique, no carinho, na alegria do programa do Zé da Boia, nesta quarta-feira, 9 de setembro de 2026, são 18:35 em Pindamonhangaba. Ô, prima, eu estava vendo lá o pânico hoje, estava vendo não, estava ouvindo no rádio. É lamentável, né? Esse Volcaro aí, ele conseguiu comprar tudo os políticos, prima. Os políticos, Supremo Tribunal Federal... Todos estão envolvidos, mas como que pode o Brasil

um dos países mais ricos do mundo. O povo está numa merda desgraçada por causa dos políticos. É governo federal, é Câmara, é Senado, é Supremo Tribunal Federal. Tem envolvimento do diretor da Polícia Federal. Olha, gente, nós estamos numa draga desgraçada. Vem eleição aí, gente. Vamos mudar tudo que está lá. Tem que mudar tudo. Deputado, senador, eu já escolhi os meus. São todos novos deputados, senador. Não voto em ninguém que está lá. Porque está uma baderna danada. Pessoas que não têm nenhuma moral para condenar alguém, para prender alguém. Como que o Alexandre de Moraes condena e joga lá no fundo da cadeia o Bolsonaro, prima? Isso que eu não entendo. Esse homem não tem direito a nada mais. Ele, como seria um grande brasileiro, ele faria um grande favor para o Brasil, ele mesmo se demitindo do Supremo Tribunal Federal. Esse homem não pode continuar no Supremo Tribunal Federal depois de tudo que aconteceu. É lamentável. Brasil, daqui para frente, só para trás. 18h37, no pique, no carinho, na alegria do programa Zé da Boia. E o povo, quando a gente fala de política, muitas pessoas falam comigo na rua: não, não põe política. É tudo petista que vem falar isso para mim. Porque a política tem que ser debatida, porque nós dependemos da política. A política depende da nossa vida. A nossa vida depende da política. Se não dependesse, tudo bem, mas depende. Então a gente tem que falar de política, sim, para o povo ficar esperto. As pessoas, quando vê um jornal, desliga a televisão. Quando vem a Voz do Brasil, desliga o rádio. Ah, os políticos deitam e rolam, porque o povo não está interessado, né, prima? Vamos ficar mais interessados no nosso país, gente! 18h37, no pique, no carinho, na alegria do programa do Zé da Boia. O Zapa tá lotado, primo. Calma aí, Zé da Boia. Ô, Leonardo, fica na boa, meu compadre. Boa noite, Zé da Boia. Coloca meu nome no sorteio. Carlos Alberto Ferreira, do bairro Campo Alegre. Tem 3 tempero para você, ouvinte do programa Zé da Boia. É só mandar um zapa. É 992-24-5660. Também quem mandou aqui para nós, prima. Fala, primo. Aqui é Silvana. Quero participar do sorteio. Põe o nome completo, mulher. Sou irmã do João Grandão, do bairro das Pedras. Você falou que ele é fofoqueiro. Não, não fui eu, não. É o povo que fala. Eu defendo o João. O João é meu amigo. Olha lá, falando que você falou que o João é fofoqueiro, mas ele não é. Não, manda um abraço para ele. É Silvana Emídio do Vila Verde, prima. Zou o João Grandão. Quero conhecer a prima gorda. Não vai conhecer. A prima gorda, eu só estou falando, ela só fala no ar aqui com gravação, viu, Silvana? É, ela aprontou comigo, viu? Ela ficou grávida, ganhou um nenenzinho, aí nasceu um pretinho. Ah, aí arrebentou a boca do balão. Ela é loira. E eu sou branco, nasceu um criolinho. Aí desgraçou tudo. E ela foi lá para os Correga Lavaiú, não sei se volta, viu? Tomara que não volta. Um abraço para você, obrigado pelo carinho, pela audiência. Mas não é possível um negócio desse, é pior que é. Ronaldo Gonçalves também está no sorteio, prima. Mas que coisa, não é possível, mas é possível sim. O Sebastião Carlos Diniz está com a gente, viu? Está em casa ligado no programa. Grande Diniz, um abraço aí, Diniz. Obrigado pelo carinho, pela audiência. Também quem mais está aqui, André Urbano do Crispim, prima. Não é possível um negócio desse. Coloca meu nome no sorteio, está colocado. Também aqui Lisete e o Wilson Vieira do Mombaça também está com a gente. A Maria Aparecida Teixeira, da onde que ela é, prima? Ela é do Campo Alegre. Também, boa. Zé, manda um abraço para a dona Geralda, ela está achando que você está nervoso hoje. Não, é normal, é só para animar o povo, não é. Mas não é possível um negócio desse. O Denis Gabriel também está no sorteio. Quem mais aqui? O Mário Sérgio também está no pique, no carinho, na alegria do programa Zé da Boia, está no sorteio. O Dinarte da Silva Júnior Juninho. Ótima quarta-feira, Dinarte da Silva Júnior Juninho, lá da Boa Vista. Também quem está aqui? Boa noite, Zé da Boia. Põe meu nome no sorteio. Seu rei, é o Matias. Matias Cunha, tá ligado? Também quem tá aqui, prima? Rei só tem um, é Deus. Boa noite, Zé da Boia. É verdade mesmo. Quem não gosta de política será governado por quem gosta. Então é bom aprender a ouvir, pelo menos. A Angélica, prima. Lá, esposa do Delícia, da BR-116, o Edson Cassiano em Guaratinguetá, tá ouvindo a gente. Boa noite. O Blas também. Boa noite, Zé da Boia. Grande Blas, tá ligadinho? Também tá aqui, prima. O Júlio César Tatu da Vila São Benedito, relaxa, faz o L e chora. Que Deus abençoe. Gostaria de participar do sorteio. É a Fabiana Alves do Mombaça. É surda, volta sim, Zé da Boia.
Isso, não volta não. Deixa ela para lá. Também aqui põe meu nome no sorteio. Aparecida Beatriz Bonafé. Manda o zap 992-245-660. Daqui a pouco nós vamos sortear três temperos Zé da Boia para você, ligado no programa Zé da Boia. 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No pique, no carinho, na alegria do programa Zé da Boia. Vamos lá, prima. Quem mais tá aqui, prima? O povo tá mandando. Aí, Eliana. Zé da Boia, tudo bem? Quero participar do sorteio. Eliana Maria de Souza Castolina, que Deus abençoe, amém. Cadê o sorteio? Mas carma aí, homem. Sorteio é na hora que acabou o programa. Vai devagar com a dor, com santa de bala. O Leonardo, ó, fica numa boa aí, meu garoto. A Beatriz Bonafé é lá, a Aparecida Beatriz Bonafé, do São Benedito. Também, boa noite, Zé da Boia. Aqui é o Ivair Chinac do Castolina. Põe meu nome no sorteio. Tá colocado, compadre. Também quem tá aqui, primo, Ademir Guilherme Espindol, do Araritama, saindo agora do plantão, mais ligadinho na programação. Obrigado pelo carinho, pela audiência. Boa noite, Zé da Boia. Quero participar do sorteio. Sou Elido Santos do Bosque. Manda um zap aí, porque nós vamos tocar mais duas modas em seguida. Vamos fazer o sorteio. Ô, prima. No pink, no carinho, na alegria do programa Zé da Boia. Ela deu o rádio, prima. Ela deu o rádio. Mas que coisa, tá parecendo a prima gorda.

Ô, prima, essa moda é bacana, mas é muito grande e não vai dar pra gente tocar ela agora. A Márcia tá adorando as modas aí, belas músicas. Mas amanhã nós toca aí a Folha Seca, Amado Batista, pra Márcia e pro Carlinho. Também, quem tá aqui, boa noite, Zé da Boia. Aqui é Cristiano Eugênio, gostaria de participar do sorteio. Tá participando, tá gostando do programa? Então tá bom. Quem mais tá aqui, prima? Boa noite, Zé da Boia. Coloca meu nome no sorteio, Miguel Silva, Cidade Jardim. Também boa noite, tudo bem? Franciele da Silva, Santa Cecília, está no sorteio. A Franciele da Silva, no Santa Cecília. Também a Larissa Silva, lá do Cidade Jardim. Está ligadinha com a gente, viu, prima? Aqui mandou aqui para nós também, ligação de voz. Escreva um textinho, a gente não trabalha com ouvinte no ar, viu? Também a Marlene Moabes falando que é uma música linda do Amado Batista. Amanhã nós toca ela, porque não vai dar tempo de tocar hoje, né, prima? Então vamos tocar uma moda mais curta, para que possamos aí terminar o programa com uma moda bacana. Ô, prima, manda lá pro João Grandão, roubei uma casada.

Aí, prima, modona bacana. É, o Zico e Zeca, não, Vieira e Vieirinha, prima. Roubei uma casada lá pro João Grandão. Ô, prima, hoje eu peço desculpa aos nossos amigos corintianos aí, que eu não vou poder torcer pro Corinthians hoje, prima. É que eu vi o primeiro tempo do jogo do São Paulo ontem, e eu não dormi à tarde hoje pra cascar o alho lá, casquei 3 quilos de alho. Então não deu para dormir à tarde. Então o sono já tá pegando, eu vou jantar e vou cair na cama. Então não vou poder torcer pro nosso Coringão hoje, viu, prima? Que joga lá na Argentina, é um trabalho danado pros corintianos lá. Convocaram a seleção brasileira aí para jogar 3 excelentes jogos. 2 jogos com a Austrália e 1 com a Índia. Vai pro raio que eu parta essa seleção brasileira aí, com toda a CBF, bando de ladrão também. Vai marcar 2 jogos com a Austrália e 1 jogo com a Índia. Depois quer ganhar a Copa do Mundo. Vai ganhar a Copa do Mundo no inferno, no pique, no carinho, na alegria do programa do Zé da Boia. Ô, prima, vamos sortear essa bagaça aqui, prima. A Mauri Godoy também está participando do sorteio. E também quem está participando é a Darius Correardi, do Araritama. Tamo junto, meu compadre. Roda essa bagaça aí, prima. Atenção, o primeiro ganhador. Parou. Francinelli Silva, Santa Cecília. Atenção, Francinelli Silva, Santa Cecília. Tem 1 minuto para mandar o zap aí. Se vai lá buscar na local laticínio. Francinelli Silva, do Santa Cecília. Tá ligada no programa do Zé da Boia. Tem 1 minuto pra mandar o zap aí, mulher. Vamos lá sortear o segundo, prima. Roda essa bagaça aí. Atenção. Ivair Chinac Castolira. Ivair Chinac Castolira. A Franciele, ela já falou que vai buscar, viu, prima? A Franciele lá do Santa Cecília vai buscar. Ah, também vou buscar, é o Ivair, prima. Calma aí, homem, quase que ele entrou dentro da rádio aqui. Calma aí, vai devagar. É, olha, não vai perder não, isso aí não perde não, prima. Porque aqui, gente, é igual na feira. Moça bonita não paga, mas também não leva. Ô, prima, vamos sortear o último. Atenção, rodando essa bagaça aí. Ah, roda a bagaça aí. Parou. Silvana Emídio Vila Verde. Atenção, Silvana Emídio Vila Verde. Você acabou de faturar o tempero Zé da Boia. Mas manda o zapa. Manda o zapa falando que vai buscar. Porque se não mandar o zapa, em 1 minuto, perde. O caboclo falou, Zé da Boia, mas 1 minuto é muito pouco. Eu falei, é pouco porque você não está escutando o programa. Quem está escutando o programa não é pouco, não. 1 minuto você morre e nem vê. No pique, no carinho, na alegria do programa Zé da Boia. Eu não quero saber quem morreu. Eu quero é chorar. Ah, mandou aqui já, digitando lá, prima. Hein? Não é pouco nada. Oba, ela ficou contente ainda. Ganhou o tempero. Vocês ganhadores aí, então, a nossa amiga Silvana, o Ivair e a Franciele, vocês passam lá no local laticínio no Mercado Municipal, depois das 10 horas da manhã. Na local laticínio, no Mercado Municipal, ali ao ladinho da loja do Guarani, tá lá, local laticínio. No pique, no carinho, na alegria do programa Zé da Boia, que todos tenham uma ótima e abençoada noite, que Deus leve a paz, o amor, a saúde e a alegria a toda a família. Louvemos ao Senhor porque Ele é bom. Louvemos ao Senhor porque é bom estar com vida. Se dirigir, não beba. Se beber, não dirija. Preserve a vida, porque a vida é um dom de Deus. E lembre-se, amigo, sempre atrás de uma bola há uma criança. Bom dia, boa noite, Pinta, boa noite, Vale. Eu volto amanhã, se Deus permitir, às 5 da manhã, com mais um programa do Zé da Boia, nesta mesma emissora. Não saia daqui, que aqui é bom demais da conta.

0: 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Boa noite.
1: Em Brasília, 19 horas.
2: Está no ar a Voz do Brasil. As notícias do governo federal que movimentaram o país no dia de hoje.
3: Olá, boa noite.
1: Boa noite para você que nos acompanha em todo o país.
3: Quarta-feira, 9 de setembro de 2026.
1: Vamos aos destaques do dia.
3: Preço dos combustíveis.
1: Decretos alteram tributos sobre gasolina e etanol.
3: Medidas tentam diminuir impactos dos conflitos no Oriente Médio. Gabriela Noronha.
4: As novas alíquotas começarão a valer a partir desta quinta-feira e serão temporárias.
1: Saúde e mudanças climáticas.
3: Força Nacional do SUS reforça a estrutura para acelerar o socorro em emergências e desastres naturais. Luana Karen.
5: Cada base da Força Nacional do SUS vai reduzir o tempo de resposta a emergências sanitárias.
1: Setembro Roxo.
3: Diagnóstico precoce da fibrose cística ajuda a garantir qualidade de vida aos pacientes.
1: Rede Pública mantém centros de referência para a identificação da doença. Graziele Bezerra.
6: O SUS oferece uma gama de medicações para tratar a fibrose cística. E no Setembro Roxo, o objetivo é tornar a enfermidade mais conhecida e ampliar os diagnósticos.
3: Hoje, na apresentação da Voz do Brasil, eu, Mariana Jungmann e Luciano Seixas.
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3: Foram assinadas hoje duas medidas para conter a alta dos preços dos combustíveis no país diante da alta no mercado internacional.
1: As novas alíquotas temporárias passarão a valer a partir desta quinta-feira.
4: Nesta quarta-feira foi assinado um decreto que reduz em 63 centavos por litro a cobrança de PIS/PASEP e COFINS sobre a gasolina. Com a redução, os tributos ficarão em 16 centavos por litro. O texto também zerou as contribuições federais sobre o etanol hidratado, o que representa uma redução tributária de 19 centavos por litro. As novas alíquotas começarão a valer a partir desta quinta-feira, 10 de setembro. E serão temporárias, de acordo com o ministro da Fazenda, Dario Durigan.
7: Nós precisamos fazer um acompanhamento mais pormenorizado, por isso o prazo de um mês, para que a gente que está acompanhando isso diariamente, a equipe econômica, assim que essa situação melhorar, amenizar, a gente volte a rever. Lembrando que o nosso objetivo aqui é que a gente estabilize os preços e assim que tivermos condições, a gente também vai estar prontos para fazer as revisões necessárias.
4: Para o diesel rodoviário, foi assinada uma medida provisória que autoriza a concessão de subsídio a produtores e importadores. O valor da subvenção será definido pelo Ministério da Fazenda e poderá ser alterado conforme as condições do mercado. O objetivo das medidas é amenizar os impactos dos conflitos internacionais sobre o mercado doméstico de combustíveis, como disse o ministro do Planejamento e Orçamento, Bruno Moretti.
8: Nós estamos num período particularmente relevante de safra e o aumento dos preços internacionais tem uma repercussão sobre as operações de importação de diesel. Então, também essa é a razão pela qual a gente está colocando essa subvenção nesse momento. Não tem só a ver com preço, mas também para garantir uma oferta estável de diesel. Os prejuízos ao país seriam muito maiores de abastecimento se nós não aplicássemos essa nova medida.
4: Inicialmente, o valor da subvenção para o óleo diesel será de R$ 1,00 por litro e deverá ser descontado do preço de venda com registro na nota fiscal. Reportagem Gabriela Noronha.
3: Uma iniciativa do Ministério da Saúde busca descentralizar as ações sanitárias em situações de crise.
1: Para isso, já estão em operação bases da Força Nacional do SUS que atendem as regiões Sul e Nordeste.
3: Hoje, a unidade do Sudeste começou a operar e passa a monitorar situações como enchentes, inundações e deslizamentos.
1: A preocupação do governo federal é com os possíveis impactos do El Niño.
5: Localizada no Rio de Janeiro, a Base Regional Sudeste da Força Nacional do SUS vai atuar na resposta a emergências em saúde pública, reforçando o apoio a estados e municípios, tanto na preparação quanto no atendimento a situações de crise. De acordo com o ministro da Saúde, Alexandre Padilha, a unidade vai reduzir o tempo de resposta a emergências sanitárias, diante de grandes eventos e desastres climáticos.
9: Com a base aqui no Rio de Janeiro, em até 12 horas a gente consegue chegar em qualquer localidade da região sudeste do país.
5: A base do Rio é a terceira do país a entrar em funcionamento. Porto Alegre, no Rio Grande do Sul, e Salvador, na Bahia, já estão em atividades. Outras 6 bases estão previstas até o fim deste ano para atender as demais regiões do país. O ministro Alexandre Padilha destacou possíveis problemas de saúde que podem surgir com as mudanças climáticas e o El Niño.
9: Dependendo da região do país, terá um impacto diferente. Por exemplo, deve aumentar as secas na Amazônia. Para isso, tem uma preparação da saúde para enfrentar essa situação de secas. Deve aumentar as secas no semiárido do Nordeste. Deve aumentar queimadas no Centro-Oeste. Idoso que tem problema pulmonar, idoso que tem diabetes, tem hipertensão. O aumento da temperatura média descompensa esse idoso, descompensa o uso da sua medicação. E também estudos da Fiocruz apontam que o aumento da temperatura média faz nascer mais bebês prematuros. Com isso, você tem maior risco de doenças entre os bebês.
5: Cada base da Força Nacional do SUS dispõe de veículos, posto médico avançado, comunicação via satélite, drones e equipamentos de apoio a equipes mobilizadas em áreas afetadas, inclusive locais remotos ou de difícil acesso. Também nesta quarta-feira, no Rio de Janeiro, foi lançada a plataforma digital Sou Força, destinada à mobilização de profissionais voluntários para atuação em desastres e emergências de saúde. Reportagem Luana Karen.
3: Uma doença rara que afeta principalmente os pulmões e o sistema digestivo.
1: Todos os anos são diagnosticados cerca de 300 novos casos da fibrose cística em todo o país.
3: O Setembro Roxo é o mês de conscientização sobre a doença, que tem diagnóstico e tratamento gratuitos pelo SUS.
10: Identificada pelo teste do pezinho, a fibrose cística afeta 1 a cada 7 mil nascidos vivos no Brasil. Ainda sem cura, a doença é resultado de uma disfunção nas células de membranas internas do corpo, o que faz com que toda a secreção do organismo seja mais espessa que o normal. A pneumologista pediátrica do Instituto Fernandes Figueira, da Fiocruz, Tânia Vrobel, detalha os sintomas.
11: No aparelho respiratório, no aparelho digestivo, no aparelho reprodutor, as secreções muito espessas vão levar aos sintomas que muitas vezes acontecem. São crianças que fazem pneumonia, que muitas vezes aparecem com bronquite, quadros digestivos.
10: A servidora pública Jeane Braga percebeu alguns desses sintomas no filho Pedro André, quando ele ainda era um bebê. O diagnóstico só veio meses após o nascimento.
12: Ele é portador de fibrose cística e teve diagnóstico tardio, infelizmente, aos 5 meses, depois de recorrentes internações na rede privada.
10: Hoje, Pedro tem 12 anos. No Rio de Janeiro, onde vivem, ele faz todo o tratamento pelo Sistema Único de Saúde no Instituto Fernandes Figueira. Com a rotina de treinos, fisioterapia, dieta e medicação, ele conta que leva uma vida normal.
13: Eu faço natação, tomo remédio para neutralizar e deu muito certo, pois hoje eu sou uma pessoa normal, onde a fibrose cística quase não me atinge.
10: O SUS oferece uma gama de medicações para tratar a fibrose cística, como enzimas, antibióticos e inalatórios, além de moduladores da proteína que causa a disfunção nas células. E no Setembro Roxo, campanha que faz alusão à doença, o objetivo é tornar a enfermidade mais conhecida e ampliar os diagnósticos. O diretor de políticas públicas da ONG Unidos pela Vida, Cristiano Silveira, comenta a importância do tratamento, especialmente dos moduladores de proteína, que passaram a ser oferecidos recentemente no SUS.
14: Com esses medicamentos, a gente viu uma redução drástica no número de transplantes pulmonares, né, por conta, né, de não precisar mais, né. A gente sabe que o medicamento não é barato, mas existe também uma economia de se tratar essas pessoas. Quando a gente tem um tratamento assim como esse, que muda mesmo o prognóstico da doença.
10: O teste do suor, que comprova o diagnóstico, também é feito pelo SUS. Hoje, mais de 6.400 pacientes são acompanhados em centros de referência públicos espalhados pelo país. Reportagem Graziele Bezerra.
1: A Advocacia Geral da União solicitou a retirada de vídeos com falsos médicos criados por inteligência artificial.
3: Os conteúdos simulam profissionais de saúde que divulgam informações falsas e tratamentos sem comprovação científica.
1: Ao todo, foram identificados mais de 90 perfis entre janeiro e julho deste ano.
3: A solicitação foi encaminhada para a Polícia Federal e para o Conselho Federal de Medicina.
15: A Advocacia Geral da União, AGU, notificou o YouTube para remover ou alertar usuários sobre vídeos que usam inteligência artificial para simular médicos e outros profissionais de saúde. A medida foi tomada após a identificação de 97 perfis com esse tipo de conteúdo entre 1º de janeiro e 10 de julho de 2026. Os vídeos apresentam personagens com aparência humana, qualificações profissionais fictícias e linguagem alarmista. Alguns também oferecem produtos livros digitais e serviços pagos. Entre os riscos estão a automedicação, o uso de terapias sem eficácia comprovada e a interrupção de tratamentos. A notificação determina ainda que o YouTube avalie outros canais e vídeos identificados e adote medidas para prevenir a disseminação desse material. As informações foram encaminhadas à Polícia Federal e ao Conselho Federal de Medicina. A orientação do Ministério da Saúde é buscar informações sobre saúde em fontes confiáveis e denunciar conteúdos que possam colocar pessoas em risco. Gilson Santa Fé, para a Voz do Brasil.
1: A Agência Nacional de Vigilância Sanitária, Anvisa, aprovou o registro de um medicamento usado para a prevenção da enxaqueca.
3: Estudos mostraram que o medicamento Aqipta reduz o número de episódios da doença, tanto na forma esporádica quanto na forma crônica.
1: A enxaqueca pode provocar crises recorrentes de dor de cabeça, náuseas, vômitos e sensibilidade à luz e ao som.
3: O novo medicamento é uma opção de tratamento oral para prevenção em adultos que têm pelo menos 4 episódios da doença por mês.
1: Pacientes da rede pública de saúde serão encaminhados para realizar mais de 600 mil procedimentos na rede privada.
3: O objetivo é diminuir a fila de espera do SUS para quem precisa de médicos especialistas.
16: Mais de 600 mil procedimentos gratuitos para pacientes do SUS estão previstos em contratos com 259 hospitais privados e filantrópicos de 21 estados. Do total, 458 mil procedimentos serão realizados por meio da estratégia Ofertas de Cuidados Integrados, que reúnem consultas, exames e diagnósticos de uma mesma especialidade, em um único atendimento. As outras 142 mil intervenções são cirurgias de diferentes níveis de complexidade. A maior parte desses serviços serão na área de oftalmologia, com previsão de 170 mil por ano. Na sequência estão cardiologia com 133 mil, ortopedia com 113 mil e oncologia com 72 mil procedimentos. Outra modalidade incluída é a terapia renal substitutiva, destinada a pacientes que precisam de hemodiálise, que deve atender cerca de 40 mil pacientes por mês. Raquel Mariano, para a Voz do Brasil.
1: Um novo procedimento administrativo regulamentado pelo Ministério da Justiça e Segurança Pública vai tornar mais fácil a transferência de dinheiro das bets ilegais para o Fundo Nacional de Segurança Pública.
3: As casas de apostas online seguem uma rígida regulamentação e podem ter seus recursos bloqueados e perdidos para o poder público quando atuam na ilegalidade.
1: Agora, com uma nova portaria editada pelo Ministério, os procedimentos para que a Justiça conceda a transferência desses recursos serão acelerados.
3: Mais cedo, nós conversamos com a diretora do Fundo Nacional de Segurança Pública, Camila Pintarelli, sobre como esse dinheiro poderá ser aplicado e os ganhos da medida. Acompanhe.
17: Diretora Camila Pintarelli, bem-vinda à Voz do Brasil.
3: Prazer ter a senhora conosco aqui.
18: Prazer é todo meu. Muito obrigada por nos receber aqui hoje.
3: Vamos começar falando, então, sobre essa portaria nova que foi editada. Ela deve facilitar, né, que os recursos apreendidos das bets ilegais sejam destinados ao Fundo Nacional de Segurança Pública. Como é que isso deve acontecer? O que ela muda?
18: Eu acho que, antes de mais nada, é preciso explicar que o Fundo Nacional de Segurança Pública é hoje o principal instrumento de financiamento da segurança pública no Brasil. É um fundo federal, robusto, bilionário, que faz transferências fundo a fundo aos estados e Distrito Federal todos os anos para a infraestrutura de segurança pública. A principal fonte de recursos do Fundo Nacional de Segurança Pública hoje são as loterias federais, as loterias de prognóstico. Então, quando a população faz aquela fezinha na Mega Sena, na Mega da Virada, ela está contribuindo de alguma forma com os recursos que vão para o Fundo Nacional de Segurança Pública. Agora, desde a edição do Decreto 13.303 deste ano e a edição da Portaria do Ministério da Justiça 1287, nós vamos passar a contar com mais uma fonte de recurso, que é justamente o recurso da BET ilegal, aquela BET que não está cadastrada no Ministério da Fazenda, cujos recursos foram bloqueados pelo Ministério da Fazenda, pela Secretaria de Prêmios e Apostas, e vão passar, depois de um processo administrativo, a compor o Fundo Nacional de Segurança Pública. Ou seja, eles vão reverter da ilegalidade para prover infraestrutura para a segurança pública do país.
1: Qual o valor que vocês estimam que pode ser incorporado ao fundo com esses procedimentos e em que políticas e ações esse dinheiro poderá ser empregado?
18: Ainda não temos as cifras exatas por conta de sigilo fiscal e sigilo bancário, mas nós estimamos que são valores na casa dos bilhões de reais que podem muito em breve passar a incorporar aí o orçamento do Fundo Nacional de Segurança Pública. E em termos de política de segurança pública, eles podem ser aplicados a inúmeras finalidades. Desde enfrentamento à violência contra a mulher, valorização do profissional de segurança pública.

0: ser dada. Como que vai funcionar, Mariana? A Secretaria de Prêmios e Apostas consolida o valor que foi apreendido, manda para o Ministério da Justiça, o Fundo Nacional de Segurança Pública, por meio de uma comissão processante, avaliza esses valores, ou seja, dá o ok de que tais valores estão de fato corretos e envia isso para a Advocacia Geral da União. A Advocacia Geral da União, em posse desse instrumento, desse arcabouço probatório, simplesmente pede o pedimento desses valores ao Judiciário. Então, a função do Judiciário deixa de ser probatória, deixa de ser instrutória e passa a ser convalidatória daquele título administrativo que já existe. Aqueles valores já estão sedimentados, basta a declaração para que eles passem a integrar o Fundo Nacional de Segurança Pública.
1: Ou seja, já chega na Justiça com meio caminho andado.
0: Quase 70% já.
2: Diretora, sem seguir a regulamentação para o jogo de apostas online, as bets ilegais ficam mais acessíveis a atividades criminosas, né? A destinação desses recursos para o Fundo Nacional de Segurança Pública é uma forma de ajudar a combater esse mesmo crime e outros também que se ligam?
0: Exatamente. Como eu disse no comecinho aqui da nossa entrevista, é a ilegalidade se transformando em infraestrutura de segurança pública. Esse recurso, prioritariamente, vai ser destinado aos estados e Distrito Federal, na modalidade de transferência fundo a fundo, que é uma espécie de PIX que a gente faz para os estados e Distrito Federal investirem em segurança pública. E uma das formas que eles podem investir é justamente em tecnologia para combater a ilicitude de crimes virtuais, ou seja, cibersegurança, ganhando mais investimentos a partir da apreensão e da transformação desses valores para o Fundo Nacional de Segurança Pública.
1: Agora, a aplicação dos recursos, ela tem também um acompanhamento criterioso,
0: tem,
1: né, que é feito
0: muito
1: pela Secretaria Nacional de Segurança Pública, e existe, inclusive, uma diretoria lá específica.
0: É justamente o Fundo Nacional de Segurança Pública que faz esse acompanhamento desde o momento em que o Estado ele propõe a utilização do recurso do fundo até o fim da prestação de contas. Nós somos acompanhados e auditados, Mariana, diariamente pelo Tribunal de Contas da União, Controladoria Geral da União e todos os ministérios públicos estaduais, porque todo esse recurso vai para os estados. Então, a gente tem realmente um acompanhamento extremamente criterioso, extremamente rígido e rigoroso da aplicação desses recursos. Eu costumo brincar que nós monitoramos mais de 1.000 contas bancárias diariamente. Cada centavo que sai desse recurso é cientificado à nossa equipe.
2: Muito bem, nós conversamos com Camila Pintarelli, diretora do Fundo Nacional de Segurança Pública. Muito obrigado por essa entrevista aqui na Voz do Brasil.
0: Eu que agradeço a oportunidade. Contem conosco.
1: As instituições interessadas em participar do edital Restaura Rio Doce terão mais um mês para fazer a inscrição.
2: O prazo para apresentação de propostas foi prorrogado até o dia 30 de setembro.
3: Fruto de uma parceria entre o BNDES, Banco Nacional de Desenvolvimento Econômico e Social, e o Ministério do Meio Ambiente e Mudança do Clima, o edital vai selecionar instituições para executar e coordenar projetos de restauração ecológica e produtiva em 12.500 hectares na região da Bacia do Rio Doce. O objetivo é reparar e compensar os danos causados pelo rompimento da barragem de Fundão, ocorrido em 2015, em Mariana, no interior mineiro. As propostas a serem submetidas devem prever ações envolvendo restauração ecológica por meio da recomposição da vegetação nativa e restauração produtiva, através de sistemas sustentáveis que conciliem geração de renda e conservação ambiental. De acordo com o gerente institucional do Fundo Rio Doce no BNDES, Guilherme Tinoco, será realizada no dia 10 de setembro uma oficina online para o esclarecimento de dúvidas sobre o edital.
4: O encontro terá como objetivo orientar as entidades interessadas sobre os critérios, requisitos e procedimentos previstos para a apresentação dos projetos. Para participar, é preciso se inscrever na nossa página do edital na internet.
3: Mais informações sobre o edital Restaura Rio Doce e a oficina online estão disponíveis no site bndes.gov.br/restaurariodoce. Reportagem André de Barros Lima.
1: O acesso à pós-graduação abre novos caminhos para a qualificação profissional.
2: E estudantes e pesquisadores indígenas têm a oportunidade de ingressar em cursos de mestrado e doutorado em todo o país.
1: Ao todo, são ofertadas 325 bolsas pelo Programa de Desenvolvimento Acadêmico Indígena.

0: O edital é uma iniciativa da Coordenação de Aperfeiçoamento de Pessoal de Nível Superior, a CAPES.
1: Estudantes indígenas que querem fazer mestrado ou doutorado já podem consultar os programas de pós-graduação participantes do Programa de Desenvolvimento Acadêmico Indígena, o PEDAI. A lista está disponível no portal da CAPES e informa a instituição, o curso, a cidade, o estado, o contato e o número de bolsas. São 325 bolsas, sendo 214 para mestrado e 111 para doutorado, distribuídas pelas 5 regiões do país. O estudante pode consultar a relação completa dos programas no portal da CAPES, no gov.br/CAPES, e verificar as oportunidades de interesse. Reportagem Pablo Mundim.
2: Participantes da Prova Nacional Docente 2026 já podem consultar os locais de prova.
0: As informações estão disponíveis no cartão de confirmação da inscrição.
2: O participante pode conferir também informações referentes à sua inscrição e à aplicação da prova, como data e horário.
0: As informações podem ser acessadas em pnd.inep.gov.br.
2: Escolas públicas e privadas de todo o país têm até o dia 11 de setembro para conferir os dados declarados na primeira etapa do Censo Escolar 2026.
0: As informações estão disponíveis para consulta no sistema EducaCenso e identificar possíveis erros.
2: A novidade desse ano é que os gestores podem checar os dados declarados antes da fase oficial de retificação, que deve começar na segunda quinzena de setembro.
0: Após a retificação, os gestores terão 30 dias para corrigir qualquer inconsistência.
2: O endereço para consulta é educacenso.inep.gov.br. Vou repetir, é educacenso.inep.gov.br.
0: E essas foram as notícias do Governo Federal.
2: Uma realização da Secretaria de Comunicação Social da Presidência da República.
0: Com produção da empresa Brasil de Comunicação.
2: Fique agora com o Minuto do TCU. Em seguida, as notícias do Poder Judiciário e do Congresso Nacional. Boa noite.
0: Boa noite para você. Até amanhã.
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4: 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Você vai ouvir agora notícias do Poder Judiciário.
6: Presidente do STF toma decisões em 3 diferentes procedimentos.
7: STJ garante justiça gratuita para pessoa com câncer que tem reserva financeira.
6: Forças federais vão atuar em 8 estados nas eleições deste ano.
7: Boa noite, eu sou o Arthur Filho.
6: E eu sou Walter Lima.
7: Nesta quarta-feira, o presidente do Supremo Tribunal Federal, ministro Edson Fachin, passou para a presidência da corte o inquérito que apura a divulgação de notícias falsas e ataques contra integrantes do STF. Até então, o relator do inquérito era o ministro Alexandre de Moraes.
6: O ministro Fachin também suspendeu as decisões dos ministros André Mendonça e Flávio Dino sobre o afastamento e a reintegração de Andrei Rodrigues ao cargo de diretor-geral da Polícia Federal e Leandro Almada, do cargo de diretor de inteligência da PF.
7: Andrei Rodrigues e Leandro Almada deverão prestar informações no prazo de 48 horas. Depois disso, o presidente do STF decidirá sobre a permanência ou não deles no cargo da Polícia Federal.
6: O presidente da Suprema Corte também convocou uma sessão plenária presencial extraordinária para a próxima terça-feira, 15 de setembro, às 10 horas da manhã.
7: Superior Tribunal de Justiça mantém justiça gratuita à pessoa em tratamento com câncer que recebe salário mínimo e conta com reserva financeira.
6: Ela recebe um salário mínimo por mês e tinha reservas financeiras, mas para o STJ essa condição por si só não impede o acesso ao benefício. Jafer Araújo.
8: O pedido de gratuidade foi negado pelo Tribunal de Justiça de Minas Gerais ao considerar a existência de saldos de poupança e aplicações financeiras em nome da parte. No STJ, no entanto, o relator ministro Moura Ribeiro entendeu que exigir que a pessoa em tratamento oncológico use suas reservas financeiras para pagamento de custas processuais poderia comprometer recursos necessários à subsistência e ao próprio tratamento, que envolve despesas elevadas e imprevisíveis.
7: O Tribunal Superior do Trabalho completa 80 anos em 2026. O TST foi criado em 9 de setembro de 1946 e instalado oficialmente no dia 23 do mesmo mês.
6: Para marcar a data, o Tribunal preparou ações comemorativas e uma identidade visual especial. Samanta Flor.
9: Nesses 80 anos, mudaram as profissões, as formas de contratação e até a maneira de trabalhar. E o TST foi acompanhando essas transformações com o papel de uniformizar as decisões da Justiça do Trabalho e dar mais segurança às relações de trabalho. Para marcar essa trajetória, o Tribunal ganhou uma logomarca especial, inspirada em um labirinto circular e nos azulejos de Atos Bucão, presentes na sede do TST. A proposta é representar os diferentes caminhos para a solução dos conflitos trabalhistas.
7: Forças federais atuarão no apoio das eleições de 2026 de 8 estados.
6: Os pedidos foram encaminhados pelos tribunais regionais eleitorais ao TSE. Guilherme Firmino.
10: Na sessão plenária desta terça-feira, 8 de setembro, o plenário aprovou por unanimidade os pedidos de envio de tropas federais para o Maranhão e para a 37ª Zona Eleitoral do Piauí. A ação envolve a atuação do Exército, Marinha e Aeronáutica. O total de 8 estados terão o apoio da Força Federal no primeiro turno das eleições de 2026. A medida tem o objetivo de assegurar a normalidade e a segurança da votação e apuração em localidades indicadas. Após a aprovação do TSE, os pedidos são encaminhados ao Ministério da Defesa, responsável pelo planejamento e execução das ações pelas Forças Armadas. Novas solicitações ainda poderão ser apresentadas pelos TRS, caso sejam identificadas situações que necessitem de apoio.
7: Quase 500 trabalhadores vítimas de trabalho análogo ao escravo são resgatados durante o mês de agosto.
6: O Ministério Público Federal integra a força-tarefa que reuniu 5 instituições e realizou ações de fiscalização em 27 unidades da Federação. Vanessa Pereira.
11: Ao todo, foram resgatadas 479 pessoas que viviam em situação análoga à escravidão. Dentre elas, mulheres, crianças e adolescentes, imigrantes. Os empregadores flagrados submetendo os funcionários a essas condições foram notificados a interromper as atividades, cancelar os contratos informais, formalizar os trabalhadores retroativamente e pagar os valores trabalhistas e rescisórios às vítimas. Valor que ultrapassa R$1.400.000.
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7: A você uma boa noite.
6: E até amanhã.
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2: Eu sou Paula Groba.
0: E eu sou Humberto Pinheiro.
2: E estes são os destaques de hoje do Jornal do Senado, que começa agora.
12: Senado analisa piso nacional para profissionais de apoio da educação básica.
13: PEC da Segurança Pública poderá direcionar recursos para as Forças Armadas.
12: Eleições 2026. Jovens, analfabetos e idosos têm regras diferentes para votar.
13: Boa noite.
14: Boa noite.
13: Quem trabalha na secretaria, na biblioteca ou em outras áreas de apoio das escolas públicas poderá ter um piso salarial nacional.
14: Uma proposta sob análise do Senado prevê um valor mínimo para a remuneração desses profissionais e será votada pela Comissão de Educação. Repórter Rodrigo Rezende.
15: A Comissão de Educação do Senado vai analisar o projeto que cria um piso salarial nacional para profissionais da educação básica pública que trabalham em funções de apoio administrativo, técnico ou operacional. A ideia é que este piso seja de 75% do valor do piso do magistério. O atual valor do piso dos professores é de R$ 5.130,00, o que daria ao piso dos demais profissionais o valor de R$ 3.847,00 para uma jornada de 40 horas. O senador Flávio Arnes, do PSB do Paraná, ressaltou que uma boa escola só funciona com a valorização de todos os profissionais que atuam naquele espaço.
16: E um estabelecimento educacional, uma escola, só funciona com qualidade, adequadamente, com a participação de todos os profissionais. Mas uma secretaria bem montada, a biblioteca, toda a infraestrutura da escola, se estiver em harmonia com os objetivos da educação, isso é um avanço extraordinário. Eu acho que nós temos que fazer isso, esse debate aqui no Senado Federal. Já está aí há bastante tempo.
15: Camilo Santana, do PT do Ceará, presidente da comissão, anunciou que o relator do projeto será o senador Marcelo Castro, do MDB do Piauí. Após a análise do colegiado, a proposta ainda será votada pela Comissão de Assuntos Econômicos.
13: E investimentos em pesquisa e inovação podem chegar a mais áreas da região amazônica, segundo um projeto aprovado pela Comissão de Ciência e Tecnologia.
14: A proposta determina que parte desses recursos sejam destinados para além da região metropolitana de Manaus. Repórter Patrícia Oliveira.
17: Poderão ser destinados também a outras áreas da Amazônia parte dos recursos que as empresas já são obrigadas a investir como contrapartida aos incentivos da Zona Franca de Manaus e da Lei de Informática. É o que estabelece um projeto do senador Davi Alcolumbre, do União do Amapá, aprovado na Comissão de Ciência e Tecnologia. Hoje, empresas beneficiadas por esses incentivos precisam aplicar pelo menos 5% do faturamento obtido no mercado interno com produtos de tecnologia em pesquisa e desenvolvimento. A ideia é mudar a distribuição de parte desses recursos, como explicou o relator senador Flávio Arnes, do PSB do Paraná.
16: Restabelecer em lei aquele piso de interiorização dos investimentos em pesquisa e inovação, assegurando recursos para os demais estados da região amazônica, estendendo para os convênios firmados no âmbito da Lei de Informática.
17: Pelo texto, pelo menos 15% de parcelas específicas desses investimentos deverão ser destinados a instituições públicas de ensino e pesquisa que estejam fora da região metropolitana de Manaus, nos estados do Acre, Amapá, Rondônia, Roraima e Amazonas. A proposta seguiu para análise da Comissão de Assuntos Sociais.
13: A segurança pública esteve entre as principais prioridades do Senado durante a Semana de Esforço Concentrado. Entre as propostas analisadas está a PEC da Segurança, que prevê mais recursos para o setor, amplia a integração entre os órgãos de segurança e torna mais rigoroso o regime penal para líderes de facções criminosas, organizações paramilitares e milícias. A proposta de emenda à Constituição segue em análise na Comissão de Constituição e Justiça.
14: Para o senador Fernando Dueire, do PSD de Pernambuco, o poder público tem a responsabilidade de combater a violência, mas também de criar condições para a ressocialização de quem tem possibilidade de ser reintegrado à sociedade. O senador defendeu uma legislação mais rigorosa e afirmou que a segurança pública é um desafio que precisa ser enfrentado pelo Estado brasileiro.
18: Não é possível que a violência que hoje nós convivemos em todas as grandes cidades ou médias brasileiras continue. É preciso que nós tenhamos uma legislação dura para que isso seja de alguma forma contido.
13: E a Constituição poderá passar a prever um sistema único de segurança pública com recursos destinados ao combate à criminalidade e à melhoria da estrutura do setor.
14: O texto base da proposta já foi aprovado pela Comissão de Constituição e Justiça. Os recursos virão dos Fundos Nacionais de Segurança Pública e Penitenciário Nacional e do Fundo Social do Pré-Sal. Os senadores ainda podem incluir as Forças Armadas entre os beneficiários. Repórter Bruno Lourenço.
19: A proposta de emenda à Constituição aprovada pelos senadores institucionaliza o Sistema Único de Segurança Pública, que terá receitas do Fundo Nacional de Segurança Pública e do Fundo Penitenciário Nacional e até de eventual superávit no Fundo Social do Pré-Sal. Emenda do senador Carlos Portinho, do PL do Rio de Janeiro, quer incluir as Forças Armadas entre as beneficiárias dos recursos. Portinho diz que é justo direcionar essas verbas quando militares atuam em atividades de proteção e defesa civil contra delitos nas fronteiras e na garantia da lei e da ordem.
20: A ausência de previsão expressa quanto à destinação de recursos do Fundo Nacional de Segurança Pública para essas operações gera insegurança jurídica e limita a capacidade de resposta do Estado frente às ameaças do alcance nacional. Aqui falamos de soberania.
19: Portinho destacou que sua proposta é voltada exclusivamente para o custeio de ações desempenhadas em contextos específicos, como operações nos morros de seu estado. O relator da PEC da Segurança, senador Rogério Carvalho, do PT de Sergipe, no entanto, recomenda a rejeição da emenda.
21: As Forças Armadas têm o seu próprio regramento de financiamento, que é um outro debate que precisa ser feito num outro lugar. E se ele for convocado, deverá ter reforço orçamentário naquilo que é o lugar do financiamento da segurança pública.
19: A Comissão de Constituição e Justiça deve concluir a votação da PEC da Segurança na próxima reunião.
22: Eleições 2026.
13: Você já se perguntou por que nunca viu propaganda eleitoral de algum determinado partido na televisão?
14: Pode ser que ele não tenha cumprido as exigências da legislação para ter direito ao horário gratuito. A repórter Lana Dias explica.
23: Para ter acesso ao horário eleitoral, o partido ou a federação precisa ter cumprido na eleição de 2022 pelo menos um desses critérios. Eleição de no mínimo 11 deputados federais distribuídos em pelo menos 9 unidades da federação, ou receba ao menos 2% dos votos válidos nas eleições para a Câmara dos Deputados, distribuídos de novo em 9 unidades da federação, com um mínimo de 1% dos votos em cada uma delas. O consultor legislativo do Senado, Arlindo Fernandes, explicou que a aplicação da regra dos votos para a Câmara está sendo de forma gradual, desde 2018.
24: Quando começou a ser aplicada essa cláusula de desempenho, era, na primeira eleição era 1,5%, depois na segunda eleição 2%. Na eleição deste ano, de 26, será exigido 2,5%. E a partir de 2030 vai ficar a cláusula permanente, que é 3% do eleitorado.
23: Vale lembrar que o fundo partidário e o fundo eleitoral são coisas diferentes. O partidário é destinado às despesas rotineiras das legendas. E o eleitoral é direito de todos os partidos, exclusivo ao financiamento de campanhas de candidatos e candidatas durante o ano de eleição.
13: E daqui a menos de um mês, brasileiras e brasileiros vão às urnas, mas nem todos os eleitores são obrigados a votar. O voto é facultativo para jovens de 16 e 17 anos, pessoas analfabetas e eleitores a partir dos 70 anos.
14: Quem está nesses grupos e não comparecer às urnas não precisa justificar a ausência nem está sujeito a penalidades. Além disso, para analfabetos e eleitores com mais de 70 anos, o título eleitoral não é cancelado, mesmo que não votem em 3 eleições consecutivas. Essa regra é diferente da aplicada aos eleitores para quem o voto é obrigatório. Com edição de Paula Groba e trabalhos técnicos de Eliseu Caires, o Jornal do Senado fica por aqui. Acompanhe agora as notícias da Câmara dos Deputados. Boa noite.
13: Boa noite e até amanhã.
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5: Presidente Hugo Mota reitera confiança no sistema eleitoral brasileiro.
8: Avança a proposta que cria faixa exclusiva para motos em vias urbanas.
5: Audiência na Câmara debate instituição do Dia Nacional da Acupuntura.
8: Parlamentares analisam ações de regulamentação e ajuste na economia.
5: Boa noite. Afonso Florencio, do PT da Bahia, apoia projeto que flexibiliza as regras do arcabouço fiscal e da lei de responsabilidade fiscal. A medida, segundo o deputado, protege investimentos públicos e agências reguladoras.
8: De acordo com Afonso Florencio, o objetivo é retirar os gastos de capital e parte das despesas de autarquias, custeadas com receitas próprias, dos limites de contingenciamento e do teto de gastos da União. Ele acredita que a medida garante a continuidade de obras essenciais para o país.
5: Rodrigo de Castro, do União de Minas Gerais, celebra a sanção de lei que reduziu as alíquotas do PIS/PASEP e da COFINS incidentes sobre a indústria química e petroquímica brasileira. Ele avalia que a medida protege a competitividade da produção nacional.
8: Rodrigo de Castro explica que o texto limita a redução ao ano de 2026, antes da entrada em vigor das novas regras tributárias para o setor. Ele aponta que a lei mantém benefícios tributários para o setor durante a transição para um novo programa de incentivo previsto para 2027.
5: André Abdon, do PP do Amapá, ressalta a importância da lei que permite ao governo federal reduzir tributos sobre combustíveis sem comprometer as contas públicas. O objetivo da matéria, recém-aprovada, é reduzir os impactos econômicos decorrentes do conflito no Oriente Médio.
8: André Abdon avalia que a medida pode ajudar a conter os efeitos da alta internacional do petróleo sobre os preços no Brasil. O texto autoriza o uso de receitas extras para compensar a perda de arrecadação, alcançando tributos cobrados em 2026 sobre diesel, biodiesel, gasolina e etanol.
5: João Maia, do PP do Rio Grande do Norte, celebra a aprovação da lei que flexibiliza regras fiscais para áreas de livre comércio no ano de 2026. A medida alcança propostas em que a perda de arrecadação já esteja prevista no orçamento.
8: João Maia ressalta que a norma também afasta limitações fiscais para apresentação de propostas sobre licença paternidade e salário paternidade, desde que respeitadas as exigências previstas na Constituição Federal.
1: Relações Exteriores.
5: Fernando Coelho Filho, do União de Pernambuco, defende a instalação da frente parlamentar em apoio à integração entre a União Europeia e o Mercosul. Ele sustenta que o objetivo é acompanhar o processo de implementação do acordo entre os dois blocos assinado em 2025.
8: De acordo com Fernando Coelho Filho, o bloco de livre comércio abrange cerca de 718 milhões de pessoas e beneficiará setores como indústria, mineração e agronegócio. O deputado acredita que a frente será fundamental para garantir que o acordo traga benefícios para o Brasil.
1: Saúde.
5: Profissionais de saúde ouvidos pela Comissão de Cultura da Câmara apoiaram a criação de um Dia Nacional da Acupuntura. O tema foi debatido em audiência pública, como detalha o repórter Luiz Cláudio Canuto.
9: O dia 22 de novembro pode se tornar o Dia Nacional da Acupuntura e do Acupunturista no Brasil. É o que prevê projeto em discussão na Comissão de Cultura da Câmara dos Deputados. Nesse mesmo dia, em 87, foi fundada a Federação Mundial das Sociedades de Acupuntura e Moxabustão, que é uma técnica terapêutica da medicina tradicional chinesa que usa o calor gerado pela queima de uma erva para estimular pontos de acupuntura. A acupuntura é o conjunto de técnicas e terapias para estimular pontos específicos do corpo humano com agulhas, com o objetivo de manter o equilíbrio físico e mental. O pedido para a oficialização do Dia da Acupuntura, em lei, foi feito por instituições que representam a acupuntura no Brasil. CNAA, Conselho Nacional de Autorregulamentação da Acupuntura, a SBA, Sociedade Brasileira de Acupuntura, e a FENAB, Federação de Acupuntura do Brasil e Práticas Integrativas. Existem mais de 370 mil acupunturistas no país. Uma audiência pública na Câmara discutiu a relevância da acupuntura e da medicina tradicional chinesa na saúde pública brasileira. A relatora da proposta, a deputada Érica Cocai, do PT do Distrito Federal, concordou com a sugestão.
10: Eu, na condição de relator, obviamente que eu acato a sugestão que aqui foi encaminhada e nós vamos trabalhar para que rapidamente possamos apresentar esse parecer com este substitutivo, que em verdade não descaracteriza o dia nacional, o dia 22 de novembro, como dia nacional, pelo histórico mundial que está posto, mas que amplia para que incorporemos também, de forma aditiva, também a semana.
9: Érica Cocai lembrou que a acupuntura é uma prática terapêutica amplamente reconhecida e utilizada no Brasil e adotada no SUS, Sistema Único de Saúde. A audiência pública ocorreu porque a criação de dias comemorativos precisa ser precedida da realização de consultas e debate público, conforme uma lei de 2010. Na reunião, o projeto recebeu apoio de representantes do Conselho Federal de Enfermagem e do Conselho Federal de Biomedicina. Desde 2026, uma lei regulamenta o exercício profissional de acupuntura. A norma autoriza o uso da acupuntura durante outros atendimentos na área de saúde, se autorizado pelos respectivos conselhos profissionais. Por isso, o profissional deve se submeter a curso de extensão específico oferecido por instituição de ensino devidamente reconhecida. Da Rádio Câmara de Brasília, Luiz Cláudio Canuto.
3: Trabalho.
4: Marusso Boldrin, do Republicanos de Goiás, apoia o projeto que concede adicional de insalubridade de 40% a agentes comunitários de saúde e de combate a endemias expostos ao calor durante o trabalho em áreas externas.
5: Relatora da matéria na Comissão de Saúde, Marusso Boldrin, afirma que a medida fortalece o SUS ao reconhecer os riscos enfrentados por esses profissionais nas visitas domiciliares. Segundo ela, a proposta também promove justiça salarial e uniformiza o benefício em todo o país.
3: Desenvolvimento Regional.
4: Gabriel Mota, do União de Roraima, ressalta a importância de lei complementar que permite às cooperativas acessar recursos dos fundos de desenvolvimento da Amazônia, do Nordeste e do Centro-Oeste. A medida inclui essas organizações entre as beneficiárias de financiamentos.
5: Gabriel Mota considera que a mudança amplia as possibilidades de investimentos para o setor cooperativista. Em Roraima, as cooperativas passam a poder buscar recursos do Fundo de Desenvolvimento da Amazônia para investir em seus empreendimentos.
3: Agricultura.
4: Marcelo Moraes, do PL do Rio Grande do Sul, propõe novas regras para as patentes de tecnologias transgênicas usadas na agricultura. Na avaliação do deputado, a medida amplia a transparência na cobrança de royalties sobre sementes e outras inovações biotecnológicas.
5: Marcelo Moraes explica que o projeto obriga as empresas a informar quais patentes estão em vigor, os prazos de validade e os valores cobrados. O deputado acredita que a proposta evita cobranças indevidas após o vencimento das patentes e fortalece a segurança jurídica dos produtores rurais.
3: Transportes.
4: A Comissão de Viação e Transportes aprovou uma proposta que prevê faixas exclusivas para motocicletas em vias urbanas. A repórter Sofia Peçanha tem mais detalhes.
6: A Comissão de Viação e Transportes aprovou o projeto que trata da implantação de faixas exclusivas para a circulação de motocicletas, motonetas e ciclomotores nas vias urbanas. Porém, durante a votação, a Comissão de Desenvolvimento Urbano alterou o projeto. Em vez de modificar o Código de Trânsito Brasileiro, o novo texto altera a Lei de Mobilidade Urbana para incluir as motocicletas, motonetas e ciclomotores entre os modos de transporte que podem contar com espaços exclusivos nas vias urbanas. O texto apresentado originalmente determinava que cidades com mais de 300 mil habitantes implantassem faixas exclusivas para motos em avenidas com três ou mais faixas de rolamento. No novo texto, retira essa obrigatoriedade, com o argumento de que cada município deve ter autonomia para decidir como organizar o trânsito de acordo com a sua realidade. Com isso, o projeto aprovado deixa de criar uma obrigação para as prefeituras e passa apenas a prever as faixas exclusivas para motocicletas como uma ferramenta que poderá ser utilizada pelos gestores municipais, caso considerem adequado. O autor do projeto, o deputado Gabriel Nunes, do PSD da Bahia, afirma que a proposta surge como resposta à necessidade de medidas voltadas à segurança no trânsito.
7: A gente vê a crescente muito grande de acidentes envolvendo motos e a gente precisa adotar políticas públicas, não só de prevenção, de educação, como também ações como essa, para que a gente possa estar minimizando os acidentes de trânsito com os motociclistas e, naturalmente, também diminuindo o número de óbitos, acidentes de uma maneira geral.
6: O novo texto também deixou de prever multa ou infração para o uso indevido de faixas. A proposta passa a ser apenas uma diretriz da Política Nacional de Mobilidade Urbana, sem criar obrigações ou penalidades automáticas para motoristas ou municípios. O texto também mantém a previsão de prioridade para o transporte público coletivo e para os modos não motorizados, como bicicletas e deslocamentos a pé. Para o deputado Gabriel Nunes, a medida pode trazer benefícios para a circulação de veículos e para a segurança viária.
0: Naturalmente, essas faixas vão fazer com que melhore não só o fluxo do trânsito nesses grandes centros, como também vai fazer com que tenha maior segurança, tanto dos profissionais motociclistas, como também do trânsito como todo.
6: Agora, o projeto que inclui a criação de faixas exclusivas para a circulação de motocicletas, motonetas e ciclomotores nas vias urbanas será analisado pela Comissão de Constituição e Justiça. Da Rádio Câmara de Brasília, Sofia Peçanha.
2: Ciência e tecnologia.
5: Juscelino Filho, do PSDB do Maranhão, é autor do projeto que cria o Dia Nacional da Inclusão Digital, a ser celebrado em 27 de março. Segundo o deputado, a iniciativa amplia a conscientização sobre a importância do acesso à internet e às tecnologias para o exercício da cidadania.
11: Juscelino Filho acrescenta que a data deve estimular campanhas de capacitação digital e ações para reduzir as desigualdades no acesso à tecnologia. O objetivo do projeto, segundo ele, também é fortalecer políticas públicas voltadas à inclusão digital no país.
2: Cultura.
5: Marangoni, do Podemos de São Paulo, apresentou projeto que dispensa a cobrança de direitos autorais pela execução de músicas em eventos gratuitos promovidos pelo poder público. A medida vale para atividades culturais, artísticas, turísticas, educacionais, esportivas e comunitárias.
11: Marangoni esclarece que a medida só alcança eventos sem cobrança de ingresso ou qualquer outra forma de pagamento para acesso do público. O deputado justifica que a proposta busca reduzir custos das programações gratuitas promovidas por União, estados e municípios.
2: Educação.
5: A Comissão de Educação aprovou uma proposta que cancela diploma e matrícula de quem fraudar cotas nas universidades. A repórter Fabiele Pires relata outros detalhes do texto.
12: As políticas de cotas transformaram o acesso ao ensino superior no Brasil, mas um problema ainda preocupa universidades e estudantes: as fraudes. Segundo o Ministério da Educação, desde 2005 até o ano passado, o programa Universidade para Todos, o ProUni, já beneficiou mais de 1.100.000 estudantes autodeclarados pretos, pardos, indígenas e pessoas com deficiência. Atualmente, mais de 65% dos beneficiados utilizam o sistema de cotas. Pensando nisso, o deputado Rubens Pereira Júnior, do PT do Maranhão, apresentou um projeto de lei que estabelece a anulação de créditos estudantis e a cassação do diploma das pessoas que ingressaram de forma fraudulenta em vagas destinadas a esses estudantes. Segundo Rubens Pereira Júnior, 163 estudantes foram expulsos de universidades federais desde 2017 por fraudes em cotas raciais em 26 universidades. Como punição, somente a Universidade de Brasília cassou diplomas de 2 alunos e expulsou outros 15. O relator da proposta na Comissão de Educação, deputado professor Reginaldo Veras, do PV do Distrito Federal, modificou o texto para que todas as informações constem na lei original, a lei de cotas. A intenção é punir com severidade quem fraudar o sistema.
15: A verdade é que o Supremo já se debruçou sobre essa matéria e estabeleceu que as próprias universidades, dentro de sua autonomia, pudessem criar comissões de heteroidentificação, análise por fotos e tudo mais. Então, o que esse projeto de lei propõe é que aquele que comprovadamente fraudar esse sistema de ingresso tenha seus créditos estudantis cassados, que ele não possa usar isso em outras universidades, como matéria já estudada. E mais grave ainda, mais intenso ainda, caça até o diploma daqueles que, porventura, já tenham concluído o curso.
12: Agora, a proposta que muda a lei de cotas para punir fraude segue para análise da Comissão de Constituição e Justiça. Da Rádio Câmara de Brasília, Fabiele Pires.
2: Justiça.
11: O projeto de João Cury, do MDB de São Paulo, permite a criação de curatela por escritura pública, quando a pessoa com incapacidade atingir a maioridade. Pelo texto, a hipótese vale para casos consensuais, sem conflito de interesses e com incapacidade comprovada por laudo médico.
5: O texto de João Cury prevê que os pais ou responsáveis legais possam solicitar a curatela diretamente em cartório. O deputado considera que a medida reduz a necessidade de processos judiciais para famílias de pessoas com deficiência. Violência contra a mulher. Anota aí. Central de Atendimento à Mulher. 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
16: Segurança Pública.
17: Antônio Doido, do MDB do Pará, apoia projeto que cria um Sistema Nacional de Enfrentamento à Violência contra Meninas e Mulheres. A proposta, já aprovada pela Câmara, busca integrar ações da União, dos estados e dos municípios para prevenir o feminicídio e ampliar a rede de proteção.
5: Antônio Doido ressalta que o texto autoriza o governo federal a destinar até 5 bilhões de reais entre 2026 e 2028 para essas políticas. Os recursos poderão financiar atendimento às vítimas, ações educativas e medidas de combate à violência, também no ambiente digital.
16: Eleições.
17: O Tribunal Superior Eleitoral inaugurou uma exposição sobre os 30 anos das urnas eletrônicas na Câmara dos Deputados. A repórter Maria Neves tem mais informações sobre a exposição O Caminho do Voto.
18: Durante a abertura da exposição O Caminho do Voto, em comemoração aos 30 anos da urna eletrônica na Câmara dos Deputados, o presidente Hugo Mota sustentou que o Brasil ocupa um lugar de protagonista no mundo por contar com um sistema eleitoral seguro e de apuração rápida. O presidente da Câmara ressaltou ainda que a exposição ajuda o eleitor a compreender o funcionamento das instituições e a necessidade de fortalecer a democracia.
20: O voto é resultado de um processo muito amplo, construído ao longo do tempo e aperfeiçoado a cada eleição. Conhecer esse caminho, como bem sugere a exposição, fortalece a confiança nas instituições responsáveis pelo nosso processo eleitoral e ajuda o cidadão a compreender melhor a importância de fortalecer continuamente a nossa democracia.
18: A urna eletrônica foi utilizada pela primeira vez em 1996, na eleição de prefeitos e vereadores em todo o estado do Rio de Janeiro. A votação eletrônica foi testada naquele ano também nas capitais e nos municípios que contassem com mais de 200 mil eleitores. A partir do ano 2000, a urna eletrônica passou a ser utilizada em todo o país. Na exposição O Caminho do Voto, organizada pelo Tribunal Superior Eleitoral, o visitante poderá conhecer detalhes das urnas eletrônicas, como a tecnologia utilizada, os procedimentos de auditoria e outros mecanismos para garantir o funcionamento e a segurança do processo eletrônico de votação. A mostra pode ser vista até o dia 20 de setembro no Salão Negro da Câmara dos Deputados. Da Rádio Câmara de Brasília, Maria Neves.
16: Meio Ambiente.
5: Mário Negromonte Júnior, do PSB da Bahia, defende a criação de uma CPI para investigar casos de crueldade contra animais no país. A proposta também pretende apurar o uso de plataformas digitais para disseminar ou incentivar esse tipo de violência.
17: Para Mário Negromonte Júnior, a comissão também deve investigar a atuação de grupos organizados, eventuais falhas das autoridades na apuração dos crimes e a disseminação de conteúdos violentos em plataformas digitais. Ele acredita que a CPI vai fortalecer a proteção dos animais.
5: Termina agora o Jornal Câmara dos Deputados, produzido pela Rádio Câmara, com trabalhos técnicos de Wellington Teles.
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1: Não encoste todos os móveis na parede. Essa é a dica de hoje aqui no Casa Design. Tem uma mania muito comum na hora de arrumar a sala, que é empurrar tudo para as paredes, achando que isso vai fazer o ambiente parecer maior. Nem sempre funciona. Se houver espaço, experimente afastar um pouco o sofá ou usar uma poltrona mais para dentro do ambiente. Isso ajuda a criar áreas de conversa e pode deixar a sala mais aconchegante. O importante é preservar uma boa circulação. Às vezes, mover o móvel alguns centímetros já faz a sala parecer muito mais bem planejada.
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6: Automotors. A luzinha de pressão acendeu no painel e você se perguntou, como o carro sabe que o pneu perdeu o ar, hein? É que existem principalmente dois tipos de monitoramento. No sistema direto, sensores instalados nas rodas medem a pressão e enviam a informação para o carro. Já o sistema indireto pode utilizar dados dos sensores de rotação das rodas. Quando um pneu perde a pressão, seu comportamento de rotação muda também. E a eletrônica consegue identificar essa diferença. Mas atenção, hein? O alerta não substitui a calibragem periódica. Sendo assim, se a luz acender, reduza a velocidade. Pare no local seguro e verifique os pneus. Pode ser apenas uma perda gradual de pressão. Mas também pode ser o primeiro aviso de um possível furo.
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0: poder marcar mais e até fazer falta, também, que é algo comum.
1: É o futebol, Tava Fernandes domina, vem pro toque de bola, Diego, autor do gol do time do Palmeiras, liga do toque de bola para Flaco, vem para ganhar a jogada, Coutinho novamente, ganha o lance, Flaco, escapou da falta, partiu pelo setor de esquerda, capa de ataque, girou, jogada para Piqueires, Piqueires prendeu pro time do Palmeiras, vai para finta, deu para Flaco, se limpar e bater, a boa, limpou, não bateu, cruzou no peito, o zagueiro voltou para Piqueires, Piqueires domina, vem pro cruzamento, deu, é para áreas de primeira, a bola sobe, ele chapou, tiro de meta para LDU.
2: Bom passe do Piqueires agora, hein? Porque tinha o Flaco Lopes pedindo a bola curta, ele opta por cruzar toda a extensão da grande área, o Arias chega batendo pro lado direito, coloca para fora, boa chegada do Palmeiras, que aperta LDU no comecinho do segundo tempo.
1: É o futebol, Tava Fernandes para você, torcedor brasileiro. 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Domina do toque, ele para aparecer jogando, domina contigo no campo de retaguarda, aperta na marcação o time do Palmeiras. Abertura vem para o toque, ele para de Piqueires, Piqueires domina, tenta o levantamento para o Tigrinho. Tigrinho tenta chegar da bola, atropelado, derrubado, o árbitro para, marca, falta para a equipe do Palmeiras bater pela esquerda, campo de ataque, falta para o time do Palmeiras cobrar para você, ligado na Bandeirantes. Obrigado, torcedor, pelo carinho da audiência. 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A bola volta no toque de bola contigo no campo de retaguarda. Já domina, vem para finta em cima da marcação no primeiro. Ele tenta o toque de bola contigo novamente. Recolhe pelo comando de ataque. Vai para finta em cima da marcação. Já domina novamente no toque de bola. Recolhe novamente no toque contigo. O time do Palmeiras tenta descer para esse setor de direita. Abre a jogada curta novamente no campo de defesa. Tenta o toque de bola. Recolhe no campo de defesa. Prende o lance novamente. O time do Palmeiras vem pro toque de bola contigo no meio. Abriu para Piqueires. Pode bater pro gol. Girou, bateu. Pela passa à direita, vai para tiro de meta.
2: Finalização não foi legal no Piqueires, ainda não marcou um gol na temporada uruguaio, não tem ali o melhor dos anos, um pouco acidentado em termos de lesão, coloca para fora, perde mais uma chance do Palmeiras, o Piqueires.
1: No futebol da Bandeirantes, a bola, tá parado o jogo, situação de momento, Vila Belmiro.
3: 4 minutos, segundo tempo, Ulisses Costa, segue Santos 1-0, gol de William Arão.
1: A bola volta, volta no toque de bola, tenta descer curtinho pelo setor de esquerda, aperta na marcação, já recolhe, domina novamente, curto pelo campo de retaguarda, aperta novamente o time do Palmeiras, tenta a fim do árbitro, para. Tá marcando bola para a equipe da LDU bater lateral pelo seu campo de defesa. Bola para o time da LDU bater e ser o jogador do campo de retaguarda. 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Aí tá parado o jogo. A bola volta no toque, ele para tentando descer contigo no campo de retaguarda, aperta na marcação, o time do Palmeiras domina novamente com Barbosa, olha o Barbosa, abriu pro toque, ele para do Tigrinho, sozinho ele parte com a bola pelo setor de direito do campo de ataque, vai pra finta, Vitor Roque prendeu pro time do Verde, se inverter da esquerda é bobo, inverteu da esquerda, muito boa pra Giai no peito, ele ajeita a jogada contigo no campo de ataque para Marlon Freitas, que abre para Murilo, Murilo prende pro time do Palmeiras, desce pelo setor de direita, ele solta a entrada da grande área para Flaco, Flaco abre novamente para Marlon Freitas para Murilo. Levantamento meio no Murilo, na boca do gol, tentou chegar Evangelista, não conseguiu, bola voltou no peito, tentou Vitor Roque bater, pegou mal. Sobe demais, filho de meta LDU.
2: Que vai trocar, hein? Vai entrar mais um atacante na equipe da LDU, Ulisses. É o número 31, Rodrigues. Vai entrar na vaga do 20, o Cornejo. Sai 20, Cornejo. Vem o 31, Rodrigues.
4: Pretzel. Atacante. Então, o técnico Gustavo Álvares está vendo que dá para buscar pelo menos um empate e levar vantagem para Quito, mas pode abrir espaço para o Palmeiras também, evidentemente com a entrada de um jogador de frente.
1: 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A bola volta, volta no toque de bola com a equipe da LDU, que já sai jogando no seu campo de defesa, vem pro toque, curtindo no campo de retaguarda. 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Eu quero você comigo no youtube.com/radiobandeirantesoficial, torcedor do Brasil. A bola volta no toque de bola, curtindo na intermediária, já e aperta, tenta garotão, você não consegue, ilumina novamente o time da LDU, sai jogando no campo de defesa, vem pro toque, Adé prende, Adé toca, Adé põe pra fora, Adé cede lateral para o Palmeiras bater pela direita do campo de ataque. 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Vem Palmeiras, Flaco dominou, não dominou, perdeu, vem pra ganhar, Marlon Freitas perde, também dá de graça pro time da LDU, que tenta ser jogador, não consegue, abre a volta na ponta, dominou novamente Arias, entra no jogo, Arias, ele prende para o time do Palmeiras, abriu para Flaco, Flaco para Arias, entrou na área, derrubado, ele pediu pênalti, O árbitro mandou seguir o Arias. Essa aí na cara do gol. O árbitro tá dando tiro de meta pra LDU.
2: Na ultrapassagem, tenho sim a impressão de que o Arias é tocado. Não sei se foi o suficiente pra derrubar o colombiano, mas na visão da arbitragem, nada marcado. Faz ali menção de que o VAR
1: vai esperar
2: tá
1: pro
2: chamando
1: VAR
2: no ouvido. Possível pênalti pro Palmeiras.
1: Vai esperar pro VAR. Não vai deixar bater. Vai esperar pro VAR. E o Flaco já tá querendo bola pra bater o pênalti. Marco tá esperando o VAR ali, não deixou bater. O Flaco Lopes já pegou uma bola e vai pôr ali na marca do pênalti. Deixa eu ver, ele tá esperando o VAR, o árbitro do jogo. Pretzel, foi pênalti ou não? Pra mim foi.
4: Parece pênalti agora. Por um lance só parece pênalti. Um puxão no Arias. Agora eu quero rever. Parece que ele...
1: Não deu,
4: perfeito. Parece que ele força um pouquinho. Impressão é de pênalti. Mas numa imagem só, sem replay.
1: 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Abravão, solução, que ele para tenta descer novamente, recolhe pelo comando de ataque, aperta o time do Palmeiras, tenta descer o Tigrinho, ele abre para Flaco, Flaco arredonda a jogada para Marlon Freitas, Marlon Freitas domina para a direita do toque, ele para Coutinho para Giajá e domina para o time do Palmeiras, vai para a finta, em velocidade, escapou, Giajá girou no meio, abriu para Marlon Freitas, domina para o time do Palmeiras, solta a jogada, abriu para Flaco, Lopes bateu pro gol, não entendi essa dele não. Tava sem estranho, tinha marcação em cima, ganha escanteio. Bola desvia da marcação. Pois não,
2: Pretzel. Ter feito coisa melhor.
4: Vendo de novo, duas vezes. Sem pênalti, eu também não daria.
1: 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Aí tá parado o jogo, tá marcado escanteio para o time do Palmeiras bater. 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Aras levantou para o Gomes de cabeça. Põe para fora. Tiro de meta para a equipe da LDU bater.
2: Insistindo nessa jogada, a equipe do Palmeiras não é a bola no segundo pau. O Gomes costuma ganhar todas, mas está difícil colocar dentro da área para dar sequência na jogadinha ensaiada. Perde mais uma chance. O Palmeiras vence por 1-0 no jogo da ida.
1: É futebol da Bandeirantes para você, torcedor brasileiro. Obrigado pelo carinho da sua sintonia. E domina do toque, ele fala contigo novamente. Recolhe do campo de defesa, terceiro para o jogo. Prende o lance novamente. O time do Palmeiras tenta descer. O time do toque, ele fala contigo pelo setor de esquerda. Aperta na marcação para arrancar novamente. Vem Piquenês, toca na bola, põe para fora. Lateral para a equipe da LDU, batendo pela direita do campo de defesa. Manuel para a LDU cobrar. 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Aí parado o jogo. Tá caído, sentindo demais do campo de jogo, jogador da equipe da LDU. Parece o Alala.
2: Isso, zagueirão uruguaio, deu uma trombada com o Vitor Roque. Pareceu aquele joelho com o joelho, né? Dá aquele choque. Os dois vão se levantando com dificuldades. Pior pro zagueirão da LDU, mas já tá todo mundo de pé. Vai seguir a bola.
1: É o futebol da Bandeirantes para você, torcedor brasileiro. Domina, vem Marcos Freitas para ganhar a jogada para o time do Palmeiras. Houve a falta. Falta para a LDU bater.
2: Para cima do número 7, o Lucas Rodrigues, jogador do Estudiantes, também no futebol mexicano. Chegou este ano a equipe da LDU argentino. Sofre a falta do Marlon Freitas, vai sair jogando a equipe equatoriana, acreditando no empate do time visitante.
1: A bola volta no toque, ele vai na Coutinho para ser jogando. É bola novamente para o time da LDU, batendo pelo seu campo de defesa. A bola vem sem frente no toque, ele vai na placar do jogo. Placar continua de 1-0 Palmeiras. 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É Grupo Souza Lima, já domina no toque, ele vai tenta descer. Do campo de ataque, aperta na marcação, quero você comigo, youtube.com/ Rádio Bandeirantes Oficial, aperta na marcação, vai tentar o toque de bola contigo novamente, domina no toque de bola curto pelo setor de esquerda do campo de reta, quarta vai pra finta, dominou no toque de bola, bola volta com o time do Palmeiras, perde o lance curtinho novamente, já domina no toque curtinho pelo setor de esquerda, recolhe a jogada, vai pra finta, prende o lance pelo setor de ponta, aperta na marcação, tentou descer novamente, o time dele deu, bola vai embora. Meu Deus do céu, hein?
2: Não consegue dar sequência da jogada LDU, não é? Tem alguma fragilidade técnica e por conta disso não leva muito perigo à zaga do Palmeiras. Jogadores pouco acionados, quem sabe o Davidson não possa ser uma opção no segundo tempo, hein?
4: Não pra tá melhorar no o ataque da LDU. Não tá no banco.
2: Foi embora, Pretzel?
4: Não tá no banco. Saiu a lista, pelo menos no Twitter, ele não tá no banco.
2: Não. Ele é o Silva, número 16, Silva.
4: Ele é o tava Silva. Assim na lista, pelo Olha menos. Só, essa eu não sabia. Obrigado.
2: Davidson Silva.
1: É o futebol da Bandeirantes para você, torcedor brasileiro. É bola no campo de defesa, recolhe áreas, prende novamente no toque de bola curtinho pelo setor intermediário, aperta novamente e tenta recolher pelo campo de retaguarda, domínio do campo de defesa, não vai mais pra praia, não vai mais hoje, domínio do campo de defesa, não vai Xingó, você vai ficar, recolhe no campo de ataque, aperta pelo setor de esquerda, tenta descer curtinho novamente, ilumina Piqueires, ele vai pra finta, aproxima do Palmeiras, vai pro toque de bola curto pelo campo de ataque, abriu pra Jai, bate Jai, dominou, bateu em cima do marcador, bola vai embora, para a liga de fundo, escanteio pro time do Palmeiras, bater pela direita do campo de ataque.

0: para você, torcedor brasileiro. 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A bola volta para a direita do campo de ataque. Tenta descer o time do Palmeiras. Você ligado na Bandeirantes. A Bandeirantes com você. O tempo não para. Bandeirantes marca. 13 jogadores para você conferir. É o segundo tempo de jogo, girando o placar da Libertadores da América. Continua para você. Palmeiras tem um GA 0 para a LDU. Na Bandeirantes diz aí, alô, alô, Everton.
1: 13 minutos, segundo tempo na Vila Belmiro, com o Santos um pouco mais no ataque, tentando o segundo gol, mas segue 1-0 o gol de Arão.
0: É o futebol da Bandeirantes para você, torcedor brasileiro. Se posiciona para a cobrança. Vem para o toque de bola. O time do Palmeiras tem falta a ser cobrada. Se posiciona novamente na lentidão. A abertura vem para a área. Tem Jai partindo. Ele tocou na esquerda. Abriu para Evangelista. Evangelista cruzou para Jai. Subiu o zagueiro, cortou. A bola volta para Arias. Arias ganha para Jai. Jai balança em frente à marcação. Toca para Arias. Lindo lance do Jai para o Arias. Arias cruzou. Não botou no gol. Tentou o Tigrinho. A bola vai embora para escanteio. A árbitro tá dando tiro de meta, velho. Escanteio. Tigrinho não tocou de cabeça na bola, não.
2: Também tive essa impressão, Ulisses. O Adé sobe no alto e faz o corte. Mas me parece sim, teve um desvio curto do Vitor Roque. Por isso, só tiro de meta, ele deu, vai pra cima.
0: É o futebol da Bandeirantes, vem pro toque de bola, Murilo. Murilão ganha pro time do Palmeiras. Você vem comigo no youtube.com/ Rádio Bandeirantes Oficial. Aperta na marcação, time do Verde. Já desce pra direito do toque de bola de Flaco Lopes. 1-0 Palmeiras. Partiu, tentou soltar pra Arias. Deu pro Flaco. Flaco Arias travou o chute do Flaco. Volta Arias. Que momento do Arias no Palmeiras, hein? A bola volta no toque de bola. Tenta descer curtinho pela direita. Aperta novamente. Recolhe o time do Palmeiras. Lançamento completamente errado do Murilão. Tentou buscar o Jaime, meteu muito na frente, hein?
2: Não consegue aproveitar mais uma chance a equipe do Palmeiras. Daqui a pouco duas trocas na equipe da LDU. Vai entrar o camisa 10 Alvarado e o 5 Gonçalves. Dois jogadores, mais duas substituições.
0: É o futebol da Bandeirantes para você. Vai mexer novamente a equipe da LDU.
2: Confirmando, sai com a 7 o Lucas Rodrigues e entra o 10 Alvarado. Sai 7, entra o 10 Alvarado. A outra mudança, o 8 vai deixar o campo, o 8 da equipe da LDU. Ué, ah, o Pretel. Pretel, o número 8 vai sair e entra o 5 Gonzalez. Gonzalez 5 na vaga do 8.
3: Pretzel, um volante e um atacante. O Alvarado estava na LDU no ano passado, enfrentou o Palmeiras inclusive nos dois jogos, tanto em Quito quanto aqui, mas perdeu a posição de titular. Era titular com o Thiago Nunes e agora é reserva com o Gustavo Alves. O jogo está aberto ainda, viu? O Palmeiras teve chance, mas está só 1-0, que eu acho que é uma boa vantagem, mesmo que seja um gol só.
0: É o futebol da Bandeirantes para você, torcedor brasileiro. Obrigado pelo carinho da sua sintonia. A bola já volta no toque de bola para ser jogando recorde contigo do campo de defesa. Prende o lance curto no campo de retaguarda para ser jogando novamente. Já dobido no campo de retaguarda, aperta na marcação, tenta descer pelo setor de esquerda. Vem para o toque de bola curtinho. A bola volta no toque de bola com o time do LDU. A LDU já domina pelo seu campo de ataque. Vai tentar o toque de bola, solta curto pelo setor intermediário. Tenta o levantamento à frente para o comando de ataque. Não consegue, bola volta, volta pelo setor de direita. Tenta o toque curtinho novamente. Novamente assiste o jogo aí, a abertura vem pelo toque curto pelo campo de retaguarda, já domina novamente, tenta descer curtinho pelo setor de esquerda, prende a jogada curta, já recolhe novamente no campo de retaguarda, tenta descer curtinho novamente no campo de defesa, domina novamente para descer o time da LDU, bola volta, campo de defesa com Ciro Rogoff e a prazeiro, chegando, abra as 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17 de bola rolando, segundo tempo de jogo, girando o placar da Libertadores, quartas de final, jogo da ida. Continua aqui, hein? Palmeiras 1, GA 0, LDU na Bandeirantes, é você, diz aí, alô, alô, Everton.
1: No momento em que o Arthur entra em campo pela equipe do Santos, 17 minutos, segundo tempo, o Santos vai vencendo 1-0.
0: Alô, Lucas Bueno.
4: O Vasco segue tentando a contratação do atacante Richarlison. Após enviar uma proposta para o Tottenham ser recusada, agora o atacante tenta rescindir com o clube inglês para assinar com o clube carioca.
0: É o futebol da Bandeirantes para você. Daqui a pouquinho o Fabiane vem no giro da Bandeirantes, torcedor brasileiro. Porque mais tarde tem Estudiantes e Corinthians com Pedrão Martelli, Léo Gens e Luiz Fabiane. Não aconteceu nada com o Martelli, porque o Capelano está batendo um bumbo para os narradores da Bandeirantes, que você não tem ideia. Ele tem um voodoo nosso e fica colocando agulha

0: garganta. Aba na falta do toque, ele para aparecer o jogando, prende o lance, ativa da LDU, tenta ser o jogando do campo de defesa com Rodrigues. Rodrigues prende no toque, ele para contigo na sua zaga central para lá, lá que do Bilissan jogando. 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Aba na volta, contigo para o Palmeiras, errou. Dominou para a bola, lançou, boa bola para Arias, abriu para Flaco, dominou, girou, vai fazer o gol, bateu em cima do zagueiro. Desvio, Sergóvia. Eu vou falar uma coisa para você rapidinha. É o seguinte, chega chapando o Flaco e faz o gol. Tinha um buraco entre os zagueiros, ele estava dentro da área. Se ele chega chapando no passe do área, sai o gol. Foi tentar driblar, véio. Chuta, ninguém chuta. Chuta no futebol brasileiro, ninguém chuta. A bola volta no toque de bola do Mineiro. Novamente o time do Palmeiras na direita com o Jai. Jai recolhe para o time do Verde. 1-0 para o time, 1-0 para o time do Palmeiras. Perde bola, tenta descer. Arias faz falta, mas o árbitro manda seguir. Do Mineiro do toque de bola, curtinho para Jai. Prendeu para a direita no campo de ataque. Vai para pintar, Arias passa na linha de fundo. Jai volta para Marlon Freitas. Marlon Freitas domina novamente para o time do Palmeiras. Já tenta o toque de bola à frente. Tenta Barbosa, Barbosão. É ele, ele. Erra o passe, vem pro toque de bola curtinho na intermediária, já dominou no campo de defesa, tenta o toque de bola curtinho pelo setor de ponta, Curuçu, Curuçu lança frente para ninguém, vem Marlon Freitas para ganhar pro time do Palmeiras, mas a bola acabou saindo, Marlon Freitas não dominou, lateral para a equipe da LDU bater pela direita no campo de ataque.
1: O Veigante consegue disputar a bola até o final e por isso conquista um lateral importante que vai colocando aquele clima, né? Ele deu ameaça de vez em quando, perigo de empate aí, o Palmeiras tem que se segurar.
0: A bola volta, volta com o time do Palmeiras, tenta descer pelo setor de direito do campo de ataque. A LDU recupera a jogada pelo campo de ataque com Gonçalves. Gonçalves prende o lance para ser jogador do campo de defesa. 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Aperta Vitor Roque, ganhou na bola, soltou para Arias. Vitor Roque do outro lado, deu para Flaco. Ah, Flaco. Mas o que que é isso, Flaco? Pô! Você meteu a bola pro zagueiro, o Palmeiras vai perdendo uma chance atrás da outra!
1: Olha, displicente aí o Flaco Lopes em dois lances. Não é, não pensa muito, não capricha nas jogadas e não conclui as boas oportunidades do Palmeiras. Mais uma pedida
0: e vem segue Evangelista, tá na área, deu pra Flaco, dominou, ergueu a cabeça, cruzou em cima da marcação, mas o Bandeira marcava impedimento pra ele, deu o bater do seu campo de defesa. Vem comigo no youtube.com/ Rádio Bandeirantes Oficial, eu quero com você comigo, torcedor brasileiro, youtube.com/ Rádio Bandeirantes Oficial. O tempo não para, Bandeirantes marca. Você confere jogados, jogados para você conferir. 21 minutos de bola rolando o segundo tempo de jogo, girando o placar da Libertadores da América em suas quartas de final, jogo da ida. Pra você tem GI Palmeiras 1, GI Palmeiras 1, 0 pra LDU na Bandeirantes. Alô, alô, Everton.
2: 21 minutos do segundo tempo, pressão total do Santos que fez o Gabriel Delfim trabalhar em três oportunidades. Segue Santos 1, Atlético Mineiro 0.
0: No futebol da Bandeirantes, saímos de Santos, vamos a La Plata. Alô, alô, Luiz Fabiani.
3: Definido e escalado, Corinthians, Ulisses Costa, boa noite pra você. Timão vai a campo com Hugo Souza, Mateuzinho, Gabriel Paulista, Gustavo Henrique, Bidu, Alan Bidon, Carrilho e Garro, Caio César e Memphis Depay.
0: É o futebol da Bandeirantes para você, torcedor brasileiro. Obrigado pelo carinho da sua sintonia. Lucas Bueno.
4: Na Série B do Campeonato Brasileiro, Fortaleza e Avaí vão empatando em 0-0. Botafogo de Ribeirão e Novo Horizontino vão empatando também, porém em 1-1.
0: Alô, Franco, Toninho Alemão, Marolo, Wilson, Mano, alô, José Maia, ligados no microfone Bandeirante, Sérgio Franco, curtindo Franco Nuri, curtindo o sonsaço da Bandeirantes, e vem pro jogo, o time da LDU, cruzamento na boca do gol, toque pra fora, ela vai pra linha de fundo. Tá marcado o tiro de meta pro time do Palmeiras, bater quase ele deu, empata o jogo. O Franco Nori, o Tadeu, o Dr. João Batista Ribeiro, curtindo o sonsaço da Bandeirantes. Obrigado, torcedor pro Verdão, galera lá na querida Jaú. Tem gol, pois não, Everton.
2: 22 minutos do segundo tempo, o Atlético Mineiro vacila na defesa e o Peixe recupera a posse de bola. Gabriel Barbosa faz o lançamento pra área e quem bate cruzado é Cristian Oliva. Terceiro gol seguido, terceiro jogo seguido, indo às redes, Cristian Oliva, Santos 2-0.
0: 2-0 Santos na Sul-Americana diante do time do Galo, 2-0 para o time do Peixe. 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A bola volta, Flávio Lopes lançado pelo setor de direito do campo de ataque, se solta, boa. Abre o Evangelista, dominou, girou, bateu pro gol em cima da marcação. Ele vem pro toque de bola, Coutinho, recolhe, pique, despede o setor de esquerda para o time do Palmeiras, tem Marlon Freitas pelo meio. Abre no toque de bola de Evangelista, se atrapalha com a bola, 1, 2, 3 na marcação, ele domina, tenta o passe. A bola sai para a linha de lado, lateral para a equipe do Palmeiras, bater lateral, já cobrando o árbitro, para. Vai mandar tomar água, rapaziada. Dá aquela hidratada. Vila Belmiro, situação de momento de sair. Alô, alô, Everton.
2: Conversa total nas arquibancadas no momento em que as duas equipes se reidratam. Tem aquela parada para reidratação logo após o gol santista. Christian Oliva mais uma vez. O Santos vinha acumulando oportunidades, Ulisses Costa. E o goleirão Gabriel Delfim fazendo belas defesas. Mas agora, nesse último chute do Oliva, ela entra lá dentro, 2-0.
0: 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Fabiane, como é que está o clima aí na Argentina, em La Plata? Fabiane, me conta aí.
3: Portões recém-abertos. Torcedores dos Estudiantes começam a ocupar os seus lugares. E os corintianos, por enquanto, sentados, mas prometendo bom número entre os visitantes. Timão sem Yuri Alberto, artilheiro do Alvinegro na temporada.
0: Daqui a pouquinho, Estudiantes e Corinthians na Pampirantes. Pedro Martelli transmite aqui, continua 1-0 para o time do Palmeiras. Alexandre Pretzel fala na Pampirantes.
5: Olha, jogo aberto ainda. O Palmeiras perdeu duas estocadas com o Flaco Lopes para matar o jogo, para fazer 3-0. Uma tele foi preciosista demais. Então é um jogo que não dá para dar certo muita chance para a LDU, que é um time limitado tecnicamente, inferior ao do ano passado. E aí, de novo, a LDU entrou cara a cara para fazer o gol e o Giai acabou interrompendo o lance com Estrada, mas foi um lance perigoso depois de um cruzamento pelo lado direito e com a chegada do Estrada pelo lado esquerdo. Então, 1-0 para mim, eu repito, um gol de vantagem em confrontos desse tamanho, eu acho que é uma boa vantagem, porque o Palmeiras tem time para chegar lá, para fazer gol e para segurar o empate. Agora, que já poderia estar mais, poderia, e o Flaco Lopes não está numa boa noite, assim como o próprio Vitor Roque também. Por enquanto, o Abel não mexeu. Talvez seria interessante colocar o Maurício no jogo, né, para dar pelo menos um jogador de mais gás que possa bater no gol, que possa testar mais o goleiro Vale. Eu tiraria o Vitor Roque e colocaria o Maurício se houvesse essa possibilidade. Ulisses.
0: É o futebol da Bandeirantes, domina o time do Palmeiras para ser o Juliano. 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Ele tenta jogar, abriu para Piqueires pelo setor de esquerda, vai para o cruzado, ganha lateral para o time do Palmeiras, bater da esquerda, campo de ataque, lateral para o Palmeiras cobrar no campo de ataque. O tempo não para, Bandeirantes marca. 26 minutos de bola rolando, vem pro toque de bola, Marlon Freitas domina pro time do Palmeiras para bater, ele preferiu girar, soltou para Arias. A Arias está na meia direita, campo de ataque, soltou para Jean, aberto, linha lateral do gramado, volta curtinho pro Murilão, dominou Murilão, cruzou, levantou, levantou o gol, passou por todo mundo, sobra para Flaco Lopes, quica também na frente dele, ele não domina, é obrigado a correr, evita a saída pelo setor de esquerda, Flaco cruza, levantou, levantou o gol, tirou o zagueiro, voltou de primeira, Marlon Freitas isolou, bateu, subiu, viajou, foi embora para a liga de fundo. Tiro de meta para ele, deu bater. Repito para você, 26 jogados, segundo tempo de jogo, placar da Bandeirantes aponta. Palmeiras 1, Giai, o primeiro gol com a camisa do Verdão, ele deu 0, Vila Belmiro, alô Everton.
2: 26 minutos do segundo tempo, Santos vai abrindo vantagem nas quartas, Arão e Oliva 2-0.
0: Na Bandeirantes, vamos à La Plata, diz aí, Fabiane.
3: Definido também o time do Estudiantes, com Muslera, Mancuso, Nunes, Pires e Benedetti. Piovi, Castro e Rodrigues, Correia, Burgos e Carrilho, escalado por Cacique Medina.
0: Daqui a pouquinho para você, Estudiantes e Corinthians, Pedro Martelli com Léo Gens e também Luiz Fabiani do microfone da Bandeirantes. E aí, Lucas Bueno?
4: Últimos duelos de Libertadores e Sul-Americana acontecem na quinta-feira. Independente Del Valle e Flamengo pela Libertadores, Cienciano e Montevideo City Torque na Sul-Americana.
0: A bola volta no toque de bola do time do Palmeiras para ser jogando 1-0. Palmeiras vence o jogo. Giai fez o gol, fez o gol. Abertura para o Tigrinho que volta a jogar. Tomou a butinada do Sergóvia. Não foi o Alala, hein? O Alala meteu o pé nele e tomou amarelo.
1: Falta para cima do Vitor Roque, que volta a participar bastante do jogo, não é? Faz ali o pivô, consegue ganhar uma falta importante e o Palmeiras posiciona para cobrar em busca do 2-0. O Abel está incentivando, seria importante aumentar essa vantagem do Verdão.
0: É o futebol da Bandeirantes para você. Hoje é dia dos veterinários. Manda um abraço a todos vocês. Parabéns pelo seu dia dos veterinários, que cuidam de todos os animais aí no Brasil, no mundo todo. Muito obrigado. Capelantes que o diga. parado o jogo. Amarelo. Tá marcada a falta, pois não.
1: O Alara levou amarelo depois dessa falta do Vitor Roque. Mais um pra LDU.
0: Se posiciona para a cobrança de falta, é falta novamente, tira o toque, ele para para a equipe do Palmeiras bater, ajeita para a cobrança, falta cobrada para Arias, dominou, girou, bateu, a bola desviou, pegou, largou, a bola vai embora, vale, põe para a linha de fundo, ele pega meio no susto, bateu no peito dele, foi embora para a linha de fundo.
1: Aparece o John Arias, que vinha de um jogo mais discreto, mas quando a bola sobra tem muita qualidade para fazer o goleiro trabalhar, é o que faz o Vale fazer nesse momento, destaca uma boa defesa, o sétimo escanteio do Verdão.
0: Pra você ligar, no microfone da Bandeirantes, a Bandeirantes com você, torcedor ouvinte no Brasil, do brilho do campo de ataque, vai tentar cruzamento, levantamento, na boca do gol, Vitor Roque de cabeça tirou, levantou Barbosa de puxeta, não consegue, a bola fica na intermediária, tenta descer novamente, recolhe do comando de ataque, aperta na marcação, já tenta arrancar do comando de ataque, o time da LDU, a abertura foi feita à frente, se atrapalha todo Estrada, foram atrapalhado, né, pelo Alvorado, a bola volta do toque de bola para ser jogando. Eu quero você comigo no youtube.com/radiobandeirantesoficial. Vem comigo, Paulo César, ligado Vasconcelos. Duvido do toque de bola, ganhou. LDU desceu na direita, abertura para Estrada, bem na marcação. Giai, ele ganhou o lance numa noite maravilhosa. O Giai agora recolhe para o time do Palmeiras, vem para o toque de bola, corta, empolgou, tomou a falta. Intermediário, ataque, a falta para a equipe do Palmeiras bater.
1: Celebrado, aplaudido já nesse momento, porque no campo de defesa ele rouba a bola e toma uma falta lá
0: ele
1: no
0: tá
1: ataque.
0: Loucão, ele tá demais. Loucão, ele foi pro ataque, o Jair dominou, recolheu, recolhe do toque de bola, Coutinho abre para Jair, Jair prendeu, deu para Arias, pela direita do campo de ataque, recolheu Arias, bateu cruzado, tira dali a 10, a bola volta para Arias, Arias domina para o time do Palmeiras, não. Ganhar o que ganhas, meu filho. Dominar a bola na canela. Ô, Arias. Lateral pro time da LDU bater. 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O Jair é grosso de bola, mas a força física que ele tem é surpreendente, hein, Pretzel?
5: Opa, e ele tá se destacando agora. Ele chegou, demorou pra engrenar, né? O Palmeiras pagou uma fortuna ao São Lourenço por ele. Aí ele foi para a seleção argentina e voltou melhor, isso também é fato. E é o grande nome do Palmeiras no jogo. Ele é o melhor em campo até agora, certamente, e tem tudo para o Palmeiras aumentar o placar. Mas o goleiro Vale evitou, né, em dois lances consecutivos o segundo gol do Verdão.
0: Mas ele é fraco, né, Preto, como jogador, Jean?
5: Olha,
0: ele é voluntarioso.
5: Ele é voluntarioso, mas ele não é lateral. O que, que é o lado? Para mim, ele é ala atacante. É mais um que aparece, que chega muito, tem muito vigor para chegar na frente, mas não marca tão bem assim. É um jogador muito afobado na marcação. Isso pode atrapalhar. Tu faz falta desnecessária, tu pode tomar cartão desnecessário. Mas hoje, pra mim, ele é o melhor jogador do Palmeiras nessa partida.
0: E vem pro jogo, domina no toque, ele vai na contigo novamente no setor intermediário, já perde, tenta o toque, Marlon Freitas domina novamente para Evangelista. Evangelista domina, soltou pelo setor de esquerda, capra ataque, abre para Piqueires, recolhe Verdão, vai para cima, o time do Palmeiras, abertura para o comando de ataque, Marlon Freitas prende, abre pelo setor de esquerda, você comigo no youtube.com/radiobandeirantesoficial. Enfiada a bola forte, é o Barbosa, é um pouquinho menos força, Barbosa ficaria no pé do Tigrinho, ia fazer o gol, flaculou o Vitor Roque.
1: É, o movimento dele foi muito inteligente, ele se avançou entre os dois zagueiros, era só caprichar no lançamento o Barbosa, mas acabou colocando força demais. O Vale faz a defesa, o Vitor Roque não alcança. Instantes finais do jogo, o Palmeiras vence 1-0.
0: 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Marlon ganha. Domina o time do Palmeiras, capricha, flaco que sai o segundo, sai o segundo. Abertura pro Gia. E o dono do jogo cruzou, vai embora, bola para a linha de fundo, tiro de meta para a equipe da LDU bater, bateu no Giai por último.
1: Não consegue dar sequência ali o Giai porque demorou um pouco para a movimentação. Cobertura boa da zaga da LDU no carrinho, leva melhor a zaga. Tiro de meta marcado a favor do time equatoriano.
0: 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Você está na Bandeirantes, o tempo não para, Bandeirantes marca. 32 minutos de bola rolando, 32, segundo tempo de jogo, girando o placar da Libertadores da América, quartas de final, jogo da ida. Continua pra você, Palmeiras, um Giai é o homem do jogo. LDU 0, Vila Belmiro, alô, alô, ô Everton.
2: 32 minutos, segundo tempo, o Santos deu uma diminuída no ritmo, mas vence, 2-0, gols de Oliva e Arão.
0: A bola volta do toque de bola com o Piqueires, que tenta sair jogando. Alô, Plata! Alô, Argentina! Alô, alô, Fabiani!
3: Corinthians entra em campo nesta noite com salários atrasados. Os vencimentos referentes ao mês trabalhado em agosto deveriam ter sido pagos até sábado, mas estão em saldo devedor por parte do presidente Osmar Stabler.
0: E aí, diz aí, Lucas Bueno.
4: Lionel Messi é o mais novo dono do Eudense, clube que disputa a segunda divisão da Espanha.
0: 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Eu vou falar pro seu Tigrinho, voltou a jogar, hein, velho. Tá saindo mancando ali, correu demais. Aplaudidíssimo pela torcida, o Tigrinho, o Vitor Roque. Entrou o Heitor.
1: Isso, garoto de 18 anos de idade, número 39. Portanto, confirmando, ó, o Roque até abraça o Abel Ferreira ali. Agradece o bom jogo. E entra 39, Heitor, 18 anos de idade.
0: É bola do toque de bola. O Abel deu um abraço forte nele, uns tapão nas costas dele. Gostou o Abel do Tigrinho. Todo mundo gostou dele hoje. A bola volta do toque de bola. Ah, Barbosa, vai lamber sabão, velho. Pô, vai deixar a bola passar. Se é o que? É o The Flash? Hã? É o Bolt? Não é, filho. Quicou, passou, já era. Tá louco?
1: Isso aí é fundamento básico, né? Não deixa a bola passar, porque depois você não alcança. É o que acontece com o Barbosa, o zagueirão argentino. Se complica, perde a bola, vai sair jogando, ele deu.
0: É que quando eu jogava, a bola passava sobre mim, só que eu dominava ela antes dela quicar e puxava ela de volta.
1: Aí, entendeu? É pra poucos, né?
0: Pouquíssimos. 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Tá parado o jogo, lateral para o time do Palmeiras. Bater Gia, vem para a cobrança pelo setor de direita. Ele se pôs a noite toda do Gia em levantamento à frente do campo de ataque. Tentou o toque de cabeça, tranquilo, tentou o Flaco Lopes. Fica fácil para Vale, que sai do gol para fazer a firme boa defesa. 34 e 30, Prete, o fale do jogo. Palmeiras 1, LDU 0.
5: Tá só 1 a 0. E num confronto de quartas de final, o importante é ganhar. Só que o Palmeiras poderia ter feito mais, né? E vai lamentar na entrevista coletiva se terminar só 1 a 0. E aí ele deu um time limitado, eu repito, pior que o time do ano passado, que a gente acompanhou em toda a trajetória. Nesse ano, o Mirassol com as reservas deu um calor na LDU na fase anterior. Deu um calor, poderia ter eliminado a LDU em Quito. Então, dá para o Palmeiras sim se classificar ao natural, mesmo só ganhando por um gol aqui em São Paulo.
0: É o futebol da Bandeirantes para você. Tentava descer a LDU, não consegue. Bola fica fácil aqui atrás do campo de defesa com o time do Palmeiras para ser jogando. Recolhe novamente do toque de bola contigo novamente. Dubido do toque curto pelo comando de ataque, vem para a finta. Recolhe a jogada para ser jogando, aperta na marcação, tenta o toque de bola. Nossa senhora! Chegou o Gonzalez pegando forte ele, hein?
1: Só o jogador colombiano, nem toca na bola. O número 5 da equipe da LDU, falta marcada. Agora preservou o cartão amarelo ali, o Relo Sus Valenzuela. Só vai sair jogando o time do Palmeiras.
0: É o futebol da Bandeirantes para você, torcedor brasileiro. 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A bola volta no toque de bola do Mineitur, pedindo o comando de ataque. A bola volta para Flaco. Flaco domina, gira para Marlon. Marlon Freitas domina para o time do Palmeiras, para Murilo. Murilo tem já aberto pela direita. Relo Golil abriu novamente para Flaco, dominou, enfiou, boa bola à frente para Arias, vai fazer o gol, bateu, tira, lá, lá, lá, lá, lá, lá, lá, lá, lá, lá. A bola entrando, o Arias chutou, a Lala mergulhou, tirou com o pé, mandou para escanteio. Eu vou dizer pro seu negócio, o bagulho é louco, velho.
1: Baita jogada da equipe do Palmeiras. O toque do Flaco pro Arias foi impressionante. Colocou o colombiano dentro da área e aí ele costurou dois defensores. Toca de chapa, o Alala muito inteligente. Você joga na bola, põe para escanteio. Evangelista vem cobrar.
0: Evangelista cobra o escanteio, levantou no bucro do gol, subiu o toque de cabeça, vem pra dentro da grande área, vai sobrar pra Evangelista de novo, vem pra cortar o perigo, o zagueiro tirou mal, a bola voltou pra Evangelista, cruzou na bota do gol, em cima da marcação do Alala, novamente escanteio. Escanteio, nosso xingote vibrando com o Palmeiras dele, nosso rei do agro. É bola no toque, ele bala do meio do campo de ataque, tenta descer pela ponta, prendeu curtinho o Piqueires. Ele cruzou, levantou na boca do gol, toque para trás, toca mal, pessimamente na bola do Murilão para a volta do toque, ele bala curto novamente. Recolhe, vem para finta, limpa pro lado errado, sai jogando errado, tenta o tapa na bola novamente. Alvarado recolhe no toque, ele bala curtinho. Alvarado toca na bola, mas vem para tocar. Arias põe para fora, lateral para equipe ali, deu bater pela direita no campo de defesa. 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Palmeiras tem um gol marcado pelo Giai. LDU 0, na Bandeirantes é você, Everton, Vila Belmiro, Santos, tá bonito.
2: Tá bonito demais, viu, Ulisses? 38, segundo tempo, segurando o resultado, 2-0 pra cima do Galo.
0: No futebol da Bandeirantes, quem chega é você. Diz aí, Fabiane, já já o timão em campo.
3: Sob vaias, Hugo, Cauê e Felipe Longo, os goleiros do Corinthians sobem ao campo, realizam trabalho de aquecimento, são os primeiros atletas no gramado do Jorge Luiz Hirsch.
0: A bola volta, volta no toque de bola, tenta descer o Palmeiras, afasta a zaga do time da LDU.
1: Bem-vindo.
0: Pedro Martelli transmite, Estudiantes e Corinthians, Pedro Martelli com Léo Genzi, Luiz Fabiano na Bandeirantes. A bola volta no toque de bola, domina novamente o time do Palmeiras. A abertura à frente na tabela, errada. Ela volta no toque de bola, Marlon Freitas domina para o time do Palmeiras, abre a jogada para Jai Jai, cruzou, levantou na boca do gol, Heitor para fora. Ele subiu, Heitor, na frente da linha frontal da pequena área, cabeceou para fora, passa à direita.
1: O Abel estourou uma garrafinha de água aqui, revoltado com a chance perdida pelo Heitor. Lamenta muito o técnico português. Vem ele aí, hein? Deivinho, Deiverson, número 16, na vaga do 11, Estrada.
0: É, o Deiverson tava no banco, o Prétio achou que não. Sabe o que aconteceu, Prétio?
5: Oi.
0: O Deiverson, ele saiu e foi lá no vestiário, parecia que ele tava indo embora, não tava no banco. Ele foi pegar uma camisa pra presidente do Palmeiras, a Leila Pereira.
5: Não, sinceramente, eu não tinha a menor ideia que ele era o Silva, por isso que eu achei que ele não tava no banco mesmo.
0: A bola volta do toque de bola. Isso acontece com as melhores famílias, viu, Prétio? Se isso aconteceu com você,
5: estamos
0: você imagina comigo que
5: estamos
0: já aconteceu.
5: Juntos, estamos juntos.
0: O
5: Brabo é uma nova geração e que não respeita ninguém, que não é o caso do Miliose. Né?
0: Trocou, eu vou falar pra você, trocou o nome do peão, é loucura. 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É ruim, né, Everton? Tem que falar o nome que o cara joga, né, Everton?
2: Cristian Oliva.
0: Lambe sabão, Everton. A bola volta no toque, ele para, domina pelo comando, tenta descer, curtindo novamente Heitor. Ele vem para a finta, tenta garoto, se ganha lateral para o time do Palmeiras, batendo pelo setor de esquerda. 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Tiro de meta para a equipe da LDU Batera.
1: Não consegue ali o ataque da equipe do Palmeiras. O Flaco Lopes pela esquerda se posiciona, mas não dá sequência na jogada. Sorte do time meta, vale, vai cobrar. E olha o Deiverson, hein? Já tá em cima do Gustavo Gomes e do Barbosa. O que, que ele vai aprontar?
0: O tempo não para, Bandeirantes marca. Você confere, jogados 40 minutos de bola rolando, 40 de bola rolando, segundo tempo de jogo. Girando o placar das quartas de final da Libertadores da América. Meu amigo Paixão, vibrando com o Verdão, placar de 1-0, grande Paixão. Palmeiras 1, gol dele, Giai, o primeiro gol dele com a camisa do Palmeiras, ele deu 0. Na Bandeirantes, quem fala é você, alô, alô, ô, oh, Everton.
2: 41 minutos do segundo tempo na Vila Belmiro, Gabriel Barbosa e Rodinei sendo substituídos nesse momento. O Santos vence 2-0, gols de Oliva e Arão.
0: Já já Pedro Martelli com Léo Gens, com Luiz Fabiani, transmitem Corinthians, Independente, Independente, Estudiantes, me desculpe, Estudiantes e Corinthians, na Bandeirantes é você, Fabiani.
3: Além de Yuri Alberto, Corinthians não terá André e Ranieri, o primeiro em recuperação de lesão muscular e o segundo cumprindo suspensão pelo cartão vermelho.
0: Altair está em Bauru, torcendo para o time do Santos, que venceu o jogo por 2-0, ligado na Bandeirantes, alô Lucas Bueno.
4: Na Série B do Campeonato Brasileiro, América Mineiro acaba de abrir um placar 1-0 América em cima do Náutico, o Operário CRB vão empatando em 0-0.
0: O Palmeiras quer o segundo gol do jogo, capricha Verdão, tem que caprichar Verdão, vai pro segundo gol Palmeiras para dar tranquilidade no jogo da volta contra a LDU, se posiciona 1-0 Palmeiras, e aí faz, tem falta o Palmeiras pela direita, se posiciona Evangelista e Arias para cobrança de falta pro time do Palmeiras, partiu pra bola, correu, bateu, levantou no soco, tira dali, vale abra a volta, volta no toque de bola com o time do Palmeiras, que domina com Piqueires, Piqueires prende pelo setor de esquerda do campo, de retaguarda vai pra finta em cima do Deiverson, recorde Piqueires, ele vai pro cruzamento, tenta o levantamento para dentro da grande área, o toque de bola vem à frente, escora de cabeça para a área, as áreas domina pela direita, deu o toque de bola, curtindo na intermediária para Gomes, Gomes domina na linha de fundo, ergueu a cabeça, cruzou, a bola desvia, escanteio, Palmeiras direita.
1: E já é o 10º escanteio do Palmeiras no jogo, com muitas oportunidades de colocar a bola na área, mas está sobressaindo ali o Adé, principalmente o zagueirão da LDU. Mais uma chance nos pés de Arias.
0: Vem Palmeiras pra cima, Verdão pra fazer mais um. Palmeiras se posiciona, cobra-se de escanteio. Escanteio cobrado, Arias partiu pra bola, correu, bateu, levantou no gol, toque de Barbosa pro meio, aperta novamente, tira o zagueiro, vem pra afastar o time da LDU, que tenta ser jogando com Davidson. Giai vem, escora a jogada tranquilamente, impressionante o Giai, abriu pra Arias, escapou da falta, adiantou demais na dividida, bola vai embora, tiro de meta pra LDU, bater, bate no Arias por último. 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Wonder, torcedor brasileiro, aqui tá parado o jogo, tá marcado o tiro de meta para a equipe da LDU, bater do campo de retaguarda. 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Agora na volta do toque de bola, já domina pelo comando de ataque, tenta partir novamente o time da LDU. 43-1-0, Palmeiras domina o time da LDU, abertura vem pelo setor de esquerda, bola muito forte, domina pelo comando, vai pra finta da marcação, prendeu o lance, já tentou tocar, vai pra fora. 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Cruzamento vem na grande área, o toque de bola curtinho no meio de campo, vem para afastar, a Barbosa tentou tirar. A bola volta no toque de bola com a equipe da LDU, que aperta no campo de retaguarda. 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A bola volta com o time da LDU, prende o lance curtinho pelo meio de campo, balança na marcação, vai para frente, prendeu Gonzalez. Gonzalez volta a jogada curta pelo meio de campo, Alvarado. Ele recolhe pelo setor de direita, vem pro toque, Alvarado recolhe a jogada, trabalha curtinha pelo meio de campo. Domina o time da LDU, tanto do ser pela direita, o toque foi muito à frente, vem na marcação, Piqueires aperta, recolhe pelo setor de ponta, vai pra finta, tenta o toque novamente, Renan tentou a finta, o árbitro para, tá marcando bola pro time do Palmeiras, falta pro Palmeiras cobrar, e o Bandeirinha tá falando, alguém reclamando de alguém do banco do time do Palmeiras,
1: é algum dos jogadores da equipe do Palmeiras, não sei se é o Maurício ali o primeiro que estava posicionado, vamos ver quem é que falou alguma coisa no ouvido dele, mas levou cartão amarelo, daqui a pouco os acréscimos, agora, 4 minutos.
0: 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Você viu para quem foi o amarelo, hein, Preto?
5: Ainda não tem essa confirmação. Agora, o Abel podia mexer mais no time, né? Só mexeu um jogador. E tem sábado São Paulo, jogo importantíssimo e decisivo no brasileiro.
0: É bola no campo de ataque, já domina, tenta descer o time do Palmeiras, bola foi chuta pelo setor de esquerda, capra ataque, abertura foi feita à frente, tenta o domínio contigo novamente, Rico Liu vem pra tabela, tentou a finta, Barbosa perde o lance, bola volta, Deivinho lançado em profundidade, deixou Maurício passar a volta, Maurício cheio de saúde, ele domina pra time do Palmeiras, sai jogando no campo de defesa, Deiverson vai pra cima, bola volta no toque de bola, recomeça novamente a LDU, pra ser jogando pelo seu campo de defesa, já prende o lance o time da LDU pro toque de bola, curtinho pelo setor intermediário, você na Bandeirantes, Bandeirantes, como fosse obrigado, torcedor, vem Palmeiras, levantamento foi feito à frente para o Evangelista, tentou Heitor, pega, vale!
1: E o Abel agora aplaude a atitude do garoto, né? Na última entrevista, o Abel falou sobre o Heitor, 18 anos de idade, mas falou que às vezes sente um pouco a pressão jogando no profissional, não está ainda adaptado, mas tem muito potencial, artilheiro do Sub-20, ganhando suas primeiras oportunidades.
0: É o futebol da Bandeirantes para você, torcedor brasileiro. Obrigado pelo carinho da sintonia. Aí tá parado o jogo, tá marcado falta para a equipe da LDU bater dentro da sua grande área. Palmeiras fez um grande jogo ou não, Pretzel?
5: Não, fez um jogo médio, mas um jogo suficiente para eliminar a LDU na volta. Se repetir essa atuação de hoje, classifica em quinto na semana que vem. Mas pode jogar mais e pode ser mais eficiente no ataque também. Agora, só uma mudança, só o Heitor. Acho que o Abel foi muito econômico, então ele está pensando, será no São Paulo? Não vai cansar ninguém que está no banco e pode jogar no final de semana? Porque o Campeonato Brasileiro também é importante, né, Ulisses?
0: E como é, domínio do toque de bola contigo novamente, recolhe no campo de defesa, prazer jogando, prende o lance, recolhe curto novamente no campo de retaguarda, tenta o toque de bola contigo novamente pelo setor intermediário, aperta na marcação, já domina novamente o time da LDU, o placar do jogo continua, placar de 1-0 para o time do Palmeiras. Daqui a pouquinho o Capriotti assume o futebol da Bandeirantes, já tem Estudiantes e Corinthians, Pedro Martelli, Léo Gens juntamente com Luiz Fabiani, tentou descer a LDU, houve a falta do Evangelista, que toma amarelo no jogo, cometida a falta dele em cima do Veigante.
1: Isso, lateral direito argentino disparava pelo meio e o Evangelista não deixou barato, acaba atingindo o jogador, amarelo para ele o primeiro, ou melhor, o segundo da equipe do Palmeiras, o outro foi do Gomes, que estava pendurado.
0: É o futebol Tampa-Perantis para você, torcedor brasileiro. Obrigado pelo carinho da sua sintonia. Se posiciona, vem para o levantamento da frente. Vai tentar o toque de bola novamente para ser para o jogo. 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Levantamento da frente, vem para o toque de bola. Já desce curtinho para a direita, aperta na marcação. Time da LDU. Abertura à frente, vem cruzamento. Tentou Gonçalves, preferiu prender. Ele prende o lance. Davidson estava dentro da grande área. Abre os braços, queria a bola dentro da grande área. Já domina novamente no toque de bola. Tenta descer o time da LDU. Nossa Senhora, o Segovia meteu a bola por cima, mas para fora, lateral para o Palmeiras. Domínio time do Palmeiras, vem para o domínio, tenta o toque de bola, Coutinho, arena do Palmeiras, placar do jogo de 1 a 0, Verdão, Giai fez o gol. Abertura para Marlon Freitas, pro homem do gol, que é Giai. Giai dominou, recolheu, abriu na direita, deu para Arias, Arias prende o lance, vai para a fim, da marcação, balançou, cortou o Arias, tenta o drible, prefere voltar a jogar para Marlon Freitas, Davidson passa, Marlon Freitas domina novamente no toque de bola, Coutinho na intermediária, abriu, é para Barbosa, Barbosa dominou para Piqueires, Piqueires de perna da direita, não sabe, gira, solta de perto esquerda, 48 e 40, mais 20 segundos de jogo, vai terminar o jogo, 1 a 0 Palmeiras, abertura do comando de ataque pelo setor de ponta, Giai tenta a finta, vai pro giro, tenta o domínio, recolheu jogada para Marlon Freitas dominou novamente, recolhe a jogada do comando de ataque, soltou para Barbosa, Barbosa cruza, levantou, bocou no gol, subiu o zagueiro, cortou, bola, volta no toque de bola, ganha a jogada novamente, perde o time do Palmeiras contra a água, pode ser pro Davidson, recolhe do comando de ataque, Alvarado já domina pelo comando de ataque, tentou descer, prendeu demais, a bola demorou para passar. Quando ergue o braço, o árbitro termina o jogo. Palmeiras, o Giai, primeiro gol dele com a camisa no Verdão, 0 para LDU, Capriotti.
6: Vamos lá, Ulisses. Palmeiras largou na frente, hein? Vai ter agora a vantagem do empate. Semana que vem no Equador para avançar às semifinais da Libertadores da América. Alô, Bruno Milhozzi. Vamos lá, Bruno. O que é que você está vendo aí no final do jogo? Torcida do Verdão em festa aí, Milhozzi.
1: Olha, Capim, não é aquela festa uníssona, não é? O pessoal realmente celebrando uma grande vitória. 1 a 0 parece não agradar todo o estádio do Palmeiras, mas basta para que o Palmeiras tenha vantagem para o jogo de volta na altitude de Quito contra a LDU. E também não vejo uma LDU muito incomodada. Os jogadores se cumprimentam aí. De certa forma, acreditam que é possível reverter esse resultado no jogo da volta à decisão no próximo meio de semana. Os palmeirenses celebram o Abel Ferreira. Tá com aquela cara meio ressabiada, não gostou tanto assim da atuação. Ainda assim, o Palmeiras vence mais uma volta a ganhar na Copa Libertadores. Vai para Quito com a vantagem de 1 a 0, Capri.
6: Você volta no apito final, trazendo o trabalho aí da reportagem Bandeirantes, ouvindo Abel Ferreira e quem mais for possível para falar dessa vitória do Verdão. Até lá, hein, Milhozzi.
1: Valeu, Capri. Já voltamos com todo o pós-jogo de Palmeiras 1, LDU 0.
6: Alexandre Pretzel, vamos lá, Pretzel. Quero te ouvir então e explicar para o torcedor do Verdão como foi essa vitória palmeirense e a chance que você vê de o Verdão então voltar de Quito semana que vem, classificado para a semifinal da Libertadores.
5: Ah, é favorito, né, Capri? Não abriu 3-0 como abriu, como tinha que reverter um 0-3 no ano passado, fez 4-0 aqui, agora as coisas se inverteram. É o Palmeiras que vai para Quito em vantagem. Muita gente pode entender, o próprio Abel, que a vantagem não foi das maiores, se não é, mas é uma vantagem que te dá um empate, né? E eu vejo que o Palmeiras tem total condição de fazer gol em Quito, né? Não vai entrar tão desconcentrado como entrou no ano passado, quando se deu conta já estava 3-0. Foi um negócio realmente impressionante. E virou aqui. Por quê? Porque o time da LDU era melhor que esse time atual. O time atual da LDU eu achei bem discreto. Acho que a escalação do Abel também não colaborou muito para o sistema defensivo. O Barbosa está saindo esgotado. Achei que foi uma contratação modesta. Numa linha de três, ele fica mais atrás, mas o Gomes, por exemplo, sai muito na marcação e tomou o cartão amarelo por causa disso e está fora do jogo da volta, então é um desfalque realmente considerável. E o Murilo é um zagueiro mais de saída nesse esquema, né? Aí o Abel disse, balançou a cabeça, o Milhozzi falou, porque não gostou muito da atuação. A atuação foi uma atuação realmente de razoável para boa, mas poderia ter sido mais de 1-0. Se o Flaco Lopes não tivesse perdido um gol, não tivesse sido tão preciosista, e se o próprio Arias tivesse sido um pouco mais eficiente quando a bola caiu para ele no segundo tempo para fazer o segundo gol. O Abel reclamou de dois pênaltis que não aconteceram. A arbitragem do Jesus Valenzuela até foi boa, boa para o Palmeiras, porque ele demorou para dar cartão para o Evangelista. O Evangelista tomou cartão aos 92. Já no primeiro tempo, ele deu uma entrada dura no jogador da LDU e não tomou o amarelo. Então, o critério do Jesus Valenzuela começou primeiro beneficiando o Palmeiras e depois meio que numa tentativa de igualar as coisas, tanto que a LDU teve 4 jogadores amarelados e o Palmeiras 2 amarelados. Com esse esquema aqui, ele vai repetir lá sem o Gomes, vai entrar o Fux? Talvez não, porque volta o Andrés Pereira. Então a tendência é que ele jogue no esquema com 4 jogadores atrás e 4 jogadores no meio. O Palmeiras é favorito para se classificar? Favorito total? Não, porque o jogo vai ser em Quito. Mas o Palmeiras é melhor que a LDU? Sim, é melhor. Acho que dá para colocar uma diferença aí de 65 a 35 para o Palmeiras se classificar para pegar o time do Fluminense, mas certamente a gente vai ter um jogo intenso. A LDU aproveitando demais a altitude, forçando a velocidade do jogo e chutando mais a gol em relação a esse jogo de ida. E o melhor em campo para mim, Capri, Giai, disparado melhor em campo, que é um jogador que realmente, além do gol, ele perdeu outro gol incrível, mas a doação dele, a entrega dele, a intensidade realmente marca ele como o melhor da partida, uma nota 8 pelo menos, Capri.
6: Valeu, Pretzel, você volta no apito final também, junto com Bruno Migliozzi, falando mais dessa vitória do Palmeiras sobre a LDU por 1-0. Vamos à Vila Belmiro, 8h57, já já Pedro Martelli assume o comando da jornada esportiva Bandeirantes para a transmissão de Estudiantes e Corinthians. É mais Libertadores nesta noite de quarta-feira e o Santos na Sul-Americana contra o Galo. Alô, Everton Ramos!
2: Tudo bom, Capriotti? Boa noite para você, pro ouvinte ligado aqui com a gente. O Santos venceu, bateu o Atlético Mineiro pelo placar de 2-0. Gols de William Arão no primeiro tempo e Christian Oliva na segunda etapa. Oliva chegando a 3 jogos seguidos, marcando e sendo determinante para a vitória do Santos, que em algum momento no segundo tempo chegou a pressionar com 3 belas defesas do Gabriel Delfim. Já na reta final, o Atlético tentou descontar, Capri, mas não conseguiu. Destaque da partida, claro, Gabriel Bontempo. Em uma noite de festa, o jogador foi convocado por Ancelotti. Não só isso, Gabriel Barbosa, 2 assistências, são 19 gols, é o artilheiro e agora também com 9 assistências em 2026, o líder nesse quesito, também no time da Vila Belmiro, que vence e tem boa vantagem para volta na semana que vem.
6: Você também volta no apito final, tá bom, Everton? Já já para contar mais aí dessa vitória do Santos e a boa vantagem para a partida da volta. Até o apito final, tchau, Everton!
2: Valeu, Capri, até já!
6: São 8 horas e 58 minutos, 8h58, e é uma quarta-feira de Libertadores, de Sul-Americana. A gente vai ficar de olho em tudo isso para você, seguir de olho aqui, não é? Já estamos monitorando todas as coisas aqui, todas as questões, e a gente vai seguir, continuar com você aí, porque é noite de Libertadores, e vem aí agora um grande jogo, uma grande partida, Estudiantes e Corinthians na sequência, com o Pedro Martelli, Léo Gens e o Luiz Fabiani, diretamente de La Plata, onde o jogo será realizado a partir das 9h30 da noite. Nós vamos seguir juntos, eu vou voltar no intervalo inteligente Bandeirantes e depois no apito final contando toda a história desses jogos todos. Né? 3 jogos envolvendo clubes brasileiros. Falar também de seleção brasileira, que teve convocação hoje do técnico Carlo Ancelotti. É a nova fase, é a nova era. Essa fase agora aí para a Copa de 2030, mas antes tem Copa América. Então a gente vai falar também da convocação do italiano para os jogos contra a Austrália, 2 partidas no final desse mês, e contra a Índia, uma partida no início de outubro. Jogos da Super Data FIFA, que vai de 21 de setembro até o dia 6 de outubro. Então a partir de agora, na Bandeirantes, para todos vocês, para o Brasil e para o mundo, Pedro Martelli, Estudiantes e Corinthians, solta a voz e vem. Vem, Martelli! Pedro Martelli!
0: Valeu, Ricardo Capriotti, trazendo para você a repercussão do jogo, a vitória importante da equipe do Palmeiras para cima da LDU, começando com o pé direito. Ulisses Costa transmitiu o jogo para você na Casa do Verdão, deu Palmeiras 1 para o Palmeiras, 0 para ele, deu. Agora é hora do grande confronto do Timão. A grande equipe adversária do Palmeiras entra em campo, o torcedor da Bandeirantes, torcedor do Corinthians de olho. Corinthians em campo na Argentina, daqui a pouco Estudiantes e Corinthians se enfrentam, 9:30 da noite, rola a bola, valendo vaga na semifinal da Copa Libertadores. O sonho da segunda Libertadores do Timão permanece vivo. 9:30 da noite, rola a bola, portanto, em La Plata, na Argentina, no estádio Jorge Luiz Kirch. Rola a bola para Estudiantes e Timão. 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Já já com as escalações em campo, já já Estudiantes e Corinthians no futebol da Bandeirantes.
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